0: frango, mais uma mexida no Cruzeiro. 1-1,
1: Alex. E ele não saiu jogando, né? Mas ele pegou o filé mignon, porque agora tá com vários jogadores titulares, meio campo todo titular, o Arroio que é titular. Então ele tem possibilidade de render bastante. Corinthians está começando a mexer na sua equipe.
2: De toda a humanidade. Amém.

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1: Minha fraterna saudação a você, amiga, você amigo ouvinte da programação com a Mãe Aparecida, ouvinte fiel também de outros.

se, como penso eu, esta graça de morrer num dia tão bonito, de subir ao céu, levado pelo carinho maternal de Nossa Senhora, Mãe de Jesus e nossa, a qual ele tantas vezes ele trabalhou evangelizando através do Evangelho, Evangelho de São Lucas, principalmente, que fala da infância de Jesus, da visita de Nossa Senhora à sua prima Isabel, aqueles fatos atinentes à narrativa do evangelista Lucas. Mas o padre Antônio César Moreira Miguel, nascido em Cachoeira, deixou um rastro de luz aqui na Rádio Aparecida e sobretudo na TV Aparecida também. Nós o cumprimentamos como modelo, exemplo de comunicador. Aliás, por falar nisso, se não me falha a memória, ele trabalhou também assim, voluntariamente, ou então a convite mesmo, na TV, na Rádio Globo, em São Paulo. É certo que ele foi lá várias vezes que eu morava com ele. Também, se não me falha a memória, na Rádio Capital de São Paulo, do programa José Beto, José Beto, se não me falha a memória, tem que ressalvar a minha memória também. Então, que nossa saudação chegue lá na eternidade feliz, onde o padre César, nós cremos que ele esteja, chegue em nome de todos os seus ouvintes que o conheceram através dos seus ensinamentos, da sua pregação ministerial, sacerdotal, através da rádio da Mãe Aparecida. E a Assunção de Maria ao céu, o que significa para você, para nós católicos cristãos? Significa a plenitude da salvação que Jesus realizou. Significa o auge da sua vinda e do seu mistério. A sua mãe, Maria de Nazaré, foi glorificada nele e por ele, por ter sido fiel ao chamado de Deus para ser mãe do Messias, mãe de Jesus. Qual foi esse chamado, amiga e amigo ouvinte? Foi o de cooperar com a graça dele, a graça do Filho. Ele é a graça de Deus, a graça da salvação para nós. Maria cooperou com esta graça, a vinda do Salvador, a realização daquele projeto da infinita bondade de um Deus que nos ama e que por isso nos criou e que por isso renovou, depois do pecado, a nossa chance de salvação, enviando Cristo, o homem Jesus, nascido de Maria. Por isso Maria é vista no Evangelho como aquela que viveu atenta às coisas do alto. A Assunção aponta nessa direção, as coisas de Deus, as coisas do alto. É certo que ela participa então da glória do Senhor, a realidade do alto, porque Maria, segundo a fé da Igreja desde o início, está assunta nela, na realidade do alto. A vocação de Deus a Maria é comparada na primeira leitura do dia da Assunção, a função da Arca da Aliança no meio do povo escolhido, lá no Antigo Testamento. Ela é o grande sinal da divindade, pois ela carrega em si o germe da salvação, a semente do Verbo de Deus, o Filho bendito de seu seio imaculado. Ela é a primeira flor do ressuscitado. É o sinal da vitória de nosso Deus contra o poder do mal, do pecado, da morte. Mas o Cristo, com o Cristo, primícias de um povo ressuscitado, Maria está caminhando à nossa frente. Ela é a vanguarda de nossa história de superação do pecado. Por isso o Evangelho da festa da Assunção, dessa solenidade importante no mês de agosto, mês vocacional, o Evangelho documenta desde o início da Igreja a presença de Nossa Senhora no culto de adoração e louvor a Deus, na fé em Jesus, na fidelidade ao seu seguimento, em meio às provações geradas pela ambição do poder e do orgulho humanos. O texto do Evangelho, da narrativa de Lucas, visita de Maria Isabel, sua prima, idosa, grávida, também de João Batista, de modo extraordinário, o texto quer transmitir o ensino primordial sobre o qual Maria foi a participação de Maria na obra salvadora de Deus a nosso respeito. Chamada por Deus, ela

acreditou, colaborou, serviu, carregou a riqueza da salvação, sendo ela a humilde donzela de Nazaré. Maria, amiga e amigo ouvinte, está nesta passagem da visitação dela à sua prima Isabel, que estava grávida, foi ajudá-la, não só como alguém que faz a caridade, alguém que simplesmente participou de um dado histórico. Não, ela é, nessa narrativa, importante porque é portadora da certeza alegre da salvação de Jesus para toda a humanidade, todos os homens e mulheres, em todos os tempos. E o é portadora dessa salvação porque viveu em suprema fidelidade o serviço a Deus, o serviço aos outros, a começar ali de Isabel. Ela, Maria, é bem-aventurada, proclamada por sua prima mesma. Bem-aventurada aquela que acreditou. E isso significa feliz com a glória do Senhor. Então, o seu estado de felicidade estabelece um contraste com aquele estado buscado pelo dinheiro, no poder, na fama, nas ambições humanas. Maria é feliz, estado de felicidade, porque, segundo o texto, ela faz parte dos pobres de Javé. Ou seja, os pobres de Javé eram uma classe de pessoas que não se deixavam iludir nem enganar pela ambição de poderes. Por isso, Maria possuía-se mesma para tornar-se cheia de Deus. Ela representa, então, esse novo povo de Deus, salvo do poder do mal, resgatado do orgulho e quero da posse, segundo a divisão dos bens materiais, seja ou não pelas leis. É o povo do Senhor, rico de Deus. Quem acolhe o dom de Deus, que é Jesus, torna-se rico de sua salvação e caminha para a sua glória. E Maria, assunta, elevada aos céus, carregada para o céu, chegou antes de nós. E de lá ela nos acena para mantermos a esperança nesta nossa peregrinação temporária, mas peregrinação que tem um destino garantido na pessoa de Nossa Senhora, garantido por seu filho Jesus, não só para ela, mas para nós todos, fiéis na vocação cristã a que somos chamados, empenhados no esforço pessoal e comunitário de seguir esse Jesus, de viver conforme o seu evangelho, de superar nossas fraquezas, provações, pecados, tentações. Então, que Maria nos abençoe grandemente nesse dia da sua assunção ao céu. Assim seja.

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1: Hoje é um dia de decisão. Você vai tomar banho de corpo inteiro ou vai só molhar a cabeça? Tempo de decisão. Tem gente que não tomou ainda a sua decisão. Está na igreja, mas não está de corpo inteiro. Participa, mas está sempre com o pé atrás. E outros que estão longe, completamente longe, não participam, não se ligam no que a igreja está fazendo, vivem em completa indiferença. Grande parte dessa gente foi batizada um dia e vive hoje como quem vai tomar banho no chuveiro e, com medo da água fria, molha só a cabeça. Não sei se é o seu caso, mas se ainda está de meio corpo na igreja, hoje a palavra é especialmente para você. Jesus, na terra dele, enfrentou a mesma situação. No começo, muita gente andava atrás dele, muitos admiradores, muitos discípulos animados. Aos poucos, ele revelando o reino de Deus com as suas exigências de conversão, de mudança de vida, de valorização dos mais fracos e sofredores, muita gente foi se afastando. Naquela hora difícil, aos apóstolos, Jesus também pediu uma decisão. Não querem fazer como os outros e irem embora também? Aí Pedro falou em nome do grupo: a quem nós iremos, Senhor? Tu tens palavras de vida eterna. Olha que palavra abençoada. Eles tomaram a decisão de crer em Jesus, de ficar com ele. No Antigo Testamento tinha acontecido uma coisa parecida. Depois que o povo entrou na terra prometida, no meio de muita dificuldade e sofrimento, Josué reuniu todo mundo e pediu uma decisão. Como é? A quem vocês vão escolher? A quem vocês querem servir? Muita gente andava com o pé atrás, cultuando outros deuses, ou saudosos de seus antigos ídolos pagãos. De sua parte, Josué apresentou a sua decisão: eu e minha casa serviremos o Senhor. E o povo logo reconheceu o misericordioso Deus que os tirou do Egito e lhes entregou a terra prometida, e tomaram uma decisão firme: servir ao Deus verdadeiro. É, muita gente é cristão meio empurrado. Foi batizado pequenininho, a mãe garantiu a primeira Eucaristia e ficou por ali. Outros chegaram empurrados até a crisma e aí empancaram. Não foram mais para frente. Nunca tomaram uma decisão pessoal, firme, séria. Decisão de crer e de viver com Jesus. Olha, se for este o seu caso, hoje é um dia de decisão. Vai tomar banho de corpo inteiro ou vai molhar sua cabeça? Olha que a água está fria. Jesus vem ao seu encontro com a sua graça e o seu convite à conversão com o seu evangelho. E então, vai renovar a sua adesão a ele ou vai procurar outro?

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4: 9:30, horário de Brasília. 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
4: Ótima noite para você que continua conosco aqui na Rádio Aparecida e Rede Aparecida de Rádio. Bem-vindo, bem-vinda, que bom ter você conosco, que alegria estarmos juntos, que Nossa Senhora continue cuidando, viu, de você, do seu coração e da sua história. Muito obrigado, obrigado mesmo, porque você optou, quis, desejou estar com a gente nesta noite abençoada. Estamos juntos. Tô rezando por você e conta comigo também com as minhas orações. WhatsApp disponível, 12DDD, número 3104-1043. Que Nossa Senhora continue cuidando da sua história, da sua vida e do seu coração. Vamos fazer a leitura da palavra de Deus. Hoje a gente vai ler sobre o livro do Apocalipse. É, leitura do livro do Apocalipse de São João, capítulo 11. Versículos 19, primeira parte do versículo 19, depois vamos pular para o versículo 12, até do capítulo 1 até o versículo 3, e depois versículo 6, e ainda a primeira parte e a segunda parte do versículo 10. Para poder facilitar, pega na sua Bíblia, acompanhe conosco. Para ficar mais fácil ainda para você, você pode acompanhar pelo Subsídio Deus Conosco dia a dia, ou ainda, se preferir, pelo aplicativo Aparecida. Pronto. Fica mais fácil para você acompanhar a leitura da nossa, do Apocalipse de São João. Bom, enquanto você procura, enquanto você acessa, deixa eu acolher e abraçar aqui os devotos que estão conosco através da Rede Aparecida de Rádio. Ariane, de Foz do Iguaçu, tudo bem, Ariane? Boa noite, bem-vinda, viu? Obrigado aí pela participação, obrigado pela presença e pelo carinho também. É bom ter você com a gente, viu? Deus te abençoe sempre. Estamos juntos aqui também pedindo a bênção de Deus para a vida de quem está conosco. Aqui na sintonia é a Polaca, lá de Imbituva, no Paraná. Oi, Polaca, boa noite, bem-vinda. Obrigado, querida, pela sua mensagem, viu? A Polaca disse assim, ó: boa noite, noite abençoada pra você, Pia. Ela me chama de Pia, né? Tá certo. Ela diz assim, ó: só pra contar, olha, ela me contou aqui um segredo, né? Muito bem, então vamos revelar esse segredo para o Brasil inteiro. Hoje é aniversário do Rude, o marido da Polaca, o meu amigo Rude. Ô, Rude! Lourdes, parabéns para você, meu querido. Deus te abençoe e te proteja. Louvado seja Deus pelo dom de sua vida, viu? Muito obrigado aí pela sua amizade, muito obrigado pela presença. Muitos anos de vida, muitas graças, muitas alegrias para você, meu irmão. Que Nossa Senhora Aparecida continue te conduzindo, continue deixando o seu coração sempre cheio de alegria aí, como sempre, né? Um abraço, Rude, que Deus abençoe, meu irmão, espero te encontrar aqui em Aparecida em breve de novo, viu? Tá joia, um grande abraço, querido amigo, Deus abençoe, viu? Parabéns, felicidades, Nossa Senhora te abençoe sempre. Muito bem, tá aí, ó, o Wilson Marques lá de Itabuna, na Bahia, também tá rezando com a gente. Boa noite, Wilson, seja bem-vindo. Que Nossa Senhora lhe proteja, viu, meu querido? Um grande abraço para você, Deus lhe abençoe. E com carinho, eu acolho também quem tá na sintonia do nosso programa com a mãe Aparecida, a Cláudia, ela é de Belo Horizonte, Minas Gerais. E você que tá aí, quer participar? Fique à vontade, manda sua mensagem.
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4: Ótima noite para você que está conosco e vamos fazer a nossa meditação da palavra de Deus. Leitura do livro do Apocalipse de São João. E a palavra de Deus nos é dirigida nestes termos. Abriu-se o templo de Deus que está no céu e apareceu no templo a Arca da Aliança. Então, apareceu no céu um grande sinal, uma mulher vestida de sol, tendo a lua debaixo dos pés e sobre a cabeça uma coroa de 12 estrelas. Então, apareceu outro sinal no céu, um grande dragão, cor de fogo. Tinha 7 cabeças e tinha 10 chifres e sobre as cabeças 7 coroas. Com a cauda, varria a terça parte das estrelas do céu, atirando-as sobre a terra. O dragão parou diante da mulher que estava para dar à luz, pronto para devorar o seu filho, logo que nascesse. E ela deu à luz a um filho homem, que veio para governar todas as nações com um cetro de ferro. Mas o filho foi levado para junto de Deus e seu trono. A mulher fugiu para o deserto, onde Deus lhe tinha preparado um lugar. Ouvi, então, uma voz forte do céu proclamando: agora realizou-se a salvação, a força e a realeza do nosso Deus e o poder do seu Cristo. Palavra do Senhor, graças a Deus. Primeiro, nós precisamos compreender um pouco das figuras que o Apocalipse nos apresenta. Primeiro, São João vai dizer aqui, ó, abriu-se o templo de Deus que está no céu e apareceu no templo a Arca da Aliança. O que a Arca da Aliança carregava? A Arca da Aliança não carregava a palavra, os 10 mandamentos? A palavra, quem é a palavra? Não é Jesus? E o Verbo se fez carne, a palavra se fez carne, o próprio São João vai falar isso, e habitou entre nós. Correto? Se a palavra se fez carne, habitou entre nós, e o que estava na Arca da Aliança do Antigo Testamento era a palavra, o ventre de Maria é o quê? Não é a arca que carrega a nova aliança? Esse é um ponto que a gente precisa entender sobre a questão de Maria. Maria não é a redentora, Maria não é a salvadora, não. Maria é a arca, aquela que carrega a palavra, aquela que faz acontecer na sua vida a palavra. Porque Jesus, em um dado momento do Evangelho, vai dizer que felizes aqueles que fazem a vontade de meu Pai que está no céu e cumprem a sua palavra. Este é meu Pai, este é minha mãe, esta é minha mãe, esses são meus irmãos. Jesus fala assim. E se Maria cumpriu aquilo que Jesus disse, ela é sim essa arca da aliança, portadora dessa palavra, portadora daquilo que se leva àqueles que precisam. Ela nos trouxe Jesus. Esse é um ponto. Quem era o dragão que queria destruir a mulher? São João fala aqui em figuras, e o dragão nós podemos entender que, para poder entendermos quem é o dragão, nós precisamos fazer uma analogia com dois pontos da Sagrada Escritura. Primeiro, essa aqui que diz: um grande dragão cor de fogo, tinha 7 cabeças e 10 chifres, e sobre as cabeças 7 coroas, com a cauda varria a terça parte das estrelas do céu.

0: Agora vamos fazer o seguinte, vamos lá no céu, vamos dizer assim, né? Lá no começo da Bíblia, vai nos dizer que, lá no começo, lá no livro do Gênesis, né? Vai dizer que um terço dos anjos seguiram o dragão, seguiram o divisor. E quem que foi o divisor? Não foi Lúcifer? Então, um terço dos anjos do céu, um terço é muita gente, é muito anjo. Um terço foi precipitado na terra, assim como o dragão varreu um terço das estrelas do céu. E aqui, São João coloca os anjos como estrelas do céu, aqueles que brilham no céu, aqueles que estão no céu. Então, o dragão varreu um terço do céu. Com ele, caíram um terço dos anjos. Então, quem é o inimigo? Daquele que quer salvar, que salvou e que salva o mundo. Jesus Cristo é o dragão. Mas o dragão queria extinguir, queria extirpar a mulher. Por isso foi junto a ela. Mas Deus deu à mulher a possibilidade de se esconder do dragão. Deus cuidou da mulher. Deus cuidou de Nossa Senhora. E Deus cuida de mim. Deus cuida de você. Fazendo-nos entender que essa palavra é uma palavra de intercessão de Maria. Ela é, tanto quanto eu e você, criatura de Deus. Mas ela é cheia de graça. O que nós queremos, o que nós desejamos, a igreja hoje celebra a Assunção de Maria. Ela que foi levada ao céu. Durante muito tempo a igreja celebrou esse momento como a Dormição de Maria. Porque nós acreditamos no dogma que Nossa Senhora está no céu. Ela foi levada para o céu de corpo e alma. É a primeira que com justiça, ocupa no céu o seu lugar merecido. Portanto, meu irmão e minha irmã, não deixe que a palavra de Deus seja extirpada do seu coração. Não deixe que a palavra de Deus seja retirada do seu coração. O Cristo está contigo, cuidando de você, cuidando da sua história. Que Nossa Senhora lhe cubra de bênçãos e que a graça que vem de Deus te ajude a compreender o valor de Nossa Senhora em sua vida. Deus te abençoe, que Nossa Senhora ilumine, que Nossa Senhora cubra você, que Nossa Senhora ilumine a sua vida. Mãe de Deus e nossa, Nossa Senhora da Assunção, rogai por nós.
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3: A paz de nosso Senhor Jesus Cristo esteja com você, querido e querido ouvinte. Hoje, dia 16 de agosto, eu, Padre André, estou com você para conhecermos a história de Santo Estevão da Hungria. A grande alegria de Deus é ver os seus projetos realizados na vida de seus filhos. Sendo assim, os santos não foram aqueles que não tinham defeitos, mas pessoas pecadoras que se abriram e cooperaram com a obra do Espírito Santo em suas vidas. O santo de hoje foi filho do primeiro duque húngaro convertido ao cristianismo. Ele nasceu no ano 969. No seu batismo, recebeu o nome de Estevão, tendo sempre como guia e mestre o bispo de Praga, Santo Adalberto. Estevão casou-se com a piedosa e inteligente Gisela, a qual muito lhe ajudou no governo do povo húngaro, já que precisou unificar muitas tribos dispersas e até mesmo bem usar a ação militar para conter oposições internas e externas. Foi coroado rei da Hungria no ano 1000. Preocupado com a evangelização do povo, ocupou-se do aprofundamento do seu povo na graça do cristianismo. De todo o coração, alma e espírito, estreitou cada vez mais a comunhão com o Papa e a Igreja de Roma, isto sem esquecer de ajudar na formação de uma hierarquia eclesiástica húngara, assim como na construção de igrejas, mosteiros e propagação da sã doutrina católica

0: e devoção a Nossa Senhora. Foi um rei sábio, corajoso e diplomático. Morreu no ano 1038. Rezemos hoje pelos nossos governantes, para que, a exemplo deste santo, se empenhem pelo bem de nossos povos, governando com coerência, honestidade, com a fé que compromete a vida na prática da verdade e da justiça. Santo Estevão da Hungria, rogai por nós.
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nas comunidades que dão testemunho de misericórdia, reconciliação e paz. Lembro de maneira especial nesta oração os aniversariantes de hoje: a Juliana, que trabalha no Liceu de Campinas, e a Bela, também aluna do Liceu de Campinas. Iniciemos esta oração invocando a Santíssima Trindade. Em nome do Pai, do Filho e do Espírito Santo. Amém. Senhor nosso Deus, nosso Pai, nós cremos em vós, nós esperamos em vós, nós vos amamos, nós vos agradecemos este dia e vos damos graças porque estamos com vida. Oferecemos este dia ao Senhor com todas as nossas alegrias e sofrimentos, com todos os nossos trabalhos e divertimentos. Guardai-nos do pecado e fazei de nós instrumentos de vossa paz e do vosso amor. Ajudai-nos a observar vossos santos mandamentos. Amém. Domingo, dia 16 de agosto. O trecho do Evangelho de hoje é escrito por Lucas, capítulo 1, versículos de 39 a 56. Anúncio do Evangelho de Jesus Cristo, segundo Lucas. Naqueles dias, Maria partiu para a região montanhosa, dirigindo-se apressadamente a uma cidade da Judéia. Entrou na casa de Zacarias e cumprimentou Isabel. Quando Isabel ouviu a saudação de Maria, a criança pulou no seu ventre e Isabel ficou cheia do Espírito Santo. Com um grande grito, exclamou: bendita és tu entre as mulheres e bendito é o fruto do teu ventre. Como posso merecer que a mãe do meu Senhor me venha visitar? Logo que a tua saudação chegou aos meus ouvidos, a criança pulou de alegria no meu ventre. Bem-aventurada aquela que acreditou, porque será cumprido o que o Senhor lhe prometeu. Então Maria disse: a minha alma engrandece o Senhor e o meu espírito se alegra em Deus, meu Salvador, porque olhou para a humildade de sua serva. Doravante, todas as gerações me chamarão bem-aventurada, porque o Todo-Poderoso fez grandes coisas em meu favor. O seu nome é santo e sua misericórdia se estende de geração em geração a todos os que o respeitam. Ele mostrou a força de seu braço, dispersou os soberbos de coração, derrubou do trono os poderosos e elevou os humildes. Encheu de bens os famintos e despediu os ricos de mãos vazias. Socorreu Israel, seu servo, lembrando-se de sua misericórdia, conforme prometera aos nossos pais, em favor de Abraão e de sua descendência para sempre. Maria ficou 3 meses com Isabel, depois voltou para casa. Palavra da Salvação. Dois grandes sinais aparecem no texto: a mulher e o dragão. A mulher é vista como figura de Maria e como representante do povo fiel. O dragão é símbolo do mal, da força opressora que se opõe ao projeto de Jesus e se encarna em pessoas e sistemas. Cristo, vencedor da morte, é primícia dos seus seguidores. Sua ressurreição é a certeza da nossa vitória final. Se o estrago do pecado de Adão foi grande, a vitória de Jesus supera a própria morte. Duas mulheres se encontram e partilham a vida e a mútua ajuda. Os filhos em seu ventre mudarão a história da humanidade.

0: junto com elas, são uma bênção para todas as gerações. Isabel proclama Maria bem-aventurada por acreditar no que o Senhor lhe prometeu. Por sua vez, Maria proclama a grandeza de Deus, que não apenas fez grandes coisas em seu favor, mas também exalta os pobres, dispersa os soberbos e derruba os poderosos. Peçamos hoje especialmente a bênção de Deus para as famílias. A família é a principal responsável pela formação da consciência humana e cristã de uma pessoa. A família é a célula principal da sociedade e atualmente vemos um grande sofrimento de tantas famílias que passam por dificuldades em seus relacionamentos. Reúna sua família e peçamos juntos a Deus a sua bênção. Oremos. Deus de misericórdia, Criador e Reparador do vosso povo, que fizestes da família humana, constituída pela aliança nupcial, o sacramento de Cristo e da Igreja, derramai a abundância das vossas bênçãos sobre esta família reunida neste momento, para que aqueles que nela vivem unidos pelo amor sejam fervorosos no espírito, assíduos na oração, solícitos uns pelos outros, atentos às necessidades de todos e deem testemunho da fé pela palavra e pelo exemplo. Por nosso Senhor Jesus Cristo. Amém. Que Deus Todo-Poderoso vos livre sempre de toda a adversidade e derrame sobre você as suas bênçãos. O Senhor esteja convosco, Ele está no meio de nós. Pela intercessão do apóstolo São Marcos, desça sobre você, sobre a sua família e intenções, a bênção do Deus Todo-Poderoso, Pai, Filho e Espírito Santo. Amém. O abraço de hoje vai para a Tânia, para a Regina, para a Iraci, para o Francisco, para a Rosana, um abraço para o Gilberto e para a Jurema. Todos deixaram comentários aqui embaixo no YouTube. Sou o padre Edmilson Moraes, salesiano de Dom Bosco, e moro em Campinas, no estado de São Paulo, no Colégio Liceu Salesiano Nossa Senhora Auxiliadora. Que Deus e Nossa Senhora, sua mãe e nossa, continue caminhando com você hoje. Abraço e até mais.
1: 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Queridos ouvintes, sejam bem-vindos a mais um encontro para conhecermos mais sobre a nossa fé. Convidei a Malu hoje para uma visita ao jardim. Aqui onde moramos, temos um jardim bem bonito, cheio de flores, todas coloridas. É um lugar lindo para conversarmos sobre a fé. E olha lá, lá vem ela chegando. Oi, Malu, tudo bem?
2: Tudo. Ai, que lugar mais lindo! Amei!
1: Disse ela olhando ao redor e vendo a beleza daqui. Eu disse que você ia gostar. Muito bem, querida. Agora que você já viu tudo, que tal sentar aqui comigo? Porque temos uma longa conversa pela frente. Pronto, já estou sentada e ansiosa. Do que vamos falar hoje? Olha, pensei em falarmos sobre as virtudes. Virtudes? Isso, virtudes, repetiu a Malu. Mas o que são virtudes? Virtude é a disposição para o bem. São hábitos que a gente pratica muitas vezes e apontam para o caminho daquilo que é bom. E todos temos esses hábitos? Quis saber a Malu. Sim e não. Você já imagina que quando eu disse isso, ela já me olhou torto, sem entender nada. Como assim? Quis saber. Acontece que temos dois

0: tipos de virtude. As que Deus coloca no nosso coração e que chamamos de teologais, e as que exigem esforço nosso, que chamamos de cardeais ou humanas. Então, mesmo sem fazer nenhum esforço, eu já tenho as que ganho de Deus? Perguntou a Malu. Não, senhora. Deus nos dá de presente as virtudes teologais, mas depende de nós abrir o coração para receber essas virtudes e cultivá-las no nosso coração. Como se fosse uma sementinha? Isso, uma sementinha que devemos cultivar com amor e carinho. Afinal, quando ganhamos uma semente, a plantamos. Se não cuidarmos dela, colocarmos água, pensarmos no sol que ela precisa, ela não vai desabrochar. Deus nos dá as virtudes teologais, mas se não cuidarmos dela, se não estivermos dispostos a recebê-las e buscarmos colocá-las em prática no dia a dia, ela vai ficar escondidinha no nosso coração. Então, precisamos conhecer essas virtudes para cuidar bem delas. E assim como a semente, quando cresce, dá muitas flores e frutos e deixa o jardim bonito, igual esse aqui onde estamos, as virtudes possam também florir o nosso coração. Porque à medida que nós ganhamos flores de virtude, nós também deixamos a vida das pessoas que estão conosco muito mais bonitas. Então, Malu, está pronta para aprender sobre as virtudes? Nossa, já estou empolgada. Muito bem, que bom que se animou com o nosso tema. Mas a gente já falou bastante hoje. Vou deixar você passear no jardim e depois falamos mais sobre a primeira das virtudes teologais. Por ora, se lembre que cada virtude é uma pequena sementinha que Deus coloca no nosso coração. Depende de nós cultivá-la para que também possa florir. E vocês, queridos ouvintes, já pensou nestas sementes de virtudes que Deus também planta no seu coração? Como você as tem cultivado?
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9: 10 horas, horário de Brasília.
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9: Ótima noite para você que está conosco aqui no programa Com a Mãe Aparecida. Hora de rezarmos o Santo Terço Vocacional. Você é o nosso convidado especial. Vamos juntos rezar por suas intenções, rezar por você e por todos os irmãos e irmãs que rezam conosco, todos os vocacionados, todos aqueles que se colocam à disposição para celebrar com alegria este momento especial de fé e devoção. Bem-vindo, bem-vindo à nossa programação. Eu sou Evandro Brum e vou também rezar o terço com você, viu? Hoje é noite de domingo. Hoje é Igreja celebra a Assunção de Maria, Nossa Senhora da Assunção, rogai por nós, peçamos a intercessão daquela que está em corpo e alma no céu intercedendo por nós. Bem-vindo, bem-vinda você que está através das emissoras que retransmitem o nosso programa, Rádio Educadora FM em Fernandópolis, aqui no estado de São Paulo, Rádio Difusor FM em Machado, Minas Gerais e Rádio Caraíba FM em Senhor do Bonfim, na Bahia e muitas outras centenas de emissoras que nos ajudam a chegar aí na sua casa, na sua vida. Estamos juntos aqui pela Rádio Aparecida e Rede Aparecida de Rádio. Manda sua mensagem através do WhatsApp DDD 12 3104 1043. Fique à vontade para colocar sim suas intenções, seus pedidos e os seus agradecimentos. Estamos em oração por você, rezando com você, que Nossa Senhora da Conceição Aparecida rogue e interceda por nós. Hoje também nós temos a cobertura da Ana Paula e ela nos faz enxergar e entender através do Instagram tudo aquilo que está acontecendo aqui nos estúdios. Então, você quer acompanhar, dá uma chegadinha lá no Instagram da Rádio Aparecida, arroba Rádio Aparecida, e lá você confere todas as informações aqui da 57ª semana vocacional com o tema Vai Falar Por Mim, Anuncia-me. Que Nossa Senhora abençoe a sua vida. Bem-vindo, bem-vinda à nossa programação, que a Mãe de Deus nos cubra com o seu manto sagrado. Vamos juntos rezar por você e com você. E aqui nos estúdios, eu tenho a alegria de acolher... Opa, deixa eu ver aqui. Deixa eu tirar aqui, deixa eu ver. A alegria de acolher a... Oi, irmã, tudo bem? Boa noite pra senhora.
11: Boa noite, Evandro. Tudo bem contigo?
9: Tudo bem, graças a Deus.
11: É uma grande alegria estar novamente aqui, participando hoje da 57ª semana vocacional. Vai falar por mim, anuncia-me. Com o terço.
9: Muito bom. Que Deus abençoe a senhora. Seja bem-vinda, viu?
11: Amém. Muito obrigada.
9: Bem, estamos unidos, juntos, rezando por suas intenções e por sua vida também. Que bom. Irmã, fala um pouquinho pra gente sobre a sua congregação.
11: Vou falar assim, ó. Antes, um pouquinho, eu quero mandar um alô para minha amiga Roberta, da paróquia Consolata, todos os ouvintes.

0: Verdes, lá de São Paulo. A Roberta é envolvida com a pastoral familiar, uhum, e todos aqueles que nos ouvem. Então, eu pertenço à congregação das Irmãs Dominicanas da Beata Imelda.
1: Beata Imelda. Quem foi a Beata Imelda?
0: É, sempre a congregação, as pessoas falam assim, a Imelda foi a fundadora? Não, ela é a nossa protetora. O fundador é Padre Jocondo Pinho Lorna, né? O fundador é um dominicano, apaixonado pela Eucaristia, pegou a Imelda como modelo. A Imelda, a história conta assim, a menina que morreu de amor. É uma devoção muito difundida na região de Bolonha, Itália. Aos 12 anos, na época que Imelda era uma adolescente, não podia comungar. E ela tinha um grande desejo de receber a Eucaristia. É, desde pequena, dos 12 anos, ela foi para o convento. Uhum. As irmãs iam, participavam da missa, iam comungar e ela ficava sentadinha ali no lugar dela, né, contemplando as irmãs. E conta a história que um dia, ao concluir a missa, ela permaneceu na capela e conta-se que Jesus se deu milagrosamente. E ela comungou, e a menina que morreu de amor. Então ela é protetora das crianças que fazem a primeira Eucaristia. Uhum. Então nós somos consagradas à Eucaristia para a missão. Amamos Jesus presente na Eucaristia e difundimos esse amor através do trabalho com a educação, escola, centro de juventude. E aqui em Poti nós estamos na creche, uhum, Nossa Senhora Aparecida, que é a parceria com os padres redentoristas.
1: Uhum. Então a congregação hoje, né, ela está aqui no Poti.
0: Está em Poti, nós estamos presente aqui em Poti com essa parceria há 13 anos, uhum, presente. A irmã Marilda, a irmã Benedita e eu no momento estamos ali trabalhando na creche, juntamente com os colaboradores, porque temos quase 100 crianças, sim, né? É uma turminha boa, da pesada.
1: Tá certo, tem que estar sempre ali de olho, né, irmã? Mas que bom, que Deus abençoe a irmã Marilene, né? É a irmã Marilene que a gente está conversando com ela aqui nos estúdios, falando um pouquinho sobre essa questão vocacional, especialmente sobre a congregação que ela trabalha, a congregação que ela serve ao Senhor. A senhora já está há quantos anos na congregação?
0: Olha, hoje nós tivemos a graça no santuário de celebrar eu celebrei os 25 anos de vida consagrada.
1: Olha, que bênção.
0: Hoje foi a missa das jubilandas.
1: Olha,
0: e eu tive essa graça. Obrigada. Como congregação, no dia 14 de janeiro nós fazemos os votos, porque é um dia memorável para a congregação que constituiu a primeira comunidade. Uhum. Porém, é um ano jubilar, né? Celebrei. Uhum. Em Mamborê, onde, né, quero mandar um alô também pro pessoal de Mamborê, lá na minha paróquia, o padre Lussamir, todos os paroquianos, a minha mãe estava presente, a dona Elizabeth Bonfim, e hoje solenemente tive essa graça, jamais imaginei que até essa graça de celebrar ali aos pés da Mãe Aparecida.
1: Ai, que bênção, mais uma vez parabéns pra senhora.
0: Amém.
1: Deus abençoe a sua missão.
0: Amém, que Deus nos dê o dom da fidelidade.
1: Amém, que assim seja.
0: Amém.
1: Estamos vivendo a 57ª semana vocacional com o tema Vai Falar Por Mim, Anuncia-me. Pois é, irmão, é um tema muito, vamos dizer assim, atual, né?
0: Sim.
1: A gente precisa, realmente, é um tema que já, né, o profeta já recebeu essa missão muitos anos antes até mesmo de Jesus, mas é um chamado atual em todos os tempos, né, irmã?
0: Sim, e é interessante que esse texto, ele é baseado no texto de Jeremias 1, de 4 até a 10, e o próprio profeta diz assim, mas eu sou jovem, eu sou uma criança, eu sou gago. E Jesus fala, olha, levanta-te e vai dizer o que eu te ordenar. Uhum. Então é Deus que capacita aquele que chamou. Então é ele que convoca, é ele que envia, é ele que ordena e é ele que confia. Então, quando nós colocamos, respondemos uma vocação, é Deus que nos chama. Uhum. A graça é de Deus e nós respondemos esse chamado.
1: Amém. Então, para você que está acompanhando a gente, escute mais a voz de Deus, porque essa voz, ela fala, mas ela não fala no meio do tumulto, não fala no meio da confusão, não fala no meio de aquela aglomeração. Jesus fala no coração, fala no silêncio, fala até mesmo através de um irmão.

0: bastante essa questão vocacional, para que você que está ouvindo a gente tenha um coração mais aberto à palavra de Deus. Portanto, reze com a gente este momento, coloque aqui as suas intenções, se você está com dúvida com relação à sua vocação. E aí a gente não coloca essa questão da dúvida apenas, ah, será que eu vou ser padre? Será que eu vou ser irmã? Será que eu vou fazer isso? Será que eu vou ser aqui? Será que eu vou ser um consagrado? Coloca nas mãos de Deus, olha, você que está aí procurando um namorado ou uma namorada, coloca nas mãos de Deus que você, o seu desejo de encontrar uma pessoa boa, uma pessoa que te ajude, uma pessoa que colabore com você, uma pessoa que ajude você a viver a sua vocação de marido ou de esposa, porque é também uma grande vocação, né? Sem a família não tem vocação, né, irmã?
1: A família é o berço das vocações, né? O cerne de todas as vocações. É vocação acertada, futuro feliz. Uhum. E esse processo aí, qual vocação que Deus me chama? É um processo de discernimento.
0: Sim. Então, para você que está com a gente, venha discernir aquilo que Deus tem para você, para sua vida e para o seu coração. É a 57ª Semana Vocacional, 57 anos de Semana Vocacional aqui na Rádio Aparecida. Então, reze com a gente o Santo Terço, a partir de agora, o Terço Vocacional.
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1: O terço vocacional é um momento profundo de fé, que pode ser rezado em família, em comunidade ou pessoalmente. Ele é uma forma de suplicar ao Santíssimo Redentor para que ele envie operários para sua messe, para que o mundo seja um lugar de homens e mulheres realizados. É necessário que cada um encontre sua vocação e a corresponda da melhor forma possível. Assim, juntos rezemos pelas diversas vocações existentes na Igreja. Com Jesus, bom pastor, estamos reunidos em nome do Pai, do Filho e do Espírito Santo. Amém. Que o Santíssimo Redentor nos conduza neste momento de oração e que os frutos de nossas preces ajudem os nossos irmãos e irmãs a descobrir a sua vocação. Jesus Redentor nos une e junto queremos rezar. Renovemos a nossa fé. Creio em Deus Pai, Todo-Poderoso, Criador do céu e da terra, e em Jesus Cristo, seu único Filho, nosso Senhor, que foi concebido pelo poder do Espírito Santo, nasceu da Virgem Maria, padeceu sob Pôncio Pilatos, foi crucificado, morto e sepultado, desceu à mansão dos mortos, ressuscitou ao terceiro dia, subiu aos céus e está sentado à direita de Deus Pai Todo-Poderoso, de onde há de vir julgar os vivos e os mortos. Creio no Espírito Santo, na Santa Igreja Católica, na comunhão dos santos, na remissão dos pecados, na ressurreição da carne, na vida eterna.
0: Amém.
1: Rezemos um Pai Nosso e três Ave Marias em honra e glória à Santíssima Trindade pelas vocações. Pai nosso que estais no céu, santificado seja o vosso nome, venha a nós o vosso reino, seja feita a vossa vontade, assim na terra como no céu.
0: O pão nosso de cada dia nos dai hoje, perdoai-nos as nossas ofensas, assim como nós perdoamos a quem nos tenha ofendido, e não nos deixeis cair em tentação, mas livrai-nos do mal. Amém.
1: A primeira Ave Maria pelas vocações matrimoniais. Ave Maria, cheia de graça, o Senhor é convosco, bendita sois vós entre as mulheres e bendito é o fruto do vosso ventre, Jesus.
0: Santa Maria, Mãe de Deus, rogai por nós pecadores, agora e na hora de nossa morte. Amém.
1: A segunda Ave Maria pelas vocações religiosas. Ave Maria, cheia de graça, o Senhor é convosco, bendita sois vós entre as mulheres e bendito é o fruto do vosso ventre, Jesus.
0: Santa Maria, Mãe de Deus, rogai por nós pecadores, agora e na hora de nossa morte. Amém.
1: A terceira Ave Maria pelas vocações sacerdotais. Ave Maria, cheia de graça, o Senhor é convosco,

0: Bendita sois vós entre as mulheres, e bendito é o fruto do vosso ventre, Jesus.
1: Santa Maria, Mãe de Deus, rogai por nós, pecadores, agora e na hora de nossa morte. Amém.
0: Glória ao Pai, ao Filho e ao Espírito Santo.
1: Como era no princípio, agora e sempre.
0: Amém.
1: E assim, diante da Manhã Aparecida, vamos colocar as primeiras intenções desta noite. Para você que está na sintonia aqui do programa com a Manhã Aparecida, eu rezo pelas intenções do Paulo e da Gisele, lá de Mafra, Santa Catarina. Boa noite, Paulo. Boa noite, Gisele. Sejam bem-vindos, meus queridos. Deus abençoe vocês, viu? Tô rezando pelas intenções de vocês sempre. A Maria Gonzaga, de Itajubá, no sul de Minas, também está conosco. Que Nossa Senhora Aparecida abençoe, viu? Tô rezando por você e também rezando por suas intenções e por sua saúde. O Lourenço Araújo está conosco também, e a Cristina Araújo, a família lá de São Lourenço, nas Minas Gerais, estão com a gente. Muito obrigado, família, Deus lhes abençoe. O Edson Valmor de Joinville, Santa Catarina, também está conosco. Obrigado, Edson. Deus abençoe você, meu irmão. Louvado seja Deus pela vida da Flor, lá do Potim. Florinda Mendonça, boa noite, Flor. Deus te proteja, viu? A Márcio Lara, de Jabaquara, lá no Espírito Santo, também está rezando com a gente. Obrigado, um abraço para você, que Nossa Senhora Aparecida abençoe a sua família, tá bom? Tô rezando por suas intenções também e por todos aí na sua casa, que Nossa Senhora da Conceição ilumine a todos com muito carinho.
0: O primeiro mistério, nós contemplamos a vocação de Pedro. Jesus subiu uma das barcas, que era de Simão, e pediu-lhe que afastasse um pouco da terra, e sentado, ensinava da barca o povo. Quando acabou de falar, disse a Simão: vai mais para o fundo e lançai as vossas redes para pescar. Simão respondeu-lhe: mestre, trabalhamos a noite inteira e nada apanhamos, mas por causa da tua palavra lançarei a rede. Feito isso, apanharam peixes em tanta quantidade que as redes se rompiam. Recordemos a vocação de todos aqueles que se deixam tocar pela palavra de Jesus, homens e mulheres trabalhadores, que com o seu trabalho buscam construir um mundo melhor. Pai nosso que estais no céu, santificado seja o vosso nome, venha a nós o vosso reino, seja feita a vossa vontade, assim na terra como no céu.
1: O pão nosso de cada dia nos dai hoje, perdoai-nos as nossas ofensas, assim como nós perdoamos a quem nos tenha ofendido, e não nos deixeis cair em tentação, mas livrai-nos do mal. Amém.
0: Ave Maria, cheia de graça, o Senhor é convosco, bendita sois vós entre as mulheres, e bendito é o fruto do vosso ventre, Jesus.
1: Santa Maria, Mãe de Deus, rogai por nós, pecadores, agora e na hora de nossa morte. Amém.
0: Ave Maria, cheia de graça, o Senhor é convosco, bendita sois vós entre as mulheres, e bendito é o fruto do vosso ventre, Jesus.
1: Santa Maria, Mãe de Deus, rogai por nós, pecadores, agora e na hora de nossa morte. Amém.
0: Ave Maria, cheia de graça, o Senhor é convosco, bendita sois vós entre as mulheres, e bendito é o fruto do vosso ventre, Jesus.
1: Santa Maria, Mãe de Deus, rogai por nós, pecadores, agora e na hora de nossa morte. Amém.
0: Ave Maria, cheia de graça, o Senhor é convosco, bendita sois vós entre as mulheres, e bendito é o fruto do vosso ventre, Jesus.
1: Santa Maria, Mãe de Deus, rogai por nós, pecadores, agora e na hora de nossa morte. Amém.
0: Ave Maria, cheia de graça, o Senhor é convosco, bendita sois vós entre as mulheres, e bendito é o fruto do vosso ventre, Jesus.
1: Santa Maria, Mãe de Deus, rogai por nós pecadores, agora e na hora de nossa morte. Amém.
0: Ave Maria, cheia de graça, o Senhor é convosco, bendita sois vós entre as mulheres, e bendito é o fruto do vosso ventre, Jesus.
1: Santa Maria, Mãe de Deus, rogai por nós pecadores, agora e na hora de nossa morte. Amém.
0: Ave Maria, cheia de graça, o Senhor é convosco, bendita sois vós entre as mulheres, e bendito é o fruto do vosso ventre, Jesus.
1: Santa Maria, Mãe de Deus, rogai por nós pecadores, agora e na hora de nossa morte. Amém.
0: Ave Maria, cheia de graça, o Senhor é convosco, bendita sois vós entre as mulheres, e bendito é o fruto do vosso ventre, Jesus.
1: Santa Maria, Mãe de Deus, rogai por nós pecadores, agora e na hora de nossa morte. Amém.
0: Ave Maria.

0: cheia de graça, o Senhor é convosco, bendita sois vós entre as mulheres e bendito é o fruto do vosso ventre, Jesus.
1: Santa Maria, Mãe de Deus, rogai por nós pecadores, agora e na hora de nossa morte. Amém.
0: Ave Maria, cheia de graça, o Senhor é convosco, bendita sois vós entre as mulheres e bendito é o fruto do vosso ventre, Jesus.
1: Santa Maria, Mãe de Deus, rogai por nós pecadores, agora e na hora de nossa morte. Amém.
0: Glória ao Pai, ao Filho e ao Espírito Santo.
1: Como era no princípio, agora e sempre. Amém.
0: Ó meu bom Jesus,
1: perdoai-nos, livrai-nos do fogo do inferno, levai as almas todas para o céu e socorrei principalmente aquelas que mais precisarem da vossa infinita misericórdia.
0: Ó Maria concebida sem pecado,
1: rogai por nós que recorremos a vós.
0: São José,
1: rogai por nós. E diante do coração amabilíssimo de Nossa Senhora, vamos colocar mais algumas intenções para este segundo mistério. A Júlia de Cruzeiro está pedindo orações para toda a sua família, que Nossa Senhora Aparecida ilumine. E ela pede também pela alma do Rodolfo, que hoje fez a sua passagem. Estamos juntos, estamos em oração, tá bom? Também rezamos aqui pedindo a bênção de Deus para o Sander de Porto Alegre, lá no Rio Grande do Sul. E ela pede também pela alma do Rodolfo, que hoje fez a sua passagem. Estamos juntos, estamos em oração, tá bom? Também rezamos aqui pedindo a bênção de Deus para o Aparecida ilumine. E ela pede também pela alma do Rodolfo, que hoje fez a sua passagem. Estamos juntos, estamos em oração, tá bom? Também rezamos aqui pedindo a bênção de Deus para o Sander de Porto Alegre, lá no Rio Grande do Sul. Estamos unidos, seu manto sagrado sobre sua família. A Maria Aparecida Zagota, nossa querida Cida Zagota, lá de Juiz de Fora, Minas Gerais. Tudo bem, Cida? Bem-vinda, viu? Obrigado aí pela participação e pela presença. Que Deus abençoe, que Nossa Senhora ilumine a sua vida e o seu coração. Estamos juntos, estamos em oração por você. E o Miguel Oscar Félix, que também reza com a gente da cidade de São José do Rio Preto, aqui no estado de São Paulo. Ele junto com toda a família, colocando suas intenções. Rezamos juntos e rezamos por sua família, você que reza conosco.
0: No segundo mistério, nós contemplamos a vocação de Mateus. Jesus saiu e de novo para a beira do mar. Toda a multidão ia ao seu encontro e Jesus os ensinava. Enquanto ia caminhando, Jesus viu Levi, o filho de Alfeu, sentado na coleteria de impostos e disse para ele: siga-me. Levi se levantou e seguiu. Recordamos a vocação de todos aqueles que deixam algo para responder prontamente ao chamado de Jesus. Pai nosso que estais no céu, santificado seja o vosso nome, venha a nós o vosso reino, seja feita a vossa vontade, assim na terra como no céu.
1: O pão nosso de cada dia nos dai hoje, perdoai-nos as nossas ofensas, assim como nós perdoamos a quem nos tem ofendido, e não nos deixeis cair em tentação, mas livrai-nos do mal. Amém.
0: Ave Maria, cheia de graça, o Senhor é convosco, bendita sois vós entre as mulheres e bendito é o fruto do vosso ventre, Jesus.
1: Santa Maria, Mãe de Deus, rogai por nós pecadores, agora e na hora de nossa morte. Amém.
0: Ave Maria, cheia de graça, o Senhor é convosco, bendita sois vós entre as mulheres e bendito é o fruto do vosso ventre, Jesus.
1: Santa Maria, Mãe de Deus, rogai por nós pecadores, agora e na hora de nossa morte. Amém.
0: Ave Maria, cheia de graça, o Senhor é convosco, bendita sois vós entre as mulheres e bendito é o fruto do vosso ventre, Jesus.
1: Santa Maria, Mãe de Deus, rogai por nós pecadores, agora e na hora de nossa morte. Amém.
0: Ave Maria, cheia de graça, o Senhor é convosco, bendita sois vós entre as mulheres e bendito é o fruto do vosso ventre, Jesus.
1: Santa Maria, Mãe de Deus, rogai por nós pecadores, agora e na hora de nossa morte. Amém.
0: Ave Maria, cheia de graça, o Senhor é convosco, bendita sois vós entre as mulheres e bendito é o fruto do vosso ventre, Jesus.
1: Santa Maria, Mãe de Deus, rogai por nós pecadores, agora e na hora de nossa morte. Amém.
0: Ave Maria, cheia de graça, o Senhor é convosco, bendita sois vós entre as mulheres e bendito é o fruto do vosso ventre, Jesus.
1: Santa Maria, Mãe de Deus, rogai por nós pecadores, agora e na hora de nossa morte.

0: morte. Amém.
1: Ave Maria, cheia de graça, o Senhor é convosco. Bendita sois vós entre as mulheres e bendito é o fruto do vosso ventre, Jesus.
0: Santa Maria, Mãe de Deus, rogai por nós, pecadores, agora e na hora de nossa morte. Amém.
1: Ave Maria, cheia de graça, o Senhor é convosco. Bendita sois vós entre as mulheres e bendito é o fruto do vosso ventre, Jesus.
0: Santa Maria, Mãe de Deus, rogai por nós, pecadores, agora e na hora de nossa morte. Amém.
1: Ave Maria, cheia de graça, o Senhor é convosco. Bendita sois vós entre as mulheres e bendito é o fruto do vosso ventre, Jesus.
0: Santa Maria, Mãe de Deus, rogai por nós pecadores, agora e na hora de nossa morte. Amém.
1: Ave Maria, cheia de graça, o Senhor é convosco. Bendita sois vós entre as mulheres e bendito é o fruto do vosso ventre, Jesus.
0: Santa Maria, Mãe de Deus, rogai por nós pecadores, agora e na hora de nossa morte. Amém.
1: Glória ao Pai, ao Filho e ao Espírito Santo.
0: Como era no princípio, agora e sempre. Amém.
1: Ó meu bom Jesus,
0: perdoai-nos, livrai-nos do fogo do inferno, levai as almas todas para o céu e socorrei principalmente aquelas que mais precisarem da vossa infinita misericórdia.
1: Ó Maria concebida sem pecado,
0: rogai por nós que recorremos a vós.
1: São José,
0: rogai por nós.
1: Nossa Senhora Aparecida,
0: rogai por nós. E assim continuamos a nossa caminhada de fé, rezando pelos irmãos que rezam conosco. Tá conosco aqui, ó, o Adilton Borges. Boa noite, Adilton, bem-vindo. Ele reza com a gente lá de Lages, em Santa Catarina. É, Gilvan, na cidade de Lins, aqui no estado de São Paulo, juntos com a Mãe Aparecida, rezando. Bem-vindo, meu irmão. Com alegria também eu acolho aqui, ó, as intenções do Zé do Carrinho, lá de Pinhal, em Dom Viçoso, Minas Gerais. Boa noite, Zé. Seja bem-vindo, irmão. Deus te proteja, que Nossa Senhora Aparecida ilumine você, viu? A Clotilde de Ponta Grossa, no Paraná, também está rezando com a gente por toda a família. O Alexandre, Alexandre Bruco, da cidade de São Paulo, capital. Estamos rezando por você, pelo dom de sua vida. Que Nossa Senhora Aparecida abençoe também com carinho Rafael Cunha e a Verinha de Itabaiana, Sergipe. Peço a bênção de Deus para a Maria Lúcia Santos de Campinas, aqui no estado de São Paulo. Muito boa noite, Maria Lúcia. Que Nossa Senhora abençoe a sua vida, viu? Com carinho, eu acolho aqui também as intenções da Marina de São Paulo, capital. Oi, Marina, tudo bem? Boa noite, viu? Deus te proteja, que Nossa Senhora Aparecida ilumine a sua vida e sua família. Tô rezando sim, pedindo bênçãos de Deus para todos aí no seu lar e, claro, rezando por seu esposo, por alma do Mário, o seu esposo. Estamos juntos em oração, tá bom? Conta comigo sempre. E também coloco as intenções do Bruno, o Bruno Nunes. Ô, tenente, boa noite, tudo bem? Bem-vindo, obrigado, viu? Tenente Bruno Nunes de Taubaté, aqui no estado de São Paulo, pedindo intenções nesse santo texto. Estamos unidos, querido, Deus te abençoe, que Nossa Senhora ilumine sua missão. Estamos em oração, rezando por você, e conte conosco, rezando com você.
1: O terceiro mistério, nós contemplamos a vocação de José de Arimateia, o discípulo oculto de Jesus, do Evangelho de São João. Depois disso, José de Arimateia, que era discípulo de Jesus, mas ocultamente, por medo dos judeus, pediu a Pilatos a autorização para tirar o corpo de Jesus da cruz. Pilatos permitiu. José de Arimateia foi e retirou o corpo de Jesus. Recordamos a vocação de todos aqueles que, às ocultas, seguem os ensinamentos de Jesus. Pessoas que, por medo ou perseguição, realizam no silêncio o seu apostolado. Pai nosso que estais no céu, santificado seja o vosso nome, venha a nós o vosso reino, seja feita a vossa vontade, assim na terra como no céu.
0: O pão nosso de cada dia nos dai hoje, perdoai-nos as nossas ofensas, assim como nós perdoamos a quem nos tenha ofendido. E não nos deixeis cair em tentação, mas livrai-nos do mal. Amém.
1: Ave Maria, cheia de graça, o Senhor é convosco. Bendita sois vós entre as mulheres e bendito é o fruto do vosso ventre, Jesus.
0: Santa Maria, Mãe de Deus, rogai por nós pecadores, agora e na hora de nossa morte. Amém.
1: Ave Maria, cheia de graça, o Senhor é convosco. Bendita sois vós entre as mulheres e bendito é o fruto do vosso ventre, Jesus.
0: Santa Maria, Mãe de Deus, rogai por nós pecadores, agora e na hora de nossa morte. Amém.
1: Ave Maria, cheia de graça, o Senhor é convosco. Bendita sois vós entre as mulheres e bendito é o fruto do vosso ventre, Jesus.
0: Santa Maria, Mãe

0: Deus, rogai por nós pecadores, agora e na hora de nossa morte. Amém.
1: Ave Maria, cheia de graça, o Senhor é convosco, bendita sois vós entre as mulheres e bendito é o fruto do vosso ventre, Jesus.
0: Santa Maria, Mãe de Deus, rogai por nós pecadores, agora e na hora de nossa morte. Amém.
1: Ave Maria, cheia de graça, o Senhor é convosco, bendita sois vós entre as mulheres e bendito é o fruto do vosso ventre, Jesus.
0: Santa Maria, Mãe de Deus, rogai por nós pecadores, agora e na hora de nossa morte. Amém.
1: Ave Maria, cheia de graça, o Senhor é convosco, bendita sois vós entre as mulheres e bendito é o fruto do vosso ventre, Jesus.
0: Santa Maria, Mãe de Deus, rogai por nós pecadores, agora e na hora de nossa morte. Amém.
1: Ave Maria, cheia de graça, o Senhor é convosco, bendita sois vós entre as mulheres e bendito é o fruto do vosso ventre, Jesus.
0: Santa Maria, Mãe de Deus, rogai por nós pecadores, agora e na hora de nossa morte. Amém.
1: Ave Maria, cheia de graça, o Senhor é convosco, bendita sois vós entre as mulheres e bendito é o fruto do vosso ventre, Jesus.
0: Santa Maria, Mãe de Deus, rogai por nós pecadores, agora e na hora de nossa morte. Amém.
1: Ave Maria, cheia de graça, o Senhor é convosco, bendita sois vós entre as mulheres e bendito é o fruto do vosso ventre, Jesus.
0: Santa Maria, Mãe de Deus, rogai por nós pecadores, agora e na hora de nossa morte. Amém.
1: Ave Maria, cheia de graça, o Senhor é convosco, bendita sois vós entre as mulheres e bendito é o fruto do vosso ventre, Jesus.
0: Santa Maria, Mãe de Deus, rogai por nós pecadores, agora e na hora de nossa morte. Amém.
1: Glória ao Pai, ao Filho e ao Espírito Santo.
0: Como era no princípio, agora e sempre. Amém.
1: Ó meu bom Jesus, perdoai-nos, livrai-nos do fogo do inferno, levai as almas todas para o céu e socorrei principalmente as que mais precisarem. Ó Maria concebida sem pecado,
0: rogai por nós que recorremos a vós.
1: Nossa Senhora das Graças,
0: rogai por nós.
1: São José,
0: rogai por nós. Juntos em oração por você e com você, louvando e glorificando a Deus pela sua presença aqui conosco, colocando as intenções da Maria Isabel Kitmaia, de Juiz de Fora, Minas Gerais. Boa noite, Maria Isabel, bem-vinda, estamos em oração por você e por suas intenções, tá bom? Deus abençoe a todos aí na sua casa. Também rezamos pelo Pedro Canuto, lá de Aracaju, Sergipe. Ô Pedro, você tá bem, meu querido? Seja bem-vindo, viu? Louvado seja Deus pela sua presença. A Maria Aparecida Francisco de Campinas, aqui no estado de São Paulo. Boa noite, querida. Bem-vinda, viu? Obrigado por estar e por participar também. Alegria em rezar aqui, ó, pelas intenções de quem está conosco na cidade de Três Pontas, no estado de Minas Gerais. Reza conosco e coloca suas intenções particulares também. Peço a Deus que abençoe o José Maria de São José dos Campos, aqui no estado de São Paulo. Zé, você tá bem, meu irmão? Bem-vindo, viu? Louvado seja Deus pela sua presença aqui conosco. Também peço a benção de Deus para a vida do Claudecir e a Sandra, de Ponta Grossa, no Paraná, rezando por toda a família. Bênçãos de Deus para a vida do Zitro Zanella, lá de Santa Rosa, no Paraguai. Grande Zitro, tudo bem, meu irmão? Bem-vindo, querido. Um abraço para você, viu? Rezamos juntos, sim. Ele pede pela saúde da sua esposa, Judite, e ainda pelas almas do purgatório. Amém, querido. Tô rezando por você. Conta comigo, viu? Reza com a gente também aqui, ó. Pedindo as bênçãos de Deus, o João Ricardo. Ô, João Ricardo, tudo bem, amigo? Bem-vindo, viu? Obrigado, querido. Que Nossa Senhora te proteja e abençoe todos da família em Ponta Grossa, no Paraná. Com alegria também lá em Ponta Grossa, eu acolho o Gilberto e a Margarida que rezam com a gente. Com alegria ainda, eu coloco aqui as intenções do Valtares, da cidade de Coronel Fabriciano, lá no Vale do Aço, em Minas Gerais, e muitas outras intenções que estão chegando por aqui. Que Nossa Senhora acolha todos com carinho.
1: No quarto mistério, nós contemplamos a vocação de Paulo. Atos dos Apóstolos. Durante a viagem, quando já estava perto de Damasco, Saulo se viu repentinamente cercado por uma luz que vinha do céu. Caiu por terra e ouviu uma voz que lhe dizia: Saulo, Saulo, por que você me persegue? Saulo perguntou: Quem és tu, Senhor? A voz respondeu: Eu sou Jesus, a quem você está perseguindo. Recordamos a vocação de todos aqueles que nos caminhos da vida cruzaram com Jesus e decidiram segui-lo. Aqueles que mais tarde reconheceram Jesus como Senhor. Pai nosso que estais no céu, santificado seja o vosso nome, venha a nós o vosso reino, seja feita a vossa vontade, assim na terra como no céu.
0: O pão nosso de cada dia nos dai hoje, perdoai-nos as nossas ofensas, assim como nós perdoamos a quem nos tenha ofendido. E não nos deixeis cair em tentação, mas livrai-nos do mal. Amém.
1: Ave Maria, cheia de graça, o Senhor é convosco. Bendita sois vós entre as mulheres, e bendito é o fruto do vosso ventre, Jesus.
0: Santa Maria, Mãe de Deus, rogai por nós, pecadores, agora e na hora de nossa morte. Amém.
1: Ave Maria, cheia de graça, o Senhor é convosco. Bendita sois vós entre as mulheres, e bendito é o fruto do vosso ventre, Jesus.
0: Santa Maria, Mãe de Deus, rogai por nós, pecadores, agora e na hora de nossa morte. Amém.
1: Ave Maria, cheia de graça, o Senhor é convosco. Bendita sois vós entre as mulheres, e bendito é o fruto do vosso ventre, Jesus.
0: Santa Maria, Mãe de Deus, rogai por nós, pecadores, agora e na hora de nossa morte. Amém.
1: Ave Maria, cheia de graça, o Senhor é convosco. Bendita sois vós entre as mulheres, e bendito é o fruto do vosso ventre, Jesus.
0: Santa Maria, Mãe de Deus, rogai por nós, pecadores, agora e na hora de nossa morte. Amém.
1: Ave Maria, cheia de graça, o Senhor é convosco. Bendita sois vós entre as mulheres, e bendito é o fruto do vosso ventre, Jesus.
0: Santa Maria, Mãe de Deus, rogai por nós, pecadores, agora e na hora de nossa morte. Amém.
1: Ave Maria, cheia de graça, o Senhor é convosco. Bendita sois vós entre as mulheres, e bendito é o fruto do vosso ventre, Jesus.
0: Santa Maria, Mãe de Deus, rogai por nós, pecadores, agora e na hora de nossa morte. Amém.
1: Ave Maria, cheia de graça, o Senhor é convosco. Bendita sois vós entre as mulheres, e bendito é o fruto do vosso ventre, Jesus.
0: Santa Maria, Mãe de Deus, rogai por nós, pecadores, agora e na hora de nossa morte. Amém.
1: Ave Maria, cheia de graça, o Senhor é convosco. Bendita sois vós entre as mulheres, e bendito é o fruto do vosso ventre, Jesus.
0: Santa Maria, Mãe de Deus, rogai por nós, pecadores, agora e na hora de nossa morte. Amém.
1: Ave Maria, cheia de graça, o Senhor é convosco. Bendita sois vós entre as mulheres, e bendito é o fruto do vosso ventre, Jesus.
0: Santa Maria, Mãe de Deus, rogai por nós, pecadores, agora e na hora de nossa morte. Amém.
1: Ave Maria, cheia de graça, o Senhor é convosco. Bendita sois vós entre as mulheres, e bendito é o fruto do vosso ventre, Jesus.
0: Santa Maria, Mãe de Deus, rogai por nós, pecadores, agora e na hora de nossa morte. Amém.
1: Glória ao Pai, ao Filho e ao Espírito Santo.
0: Assim como era no princípio, agora e sempre. Amém.
1: Ó meu bom Jesus,
0: perdoai-nos, livrai-nos do fogo do inferno,
1: levai as almas todas para o céu, e socorrei principalmente as que mais precisarem. Nossa Senhora Aparecida,
0: rogai por nós.
1: São José,
0: rogai por nós. E assim continuamos juntos, rezando por você e com você que reza com a gente nesta noite abençoada, viu? Olha o Paulo Roberto de Oliveira, da cidade de Santa Rita de Jacutinga, Minas Gerais. Muito bem, boa noite, Paulo Roberto. Obrigado, viu? Um abraço para você, Deus seja louvado, que Nossa Senhora Aparecida te abençoe. Abençoe também a vida de quem está conosco, rezando e celebrando. A Nilva Araújo, boa noite, Nilva. Ela está em Ipatinga, Minas Gerais, lá no Vale do Aço, e reza com a gente. Obrigado, viu? Um abraço carinhoso, que Nossa Senhora Aparecida abençoe e proteja a sua vida. Muito bem. É, conosco também aqui, ó, deixa eu mandar um abraço e rezar pelas intenções da Joelma, lá de Tucano, na Bahia. Ô, Joelma, tudo bem? Boa noite, querida. Bem-vinda, viu? Que Nossa Senhora Aparecida te abençoe e fortaleça o seu coração para esta semana que está iniciando, que Deus te proteja e ilumine a sua vida, tá bom? Conta comigo com as minhas orações. O Jonas Eliseu tá conosco também, rezando com a gente lá de Ipatinga, Minas Gerais também. Obrigado, Jonas, um abraço, viu? Deus te proteja. Alícia, de Juiz de Fora, Minas Gerais, também reza com a gente. rezando ainda, pedindo a Nossa Senhora que acolha as intenções do Décio de Guaratinguetá. Boa noite, Décio. Estamos juntos, estamos em oração. Reza conosco também aqui, ó, colocando suas intenções particulares. William, William da cidade de Ipatinga, Minas Gerais, também reza conosco. E a Maria Lourdes, Maria de Lourdes, da cidade de Teixeira, e reza com a gente. Maria Lourdes, de Juiz de Fora, né, Minas Gerais. Maria Lourdes Teixeira.

0: de Juiz de Fora, Minas Gerais, está rezando com a gente, colocando suas intenções particulares. Que Deus lhe abençoe.
1: O quinto mistério, nós contemplamos a vocação de Áquila e Priscila. Saudai Priscila e Áquila, colaboradores meus no Cristo Jesus, os quais arriscaram suas próprias vidas para salvar a minha. Eu lhes sou agradecido. Recordamos a vocação de todos os casais que, na alegria do matrimônio, colaboraram na ação evangelizadora da Igreja, que são promotores das vocações. Pai nosso que estais no céu, santificado seja o vosso nome, venha a nós o vosso reino, seja feita a vossa vontade, assim na terra como no céu.
0: O pão nosso de cada dia nos dai hoje, perdoai-nos as nossas ofensas, assim como nós perdoamos a quem nos tenha ofendido. E não nos deixeis cair em tentação, mas livrai-nos do mal. Amém.
1: Ave Maria, cheia de graça, o Senhor é convosco, bendita sois vós entre as mulheres, e bendito é o fruto do vosso ventre, Jesus.
0: Santa Maria, Mãe de Deus, rogai por nós, pecadores, agora e na hora de nossa morte. Amém.
1: Ave Maria, cheia de graça, o Senhor é convosco, bendita sois vós entre as mulheres, e bendito é o fruto do vosso ventre, Jesus.
0: Santa Maria, Mãe de Deus, rogai por nós, pecadores, agora e na hora de nossa morte. Amém.
1: Ave Maria, cheia de graça, o Senhor é convosco, bendita sois vós entre as mulheres, e bendito é o fruto do vosso ventre, Jesus.
0: Santa Maria, Mãe de Deus, rogai por nós, pecadores, agora e na hora de nossa morte. Amém.
1: Ave Maria, cheia de graça, o Senhor é convosco, bendita sois vós entre as mulheres, e bendito é o fruto do vosso ventre, Jesus.
0: Santa Maria, Mãe de Deus, rogai por nós, pecadores, agora e na hora de nossa morte. Amém.
1: Ave Maria, cheia de graça, o Senhor é convosco, bendita sois vós entre as mulheres, e bendito é o fruto do vosso ventre, Jesus.
0: Santa Maria, Mãe de Deus, rogai por nós, pecadores, agora e na hora de nossa morte. Amém.
1: Ave Maria, cheia de graça, o Senhor é convosco, bendita sois vós entre as mulheres, e bendito é o fruto do vosso ventre, Jesus.
0: Santa Maria, Mãe de Deus, rogai por nós, pecadores, agora e na hora de nossa morte. Amém.
1: Ave Maria, cheia de graça, o Senhor é convosco, bendita sois vós entre as mulheres, e bendito é o fruto do vosso ventre, Jesus.
0: Santa Maria, Mãe de Deus, rogai por nós, pecadores, agora e na hora de nossa morte. Amém.
1: Ave Maria, cheia de graça, o Senhor é convosco, bendita sois vós entre as mulheres, e bendito é o fruto do vosso ventre, Jesus.
0: Santa Maria, Mãe de Deus, rogai por nós, pecadores, agora e na hora de nossa morte. Amém.
1: Ave Maria, cheia de graça, o Senhor é convosco, bendita sois vós entre as mulheres, e bendito é o fruto do vosso ventre, Jesus.
0: Santa Maria, Mãe de Deus, rogai por nós, pecadores, agora e na hora de nossa morte. Amém.
1: Ave Maria, cheia de graça, o Senhor é convosco, bendita sois vós entre as mulheres, e bendito é o fruto do vosso ventre, Jesus.
0: Santa Maria, Mãe de Deus, rogai por nós, pecadores, agora e na hora de nossa morte. Amém.
1: Glória ao Pai, ao Filho e ao Espírito Santo,
0: como era no princípio, agora e sempre. Amém.
1: Ó meu bom Jesus,
0: perdoai-nos, livrai-nos do fogo do inferno,
1: levai as almas todas para o céu, e socorrei principalmente as que mais precisarem. Ó Maria concebida sem pecado,
0: rogai por nós que recorremos a vós.
1: Nossa Senhora Aparecida,
0: rogai por nós.
1: São José,
0: rogai por nós.

queremos nos dirigir a Maria, mãe das vocações, grande promotora vocacional, que ela nos ajude a descobrir nossa vocação na igreja e alcance perseverança para todos os que já

0: Temos nossa prece vocacional. Jesus, Mestre Divino, que chamaste os apóstolos para vos seguirem, continuai a passar pelos nossos caminhos, pelas nossas famílias, pelas nossas escolas, e continuai a repetir o convite a muitos de nossos jovens. Dai coragem às pessoas convidadas, dai força para que vos sejam fiéis, como apóstolos leigos, como sacerdotes, como religiosos e religiosas, para o bem do povo de Deus e de toda a humanidade. Amém.
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0: Ó Maria Santíssima, pelos méritos de nosso Senhor Jesus Cristo, em vossa querida imagem de Aparecida, espalhais inúmeros benefícios sobre todo o Brasil. Eu, embora indigno de pertencer ao número de vossos filhos e filhas, mas cheio do desejo de participar dos benefícios de vossa misericórdia, prostrado aos vossos pés, consagro-vos o meu entendimento, para que sempre pense no amor que mereceis. Consagro-vos a minha língua para que sempre vos louve e propague a vossa devoção. Consagro-vos o meu coração para que depois de Deus vos ame sobre todas as coisas. Recebei, ó Rainha incomparável, vós que o Cristo crucificado deu-nos por mãe, no ditoso número de vossos filhos e filhas, acolhei-nos debaixo de vossa proteção, socorrei-me em todas as minhas necessidades espirituais e temporais, sobretudo na hora de minha morte. Abençoai-me, ó celestial cooperadora, e com vossa poderosa intercessão, fortalecei-me em minha fraqueza, a fim de que, servindo-vos fielmente nesta vida, possa louvar-vos, amar-vos e dar-vos graças no céu por toda a eternidade. Assim seja. Amém. Amém.
3: Em nome do Pai, do Filho e do Espírito Santo.
0: Amém.
3: Irmã, muito obrigado pela sua presença aqui conosco, viu? Deus abençoe a senhora e a sua vida.
0: Amém, Evandro. Que Deus abençoe você também. Uma boa noite. Salve Maria.
3: Salve Maria. Louvado seja Deus para você que sintonizou a nossa programação. Muito obrigado pela sua participação. Que Nossa Senhora continue conduzindo seu coração, sua vida e a sua história. Continuamos juntos, viu? Rezando por você e com você aqui na Rádio Aparecida e Rede Aparecida de Rádio. A semana vocacional terminou, mas a nossa missão continua, viu? Continuamos juntos rezando pelas vocações. Na segunda-feira, amanhã, voltamos com o secretariado vocacional rezando junto com os seminaristas aqui nos estúdios da Rádio Aparecida e você nos acompanha. Que Nossa Senhora continue nos conduzindo com o seu manto sagrado. Fiquem com Deus e com as bênçãos da Mãe Aparecida.

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3: Os religiosos devem estar sempre próximos das pessoas, cuidando delas pessoalmente, aprendendo sua língua, respeitando e amando a sua cultura, não se deixando tentar por seguranças mundanas, mas permanecendo firmes no Evangelho através de uma exemplar retidão de vida espiritual e moral.
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0: 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Rede Aparecida de Rádio e a hora certa.
7: 11 horas, horário de Brasília.
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7: De volta aqui na programação com a Mãe Aparecida, de volta na Rede Aparecida de Rádio. Continuamos juntos, viu? Continuamos rezando por você e com você, pedindo a Nossa Senhora Aparecida que acolha a sua vida e abençoe a sua história. Rezamos porque você está conosco aqui e o Santo Terço terminou, mas a nossa missão continua, como sempre, na alegria de celebrar a partilha e o amor de Deus pela intercessão da Virgem Aparecida. Muito obrigado a todos, viu? Obrigado pelo carinho, obrigado pela sintonia, obrigado pela presença. Que Nossa Senhora continue cuidando de todos aí na sua casa. WhatsApp disponível, 12DDD, número 31041043. Você pode colocar as suas intenções, seus pedidos e os seus agradecimentos. Tô rezando por você e, claro, rezando com você, pedindo a Nossa Senhora que venha em auxílio da sua história e do seu coração também. Obrigado, meu irmão, obrigado, minha irmã. Deus te abençoe e te proteja, viu? Bom, como eu disse, WhatsApp disponível, é só mandar sua mensagem, 12DDD, número 31041043. Mãe de Deus e nossa, cuide do nosso coração e abençoe a nossa vida aqui, diante do coração da Mãe Aparecida. Eu sou Evandro Brum e te acompanho até à meia-noite. Muito bem. Ó, para você que tá na sintonia do programa Com a Mãe Aparecida, o João Lopes da cidade João Lopes aqui, né? Aqui Nossa Senhora Aparecida, da cidade de Belo Horizonte, Minas Gerais. João Lopes, o Antônio Ricardo Lopes de BH. Que Nossa Senhora Aparecida abençoe você, viu? E todos da família. Estamos juntos, estamos em oração. Muito bem. Rezamos também aqui, ó, na sintonia conosco, a Iracema Pisani de Guaratinguetá. Boa noite, Iracema. Seja bem-vinda. Que Deus abençoe. Obrigado por rezar por mim, viu? Eu quero rezar por você também, por suas intenções. Tá conosco também aqui, ó, o Valtariz de Coronel Fabriciano, Minas Gerais. Boa noite, Valtariz. Com alegria eu acolho meu amigo Geraldo Bacana lá de Goiânia, Minas Gerais, que também continua comigo aqui. Paulo Roberto de Oliveira de Santa Rita de Acutinga, nas Minas Gerais, também continua conosco. Obrigado, Paulo Roberto. Eu seja louvado pela sua presença, viu? Bendito seja Deus pela sua participação. E conosco também, com alegria, eu acolho aqui, ó, o Paulo Roberto Gomes de Valença, no estado do Rio de Janeiro. Nossa Senhora Aparecida continue abençoando e protegendo a sua vida. Muito bem. E você que tá aí, quer participar, fique à vontade. 12DDD do nosso WhatsApp, número 3104-1043. Tô rezando por você e tô rezando com você. Bem-vindo, bem-vinda à Rádio Aparecida, aqui na Rede Aparecida de Rádio. 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
1: Hoje, dia 16 de agosto, nós vamos conhecer a história de Eudade e Medade, animadores das comunidades.

Oxalá todo o povo de Javé fosse profeta e recebesse o espírito de Javé. História essa que você encontra no livro de Números. É bonita a história destes dois homens. Eles eram do grupo dos 70, que foram escolhidos para ajudar Moisés na condução do povo. Moisés tinha se queixado junto a Deus, dizendo que não dava conta de carregar sozinho o peso da liderança do povo. Havia muitos problemas e até faltava comida para o povo. Moisés já não sabia o que fazer. Precisava urgentemente de ajuda. Deus disse a Moisés: reúna 70 anciãos de Israel, que você sabe que são anciãos e magistrados do povo. Leve-os à tenda da reunião para que se apresentem aí com você. Eu descerei aí e falarei com você. Separarei uma parte do espírito que você possui e passarei para eles, a fim de que repartam com você o peso do povo e você não tenha mais que o carregar sozinho. Moisés fez o que Deus pediu e o que o Jetro, seu sogro, já havia sugerido. Ele reuniu 70 anciãos do povo e os colocou ao redor da tenda da reunião. Então, Javé desceu na nuvem, falou com Moisés, separou uma parte do espírito que Moisés possuía e a colocou nos 70 anciãos. Quando o espírito pousou sobre eles, puseram-se a profetizar. Eldade e Medade eram do grupo dos 70, mas eles não tinham ido à tenda da reunião. Mesmo assim, o espírito pousou sobre eles e eles começaram a profetizar. Um jovem foi avisar Moisés: Eldade e Medade estão profetizando no acampamento. Até Josué interveio e disse a Moisés: proíba-os de fazer isso. Moisés respondeu: você está com ciúmes por mim? Oxalá todo o povo de Javé fosse profeta e recebesse o espírito de Javé. E esse desejo tão sincero de Moisés virou profecia, que se realizou no dia de Pentecostes. Todos ficaram repletos do Espírito Santo e começaram a falar em outras línguas, conforme o Espírito lhes concedia expressar-se. Eldade e Medade são a prova de que ninguém controla o Espírito de Deus, nem Moisés, nem Josué, nem nós. Graças a Deus, e até hoje, o Espírito atua onde quer. Não só no Papa, não só nos bispos, não só nos padres, não só nos católicos, não só nos cristãos. Ele atua onde menos se espera.

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0: títulos marianos. Conheça as diversas faces da Mãe de Deus, veneradas em todo o mundo.
1: Nossa Senhora do Belo Ramo. Antes do descobrimento do Brasil, existia um santuário dedicado a Nossa Senhora no sul da França, chamado de Bethlehem, que em hebreu significa Belo Ramo. O nome Belo Ramo é justificado pela história de uma menina salva das águas. Colhendo flores nas margens do rio Gave, ela escorregou e foi arrastada pela correnteza. Desesperada, pediu socorro a Nossa Senhora e imediatamente viu perto de sua mão um galho. Ao segurar, conseguiu chegar à margem, salvando assim a sua vida. Agradecida, a família da menina mandou fazer um ramo de ouro, que colocou na mão de sua protetora. A partir de então, começa a devoção à Nossa Senhora do Belo Ramo. Em 1589, o santuário foi destruído pelo fogo. A imagem da Virgem, porém, foi levada pelos devotos para a Espanha. A tradição conta que na noite do incêndio, um fulgor emanava das ruínas do templo, impressionando a população que se empenhou em reerguer a casa de Maria Santíssima, a Virgem do Belo Ramo. Em 1616, ela foi reedificada e concluída em 1616.

0: 61. Hoje, Nossa Senhora continua a nos oferecer seu Filho Jesus, o nosso belo ramo, que nos salva das tempestades do mar da vida, nos livrando dos perigos no corpo e da alma. Nossa Senhora do Belo Ramo, rogai por nós.
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2: Neste nosso terceiro encontro do mês, vamos ouvir mais um depoimento de um assistido no CAS Santíssimo Redentor, CAS este que fica aqui na cidade de Aparecida, aqui no estado de São Paulo. Mas antes, um pouquinho do caminhar do CAS, o Centro de Assistência Social, inaugurado em 2012, no dia 25 de fevereiro. O CAS Santíssimo Redentor foi o primeiro projeto implantado pelas obras sociais redentoristas, com o atendimento inicial de 10 famílias. Hoje, em média, atendendo 490 pessoas por mês que participam das diversas atividades que são oferecidas aos nossos assistidos. Entre elas, as atividades físicas, esportiva, artesanato, dança, oficinas dos saberes, inclusão digital e, é claro, além de uma acolhida muito especial àqueles que nos procuram. O programa Inclusão Jovem tem como objetivo contribuir para o desenvolvimento da autonomia e o protagonismo social dos nossos jovens, de 18 a 29 anos, fortalecendo assim os seus vínculos familiares e também sociais. Atua com um foco na proteção social, assegurando espaços de referência para o convívio em grupo, comunitário e social, além do desenvolvimento de relações afetivas, solidariedade e respeito mútuo, preparando o jovem para o mercado de trabalho por meio do reconhecimento de suas competências, habilidades e atitudes. Convido você agora a conhecer comigo um pouquinho da história de um dos nossos assistidos, a Caian Souza Santos de Paula, que tem 21 anos e participa do programa Inclusão Jovem aqui no CAS Santíssimo Redentor. Acompanhe comigo o seu depoimento.
3: Meu nome é Caian, eu tenho 21 anos, participo do CAS em Aparecida e eu sou uma pessoa transexual. Bom, a minha mãe, ela começou a participar do CAS em 2022. Em 2023, eu comecei a ter depressão e ansiedade. Então, a minha mãe, ela tinha me dado essa opção de começar a frequentar o CAS, já que ela começou a frequentar e ela gostou bastante, porque era um modo de dispersar as coisas que acontecem com ela, de sair da zona de conforto em si. Em 2023 eu fiz dança e aí eu fiz uma apresentação, sim, e foi algo que ficou marcado na minha vida inteira, entendeu? Em toda a minha vida, em todas as apresentações que eu fiz, essa apresentação ficou muito marcada na minha vida. Em 2024 eu tive que sair porque eu comecei a trabalhar. E aí, no começo de 2025, acho que em abril, a minha mãe falou assim: já que você não tá conseguindo arrumar outro emprego, menino, por que a gente não volta a fazer o que a gente fazia antes? Por que você não volta pro CAS? Nem que seja pra você fazer atividade física, pra você dançar, porque a professora tá sentindo uma saudade de você. E essas coisas deixam a gente com o coração quentinho, deixam a gente feliz, muito feliz, né? E dá vontade, sabe quando você percebe que a pessoa se importa de verdade? Até que um dia eu vim e eu tinha me esquecido dessa sensação, sabe? Que era uma sensação que estava bem oculta em mim por ter depressão, que era uma sensação de conforto. E

0: esperança que eu posso sair disso. Então, ter voltado pro CAIS, ter voltado a me socializar mais. O CAIS para mim é um ponto de esperança e um ponto de paz. É onde que eu consigo ter coragem para mim e a visões, ter outras visões e conquistar outras coisas. Então, o CAIS em si dá sim uma oportunidade até o final para você se sentir vivo, para você ter vivências, para você ter oportunidades, para você saber que idade, doenças, nada disso te impede de sonhar e conquistar tudo aquilo que você algum dia teve vontade de ter.
1: Nosso muito obrigado a Kayan de Souza por participar conosco, dando seu depoimento. E convido também a você nos acompanhar pelos meios de comunicação social. O Instagram do CAIS, toma nota aí, @CAIS Obras Sociais Redentoristas. Também Facebook CAIS, além do portal A12, onde você pode acompanhar as nossas matérias e também as imagens que lá são geradas. A12.com/CAIS. O nosso muito obrigado por você estar sintonizado aqui na Rádio Aparecida. Continue sintonizado. Até a próxima.
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4: Ele é a ressurreição e a vida. Jesus veio salvar o que estava perdido. Jesus no batismo levanta-nos dos abismos e pelo sacramento do perdão faz ressuscitar os mortos do pecado. Em sua igreja, ele constantemente celebra o grande mistério de sua morte e de sua ressurreição na Eucaristia, para que a religião cristã seja perenemente um morrer para o mal e um ressuscitar para o bem. Sobre as ondas bravias do mal, ele anda e nos chama para andarmos com ele também. Ele não quer que nos falte a confiança. Jesus nos exorta, dizendo: homens de pouca fé, por que duvidais? Cremos na misericórdia infinita do Pai, que nos deu seu Filho. Nós somos do céu. Quem invocar o nome de Jesus será salvo, mas corremos o risco de não o invocarmos. Há perigo de não aceitarmos a palavra, não vermos a luz do Evangelho e não vivermos a vida de amor. Amor de Deus e amor do próximo. Há o risco de não fazermos oração. Santo Afonso disse: quem reza, salva-se. Quem não reza, está perdido. Façamos oração, principalmente aos domingos, quando o povo de Deus se reúne em torno do altar para celebrar a morte e a ressurreição do Senhor. E em Cristo, com Cristo e por Cristo, subir ao Pai. É então que confirmamos a nossa predestinação para o céu. Tudo nós vencemos olhando para o céu.
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5: 11:31, horário de Brasília. 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
5: De volta aqui na Rádio Aparecida, de volta pela Rede Aparecida de Rádio. Bem-vindo, bem-vinda, que Nossa Senhora continue cuidando do seu coração, da sua vida e da sua história, viu? Tô rezando por você e tô rezando com você. Muito bem. Deixa eu mandar um abraço pra Joelma, lá de Tucano, na Bahia. Ela também continua com a gente. Obrigado, Joelma. Um abraço pra você, viu? Deus seja louvado pelo dom de sua vida. Tô rezando por você e também por suas intenções, tá bom? Obrigado, viu? Um grande abraço. Deus lhe proteja. Deus abençoe também aqui, ó, quem continua conosco aqui no programa Com a Mãe Aparecida, o Edmar Santos, de Maracaju, lá no Mato Grosso do Sul. Oi, Edmar, tudo bem, meu irmão? Bem-vindo, viu? Obrigado aí pela presença, obrigado pelo carinho. Que Deus continue cuidando de você, de toda a família, tá bom, meu irmão? Um grande abraço. E você que tá aí, quer passar a sua mensagem, fique à vontade. 12DDD, número 3104-1043. Coloque aqui suas intenções, seus pedidos e os seus agradecimentos. Tô rezando por você e por suas intenções também, viu? Fique à vontade para participar. Lembrando que às 4 horas da manhã tem mais uma edição do Santo Terço com a Mãe Aparecida, com Eduardo José, e você reza junto conosco. Que Nossa Senhora continue conduzindo você, sua vida e a sua história. 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

0: Sebastião Reis.
1: Hoje queremos olhar para o nosso interior com o tema Coração para conhecer o outro. Jesus, no seu relacionamento humano, tinha como critério de conhecimento e julgamento das pessoas o coração, lugar das escolhas e decisões importantes da vida. Essa atitude de Jesus era sempre motivo de resistência com aquelas pessoas extremamente apegadas às leis, que as consideravam até mais importante do que o próprio ser humano. Esta postura reacionária dos indivíduos, das pessoas, sobretudo o radicalismo de alguns grupos, era um empecilho, uma barreira para o encontro com Deus e com os irmãos, como valorização ideológica da pessoa em detrimento da lei. Jesus nunca negou nenhuma lei, apenas dizia que veio para aprimorar, humanizar a lei, fazendo com que toda e qualquer lei tenha como fundamento o amor e o bem que se deve fazer a todos sem discriminação. Olhando a nossa sociedade, sobretudo a configuração social do nosso mundo, conclui-se que normas e leis demais não ajudam no comportamento das pessoas nos vários segmentos que compõem a nossa organização social nas várias instituições, a sociedade, a igreja e também a própria família. O coração é a fonte das decisões.
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1: Olá, meu querido irmão, minha querida irmã, ouvinte da Rádio Aparecida, Rede Aparecida de Comunicação. Hoje, domingo, 16/8/2026, nós passamos uma semana inteira refletindo sobre a vocação do profeta Jeremias, aí pela Rádio Aparecida, na TV Aparecida, o Santuário Nacional, a Editora Santuário e assim por diante. E assim nós pudemos, então, aprofundar bem e rezar a vocação do profeta Jeremias, trazendo para a nossa realidade de hoje, né? E hoje nós queremos refletir: levanta-te e vai dizer o que eu te ordenar. Jeremias capítulo 1.

0: 1, versículo 17. Então segue a nossa reflexão. A chama da vocação se acende na certeza de que o Senhor, quem toma a iniciativa, Ele convoca, envia, ordena e confia. Coloca a palavra nos lábios, define a missão e acompanha o enviado. Mas a iniciativa divina sempre se depara com o medo e a liberdade do coração humano. Jeremias, mesmo diante de sua fragilidade, disse sim. Sua missão nasceu da ordem divina. Levanta-te e vai dizer o que eu te ordenar. E o Senhor se comprometeu a acompanhá-lo. Nessa dinâmica vocacional se repetiu na vida de muitos personagens bíblicos e todos se tornaram testemunhas porque acolheram o chamado do Senhor. É preciso estar disposto a abandonar algumas coisas. É a generosidade que permite ao vocacionado assumir uma atitude de discípulo, seguindo o Senhor pelo caminho. E como o profeta Jeremias, anunciar não as próprias palavras, mas o que o Senhor ordenar. Eis que a força da missão de Jeremias está em sua observância, obediência. Vá dizer o que eu te ordenar. Assim Deus falou para Jeremias. Não é a habilidade do profeta que dá sentido às suas palavras, mas a autoridade de Deus que o envia. Jeremias é chamado a transmitir sem reservas o dom recebido. Essa fidelidade testemunha que sua verdadeira missão nasce do amor, escuta da obediência ao Senhor. Que cada um de nós também possamos ser obedientes à voz do Senhor e, assim como o profeta Jeremias, a anunciar o seu reino de amor em todas as circunstâncias de nossas vidas. Para nossa reflexão, em sua história vocacional, há etapas semelhantes ao chamado de Jeremias? Que lições tirar da vida do profeta Jeremias para responder com generosidade ao chamado de Deus em sua vida? Você está disposto a anunciar o que o Senhor lhe ordenar? Possamos responder com amor o chamado de Deus e sempre, alegres e felizes, rezar pelas vocações, pedindo ao Senhor da messe mais operários para a sua messe, pois a messe é grande e poucos são os operários. Queridos irmãos e irmãs, rezemos então pelas vocações, a vida religiosa, a vida sacerdotal, a vida matrimonial, a vida leiga em nosso mundo, e assim sermos anunciadores do Evangelho de Jesus, anunciadores, assim como foi o profeta Jeremias, anunciou com palavras a mensagem que Deus lhe ordenara em sua vida. Jesus, Mestre Divino, que chamaste os apóstolos para vos seguirem, continuai a passar pelos nossos caminhos, pelas nossas famílias, pelas nossas escolas, e continuai a repetir o convite a muitos de nossos jovens. Dai coragem às pessoas convidadas, dai forças para que vos sejam fiéis como apóstolos leigos, como diáconos, como padres e bispos, como religiosos e religiosas, como missionários e missionárias para o bem do povo de Deus e de toda a humanidade. Amém.
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1: Aquele poder de Jesus de fazer milagres, hoje não o perdeu. O conserva em nós. Nós o tocamos quando recebemos a Sagrada Comunhão. A que se deve que não se produzam em nós as maravilhas de graça e santidade que se achem encerradas em Jesus? Não será talvez porque nos falte espírito de fé? Não será que nossas comunhões sejam recebidas mais mecanicamente que espiritualmente? Mais por costume que por vida?
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3: Missão cumprida. Ponto final na primeira parte do programa Com a Mãe Aparecida. Eu, Evandro Brum, tô ficando por aqui, mas deixo você agora na companhia dele, José Antônio, que vai contigo até as 5 horas da manhã. Um abraço muito carinhoso, que Deus abençoe você, sua vida, seu coração e sua história, viu? Deus te proteja, ilumine sua caminhada. Fiquem com Deus. Amanhã a gente tá de volta aqui, ó, na programação da Rádio Aparecida, às 8 da noite, tá bom? Conto com você e com a sua participação. E com as bênçãos da Mãe Aparecida.

transpassada por uma ideia. O verbo se faz carne, necessita de um ventre. Deus procura uma mulher e a torna mãe. Toda a humanidade é concebida em Jesus.

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0: anunciou a Maria, e ela concebeu do Espírito Santo. Ave Maria, cheia de graça, o Senhor é convosco. Bendita sois vós entre as mulheres, e bendito é o fruto do vosso ventre, Jesus. Santa Maria, Mãe de Deus, rogai por nós, pecadores, agora e na hora da nossa morte. Amém. Rogai por nós, Santa Mãe de Deus, para que sejamos dignos das promessas de Cristo. Oremos e fundi, Senhor, vos rogamos a vossa graça em nossos corações, para que nós que conhecemos pela anunciação do anjo a encarnação de Jesus Cristo, vosso Filho, cheguemos por sua paixão e morte de cruz à glória da ressurreição. Pelo mesmo Cristo, nosso Senhor. Amém.
1: Olá, meu querido irmão, minha querida irmã. Nós estamos na semana de oração pela vida religiosa, consagrados e consagradas do Reino de Deus. E na meditação de hoje, nós temos uma reflexão do Papa São Gregório Magno, do século VI, uma reflexão que ele faz sobre o livro de Jó. O tema é: no exterior combates, no interior temores. Queridos irmãos e irmãs, diz o santo, envolvidos nas lutas das adversidades, os santos, ao mesmo tempo que golpeiam-se para poderem sustentar pela persuasão aqueles que estão distantes do projeto do Reino de Deus, eles atiram aos outros a força da palavra no combate para a vivência das virtudes. Ensinando, corrigem alguns, a outros toleram e a outros ainda impedem de continuar no caminho do mal. Pois pela paciência suportam os inimigos que atacam, mas por compaixão reconduzem à salvação os irmãos mais fracos. Resistem àqueles para que não desencaminhem os outros. A outros oferecem a sua solicitude para que não se desviem totalmente do caminho reto. Contemplemos o soldado dos exércitos de Deus lutando contra ambos. Diz: no exterior combates, no interior temores. Nesta guerra, os dardos que são lançados contra o seu adversário são, na verdade, fruto do seu trabalho, das muitas vigílias, da fome e sede suportadas, dos muitos jejuns em prol do reino. Envolvidos em tantas lutas, guardam pela fortaleza das vigílias o próprio ser como um acampamento. Com coragem, aceitam-se as lutas e se consagra com misericórdia a proteger o próximo contra os males sofridos, acrescenta o bem realizado. Imaginemos que trabalho tolerar os males de fora e ao mesmo tempo proteger os fracos de dentro. Suporta no exterior adversidades, pois é rasgado pelas chicotadas, preso em cadeias. No interior, sente o medo de que seus sofrimentos sejam obstáculos, não para si, mas para os outros. Por isso escreve-lhes: ninguém se perturbe com essas tribulações, vós mesmos sabeis que para isto fomos escolhidos. São Paulo, na primeira carta aos Tessalonicenses, capítulo 3, versículo 3. Em seus padecimentos, Paulo temia a queda dos outros, o escândalo para os irmãos, porque se os discípulos soubessem que suportavam

pela fé, talvez viessem a recusar o testemunho de fidelidade. Em suas entranhas de imensa caridade, o santo não se importa com aquilo que ele mesmo sofre e cuida para que os discípulos não sofram de alguma ideia perniciosa no coração. Despreza em si as feridas do corpo e sara nos outros as feridas do coração. Os justos têm isso por próprio. Na dor de suas atribulações, não abandonam o interesse pelo bem do outro e, sofrendo, estão atentos a ensinar o necessário aos outros e sofrem como grandes médicos doentes. Em si toleram as feridas profundas e prescrevem a outros os medicamentos salutares. Peçamos a Deus coração sereno. Padre Zezinho.

Oremos. Senhor Jesus, pastor do rebanho, que chamastes tantos homens e mulheres a deixarem tudo para vos seguir de perto na vida religiosa consagrada, olhai com amor para a vossa igreja. Fortalecei os nossos irmãos e irmãs que assumiram os votos de pobreza, castidade e obediência. Que o testemunho deles seja a luz do mundo, sinal profético do reino que há de vir e resposta viva ao vosso amor imenso. Despertai, Senhor, novos corações jovens. Dai-lhes a coragem de escutar a vossa voz no silêncio e a generosidade de dizerem: eis-me aqui, envia-me.

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0: Salmo responsorial.
1: Esqueceram o Deus que os gerou.
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1: 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Do Deus que te gerou, não te lembrastes. 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

0: Alen Castro cantando pra gente, 12:42, vem cantar, vem sorrir. Com a Mãe Aparecida, Rede Aparecida de Rádio, Música, Fé e Missão. Obrigado a você que nos acolhe, a você que reza conosco nesta madrugada abençoada de segunda-feira, 17 de agosto, segunda-feira da graça de Deus.
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3: Os que guardam a aliança de Deus serão abençoados abundantemente. Nesta oração busquemos mais uma vez a face do Senhor e a força para viver em sintonia com seus planos a nosso respeito. Iniciemos esta oração invocando a Santíssima Trindade. Em nome do Pai, do Filho e do Espírito Santo. Amém. Senhor nosso Deus, nosso Pai, nós cremos em vós, nós esperamos em vós, nós vos amamos, nós vos agradecemos este dia e vos damos graças porque estamos com vida. Oferecemos este dia ao Senhor com todas as nossas alegrias e sofrimentos, com todos os nossos trabalhos e divertimentos. Guardai-nos do pecado e fazei de nós instrumentos de vossa paz e do vosso amor. Ajudai-nos a observar vossos santos mandamentos. Amém. Segunda-feira, dia 17 de agosto. O trecho do Evangelho de hoje é escrito por Mateus, capítulo 19, versículos de 16 a 22. Anúncio do Evangelho de Jesus Cristo, segundo Mateus. Naquele tempo, alguém aproximou-se de Jesus e disse: Mestre, o que devo fazer de bom para possuir a vida eterna? Jesus respondeu: Por que tu me perguntas sobre o que é bom? Um só é o bom. Se tu queres entrar na vida, observa os mandamentos. O homem perguntou: Quais mandamentos? Jesus respondeu: Não matarás, não cometerás adultério, não roubarás, não levantarás falso testemunho, honra teu pai e tua mãe e ama teu próximo como a ti mesmo. O jovem disse a Jesus:

0: realizado todas essas coisas, o que ainda me falta? Jesus respondeu: se tu queres ser perfeito, vai, vende tudo o que tens, dá o dinheiro aos pobres e terás um tesouro no céu. Depois vem e segue-me. Quando ouviu isso, o jovem foi embora, cheio de tristeza, porque era muito rico. Palavra da salvação. Os profetas e toda a lei, sobretudo o decálogo, se resumem no mandamento do amor. Mas precisamos recordar que o mandamento tem duas dimensões: amor a Deus e amor ao próximo. O jovem que dialoga com Jesus no evangelho de hoje não compreendeu essa dinâmica. Pensava que estava sendo fiel a Deus por seguir o decálogo e os preceitos da tradição judaica, esquecendo-se de que nada disso tem valor se somos egoístas e não nos sensibilizamos com os irmãos mais necessitados. Ainda hoje, muitos cristãos pensam ser fiéis a Deus e à igreja porque vão à missa, rezam em casa, fazem ofertas, ajudam, vez ou outra, a própria paróquia ou santuário, mas negligenciam o amor ao próximo, aquele que está aí próximo, ao seu lado, sentado, quem sabe, na rua, desabrigado, sem trabalho, com sede, doente, precisando de uma palavra amiga, enfim. Se você quer ser perfeito, Jesus tem um bom conselho: use os seus bens para ajudar os pobres e transformar as vidas. Iniciando a semana, nos colocamos nas mãos de Deus. Colocamos também nossas alegrias, dificuldades e conquistas. Agradecemos juntos a Deus as oportunidades que Ele nos concede para praticarmos o bem e a justiça no nosso cotidiano. Invoquemos neste dia a bênção sobre o ambiente de trabalho. Ó Deus, nosso Pai, eis-nos aqui para iniciar uma nova semana de trabalho e exercer nossa profissão com dignidade, respeito, profissionalismo e amor. Oferecemos nosso suor, lutas, alegrias e dores. Agradecemos pelo emprego e pelo pão de cada dia. Pedimos em especial pelas pessoas também desempregadas. Faze com que superem com fé e esperança essa dificuldade momentânea. Senhor Deus, inspira-nos a sermos bons profissionais e justos com todos. Dá-nos saúde para trabalhar todos os dias e proteja-nos dos acidentes. Concede-nos e aos nossos colegas de trabalho uma jornada feliz e abençoada. Enquanto nós trabalhamos, guarda também a nossa família e a nossa casa na tua paz. Tu que és o mestre de todas as profissões, derrama a tua bênção sobre todos nós, trabalhadores, e pedimos a poderosa intercessão e proteção de sua mãe, Maria Santíssima, e de seu pai adotivo, São José. Que Deus Todo-Poderoso, fonte e origem de toda bênção, conceda a graça que você mais necessita no dia de hoje. Derrame sobre você suas bênçãos e o guarde são e salvo em todos os dias desta semana que se inicia. O Senhor esteja convosco, Ele está no meio de nós. Pela intercessão de São José Operário, desça sobre você, sobre seu trabalho, a bênção do Deus Todo-Poderoso. Pai, Filho e Espírito Santo. Amém. Um abraço de hoje vai para a Célia, para a Alcidina, José Vieira, Elvira, Paulo Brito e Viciane. Todos deixaram um comentário aqui embaixo no YouTube. Um abraço também para a Thaís de Sorocaba. Ela está grávida e hoje nasce a Esther. Sou o padre Edmilson Moraes, salesiano de Dom Bosco, e moro atualmente em Campinas, no estado de São Paulo, no Colégio Liceu Salesiano Nossa Senhora Auxiliadora. Que Deus continue abençoando você e sua família. Abraço e até mais.
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0: minha saudação de paz e de bênçãos para todos vocês. Continuamos aqui a nossa catequese sobre os títulos, os nomes que damos à Santa Missa, à Eucaristia. E nós estamos vendo isso através da realidade do Catecismo da Igreja Católica. O quarto nome pelo qual se conhece a Santa Missa é Assembleia Eucarística. Assembleia Eucarística. Vem de sinarxis, que significa em grego liturgia cristã, para designar uma oração doutrinária de uma Assembleia Eucarística, porque a Eucaristia é celebrada na Assembleia dos Fiéis, expressão visível da Igreja. Assembleia reunida, sobretudo no fim de semana, na Santa Missa, é o resumo, aquele grupo, significa e lembra a Igreja no mundo inteiro. Estão unidos, juntos, comunhão dos santos. Isso é muito importante a gente saber disso. Estamos unidos, todos nos reunimos com a Igreja do mundo inteiro. Assembleia Eucarística é uma expressão visível da Igreja, da comunidade que, reunida nessa assembleia, nesse encontro, na comunidade eucarística, como porção do povo de Deus, que representa essa porção, representa a Igreja do mundo inteiro. Significa, então, a comunhão dos santos. Pelo batismo, somos todos um só. Todos os cristãos batizados formam uma comunidade chamada Igreja, Assembleia. Estamos todos unidos em Cristo. Todos os batizados do mundo, todos estão unidos, significados em comunhão, participantes da mesma Assembleia. Um outro nome para a Santa Missa, para a Eucaristia, para a Assembleia Eucarística, para o Partir do Pão, o novo nome, o Catecismo da Igreja Católica, no número 1330, diz é o seguinte: Eucaristia também pode ser chamada de memorial da paixão e ressurreição do Senhor. Santo sacrifício, porque atualiza, faz presente o único sacrifício de Cristo Salvador, realizado cruelmente com o derramamento de sangue lá no Calvário, na Sexta-feira Santa. Jesus se doa totalmente. Essa entrega de Jesus é atualizada na Santa Missa de forma incruenta. Na Santa Missa não há o derramamento físico do sangue. É um mistério. Por isso é sacrifício incruento. Não derrama o sangue. Lá na Sexta-feira Santa, na cruz, foi sacrifício cruento. Derramou-se o sangue de Jesus. Foi visível isso. Na Santa Missa ele é incruento. Isto é, sem o derramamento do sangue. Mas é o mesmo sacrifício de Jesus lá na cruz, na Sexta-feira Santa. E Jesus, então, na Santa Missa, na Santa Ceia, no partir do pão, diz: fazer isso em minha memória. Aquilo que aconteceu no Calvário acontece na Santa Missa. Fazer isso em minha memória. E inclui a oferenda da Igreja. Então, mais um nome para a Santa Missa, que é esse, da realidade do sacrifício de Jesus, que nós chamamos de memorial da paixão e ressurreição do Senhor Jesus. Muito bom, né? Estar aprendendo essas coisas, para a gente poder, quando celebrar, saber o que está acontecendo. Isso é muito importante, fundamental. Tem outro nome para a Santa Missa, segundo o ensinamento da Igreja. O novo novo nome é Santo Sacrifício da Missa e Sacrifício de Louvor. Hebreus 13:15. Santo Sacrifício da Missa, Sacrifício de Louvor. Também nós temos o sacrifício espiritual, sacrifício puro e santo. Nomes, designações, todas essas, porque a Eucaristia realiza e supera todos os sacrifícios da antiga aliança. Por isso Jesus veio estabelecer a nova e eterna aliança. O passado já se cumpriu. Agora Jesus veio atualizar para nós a sua entrega. E por ele ser Deus, a entrega dele é definitiva. A aliança é definitiva. Nós vamos ver isso futuramente, sobre essa questão da aliança, nova e eterna aliança. Temos então o sacrifício espiritual, sacrifício puro e santo. Nome, designações, todas essas, porque a Eucaristia realiza e supera todos os sacrifícios da antiga aliança. Tem também outro título menos conhecido da Santa Missa, que é Santa e Divina Liturgia, porque é o máximo de celebrações. Santa e Divina Liturgia, porque toda a liturgia, toda a ação da Igreja encontra o seu centro e a sua expressão mais densa na celebração desse sacramento. Completa a obra redentora que Jesus realiza. Jesus veio para salvar a todos e ele salvou nessa entrega por ele. Entregando-se por nós, Jesus restaurou a humanidade, liquidou com o pecado. Em Jesus está a complementação de toda a obra de Deus. Por isso, então, a Santa Missa é chamada Santa e Divina Liturgia, porque toda a liturgia da Igreja encontra o seu centro, seu significado, a sua expressão mais importante, mais densa, na celebração desse sacramento da Santa Missa, completa a obra redentora que Jesus realiza. É no mesmo sentido que se chama também, mais um título, Celebração dos Santos Mistérios. Mistérios, esses porque essa celebração litúrgica revela pela fé, não é visível, palpável, com os olhos, mas tem significado transformador, misterioso, que a fé confirma pela fé nas palavras e atitudes de Jesus, em quem depositamos toda a confiança, como nosso Salvador, e age ele na Eucaristia. Façam isso em minha memória. É Jesus dizendo, o que ele fez é a salvação. Então vamos continuar celebrando esse mistério de...
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7: 1:02, bom dia.
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7: 1:02 com a Mãe Aparecida, Rede Aparecida de Rádio. Uma ótima e abençoada madrugada de um novo dia. A você, meu irmão, a você, minha irmã, a você que reza conosco nesta madrugada, louvando e agradecendo ao nosso bom Deus por tudo na sua vida, na vida da sua família. E o nosso momento é de oração. Senhor Jesus, nós vos agradecemos pelo dom da vida e por mais um dia em vossa presença. Hoje, vós nos chamais a confiar em vosso amor e a colocar Deus acima de todas as coisas. Dai-nos um coração desapegado dos bens deste mundo e sempre disposto a seguir os vossos ensinamentos. Ajudai-nos a viver os mandamentos com alegria, praticando o bem, acolhendo quem mais precisa e testemunhando o Evangelho em nossas atitudes. Abençoai nossas famílias, nossos trabalhos e todos aqueles que enfrentam dificuldades. Fortalecei nossa fé, renovai nossa esperança e fazei-nos crescer no amor a Deus e ao próximo. Pela intercessão de Nossa Senhora Aparecida, conduzi-nos pelo caminho da santidade e da paz. Amém.
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0: da copiosa redenção, mistério da fé. 1:07, com a mãe, música, fé e missão, com a mãe Aparecida. 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

0: Nós, humanos, somos muito arrogantes em relação ao planeta. Como costumo mencionar, para cada pessoa no planeta, existem 7 bilhões de insetos. Imagine se hoje à noite só os teus vêm te visitar. Batem na porta do teu quarto e falam: qual é? O que vocês acham que estão fazendo com o nosso planeta? Vocês acham que são proprietários dele? Nenhum e nenhuma de nós pode ser arrogante a ponto de supor que o planeta é propriedade nossa para fazermos o que bem entendermos. Cada vez que nós afetamos qualquer elo de equilíbrio ecológico do nosso planeta, nós somos afetados. Cada vez que contaminamos a água, que desperdiçamos recursos, que destruímos uma floresta sem reposição, que dizimamos outra forma de vida de forma maléfica, encaminhamos o efeito desse desequilíbrio, que em algum momento irá se manifestar de forma mais contundente. A interdependência entre os seres é um princípio básico da existência. Algumas pessoas podem até argumentar: mas nós somos livres, podemos agir do modo que quisermos em prol da nossa conveniência. Definitivamente não. Esse é um pensamento arrogante. O fato de sermos livres não nos exime da responsabilidade pelo cuidado com a natureza. Mário Sérgio Cortella, Filosofia e Nós com Isso, Editora Vozes.
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0: voz da mãe que acolhe o Brasil, Rádio Aparecida, Rede Aparecida de Rádio, 1:16. Obrigado a você que nos acolhe no seu trabalho, na sua casa, a você, meu irmão, que está na estrada, nossas irmãs e irmãos que estão pelas estradas do Brasil, rezando conosco em mais uma madrugada com a Mãe Aparecida.
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0: Padre Reginaldo chegando, começando uma semana junto com a gente.
2: Conversão exige mudança de vida. E na família ou em qualquer relacionamento, implica em mudança de atitudes com os outros. Mas a começar sempre por mim mesmo. Sempre é tempo de rever como tenho me relacionado, se tenho dado a atenção possível ou apenas a necessária para eu me sentir bem. Se tenho ouvido os outros como gostaria de ser escutado, ou se me esqueci que o critério da boa convivência é justamente fazer aos outros o que gostaria que fizessem a mim. Talvez possa valer a pena questionar-se: eu tenho ouvido e dado atenção a quem está ao meu lado e compreendido e respeitado as diferenças? Para ser lembrado é bom lembrar, para ser amado é só amar.

0: 1:22, Antônio Cardoso, amor de pai. 3104-1043 é o nosso WhatsApp para você enviar a sua mensagem de fé, de amor, paz e esperança.
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0: 1:29. 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
0: E abraçando os nossos irmãos e irmãs que rezam conosco por uma das nossas emissoras que integram a Rede Aparecida de Rádio. A você que está rezando conosco pela Rádio Caiari FM em Porto Velho, Rondônia. A você, meu irmão querido, em Uberlândia, Minas Gerais, pela Rádio América FM. Os nossos irmãos em Campinas, pela Rádio Brasil.

0: AM Ondas Tropicais. Os nossos irmãos queridos que estão em sintonia conosco, a Elizabeth, Elizabeth, lá em Fernandópolis, rezando conosco pela Rádio Educadora FM, Fernandópolis, interior de São Paulo. A Elizabeth e o seu Mário rezando conosco. Encontrei com eles esse final de semana no santuário, na casa da Mãe Aparecida. Conhecem lá a Dona Raimunda. Ei, coisa boa, né? Pessoal lá de Fernandópolis que estavam aqui rezando conosco. E o nosso povo de Ubá também, que esse final de semana esteve por aqui pela Rádio Líder FM rezando conosco, olhando, trocando olhares com a Mãe Aparecida, e agora nos ouvindo pela 103.5, a Rádio Líder FM em Ubá, Minas Gerais. 1:32.
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1: É Lúcio Velho chegando com esse momento especial. 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
2: Estamos começando o Momento com Maria de hoje e vamos juntos refletir o tema Encontro com Deus. O encontro com Deus transforma o coração e renova a esperança de quem se abre à sua graça. Assim como Maria acolheu com fé o chamado do Senhor, somos convidados a dizer nosso sim todos os dias, confiando em sua vontade. Contemplando a Virgem Santíssima, aprendemos a escutar a voz de Deus no silêncio da oração e a caminhar com humildade e amor. Em seu colo materno, encontramos amparo para chegar mais perto de Jesus. Seguindo o exemplo de Maria, possamos viver um verdadeiro encontro com Deus, permitindo que o seu amor ilumine nossa vida e nos conduza ao caminho da santidade.

0: 1h43, Padre Marcelo Rossi, meu mestre. Às 4 nós rezamos o Santo Terço Mariano. E você, meu irmão, minha irmã, rezando conosco, louvando e agradecendo por mais um dia em nossa vida.
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3: Irmão, irmã, façamos catequese. A palavra é procura. O povo diz que quem procura, acha. Às vezes não acha, mas há certas situações nas quais a gente procura e acha. Porque procurou, pois estava lá. Era uma questão de fazer um esforço maior, de chegar mais perto e aos poucos entender o que é que a gente queria. Isso acontece muito na fé. Uma coisa é Deus que nos procura. Na verdade, Ele nem precisa, porque Ele vê a gente sempre. Mas nós temos que procurar. E aí entra a mística de procurador. Eu vou procurar aquele que já me conhece e já me achou, mas eu não tinha achado. Então eu estou procurando, porque eu preciso saber mais. E se eu não procurar, não vou achar. Isto é uma mística e uma espiritualidade muito bonita. Cante comigo.

0: Canções que a fé escreveu, Padre Zezinho, 1:47. Bom dia.
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8 minutinhos faltando para as 2 da manhã. Obrigado a você que nos acolhe, você que reza conosco nesta madrugada abençoada de segunda-feira, 17 de agosto. Semana começando, semana se iniciando, e você, meu irmão, minha irmã, agradecendo sempre, agradecendo a Deus por mais um dia, por mais uma semana. Logo mais às 4 da manhã, nós rezamos o nosso Santo Terço Mariano. E você rezando conosco, viu? Louvando e agradecendo a Deus por tudo na sua vida, na vida da sua família. Abraçando Elias Edmar Peters, lá em Juiz de Fora, rezando conosco, Minas Gerais. Ele, Dona Helena, que é a esposa, o filho Elias. E ele reza por todos os ouvintes da Rádio Catedral FM, a nossa querida co-irmã parceira na Rede Aparecida de Rádio, louvando e agradecendo ao bom Deus por tudo na vida deles, da família. A nossa Rádio Catedral é a 102.3 FM em Juiz de Fora. Quem reza conosco também, Dona Aparecida, lá em Aracaju, no Sergipe, rezando por ela, pelo esposo Paulo Sérgio, pelo filho Eric, também por todos os nossos irmãos e irmãs. Paulo Sérgio tá lá trabalhando de plantão, rezando conosco, né, Paulinho? Beijo no coração, meu irmão. E ele rezando por todos os colegas de trabalho também que estejam trabalhando nessa madrugada. A Elaine, no Jardim Nordeste, em São Paulo, capital, rezando por ela e pela família. Quem reza conosco também é o Israel Reis, em Ponta Grossa, no Paraná, nosso GCM, Guarda Civil Metropolitano, lá em Ponta Grossa, tá de serviço, rezando conosco pela Rádio Santana FM. O Luiz Fernando, aqui pertinho da gente, em Taubaté, rezando por ele e pela família. O Paulo Brito, que mais tarde reza conosco o mistério do Santo Terço, tá lá em São Sebastião do Passé, rezando por ele, louvando e agradecendo a Deus por tudo, tudo, tudo que o Senhor tem realizado na vida dele, louvando e agradecendo. E hoje ele vai sair para uma consulta médica. Ah, ele tá me avisando que não vai poder rezar hoje. Eu rezo outro dia. Tá bom, Paulinho. Obrigado, viu, meu irmão, por você nos avisar. Tá bom, meu querido? Que Deus abençoe a sua consulta hoje, viu? Ele que está fazendo um tratamento na visão, nos olhos, né? Pedindo sempre a proteção e as bênçãos da Mãe Aparecida. Louvando e agradecendo conosco, a Adriana e Franco da Rocha, rezando por ela, pela família. Os Edivaldo em Quatro Pontes, no Paraná, também rezando conosco, pedindo por ele e pela família, louvando e agradecendo ao bom Deus. O Paulo Roberto de Oliveira, lá em Santa Rita de Jacutinga, terra dos parentes do João Antônio, que reza conosco hoje. Ele reza pela paz mundial, pelo bem-estar do planeta, pela saúde de Irani Teodoro, também para que ele pedindo a proteção e a intercessão da Mãe Aparecida na audição dele, que seja restabelecida. Reza pela vida de Karina Oliveira, de Gabriele, que é a filha dele, e por todos, todos, todos que rezam conosco. E pelo Ronaldo Júnior, que também vai se submeter a um procedimento delicado, pedindo a proteção e as bênçãos da Mãe Aparecida. Quem reza conosco, louvando e agradecendo também, é o nosso irmão Ney Wagner. Ele rezando por ele, pela família, rezando pela turma do

0: Censo dos Homens da Catedral Nossa Senhora das Dores, em Januária, e que Nossa Senhora Aparecida proteja a todos os visitantes das grutas de Peruaçu, patrimônio da humanidade, louvando e agradecendo ao bom Deus. Que coisa linda. Ô, meu querido Ney Wagner, depois você coloca aí a cidade, viu? Para mim, eu tô em dúvida aqui, por isso nem vou falar, mas coloca pra gente aí, tá bom? De onde você está conversando, rezando conosco, viu, meu irmão? E os irmãos Félix, lá em São José do Rio Preto, o Ayrton e o Miguel, rezando com a gente também, louvando e agradecendo ao nosso bom Pai.
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0: 2 horas, horário de Brasília.
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0: Música, fé e missão. 2 horas, horário de Brasília, abraçando a você, meu irmão, minha irmã, pelo 3104-1043, rezando conosco, pelo nosso WhatsApp, enviando as suas intenções para o Santo Terço logo mais, às 4 da manhã, o Santo Terço Mariano. E você, meu irmão, que reza conosco também pela nossa rádio, pela Rede Claré de Comunicação em Rio Claro, nossa co-irmã 106.5, louvando e agradecendo a Deus por tudo, tudo, tudo. Lá do ladinho tem Santa Gertrudes, o nosso irmão Júlio tá lá rezando conosco, muita gente em Santa Gertrudes. Lourdes, rezando com a gente no Com a Mãe Aparecida. Pela Rádio Claretianas FM, a 105.7, em Batatais, o Reginaldo tá lá, firme e forte, trabalhando ele e os colegas e rezando conosco na madrugada. Em Guanhães, a 91.5, Rádio Vida Nova FM, lá em Minas Gerais, Geraldo Bacana, tá lá ligadinho conosco, louvando e agradecendo a Deus por tudo na vida dele e da família. Faça o mesmo, 3104-1043, para você enviar as suas intenções, louvando e agradecendo. E, se possível, coloque aí de que forma você está nos ouvindo, rezando conosco pelo aplicativo Aparecida, pelo a12.com/rádio Aparecida ou por uma das emissoras que integram a rede Aparecida de rádio. É sempre muito bom, viu? Saber de onde você está rezando conosco, a cidade, o estado, viu? E também pelo meio que você está nos ouvindo, se é pelo aplicativo, pelo A12/rádio ou por uma das emissoras que integram a rede Aparecida de rádio. Agora 2:02.
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0: Senhor abençoa todas as famílias do nosso país. Em nome de Jesus. Amém.
1: 2:06 com a Mãe Aparecida, Rede Aparecida de Rádio. 2:06, quem está chegando é o Padre Vanderlei Souza com o nosso momento de oração.
2: Olá, querido irmão, querida irmã. Neste mês de agosto estamos rezando pelas vocações. Nesta semana, te convido a rezar juntos pelas vocações religiosas. Senhor da Messe, pastor do rebanho, fazei ressoar em nossos corações vosso forte e suave convite: vem e segue-me. Derramai sobre nós vosso espírito, que nos dê sabedoria para ver o caminho e generosidade para seguir vossa voz. Senhor, que a Messe não se perca por falta de operários. Despertai nossas comunidades para a missão, ensinai nossa vida a ser serviço. Fortalecei os que querem dedicar-se ao reino na vida religiosa e consagrada. Senhor, que o rebanho não se perca por falta de pastores. Sustenta a fidelidade de nossos bispos, padres, diáconos e ministros. Dai perseverança a nossos seminaristas. Despertai o coração de nossos jovens para o ministério pastoral em vossa igreja e a consagração religiosa. Senhor da Messe, pastor do rebanho, chama-nos para o serviço de vosso povo. Maria, mãe da igreja, modelo dos servidores do evangelho, ajuda-nos a responder sim. Amém.
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0: Carol Comep, Maria, o Magnificat cantou. 2:12. Obrigado a você rezando conosco. Logo mais às 4 da manhã, o Santo Terço.
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0: Padre José Allen chegando com a sua mensagem para esta segunda-feira.
2: A paz esteja com você. O fundamento da devoção à Nossa Senhora é a sua maternidade divina, através da qual também somos adotados como seus filhos. Porque Jesus assumiu a natureza humana no ventre de Maria por obra do Espírito Santo. Portanto, se torna, como homem, filho de Maria. Mas tudo entre nós está interrelacionado. Tudo que Jesus revela, faz, tem a ver com a nossa vida e conduz a nossa vida. Portanto, refletindo nessa realidade, deveríamos ficar com o coração enternecido, cheio de gratidão, de reconhecimento para com Nossa Senhora. Porque a sua maternidade divina para com Jesus se estende também a cada um de nós. Maria nos transforma espiritualmente em seus filhos. A todos nos encerra em seu coração, nos acolhe em seu regaço materno, nos protege entre os seus braços, sempre abertos e prontos a nos acolher. Portanto, lembremos sempre, como tantos santos emocionados, até com lágrimas, responderam: Nossa Senhora é nossa mãe. Ao dizer isso, digamos isso com verdadeira sensibilidade, confiança, sabendo que nós somos filhos de Maria, gerados não no corpo, mas espiritualmente. E isso faz uma diferença imensa se nós soubermos viver essa filiação divina expressa em Maria. Peçamos a Deus essa graça. Tantas vezes a gente reza falando somos filhos de Maria, invocamos Maria como nossa mãe, com tantos títulos. Não vamos fazer isso apenas palavras, mas que sejam atitudes de vida. Pensemos sempre em tantos santos, né, que confiaram suas vidas a Maria, e foi através desse relacionamento filial com Maria, de chamá-la mãe, que tiveram um coração cada vez mais ardente de amor a Jesus. Seja esta a nossa vocação e também a nossa missão.
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2: E achava-se ali a mãe de Jesus. Hoje vamos falar das bodas de Caná. João 2, versículos de 1 a 11. Jesus fora batizado, encontrara os primeiros discípulos: André, João, Pedro, Filipe, Bartolomeu. Agora ele foi das margens do Jordão para Caná da Galileia. 3 dias mais tarde, celebravam-se bodas em Caná. E achava-se ali a mãe de Jesus. Ela disse: eles não têm vinho. Nossa Senhora, como toda mulher, foi fina em observar. Ela queria que Jesus fizesse um milagre. Jesus, assim, o entendeu, como se vê da resposta: mulher, que temos nós com isso? Ainda não chegou a hora de eu fazer milagres. Nossa Senhora já sabia muito bem que Jesus não lhe recusa nada. Ela foi logo dizendo aos que serviam: fazei o que ele vos disser. Nossa Senhora é a medianeira de todas as graças, porque, tendo sido unida a Cristo de um modo único para a grande missão do Cristo na terra, acompanhou-o passo a passo. Foi o eco do seu coração, amando, rezando, sofrendo, intercedendo. Cristo não recusa nada à sua mãe. E as graças nos vêm porque Maria Santíssima, como mãe, nos deu Cristo, participou da paixão de Cristo de um modo muito mais perfeito do que nós participamos.

0: da fraternidade, jovens somos nós. 2:24.
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0: 10:28, segunda-feira, 17 de agosto. Padre Antônio Maria Fernandes Sorocaba, Mãe Retrato da Fé.
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1: 2:32. 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
1: Com a Mãe Aparecida, Rede Aparecida de Rádio, onde quer que você esteja nessa madrugada de segunda-feira, rezando com a gente, pedindo por você, meu irmão, minha irmã, pela sua família, pelos amigos. O Júlio tá lá em Santa Gertrudes, falei dele agora em pouco, já está aqui, ó, rezando conosco. E hoje em especial rezando por ele. É, está fazendo aniversário hoje, tá de nível. O nosso querido Júlio lá em Santa Gertrudes, 64 anos na companhia da Mãe Aparecida. E claro, também rezando pela minha esposa Valentina, pelo meu filho João. Ô, meu irmão querido, louvando e agradecendo, pedindo as bênçãos da Mãe Aparecida. 64 anos, hein? 6.4. Parabéns, viu, Júlio? Que Deus lhe abençoe muito, meu irmão. Que a Mãe Aparecida lhe cubra com o seu manto sagrado. Muita saúde, muita paz. Felicidades para você, para toda a sua família. Aproveite bem o dia de hoje, viu, meu irmão? É, não é todo dia que fazemos 64 anos, né, meu querido? Aproveite bem o dia de hoje. Eu sei que você está trabalhando, né? Acredito que sim, mas aproveite bem o dia de hoje, viu, meu irmão querido? Júlio, em Santa Gertrudes, rezando conosco pela nossa querida Rede Claré de Comunicação de Rio Claro, a 106.5. E através do Júlio, aniversariante, eu cumprimento todos os nossos irmãos e irmãs que também estejam completando mais um aninho de vida hoje. Dona Maria de Jesus Passos, lá em Ribeirópolis, vai rezar conosco hoje, também completando mais um aninho de vida com a graça de Deus. Quem reza com a gente também, pedindo as bênçãos de nossa mãezinha querida, é o Carlos André, rezando, colocando em oração no Santo Terço, pela vida e saúde dele, da filha Andriele, pela saúde da dona Roseli, que é a esposa, da mãezinha dele, a dona Terezinha, pela irmã dele, a Maria, enfim, por todos que estão, estejam nesse momento precisando de orações, enfermos, para os moradores em situação de rua, pelos desempregados, que Nossa Senhora possa visitar cada um e abençoar a todos, todos, todos. Obrigado, viu, Carlos André? Aí, Limeira, interior de São Paulo, o céu mais lindo que tem no estado de São Paulo, tá lá em Limeira, viu, gente? O céu estrelado, maravilhoso, louvando e agradecendo conosco, rezando com a gente pelo aplicativo Rádio Net, rezando, louvando e agradecendo a Deus por tudo.
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0: de Melo, faço novas todas as coisas. Agora 2:38. Bom dia. 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
1: José Antônio chegando.
2: Por isso, o reino dos céus se assemelha a um rei que quis ajustar contas com os seus servos. Mateus 18:23. Misericórdia e compaixão são sinais de que estamos no caminho do Senhor. Assim como o Senhor nos perdoou, devemos ser ligeiros em perdoar. O que devemos para Deus são muitas coisas. E o que os outros nos devem são coisas pequenas, que não deveríamos encontrar dificuldades em perdoar. Na sociedade, de modo geral, nos educa para não perdoarmos. Existem grupos de ódio, vingança e pirraças. E torna difícil entrar na contramão daquilo que, mesmo errado, parece ser o melhor. O Evangelho de Jesus tem uma proposta de vida diferente que exige de nós conversão, atitude diferenciada para o bem. A partir da nova proposta oferecida por Jesus, conhecemos um Deus que é generoso no perdão, não tendo limites ou predileções. O jeito de Deus se relacionar conosco é nos perdoando e amando. E o que Ele deseja de nós? Assim como somos seus filhos e filhas, Deus espera que tenhamos em nós o DNA do amor, que seja capaz de criar em nós a paciência com os erros alheios, optar pela conversa caso haja desentendimento, não humilhar as pessoas em público porque nos devem algo. Em resumo, tratar as pessoas assim como Deus nos trata, sem raivas ou humilhações. Jesus deseja nos mostrar que Deus é bom e não o é somente por um momento. Sempre Deus é bom para conosco e não nos trata conforme nosso

0: pecados, mas conforme a largueza do seu coração misericordioso e clemente. Vem em nosso auxílio com o teu perdão, ó Deus compassivo, e cria em nós um coração de carne que seja pleno de perdão. Amém.
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1: A paz de nosso Senhor Jesus Cristo esteja com você, querido e querido ouvinte. Hoje é dia 17 de agosto, celebramos nesse dia a memória de São Roque. E eu, Padre André, estou com você para conhecermos a história deste grande santo da nossa igreja. São Roque é intercessor das vítimas de pestes. Ele nasceu na França no ano de 1295. Pertencente a uma nobre família, Roque era um jovem rico, porém diferente de muitos, pois diante da herança dos pais falecidos, ele não desviou o olhar do amado Cristo, que o propunha a perfeição de vida. Depois de vender o que tinha, ele deu tudo aos pobres e começou livremente a seguir Jesus como um pobre e penitente peregrino, que de início visava apenas os lugares sagrados. Frente à realidade de que Deus vai cada vez mais fundo nos seus mistérios para com os generosos, São Roque, ao encontrar-se com muitas pessoas vítimas de pestes e outras inúmeras situações de misérias humanas, pôde se deparar com a felicidade do doar-se a si mesmo pelo bem do outro. Como bom samaritano, tornou-se enfermeiro, consolador, ou melhor, um outro Cristo, pois amou até a morte. Assim Roque foi peregrinando, seguindo sobretudo o caminho da misericórdia. Quando passava por certa cidade, foi contagiado por uma doença. Para não incomodar ninguém, saiu à procura de um lugar deserto para morrer na solidão. Mesmo assim, sobreviveu graças a um cachorro sem dono que roubava pão para que o santo se alimentasse. Encontrado por um patrício, ficou hospedado em sua casa até a total recuperação. Quando isso aconteceu, foi preso numa outra cidade, sendo confundido com um espião. Morreu

0: na prisão 5 anos depois, em total esquecimento. Que exemplo de dedicação e amor aos doentes e de paciência no sofrimento e na dor. São Roque nos ensina a nos dedicar aos irmãos e irmãs, ajudá-los em suas reais necessidades, aliviando um pouco seus sofrimentos. Isso é verdadeira caridade. São Roque, rogai por nós.
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7: 3 horas, horário de Brasília.
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7: Com a Mãe Aparecida, Rede Aparecida de Rádio, juntinho de você, meu irmão, minha irmã, você que reza conosco pelas estradas do Brasil, louvando, pedindo e agradecendo a Deus por tudo na sua vida, na vida da sua família, rezando conosco, louvando e agradecendo ao bom Deus por mais um dia. A você, meu irmão, que está na sua casa, rezando com a gente também, pedindo as bênçãos da Mãe Aparecida por você, pela sua família, os irmãos que estão cumprindo a missão, trabalhando conosco nesta madrugada. Mais uma, né, meus irmãos? Com a graça de Deus, pedindo, louvando e agradecendo, e também rogando as bênçãos e as graças e a intercessão de nossa mãezinha querida, a Senhora Aparecida. Já às 4 da manhã, o Santo Terço, e você rezando com a gente. 3104-1043 é o nosso WhatsApp. Reze por você, pela sua família. O Cláudio Antônio e Dona Luciana, em São João da Boa Vista, interior de São Paulo, rezando, louvando e agradecendo por eles dois e pela família toda. A nossa querida Thelma lá em Itabuna, rezando com a gente, pedindo as bênçãos da Mãe Aparecida por ela, pela família. Quem reza conosco também é o José da Nóbrega, pedindo as bênçãos da Mãe Aparecida por ele e por toda a família. A Dona Maria de Lourdes, lá em Itapurã, no Mato Grosso do Sul. A Maria Márcia já chegando por aqui também, Já estou na escuta. Bom dia para você também, viu, Maria Márcia? Rezando conosco em Manhuaçu, Minas Gerais, pela nossa rádio Manhuaçu FM, a 106.9. Agora 3:02.
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1: Olá, meu irmão, minha irmã. Graça e paz para você e sua família. No Evangelho hoje temos o encontro do jovem rico com Jesus. Ele quer saber o que fazer para alcançar a vida eterna. Jesus o desafia a desapegar-se das coisas terrenas e segui-lo. Infelizmente, o jovem, apegado demais aos bens, tristemente vai embora. Invoquemos a luz do Espírito Santo para que abra as nossas mentes e corações ao acolhimento da palavra do Senhor.

Ó Espírito Santo, tu que habitas, tu que falas, rezas e ages em mim, abra-me à palavra, que a minha mente e o meu coração sejam o terreno bom onde a semente da palavra possa germinar, crescer e frutificar, para que a minha vida seja transformada. Amém. Hoje, 17 de agosto, a liturgia nos oferece o Evangelho de Mateus, capítulo 19, versículos 16 a 22. Alguém se aproximou de Jesus e disse: Mestre, que devo fazer de bom para obter a vida eterna? Jesus lhe disse: Por que me perguntas a respeito do que é bom? Um é o bom, mas se queres entrar para a vida, guarda os mandamentos. Ele perguntou: Quais? Jesus lhe respondeu: Estes: Não matarás, não cometerás adultério, não roubarás, não darás falso testemunho, honra o pai e a mãe e amarás teu próximo como a ti mesmo. O jovem lhe disse: Tudo isso tenho guardado, o que ainda me falta? Jesus lhe respondeu: Se queres ser perfeito, vai, vende teus bens e dá aos pobres, e terás um tesouro nos céus. Depois vem, segue-me. Tendo ouvido isso, o jovem foi embora entristecido, pois tinha muitos bens. Um jovem muito rico pergunta a Jesus sobre a vida eterna. Essa é a pergunta mais importante da vida humana. O adjetivo eterna não significa apenas vida em plenitude depois da morte biológica. O céu precisa ser antecipado, deve começar já, agora. Jesus adverte que um só é o bom, Deus. Depois propõe os mandamentos da segunda tábua do decálogo, o amor ao próximo. Nisso, o jovem é craque. O problema é que ele transformou a religião simplesmente em humanismo, em fraternidade. Ele é um bom rapaz e ama de verdade, mas tem um problema com Deus Pai. Jesus percebe qual é a sua dificuldade e volta a falar: Vai, vende tudo o que tens, dá o dinheiro aos pobres e terás um tesouro no céu. De fato, Jesus já havia dito que onde estivesse nosso tesouro, aí estaria nosso coração. O jovem é muito rico e transformou os bens materiais no centro de sua existência. Idolatria é absolutizar aquilo que é relativo. Ele está prisioneiro de seu próprio mundo. Não consegue se relacionar com aquele que é o bom. Prefere os bens. Ele precisa descobrir o Pai providente, mas parte triste.

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1: Hoje, dia 17 de agosto, vamos conhecer a história da mulher perfeita. Uma fotografia tirada do livro dos Provérbios. Cantem o sucesso do trabalho dela e que suas obras a louvem na praça da cidade. História que você vai encontrar no livro de Provérbios. Eis como o livro dos Provérbios descreve a mulher forte e perfeita. Quem poderá encontrar a mulher forte? Ela vale muito mais do que pérolas. Seu marido confia nela e não deixa de encontrar vantagens. Ela traz para ele a felicidade e não a desgraça, em todos os dias de sua vida. Ela adquire lã e linho, e suas mãos trabalham com prazer. Ela é como um navio mercante, que importa de longe a provisão. Ela se levanta, ainda quando é noite, para alimentar a família e dar ordens a empregadas. Ela examina um terreno e o compra, e com o ganho de seu trabalho, planta uma vinha. Ela se prepara para o trabalho com disposição e põe em ação a força dos seus braços. Ela sabe dar valor ao seu trabalho, e mesmo de noite, sua lâmpada não se apaga. Ela estende a mão ao fuso e com os dedos sustenta a roca. Ela abre as mãos para o pobre, estende o braço para o indigente. Quando cai neve, ela não teme por seus familiares, porque todos eles têm roupa forrada. Ela tece mantas, se veste de linho e púrpura. Seu marido é respeitado no tribunal, quando se assenta entre os juízes do povo. Ela fabrica tecidos para vender e fornece cinturões para os comerciantes.

Ela se veste de força e dignidade e sorri para o futuro. Ela abre a boca com sabedoria e sua língua ensina com bondade. Ela supervisiona o andamento da casa e seu alimento é fruto do seu trabalho. Seus filhos se levantam para cumprimentá-la e seu marido a elogia. Muitas mulheres são fortes, mas você superou a todas elas. A graça é enganadora e a beleza é passageira, mas a mulher que teme a Javé merece louvor. Cantem o sucesso do trabalho dela e que suas obras a louvem na praça da cidade.

a humanidade tem buscado explicar algumas coisas na busca de ter nas mãos tudo, todo o poder, todo o domínio, de poder realmente trazer nas mãos o domínio, inclusive, da própria vida. E o quanto que é difícil para a gente que tenta controlar tudo, entender que o controle não está nas nossas mãos.

aquele ponto na nossa vida que a gente vai ter que entregar os pontos e falar: Senhor, aqui eu sei que não tem explicação, aqui eu sei que é o meu limite.

já era e no fim, é Ele quem sabe de todas as coisas.

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1: Bem-vindos à Escola de Maria, a melhor e mais perfeita discípula da palavra. Aquela que nos ensina a escutar Deus no silêncio, no coração e a responder com fé, uma fé concreta no cotidiano da vida. Ao rezarmos a Ave Maria, somos convidados a entrar em um caminho de escuta profunda, onde a palavra de Deus, olha, a palavra de Deus, a Bíblia, São Lucas capítulo 1, encontra espaço para gerar vida nova e transformar nossa maneira de viver. É como se a cada repetição estivéssemos abrindo os ouvidos no coração para receber a presença de Deus nos detalhes mais simples da vida. A Ave Maria nasce diretamente do sagrado. E essa sagrada escritura, as palavras do anjo Gabriel na saudação inicial e depois da visita de Isabel, mostram o quê? Mostram que Maria é cheia de graça, porque acolheu Deus sem reservas. Você faz isso também na sua vida? Isso nos ensina algo fundamental. A fé não se constrói apenas com palavras, mas com aberturas, uma abertura interior e disponibilidade para o que Deus quer realizar em nós. Ao repetir a Ave Maria, o cristão não apenas louva Maria, aprende com ela a reconhecer a presença divina nas pequenas situações do dia a dia, no trabalho, nos cuidados com a família, nas dificuldades que surgem assim repentinamente, e até nas alegrias inesperadas que nos surpreendem. Quando pronunciamos Ave Maria, cheia de graça, somos lembrados que a graça de Deus nos visita constantemente. Maria nos mostra que a humildade abre espaço para essa graça agir. Age em nossa vida. Ela nunca se coloca no centro, mas sempre aponta para o Senhor. Assim, a Ave Maria se torna uma escola diária de desapego do ego, de confiança na ação divina e de aprendizado para vivermos com serenidade, mesmo em meio às exigências e desafios do cotidiano. Essa oração simples nos ajuda a desacelerar, a respirar e a perceber que Deus está presente no repetir. O Senhor é convosco. Somos recordados de que nunca caminhamos sozinhos. Maria, como mãe atenta, é cuidadosa. Nos conduz a essa certeza e fortalece nossa fé, ensinando-nos a confiar, mesmo quando tudo ao redor parece incerto ou confuso. Por fim, ao pedir, rogai por nós, pecadores, reconhecemos nossa fragilidade e imperfeição. Maria nos ensina

0: ensina que a santidade é um caminho gradual e não uma perfeição instantânea. Cada oração, cada Ave Maria repetida com atenção, isso transforma lentamente o coração, molda nossa vida e nos educa a viver cada dia como resposta ao amor de Deus. Ao cultivarmos essa prática diária, percebemos que a Ave Maria não é apenas uma oração de palavras, mas um estilo de vida, um convite a ouvir, servir, confiar e amar com o coração de Maria. Venha fortalecer sua fé, crescer no conhecimento, aprofundar sua espiritualidade e tornar uma devoção uma verdadeira experiência de vida cristã. Faça parte da Academia Marial. Esperamos por você. Deus abençoe.
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5: 3:36.
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5: Com a Mãe Aparecida, Rede Aparecida de Rádio. 3:37 agora. Um ótimo e abençoado dia a você. Já já, o nosso Santo Terço e você, meu irmão, rezando conosco, rezando por você, pela sua família, por todos aqueles que precisam de nossas orações.
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0: Frei Reinaldo Stecanella, 3:41, como não se envolver.
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0: Elô Silvério novamente participando conosco.
2: Não te contentes em receber os sacramentos. Antes, vive tu os sacramentos. Faz dos sacramentos tua vida, para que tua vida chegue a ser um sacramento de Cristo.

0: Daqui a 15 minutinhos, o nosso Santo Terço Mariano e você, meu irmão, minha irmã, rezando conosco. 3104-1043 é o nosso WhatsApp para você enviar as suas intenções.
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2: Bom dia, meu amigo, minha amiga. Um jovem descrente, desejando testar o conhecimento de um sábio, ergueu o punho fechado na frente do homem e perguntou com ar desafiador: "O que tenho em minha mão?" "Uma borboleta", foi a resposta do sábio. "E ela está viva ou morta?", inquiriu o rapaz. O ancião sabia que o jovem estava colocando-o à prova. Se respondesse morta, o jovem abriria a mão e deixaria a borboleta voar. Se respondesse viva, o rapaz fecharia a mão e esmagaria a criatura. Então, respondeu: "Está em suas mãos fazer aquilo que você deseja." Existem algumas frases que vêm sendo ditas por muitas gerações, há muito

0: últimos anos. Ouça algumas delas e veja se alguma lhe parece familiar. Acabei me tornando médico porque era o sonho do meu pai, mas eu queria mesmo era ter sido ator. Seria adorável poder mudar de cidade, mas toda a minha família mora aqui. Se eu tivesse nascido rico, não estaria sofrendo tanto neste meu trabalho. Sou muito sistemático porque minha mãe era muito rígida comigo. Eu gostaria de ser mais amigável no trabalho, mas meus colegas me obrigam a ser muito competitivo. Minha vida é uma luta, mas eu vivo assim por causa dos meus filhos. Esses desabafos revelam algo muito comum no comportamento humano. Frequentemente, transferimos a nossa responsabilidade para outras pessoas e situações. Assim, encontramos culpados pela nossa infelicidade, ou pelo menos, por não sermos tão felizes quanto gostaríamos. A culpa pode ser da mãe, do pai, dos filhos, do marido ou esposa, do chefe, da própria história de vida, dos colegas de trabalho, dos bens que a pessoa tem, ou justamente dos bens que ela não tem. De fato, é muito mais confortável acreditar que aquilo que não está bom em minha vida é decorrência de algo que não depende de mim. Se não depende de mim, mas de outra pessoa ou de alguma circunstância alheia à minha vontade, só me resta o queixume e as lamúrias. No entanto, nada nem ninguém é capaz de tirar a nossa liberdade. Sempre temos a liberdade para tomar decisões e arcar com suas consequências. O psicanalista Viktor Frankl, que viveu anos em um campo de concentração nazista, afirmou certa vez: "Nós, que já vivemos em campos de concentração, podemos nos lembrar dos homens que caminharam por entre os abrigos, confortando os demais, oferecendo ao outro seu último pedaço de pão. Pode ser que tenham sido poucos em termos numéricos, mas nos dão prova suficiente de que tudo poderá ser retirado de um homem, menos uma coisa, a última das liberdades humanas: escolher a atitude a tomar em qualquer conjunto de circunstâncias, a escolha de seu próprio caminho. É esta liberdade espiritual, que jamais poderá ser eliminada, que dá sentido à própria vida." E você, meu amigo, minha amiga, sabe que a borboleta está em suas mãos, podendo viver ou morrer? Ou seja, você assume a rédea de sua vida nas mãos? Ou você também prefere acreditar que a culpa pelas coisas que não dão certo é de outro alguém? Aproveite que o dia está começando e faça uma boa revisão de vida. Reflita: de tudo aquilo que eu vivo, família, trabalho, a relação comigo mesmo, espiritualidade, hobbies, assumo todas as decisões como escolhas que eu mesmo fiz? Ainda que não tenha sido a decisão que eu mais gostaria de ter tomado, assumo como tendo sido a minha decisão? Ou sempre afirmo que só escolhi por causa disso ou de alguém? Assumo as consequências das minhas escolhas? Ou passo a conta para outra pessoa? Tenha um ótimo dia e que seu dia seja com muita liberdade. Um grande abraço e até o nosso próximo encontro.
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0: Padre Juarez de Castro, Deus age em nós. 3:58.
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0: 4 horas, horário de Brasília.
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0: Com a Mãe Aparecida, Rede Aparecida de Rádio, uma ótima e abençoada madrugada a você. Madrugada de um novo dia. Nesse dia que já está quase amanhecendo e chegou o grande momento, na última hora do Com a Mãe Aparecida, momento de oração, momento de rezarmos o Santo Terço Mariano. Para agradecermos ao nosso Pai misericordioso por mais este dia que ele nos concede, agradecermos por bênçãos e graças que são derramadas sobre nós todos os dias. Agradecemos o nosso Santo Terço em oferecimento à nossa mãe querida, a Virgem Maria. A mãe que nos acolhe, a mãe que nos abraça, a mãe que nos afaga, que nos consola, a mãe da esperança, a mãe da divina graça, a mãe do belo amor. Aquela que não nos abandona em nenhum momento de nossa vida. Em nenhum momento a mãe nos abandona. A mãe que intercede por cada um de nós, pelas nossas necessidades, pelas nossas dificuldades, por tudo aquilo que precisamos e necessitamos. A mãe sempre está presente, intercedendo, mostrando o caminho e sempre dizendo: fazei tudo o que ele vos disser. Iniciemos o nosso Santo Terço nesta segunda-feira agradecendo e contemplando os mistérios gozosos, mistérios da alegria, e rezando também pelas almas do purgatório. Toda segunda-feira, tradicionalmente, dedicada à oração pelas almas do purgatório, aquelas que ainda passam pelo processo de purificação. Rezemos por todos nós. Iniciemos o nosso Santo Terço invocando a Santíssima Trindade cantando.

0: Jesus, nós vos oferecemos este terço que vamos rezar meditando nos mistérios da vossa redenção. Concedei-nos por intercessão da Virgem Maria, Mãe de Deus e Nossa Mãe, as virtudes que nos são necessárias para bem rezá-lo e a graça de ganharmos as indulgências desta santa devoção. Oferecemos particularmente em desagravo dos pecados cometidos contra o Santíssimo Coração de Jesus e o Imaculado Coração de Maria. Pela paz do mundo, pela conversão dos pecadores e pelas almas do purgatório, pelas intenções do Santo Padre o Papa Leão, pelo aumento e santificação do clero, das famílias, pelas missões, pelas vocações, pelos doentes e por todo o povo brasileiro. Professemos a nossa fé. Creio em Deus Pai Todo-Poderoso, Criador do céu e da terra, e em Jesus Cristo, seu único Filho, nosso Senhor, que foi concebido pelo poder do Espírito Santo, nasceu da Virgem Maria, padeceu sob Pôncio Pilatos, foi crucificado, morto e sepultado, desceu à mansão dos mortos, ressuscitou ao terceiro dia, subiu aos céus, está sentado à direita de Deus Pai Todo-Poderoso, donde há de vir a julgar os vivos e mortos. Creio no Espírito Santo, na Santa Igreja Católica, na comunhão dos santos, na remissão dos pecados, na ressurreição da carne, na vida eterna. Amém. Rezemos, irmãos e irmãs, com confiança e amor, a oração que o próprio Jesus nos ensinou. Pai nosso que estais nos céus, santificado seja o vosso nome. Venha a nós o vosso reino, seja feita a vossa vontade, assim na terra como no céu.
1: O pão nosso de cada dia nos dai hoje, perdoai as nossas ofensas, assim como nós perdoamos a quem nos tem ofendido. E não nos deixeis cair em tentação, mas livrai-nos do mal. Amém.
0: Ave Maria, cheia de graça, o Senhor é convosco. Bendita sois vós entre as mulheres, e bendito é o fruto do vosso ventre, Jesus.
1: Santa Maria, Mãe de Deus, rogai por nós, pecadores, agora e na hora de nossa morte. Amém.
0: Ave Maria, cheia de graça, o Senhor é convosco. Bendita sois vós entre as mulheres, e bendito é o fruto do vosso ventre, Jesus.
1: Santa Maria, Mãe de Deus, rogai por nós, pecadores, agora e na hora de nossa morte. Amém.
0: Ave Maria, cheia de graça, o Senhor é convosco. Bendita sois vós entre as mulheres, e bendito é o fruto do vosso ventre, Jesus.
1: Santa Maria, Mãe de Deus, rogai por nós, pecadores, agora e na hora de nossa morte. Amém.
0: Glória ao Pai, ao Filho e ao Espírito Santo, como era no princípio, agora e sempre. Amém. Ó meu bom e amado Jesus, perdoai-nos, livrai-nos do fogo do inferno, levai as almas todas para o céu e socorrei principalmente aquelas que mais precisarem da vossa infinita misericórdia. E nós acolhemos a você, nossos irmãos e irmãs, espalhados por todo o Brasil, louvando e agradecendo ao bom Deus por tudo que temos, por tudo que somos, pedindo sempre a proteção.

0: proteção e as bênçãos da Mãe Aparecida. Quem reza conosco, louvando e agradecendo a Gisélia em capela no Sergipe, pedindo por ela, pela família, louvando e agradecendo a Deus por tudo na vida dela e de todos. Reza pelos enfermos, abandonados, pelo Papa, bispos, diáconos, por todos os padres, pelas almas dos pais também, por todos aqueles que precisam. O Arlindo Canal reza conosco em Cachoeiro de Itapemirim, pedindo por ele e pela família, louvando e agradecendo a Deus por tudo na vida dele, da dona Lucineide, dos filhos, a Cristiane e o Antônio lá em Fátima, rezando conosco, Fátima do Sul, Mato Grosso do Sul, pedindo pela vida e saúde deles dois. Louvando e agradecendo conosco o nosso irmão querido José Severiano, pedindo por ele, rezando por Dom Genivaldo, Jusileide Garcia e família, pela Dona Maria de Jesus Passos em Ribeirópolis, que hoje reza conosco também, completando mais um ano de vida, Dona Maria de Jesus. O Joselito, Edivaldo, Dona Carmen, Erisvaldo e família, Dona Iraci, seu Alexandre, todos lá em Aracaju, rezando conosco. Marcinho em Dourados, no Mato Grosso, rezando por ele e pela família. O Paulo Sapateiro em Nova Russas, no Ceará. O Sandrinho de Tucano, na Bahia, pela Rádio Tucano FM, rezando conosco, louvando e agradecendo a Deus também. O Rui Tomé, lá em Goiás. A Mônica, rezando conosco, pedindo por ela, pela família, lá em Aracaju, colocando hoje a dona Lenaide nas orações, está fazendo aniversário. Parabéns, dona Lenaide, na cidade de Dores. Abraço a todos. Amém, minha irmã. Parabéns, viu, dona Lenaide? Rezando conosco também a Lúcia Porto em Arco Verde, no Pernambuco, por ela, pelo Eduardo Nascimento em Osasco, pelos filhos, por todos os familiares e pela sobrinha, a Lua Nascimento, para todos que estejam em sintonia. A Fátima em Cruzeiro também rezando conosco pelas almas do purgatório, pelas filhas, netos, pelo genro, pela vida e saúde dela e também pela alma do esposo, o Edson Aparecido. Louvando e agradecendo conosco também o nosso casal, nossos amigos, Adailton e Dileuza, meus irmãos, bom dia!
1: Bom dia!
0: Tudo certinho, graças a Deus!
2: Graças a Deus!
0: Mais uma semana, né, meu querido Fiola?
2: Isso, mais uma semana. Agradecer a Deus pelo dom de nossas vidas e de uma semana abençoada para nós. Possa nos conceder, né? Possa nos dar saúde, paz, alegria.
0: Sim.
2: Rezar por todos os irmãos do terço, rezar pela alma do meu pai, por todas as almas do purgatório, rezar pela minha mãe, Dona Maria, pela esposa de Leus, os filhos Adalberto, Douglas e Lucas, e as horas da Yane e Maiângela, e os netos, a Emma, Maria Luísa, o Thomas, Enzo, Gabriel e a Livinha. E pedir a Deus que nos abençoe mais uma semana. Vamos rezar.
0: E vamos rezar, rezando pelo dom da vida do Douglas também, que a semana passada completou seus 33 anos de vida, com muita saúde, graças a Deus, que a Mãe Aparecida o cubra com seu manto sagrado. Vamos rezar e agradecer, contemplando o nosso primeiro mistério. E nesse primeiro mistério, rezando hoje pelas almas do purgatório, nós queremos rezar e colocar também a alma do nosso querido missionário redentorista, ex-diretor da Rádio Aparecida, também da TV Aparecida, Padre César Moreira, que foi sepultado no dia de ontem. Rezemos pela alma de todos os nossos irmãos e irmãs falecidos nesse final de semana, aqueles que estão fazendo a sua Páscoa neste exato momento. Contemplemos.

0: Pai nosso que estais nos céus, santificado seja o vosso nome. Venha a nós o vosso reino, seja feita a vossa vontade, assim na terra como no céu.
1: O pão

0: o fruto do vosso ventre, Jesus.
1: Santa Maria, Mãe de Deus, rogai por nós, pecadores, agora e na hora de nossa morte. Amém.
0: Ave Maria, cheia de graça, o Senhor é convosco. Bendita sois vós entre as mulheres, e bendito é o fruto do vosso ventre, Jesus.
1: Santa Maria, Mãe de Deus, rogai por nós, pecadores, agora e na hora de nossa morte. Amém.
0: Ave Maria, cheia de graça, o Senhor é convosco. Bendita sois vós entre as mulheres, e bendito é o fruto do vosso ventre, Jesus.
1: Santa Maria, Mãe de Deus, rogai por nós, pecadores, agora e na hora de nossa morte. Amém.
0: Ave Maria, cheia de graça, o Senhor é convosco. Bendita sois vós entre as mulheres, e bendito é o fruto do vosso ventre, Jesus.
1: Santa Maria, Mãe de Deus, rogai por nós, pecadores, agora e na hora de nossa morte. Amém.
0: Ave Maria, cheia de graça, o Senhor é convosco. Bendita sois vós entre as mulheres, e bendito é o fruto do vosso ventre, Jesus.
1: Santa Maria, Mãe de Deus, rogai por nós, pecadores, agora e na hora de nossa morte. Amém.
0: Ave Maria, cheia de graça, o Senhor é convosco. Bendita sois vós entre as mulheres, e bendito é o fruto do vosso ventre, Jesus.
1: Santa Maria, Mãe de Deus, rogai por nós, pecadores, agora e na hora de nossa morte. Amém.
0: Ave Maria, cheia de graça, o Senhor é convosco. Bendita sois vós entre as mulheres, e bendito é o fruto do vosso ventre, Jesus.
1: Santa Maria, Mãe de Deus, rogai por nós, pecadores, agora e na hora de nossa morte. Amém.
0: Ave Maria, cheia de graça, o Senhor é convosco, e bendita sois vós entre as mulheres, e bendito é o fruto do vosso ventre, Jesus.
1: Santa Maria, Mãe de Deus, rogai por nós, pecadores, agora e na hora de nossa morte. Amém.
0: Ave Maria, cheia de graça, o Senhor é convosco. Bendita sois vós entre as mulheres, e bendito é o fruto do vosso ventre, Jesus.
1: Santa Maria, Mãe de Deus, rogai por nós, pecadores, agora e na hora de nossa morte. Amém.
0: Glória ao Pai, ao Filho e ao Espírito Santo.
1: Como era no princípio, agora e sempre. Amém.
0: Ó meu bom e amado Jesus,
1: perdoai-nos, livrai do fogo do inferno, levai as almas todas para o céu, e socorrei principalmente que mais precisar da vossa infinita misericórdia.
0: Nossa Senhora do Perpétuo Socorro,
1: rogai por nós.
0: São Roque,
1: rogai por nós.
0: São José,
1: rogai por nós. Valei-me, São José.
0: Senhora Aparecida, Mãe, Rainha e Padroeira do Brasil,
1: rogai por nós que recorremos a vós.
0: Amém. Meus irmãos queridos, Adailto e Edileus, obrigado por terem rezado conosco. Uma semana abençoada. Uma semana abençoada para vocês. Bom trabalho daqui a pouco, né, Adailto? Fiquem com Deus.
1: Amém.
2: Fiquem com Deus todos. E salve Maria.
0: Salve Maria.
1: Salve Maria. Deus abençoe, Eduardo.
0: Amém, Edileus. Amém.

Rezando, meu irmão, minha irmã, com você, por você, onde quer que estejas, pedindo sempre a proteção e as bênçãos da Mãe Aparecida na sua vida, na vida da sua família, pedindo, louvando e agradecendo. Quem reza conosco, pedindo a proteção e as bênçãos da mãezinha querida, é a Dona Marita, lá em Salvador, na Bahia, rezando por ela, pela família, louvando e agradecendo ao bom Deus por tudo que o Senhor tem realizado todos os dias na vida dela, rezando pela Ana Gabriela, pela vida e saúde dela e também pela vida e saúde do Felipe, que são os netos da Dona Marita, rezando por toda a família, pedindo sempre a proteção e as bênçãos da Mãe Aparecida.

Cândida. Quem reza conosco também, a Luzia Cândida em Brumadinho, Minas Gerais, rezando por ela e pela família. A Gorete em Baipendi, rezando por ela, pela família, pelos amigos, pelo Cláudio em Tremembé. Rezando conosco em Guaratinguetá, o nosso irmão Francisco Chico, pedindo as bênçãos da Mãe Aparecida por ele, pelo filho João Francisco e todos que estejam em oração conosco. A nossa querida Maria Edina, rezando com a gente pela saúde de Lenice e Sara e também pela alma de Noelza, a Maria Edina, de Visconde do Rio Branco, Minas Gerais, rezando, louvando e agradecendo. Bruno Nunes em Taubaté, reza conosco também por ele e pela família, pedindo as bênçãos da Mãe Aparecida por todos os nossos irmãos e irmãs. Ele reza pela esposa, pela filha, a dona Aristela e a Estelinha, rezando pelo pai e pela mãezinha dele que estão em Juiz de Fora, o pai, o seu Cristóvão, a dona Sergina e a tia, a dona Maria Regina, rezando conosco, louvando e agradecendo. O Osmair em Santa Bárbara do Oeste, rezando com a gente também, pedindo as bênçãos da Mãe Aparecida por ele e pela família. A Mari Cuidadora, lá em, rezando conosco, pedindo as bênçãos da Mãe Aparecida, em Araucária, no Paraná. Seu Geraldo Madeira, em Coronel Fabriciano, ele e dona Raimunda, rezando, louvando e agradecendo a Deus por tudo na vida dele, da dona Raimunda, pela alma do Vaguinho também, pedindo as bênçãos da Mãe Aparecida por eles dois, por todos os irmãos e irmãs do Santo Terço que rezam conosco neste momento. E quem está rezando com a gente, pedindo as bênçãos também de nossa mãezinha querida, são os nossos irmãos que rezam conosco todos os dias. Seu Joaquim Pereira em Franca, rezando por ele, pela dona Maria Divina. O Paulo Sérgio e a Márcia também em Franca, rezando conosco. O Anderson em Franca também, rezando conosco, louvando e agradecendo a Deus pela vida e saúde deles, pedindo sempre a proteção e as bênçãos da Mãe Aparecida. Rezemos por todos os nossos irmãos e irmãs em Cristo que neste momento rezam conosco, pedindo a proteção e as bênçãos de nossa Mãe querida, a Senhora Aparecida. Pai nosso que estais nos céus, santificado seja o vosso nome, venha a nós o vosso reino, seja feita a vossa vontade, assim na terra como no céu. O pão nosso de cada dia nos dai hoje, perdoai-nos as nossas ofensas, assim como nós perdoamos a quem nos tem ofendido, e não nos deixeis cair em tentação, mas livrai-nos do mal. Amém. Ave Maria, cheia de graça, o Senhor é convosco, bendita sois vós entre as mulheres, e bendito é o fruto do vosso ventre, Jesus. Santa Maria, Mãe de Deus, rogai por nós, pecadores, agora e na hora de nossa morte. Amém. Ave Maria, cheia de graça, o Senhor é convosco. Bendita sois vós entre as mulheres, e bendito é o fruto do vosso ventre, Jesus. Santa Maria, Mãe de Deus, rogai por nós, pecadores, agora e na hora de nossa morte. Amém. Ave Maria, cheia de graça, o Senhor é convosco. Bendita sois vós entre as mulheres, e bendito é o fruto do vosso ventre, Jesus. Santa Maria, Mãe de Deus, rogai por nós, pecadores, agora e na hora de nossa morte. Amém. Ave Maria, cheia de graça, o Senhor é convosco. Bendita sois vós entre as mulheres, e bendito é o fruto do vosso ventre, Jesus. Santa Maria, Mãe de Deus, rogai por nós, pecadores, agora e na hora de nossa morte. Amém. Ave Maria, cheia de graça, o Senhor é convosco. Bendita sois vós entre as mulheres, e bendito é o fruto do vosso ventre, Jesus. Santa Maria, Mãe de Deus, rogai por nós, pecadores, agora e na hora de nossa morte. Amém. Ave Maria, cheia de graça, o Senhor é convosco. Bendita sois vós entre as mulheres, e bendito é o fruto do vosso ventre, Jesus. Santa Maria, Mãe de Deus, rogai por nós, pecadores, agora e na

hora de nossa morte. Amém. Ave Maria, cheia de graça, o Senhor é convosco. Bendita sois vós entre as mulheres, e bendito é o fruto do vosso ventre, Jesus. Santa Maria, Mãe de Deus, rogai por nós, pecadores, agora e na hora de nossa morte. Amém. Ave Maria, cheia de graça, o Senhor é convosco. Bendita sois vós entre as mulheres, e bendito é o fruto do vosso ventre, Jesus. Santa Maria, Mãe de Deus, rogai por nós, pecadores, agora e na hora de nossa morte. Amém. Ave Maria, cheia de graça, o Senhor é convosco. Bendita sois vós entre as mulheres, e bendito é o fruto do vosso ventre, Jesus. Santa Maria, Mãe de Deus, rogai por nós, pecadores, agora e na hora de nossa morte. Amém. Ave Maria, cheia de graça, o Senhor é convosco. Bendita sois vós entre as mulheres, e bendito é o fruto do vosso ventre, Jesus. Santa Maria, Mãe de Deus, rogai por nós, pecadores, agora e na hora de nossa morte. Amém. Glória ao Pai, ao Filho e ao Espírito Santo, como era no princípio, agora e sempre. Amém. Ó meu bom e amado Jesus, perdoai-nos, livrai-nos do fogo do inferno, levai as almas todas para o céu e socorrei principalmente aquelas que mais precisarem da vossa infinita misericórdia. Nossa Senhora das Graças, rogai por nós. Santa Rita de Cássia, rogai por todos nós. Senhora, Mãe, Rainha e Padroeira do Brasil, a Senhora Aparecida, rogai por nós que recorremos a vós.

Reza conosco pedindo as bênçãos de nossa mãezinha querida, você meu irmão que está aí, vocês que estão pelas estradas do Brasil rezando conosco, no caminhão, no carro, no ônibus, onde quer que você esteja, descansando ou ainda rodando, que Deus abençoe a sua jornada. Rezando conosco Jonas de Salesópolis, São Paulo, pedindo por ele e pela família, louvando e agradecendo a Deus por tudo na vida dele e da dona e da família, de todos. Rezando por ele e pela família, e ele agradece também e pede a intercessão da mãe Aparecida, ele pela cirurgia que ele vai fazer, para que corra tudo bem antes, durante e depois, e pela recuperação também. E que o resultado da biópsia que ele está esperando seja negativo. Confiança sempre, né, meu irmão? Pedindo sempre a intercessão da mãe Aparecida. O Cláudio Antônio em São João da Boa Vista, ele e dona Luciana rezando por eles e pela família. A Aparecida rezando conosco lá em Ribeirópolis, na Fazendinha, pedindo as bênçãos da mãe Aparecida. O Mauri Camargo em Cruzília, rezando conosco, Minas Gerais, pedindo por ele e pela família. Quem reza conosco também é o Antônio, lá da Vila Brasilândia, Zona Norte, capital, se preparando para o trabalho, rezando e pedindo bênçãos da mãe Aparecida pela vida e saúde dele e pela semana de trabalho. Louvando e agradecendo a Deus, o Vander e Gino em Suzano, pedindo por ele e por toda a família, desejando a todos uma ótima e abençoada semana. O nosso irmão Anderson, lá em Franca, rezando conosco. O Jorge Pimenta, em Águia Branca, no Espírito Santo, louvando e agradecendo a Deus, em Jaboticatubas, Minas Gerais. É o Urivaldo Gonçalves, Jaboticatubas, Minas Gerais, rezando pelas almas do purgatório. O Edson e Teolínia em Ceilândia Norte, Brasília, rezando conosco. Benedito, o nosso dito querido, rezando com a gente lá em Poços de Caldas, pedindo por ele e pela família. O Ronaldo rezando conosco também em Matozinhos, Minas Gerais, louvando e agradecendo a Deus. O Ronaldinho Aparecida, lá na zona rural de Luisburgo, Minas Gerais, lá por

0: toda a família na Gameleira, comunidade Nossa Senhora da Penha, rezando conosco, todos os nossos irmãos e irmãs. E quem reza com a gente é Dona Maria de Jesus Passos, lá em Ribeirópolis, no Sergipe, lá em Aracaju, hoje completando mais um aninho de vida. Parabéns, Dona Maria Jesus.
1: Oi, obrigado.
0: Que Deus abençoe, viu? Que a Mãe Aparecida a cubra com o seu manto sagrado.
1: Amém, o Senhor também, que Jesus lhe proteja.
0: Amém. E hoje nós rezamos por quem? Além da senhora.
1: Primeiramente agradeço a Nossa Senhora pelos meus 86 anos que estou completando hoje. Rezo por toda a minha família, vivos e falecidos, pelas vocações sacerdotais, por todos os padres do Brasil, pelo nosso padre Edivaldo. Rezo por Dona Inês de Campina, Edelma em Serra do Machado com a família, Dona Yara na Veneza, pela saúde de Dona Bernadette e seu Evaristo. Rezo por Júlia no Matador, Dona Terezinha no Alecrim, pela saúde de seu Domingo em Aracaju, por seu Bentebergo, Pedro da Mensagem, Rosa, Dona Maria do Carmo em Carmo de Minas, Adalgisa em Barra dos Coqueiros, por seu Carlos Ferreiro de Terra Nova e Dona Zélia, Resmadinha Marlene, Francisco da Gameleira, Dona Valdice, Vavá em Carmopa, Rosa Maria em Serra do Machado, Heraldo Fonseca, pela saúde de Inês e Jaquinho, por seu Paulo Antônio, Dona Maria Helena, seu Nilo Quirino, Dona Nadaí, pela paz do mundo, por todos os caminhoneiros, todos doentes, todos idosos, por todas minhas amigas, por todas que estão nos hospitais.
0: Amém.
1: Rezo pelo Senhor, que Nossa Senhora lhe acompanhe, lhe dê muita saúde e muita paz, por toda a sua família, por todos que estão precisando de oração.
0: Amém.
1: Vamos rezar.
0: Vamos
1: e
0: rezar.
1: Por Dona, e pela saúde de Dona Marita e da neta dela, que Jesus abençoe eles.
0: Vamos rezar e agradecer a Deus por tudo. Pai nosso que estais nos céus, santificado seja o vosso nome. Venha a nós o vosso reino, seja feita a vossa vontade, assim na terra como no céu.
1: O pão nosso de cada dia nos dá hoje, perdoai as nossas ofensas, assim como nós perdoamos aos nossos devedores. Não nos deixeis cair em tentação, livrai-me do mal. Amém.
0: Ave Maria, cheia de graça, o Senhor é convosco. Bendita sois vós entre as mulheres, e bendito é o fruto do vosso ventre, Jesus.
1: Santa Maria, Mãe de Deus, rogai por nós, pecadores, agora e na hora de nossa morte. Amém.
0: Ave Maria, cheia de graça, o Senhor é convosco. Bendita sois vós entre as mulheres, e bendito é o fruto do vosso ventre, Jesus.
1: Santa Maria, Mãe de Deus, rogai por nós, pecadores, agora e na hora de nossa morte. Amém.
0: Ave Maria, cheia de graça, o Senhor é convosco. Bendita sois vós entre as mulheres, e bendito é o fruto do vosso ventre, Jesus.
1: Santa Maria, Mãe de Deus, rogai por nós, pecadores, agora e na hora de nossa morte. Amém.
0: Ave Maria, cheia de graça, o Senhor é convosco. Bendita sois vós entre as mulheres, e bendito é o fruto do vosso ventre, Jesus.
1: Essa Santa Maria, eu rezo por Dona Maria Margarida. Santa Maria, Mãe de Deus, rogai por nós, pecadores, agora e na hora de nossa morte. Amém.
0: Ave Maria, cheia de graça, o Senhor é convosco. Bendita sois vós entre as mulheres, e bendito é o fruto do vosso ventre, Jesus.
1: Santa Maria, Mãe de Deus, rogai por nós, pecadores, agora e na hora de nossa morte. Amém.
0: Ave Maria, cheia de graça, o Senhor é convosco. Bendita sois vós entre as mulheres, e bendito é o fruto do vosso ventre, Jesus.
1: Santa Maria, Mãe de Deus, rogai por nós, pecadores, agora e na hora de nossa morte. Amém.
0: Ave Maria, cheia de graça, o Senhor é convosco. Bendita sois vós entre as mulheres, e bendito é o fruto do vosso ventre, Jesus.
1: Santa Maria, Mãe de Deus, rogai por nós, pecadores, agora e na hora de nossa morte. Amém.
0: Ave Maria, cheia de graça, o Senhor é convosco. Bendita sois vós entre as mulheres, e bendito é o fruto do vosso ventre, Jesus.
1: Santa Maria, Mãe de Deus, rogai por nós, pecadores, agora e na hora de nossa morte. Amém.
0: Ave Maria, cheia de graça, o Senhor é convosco. Bendita sois vós entre as mulheres, e bendito é o fruto

0: fruto do vosso ventre, Jesus.
1: E essa Santa Maria eu rezo por toda a família do Brasil inteiro, por toda a minha família, vivos e falecidos. Santa Maria, Mãe de Deus, rogai por nós, pecadores, agora e na hora de nossa morte. Amém.
0: Ave Maria, cheia de graça, o Senhor é convosco. Bendita sois vós entre as mulheres e bendito é o fruto do vosso ventre, Jesus.
1: Essa última Santa Maria, eu rezo pelo Senhor, por toda a sua família, que Nossa Senhora lhe abençoe de muita saúde e muitos anos de vida. Santa Maria, Mãe de Deus, rogai por nós, pecadores, agora e na hora de nossa morte. Amém.
0: Glória ao Pai, ao Filho e ao Espírito Santo.
1: Assim como era no princípio, agora do sempre, dos séculos. Amém. Ô meu Jesus, perdoai-me, livrai-me do fogo do inferno, levai as almas todas para o céu e socorrei principalmente aquelas mais precisadas. Abençoai o Santo Padre e aumentai a nossa fé. Convertei os pecadores, dai-nos a paz e o dom do Espírito Santo. Ô Maria concebida, rogai por nós, recorremos a vós e por aqueles que não recorrem a vós. Nossa Senhora da Aparecida,
0: rogai por nós.
1: Santa Luzia, abençoai a nossa vista e o Brasil inteiro.
0: Nossa Senhora do Perpétuo Socorro,
1: rogai por nós.
0: São José,
1: São José, proteja todos nós e os filhos dele.
0: Amém. Dona Maria de Jesus Passos, obrigado por ter rezado conosco. Aproveite bem o dia de hoje, viu?
1: Com fé em Deus, que Jesus vai me dar saúde, que está muito pouquinha, mas Jesus vai me dar.
0: Amém, amém. Salve Maria.
1: Salve Maria, que Nossa Senhora lhe acompanhe.
0: A todos nós.

0: rezando conosco, pedindo as bênçãos de nossa mãezinha querida, Senhora Aparecida, na sua vida, o Cláudio em Tremembé, rezando conosco, Arlindo Olizete em Taubaté, reza conosco também o Wellington Farias, rezando por ele e pela família, louvando e agradecendo a Deus por tudo. Por todos que rezam conosco também, o Paulo Afonso rezando conosco em Juiz de Fora, Minas Gerais, pela Rádio Catedral, seu João Reis em Brasília, a Márcia, o Sérgio Luca, a Márcia, o Sérgio Lucas, seu Paulo e Dona Lúcia em Daial, Santa Catarina, rezando conosco também, o nosso irmão Carlos Ferreira, que já vai colocar as suas intenções, rezando conosco, o nosso quinto mistério. A Edelma reza com a gente, pedindo por ela e pela família, o Marcial em Pindamonhangaba, o Zico em Jales, São Paulo, Paulo Corretor em Lagoa Santa, Minas Gerais, louvando e agradecendo conosco a Dona Cleusa em Curvelo, pedindo por ela e pela família, o Antônio Aparecido, reza conosco por ele e pela família, o Inácio Miguel Rosda, o Jair em Cristiano Ottoni, Minas Gerais, o nosso irmão Oswaldo Marques, rezando conosco também, o Leleu em Pedregulho, pelos filhos, pela família dele, pela irmã dele e pelos filhos dela, louvando e agradecendo ao bom Deus também, os nossos irmãos queridos, o Adriano Gebara em Bauru, o Haroldo Cruz em Virgínia, Minas Gerais, Maria Elza e o Manuel em Ananindeua, no Pará, rezando, louvando e agradecendo, o Hamilton Martins em Guarapuava, no Paraná, reza conosco também de Guarapuava, o Orley Bragagnolo, pedindo por ele e pela família, o Anderson e Dona Érica, lá em Jales, família Pietromon, rezando, louvando e agradecendo. E reza com a gente o Paulo Brito, lá em São Sebastião do Passé. Paulo, bom dia, meu irmão. O Paulo ainda não atendeu ao telefone. Vamos tentar aqui ligar novamente para o Paulo Brito, para que ele possa rezar conosco. O Jauri, em Matinhos, rezando por ele e pela família, lá em Dourados, no Mato Grosso do Sul, curtindo ainda a netinha. A netinha rezando por ela, pela família, pelo Tiago, pela Renata, né? Que são os pais da netinha do Jauri, louvando e agradecendo. A Maria Márcia, lá em Banhoaçu, pedindo, louvando e agradecendo a Deus por tudo. A nossa irmã querida em Dom Viçoso, a Simone Cláudia, lá da Serrinha, pedindo as bênçãos da mãe querida por ela e pela família também. E quem reza, louvando e agradecendo, o Ademir Almeida, ele que está em Paratinga, na Bahia, pedindo por ele e pela família, louvando e agradecendo a Deus e pela alma também do padre César Moreira. Reza conosco o Duarte Dias, pedindo por ele e pela família, louvando e agradecendo a Deus pelos netos, pedindo as bênçãos da mãe Aparecida por todos os nossos irmãos e irmãs em Cristo que rezam conosco, louvando, agradecendo sempre as bênçãos de nossa mãe querida, a Senhora Aparecida. Pedindo a proteção da mãe Aparecida também, os nossos irmãos queridos que rezam conosco, pedindo nos hospitais, os irmãos que estão nas casas de recuperação, rezando por eles, pela família, pedindo a intercessão da mãe Aparecida na vida de todos eles. E quem reza conosco é o Carlos Ferreira, nosso irmão, lá em Terra Nova, na Bahia. Bom dia, Carlos.
1: Eduardo, a paz de Jesus, amor de Maria para nós todos.
0: Amém, meu irmão. E hoje nós rezamos por quem, meu querido?
1: Hoje eu quero rezar pela alma de meu pai Vicente Ferreira, a alma de minha mãe Odete, meu irmão Clóvis. E quero rezar também pela minha saúde, a saúde de minha querida Zélia, minha filha Carmen, minha filha Cleide, Cláudia e Gisele. Quero rezar também pelo meu genro, principalmente o André, que fez aniversário ontem, meu genro. Pedir a Deus pela saúde dele. Rezar por Dona Marita, Maria Jesus Paz e sua família. Quero rezar também por Dona Almeida, Adalgisa de Barra do Coqueiros, todos os meus irmãos do texto estão nesse momento em oração, rezar também por todos os meus irmãos terranovenses, aqueles que estão rezando nesse momento, rezar por vocês, sua família e todos que estão precisando de oração. Amém.
0: Vamos rezar, meu irmão, louvando e agradecendo a Deus por tudo na sua vida, na vida de Dona Zélia, na vida de toda a família. Pai nosso que estais nos céus, santificado seja o vosso nome. Venha a nós o vosso reino, seja feita a vossa vontade, assim na terra como no céu.
1: O pão nosso de cada dia nos dai hoje, doai as nossas ofensas, assim como nós perdoamos a quem nos tem ofendido, e não deixeis cair em tentação, mas livrai-nos do mal. Amém.
0: Ave Maria, cheia de graça, o Senhor é convosco. Bendita sois vós entre as mulheres, e bendito é o fruto do vosso ventre, Jesus.
1: Santa Maria, Mãe de Deus, rogai por nós, pecadores, agora e na hora de nossa morte. Amém.
0: Ave Maria, cheia de graça, o Senhor é convosco. Bendita sois vós entre as mulheres, e bendito é o fruto do vosso ventre, Jesus.
1: Santa Maria, Mãe de Deus, rogai por nós, pecadores, agora e na hora de nossa morte.
0: Ave Maria, cheia de graça, o Senhor é convosco. Bendita sois vós entre as mulheres, e bendito é o fruto do vosso ventre, Jesus.
1: Santa Maria, Mãe de Deus, rogai por nós, pecadores, agora e na hora de nossa morte. Amém.
0: Ave Maria, cheia de graça, o Senhor é convosco. Bendita sois vós entre as mulheres, e bendito é o fruto do vosso ventre, Jesus.
1: Santa Maria, Mãe de Deus, rogai por nós, pecadores, agora e na hora de nossa morte. Amém.
0: Ave Maria, cheia de graça, o Senhor é convosco. Bendita sois vós entre as mulheres, e bendito é o fruto do vosso ventre, Jesus.
1: Santa Maria, Mãe de Deus, rogai por nós, pecadores, agora e na hora de nossa morte. Amém.
0: Ave Maria, cheia de graça, o Senhor é convosco. Bendita sois vós entre as mulheres, e bendito é o fruto do vosso ventre, Jesus.
1: Santa Maria.

0: pecadores, agora e na hora de nossa morte. Amém.
1: Ave Maria, cheia de graça, o Senhor é convosco. Bendita sois vós entre as mulheres, e bendito é o fruto do vosso ventre, Jesus.
0: Santa Maria, Mãe de Deus, rogai por nós, pecadores, agora e na hora de nossa morte. Amém.
1: Ave Maria, cheia de graça, o Senhor é convosco. Bendita sois vós entre as mulheres, e bendito é o fruto do vosso ventre, Jesus.
0: Santa Maria, Mãe de Deus, rogai por nós, pecadores,
2: agora e na hora de nossa morte.
0: Amém.
1: Ave Maria, cheia de graça, o Senhor é convosco. Bendita sois vós entre as mulheres, e bendito é o fruto do vosso ventre, Jesus.
2: Santa Maria, Mãe de Deus, rogai por nós, pecadores, agora e na hora de nossa morte.
1: Ave Maria, cheia de graça, o Senhor é convosco. Bendita sois vós entre as mulheres, e bendito é o fruto do vosso ventre, Jesus.
0: Santa Maria, Mãe de Deus, rogai por nós, pecadores, agora e na hora de nossa morte. Amém.
1: Glória ao Pai, ao Filho e ao Espírito Santo.
0: Sim, como era no princípio, agora e sempre. Amém.
1: Ó meu bom e amado Jesus,
0: perdoai-me, livrai-me do fogo do inferno, levai as almas todas para o céu, e socorrei principalmente a que mais precisai da vossa infinita misericórdia.
1: Nossa Senhora do Perpétuo Socorro,
0: socorrei-me, Nossa Senhora.
1: São Roque,
0: rogai por todos nós, pelo seu dia de ontem.
1: Nossa Senhora do Rosário,
0: rogai por nós.
1: Senhora Aparecida, Mãe Rainha e Padroeira do Brasil,
0: rogai por nós e recorremos a vós.
1: São José,
0: rogai por nós. Valei-me, São José.
1: Meu querido irmão, querido Carlos Ferreira, Dona Zélia rezando conosco. Obrigado, viu, Dona Zélia? Que Deus abençoe a semana de vocês todos aí em Terra Nova. Muita saúde, muita paz. Fiquem com Deus, meus irmãos.
0: Amém.
2: Amém.
1: Salve Maria.
0: Salve Maria.

E neste quinto mistério nós rezamos com Odair Cavicchioli lá em Guabiruba, rezando conosco Santa Catarina, rezando por ele e pela família, a Laura em Aracaju, rezando conosco, José dos Santos em Caxambu, reza com a gente também a nossa irmã, a Célia Nogueira, em Birigui, São Paulo, louvando e agradecendo ao bom Deus por tudo. Evandro Cruz, em Juiz de Fora, rezando por ele e pela família, pedindo as bênçãos da Mãe Aparecida, os nossos irmãos queridos, louvando e agradecendo a Deus por tudo. Quem reza conosco também, a Rosa em Tremembé, pedindo por ela e pela família, e em Tremembé também, a Dona Maria José, que é a mamãe do nosso querido Padre Célio, missionário redentorista. Dona Maria está sempre lá em oração conosco, louvando e agradecendo a Deus pela vida e saúde dela, do filho, de toda a família. O Matias de Resende Costa, Minas Gerais, rezando por ele. O Ribeiro em São Paulo, Adriano Batista em Lorena. O nosso querido amigo Gentil, lá de Ponta Grossa, no Paraná, rezando por ele e pela família. Os irmãos que rezam conosco, o Fábio Nascimento, em Aureliano, São Paulo, lá Campo Limpo, rezando com a gente, louvando e agradecendo ao bom Deus. O nosso irmão, a nossa irmã Laurinda, de Paratinga, na Bahia, louvando e agradecendo a Deus pela vida e saúde do esposo, do filho e de toda a família. E quem reza conosco também, o Serginho Varela, lá em Portugal, pedindo por ele e pela família. A Maria em Verona, na Itália, rezando também por ela, por toda a família, louvando e agradecendo ao bom Deus por tudo que temos, por tudo.

que somos. Pai nosso que estais nos céus, santificado seja o vosso nome, venha a nós o vosso reino, seja feita a vossa vontade, assim na terra como no céu. O pão nosso de cada dia dai-nos hoje, perdoai-nos as nossas ofensas, assim como nós perdoamos a quem nos tem ofendido, e não nos deixeis cair em tentação, mas livrai-nos do mal. Amém. Jonas, Eliseu e Ipatinga rezando conosco. Ave Maria, cheia de graça, o Senhor é convosco. Bendita sois vós entre as mulheres, e bendito é o fruto do vosso ventre, Jesus. Santa Maria, Mãe de Deus, rogai por nós, pecadores, agora e na hora de nossa morte. Amém. Ave Maria, cheia de graça, o Senhor é convosco. Bendita sois vós entre as mulheres, e bendito é o fruto do vosso ventre, Jesus. Santa Maria, Mãe de Deus, rogai por nós, pecadores, agora e na hora de nossa morte. Amém. Ave Maria, cheia de graça, o Senhor é convosco. Bendita sois vós entre as mulheres, e bendito é o fruto do vosso ventre, Jesus. Santa Maria, Mãe de Deus, rogai por nós, pecadores, agora e na hora de nossa morte. Amém. Ave Maria, cheia de graça, o Senhor é convosco. Bendita sois vós entre as mulheres, e bendito é o fruto do vosso ventre, Jesus. Santa Maria, Mãe de Deus, rogai por nós, pecadores, agora e na hora de nossa morte. Amém. Ave Maria, cheia de graça, o Senhor é convosco. Bendita sois vós entre as mulheres, e bendito é o fruto do vosso ventre, Jesus. Santa Maria, Mãe de Deus, rogai por nós, pecadores, agora e na hora de nossa morte. Amém. Ave Maria, cheia de graça, o Senhor é convosco. Bendita sois vós entre as mulheres, e bendito é o fruto do vosso ventre, Jesus. Santa Maria, Mãe de Deus, rogai por nós, pecadores, agora e na hora de nossa morte. Amém. Ave Maria, cheia de graça, o Senhor é convosco. Bendita sois vós entre as mulheres, e bendito é o fruto do vosso ventre, Jesus. Santa Maria, Mãe de Deus, rogai por nós, pecadores, agora e na hora de nossa morte. Amém. Ave Maria, cheia de graça, o Senhor é convosco. Bendita sois vós entre as mulheres, e bendito é o fruto do vosso ventre, Jesus. Santa Maria, Mãe de Deus, rogai por nós, pecadores, agora e na hora de nossa morte. Amém. Ave Maria, cheia de graça, o Senhor é convosco. Bendita sois vós entre as mulheres, e bendito é o fruto do vosso ventre, Jesus. Santa Maria, Mãe de Deus, rogai por nós, pecadores, agora e na hora de nossa morte. Amém. Ave Maria, cheia de graça, o Senhor é convosco. Bendita sois vós entre as mulheres, e bendito é o fruto do vosso ventre, Jesus. Santa Maria, Mãe de Deus, rogai por nós, pecadores, agora e na hora de nossa morte. Amém. Glória ao Pai, ao Filho e ao Espírito Santo, como era no princípio, agora e sempre. Amém. Ó meu bom e amado Jesus, perdoai-nos, livrai-nos do fogo do inferno, levai as almas todas para o céu e socorrei, principalmente, aquelas que mais precisarem da vossa infinita misericórdia. Nossa Senhora do Rosário, rogai por nós. Santa Teresinha do Menino Jesus, rogai por nós. Nossa Senhora das Dores, rogai por nós. São José, rogai por nós. Valei-me, São José, Senhora Aparecida, Mãe, Rainha e Padroeira do Brasil, rogai por nós que recorremos a vós. E nós, no final do nosso Santo Terço, o nosso momento de agradecermos. Infinitas graças vos damos, soberana Rainha, pelos benefícios que todos os dias recebemos de vossas mãos maternais. Dignai-vos agora e para sempre tomar-nos debaixo de vosso poderoso amparo, e para mais vos alegrar, vos saudamos com a Salve Rainha. Salve Rainha, Mãe de Misericórdia, vida do

doçura e esperança nossa salve. A vós bradamos os degredados filhos de Eva, a vós suspiramos gemendo e chorando neste vale de lágrimas. Eia, pois, advogada nossa, esses vossos olhos misericordiosos a nós volvei, e depois deste desterro mostrai-nos Jesus, bendito fruto do vosso ventre. Ó clemente, ó piedosa, ó doce e sempre Virgem Maria, rogai por nós, Santa Mãe de Deus, para que sejamos dignos das promessas de Cristo. Assim seja. Amém. Obrigado a você, meu irmão, você, minha irmã, a vocês que rezaram conosco o Santo Terço de hoje. E antes de encerrar este momento de oração, entreguemos tudo sob a proteção de nossa Mãe Santíssima. O nosso dia de hoje, as nossas lutas que teremos, as lutas que teremos e as vitórias também. A nossa família, o nosso trabalho, todas as nossas necessidades e dificuldades. Nos consagremos à Mãe Santíssima. Ó Maria Santíssima, pelos méritos de nosso Senhor Jesus Cristo, em vossa querida imagem de Aparecida, espalhais inúmeros benefícios sobre todo o Brasil. Eu, embora indigno de pertencer ao número de vossos filhos e filhas, mas cheio do desejo de participar dos benefícios de vossa misericórdia, prostrado a vossos pés, consagro-vos o meu entendimento, para que sempre pense no amor que mereceis. Consagro-vos a minha língua, para que sempre vos louve e propague a vossa devoção. Consagro-vos o meu coração, para que depois de Deus vos ame sobre todas as coisas. Recebei-me, ó Rainha incomparável, vós que o Cristo crucificado deu-nos por mãe, no ditoso número de vossos filhos e filhas. Acolhei-me debaixo de vossa proteção, socorrei-me em todas as minhas necessidades espirituais e temporais, sobretudo na hora de minha morte. Abençoai-me, ó celestial cooperadora, e com vossa poderosa intercessão fortalecei-me em minha fraqueza, a fim de que, servindo-vos fielmente nesta vida, possa louvar-vos, amar-vos e dar-vos graças no céu por toda a eternidade. Assim seja. Obrigado a você, meu irmão, a você, minha irmã, a vocês que rezaram. Nós estivemos e continuaremos sempre unidos. Em nome do Pai, do Filho e do Espírito Santo. Amém. Fiquem todos com as bênçãos do Senhor Jesus, a proteção e a intercessão e as bênçãos dela, a Mãe Aparecida, Rainha e Padroeira do Brasil.

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6: 5 horas.
7: Bom dia, caro ouvinte. Em nome do Pai, do Filho e do Espírito Santo. Amém. Eu vos adoro, meu Deus, e vos amo de todo o coração. Dou-vos graças por me terdes criado, feito cristão e conservado nesta noite. Humildemente vos agradeço todos os benefícios que me concedestes. Estou pronto para ajudar-vos na construção de uma humanidade mais feliz, na construção do vosso reino de amor e de paz. As pessoas estão me esperando. Ofereço-vos todas as ações desse dia. Fazei que sejam todas segundo a vossa santa vontade, para a vossa maior glória, e seja sempre comigo a vossa graça e com toda a minha família. Defendei-me do pecado e de todo o mal. Senhor Deus, Rei do céu e da terra, dirigi, santificai e governai neste dia os nossos corações e os nossos corpos, sentidos, palavras e ações, a fim de que mereçamos ser salvos e libertos aqui e na terra. Por nosso Senhor Jesus Cristo, vosso Filho, na unidade do Espírito Santo. Amém. Que este dia seja um dia abençoado para cada um de vocês, caro ouvinte. Abençoe-vos o Deus Todo-Poderoso, Pai, Filho e Espírito Santo. Amém.
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Olá, muito bom dia para você ouvindo o nosso Desperta Brasil. Bom dia para você. Bora, bora mexer o doce, menino parado no vento picolé. 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

Olá, muito bom dia para você ouvindo o nosso Desperta Brasil. Bom dia para você. Bora mexer o doce, menino parado no vento picolé. 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

Brasil, bom dia pra você. 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
6: Ouvintes da Rádio Vida Nova FM, bom dia. Vamos fazer junto a nossa oração da manhã. Senhor Deus e Pai, a Ti a minha gratidão pela vida que desperta, pelo calor que cria vida, pela luz que abre meus olhos. Eu Te agradeço por tudo que forma minha vida, pela terra, pela água, pelo ar, pelas pessoas. Inspira-me com Teu Espírito Santo, os pensamentos que vão me alimentar, as palavras que eu vou dizer, os gestos que vou dirigir, a comunicação que vou realizar. Abençoa as pessoas que eu vou encontrar, os alimentos que vou ingerir. Abençoa os passos que eu der, o trabalho que devo fazer. Abençoa

0: Senhor,
1: as decisões que eu vou tomar, a esperança que eu vou promover, a paz que eu vou semear, a fé que eu vou viver, o amor que eu vou partilhar. Ajuda-me, Senhor, a não fugir diante das dificuldades, mas abraçar com amor as pequenas cruzes desse dia. Quero estar contigo, Senhor, no início, durante e o fim desse dia. Amém.

0: ouvinte da Rádio Vida Nova FM, por estarmos juntos nessa manhã, segunda-feira, 17 de agosto de 2026. Pedimos a Deus que abençoe todos os nossos amigos e amigas aqui da Vida Nova FM. Palavra de Deus ilumina a nossa oração, texto do Evangelho de Mateus. Ele respondeu: por que me perguntais pelo bom? Um só é bom, se quiser entrar na vida, observe os mandamentos. No Evangelho, Jesus provoca o jovem que interpela a realizar a mudança total. O jovem perguntou sobre uma coisa que Jesus respondeu com uma outra pergunta: qual que é o maior de todo o mandamento? O jovem pergunta o que ele deve fazer para alcançar a salvação. No princípio, era justamente o que devo fazer de bom para alcançar a vida eterna. E Jesus deixa claro: se quer a vida, só precisa guardar os mandamentos. Mas o jovem busca, como tantas outras vezes, títulos. Ele já cumpre os mandamentos, mas quer um ponto extra de segurança. Quantas vezes nos amedronta nos tornarmos melhores? Contentamos o que já fazemos e pronto. No entanto, Jesus quer busquemos superar a nós mesmos, pela nossa vontade, buscar algo mais na nossa vida. E é aí que ele tira o jovem e cada um de nós da zona de conforto. Deixe de pensar em si mesmo, na sua salvação, olhe por horizonte, olhe para o mundo. Seguir Jesus é viver na total insegurança. Trata-se de pensar nos outros e em suas necessidades, antes de pensar até em nós mesmos. Significa aceitar que tudo pode acabar mal, como aconteceu, e que só pode confiar certamente no Pai, porque Ele nos dá a graça de continuar sempre caminhando no Seu amor. Senhor, seguiste existe renúncia, colocar-se no lugar do outro, abrir mão. Dai-nos um coração livre e disponível para servir ao Teu reino. Ouvinte da Rádio Vida Nova FM, que o Senhor te abençoe e te guarde, que Ele mostre sua face e seja favorável. Que Ele voa para você o seu olhar, vos dê sua paz e que você sinta a presença amorosa de Deus em sua vida a cada minuto desse novo dia. Que uma chuva de bênção seja derramada sobre você e sua família. E que o Senhor guarde na palma da sua mão e o livre de todo mal. E até que nos encontremos de novo, que Deus te abençoe. Em nome do Pai, do Filho e do Espírito Santo, tenha um bom dia e até amanhã, se Deus quiser.
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0: Ai de mim se não anunciar o Evangelho. Primeira carta de Paulo aos Coríntios, capítulo 9, versículo 16. Celebremos jubilosos 40 anos da nossa Diocese de Guanhães. Rezemos com nosso bispo diocesano, Dom Otacílio Ferreira de Lacerda.
1: Se queres ser perfeito, se queres ser perfeito, vai, vende tudo o que tens, dá dinheiro aos pobres e terás um tesouro no céu. Depois vem e segue-me. Passagem do Evangelho de São Mateus, capítulo 19, versículos 16 ao 22.

0: comumente chamada a passagem do jovem rico. Jesus nos apresenta a necessária disponibilidade, as exigências para segui-lo, a pobreza e a obediência. Sobre a primeira, esta se manifesta na pobreza do desprendimento afetivo e pobreza efetiva, e a total liberdade para o discipulado será diretamente proporcional à pobreza, como sinônimo de desapego alcançado. Com a pobreza e a obediência se alcança a liberdade, favorecendo o desapego, assim como ele mesmo o fez. Cristo Jesus despojou-se a si mesmo, tomando a forma de escravo e tornando-se semelhante ao ser humano, e encontrando em aspecto humano, humilhou-se, fazendo-se obediente até a morte, e morte de cruz. Carta de Paulo aos Filipenses, capítulo 2, versículos 7 e 8. Deste modo, os discípulos deverão testemunhar a caridade e a humildade de Cristo, imitando o seu aniquilamento, vivendo e aceitando a pobreza, na liberdade de filhos de Deus, com a renúncia das próprias vontades. Assim lemos no Missal Cotidiano. Quem não sabe aceitar a renúncia para acolher o seu convite, ficará triste. Nossas tristezas provêm de nossas ligações. Serão cadeias de ouro, mas prendem, e pessoa presa não pode ser alegre e serena. Oremos. Ó Deus, sois o amparo dos que em vós esperam, e sem vosso auxílio ninguém é forte, ninguém é santo. Redobrai de amor para conosco, para que, conduzidos por vós, usemos de tal modo os bens que passam, que possamos abraçar os que não passam. Por nosso Senhor Jesus Cristo, vosso Filho, na unidade do Espírito Santo. Amém. Se queres ser perfeito.
1: Alegrai-vos sempre, orai sem cessar. 1 Tessalonicenses capítulo 5, versículos do 16 ao 17. Você acompanhou Momento de Oração com nosso bispo diocesano, Dom Otacílio Ferreira de Lacerda.
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0: tá doido.
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3: Bom demais, hein? Desperta Brasil, 6:24. Bom dia pra você que tá na sintonia. 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

0: Bom demais, hein? 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Boa sorte para você, de coração para coração, tem Chitão e Chororó. Bom dia!
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0: Bom demais, hein? De coração pra coração, Chitão e Chororó. Bom dia. Bom demais, hein, Geraldo Dito, ligado também já no Desperta dia, Brasil. Bom dia, Geraldo. Curte qual, Geraldo?
1: Queria ser favor tocar pra minha música, Gilberto Gilmar, se eu pudesse.
0: Manda aí.
1: Essa música aí é pra toda a galera, sou evangelista. Pro pessoal que dá roupa de café. Pessoal que se tem andado em três. Pra toda a minha família. Pessoal do Sítio Região da Mesa. Pessoal do Rancho. Da onde vai na barragem. Pessoal da Baixa Alegre. Pessoal do Corvo dos Moia. Pessoal do Corrente Canoa. Pessoal do Fundo de Bom Sucesso. E pra todos vocês da Vida Rádio Nova. Bom dia, muito obrigado.
0: Valeu, bom dia.
1: E com Deus.
0: Boa segundona aí. Geraldo Dito no Desperta Brasil, tá na Vida Nova, tá bom demais, hein?

Bom demais, hein? 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

0: 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Já já muito mais no Desperta Brasil, agora 6:34. Bom dia!
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0: Playboy demais.
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0: Bom demais, hein? 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
1: Oi, bom dia!
0: Bom dia pra Sirlene no Village.
2: Ser por Saulo, para todos meus familiares aqui em Goiânia, para Geraldinha, Dona Mica, para Maria e família na Jacutinga, para o Delico do Bernardino e família, para o Leandro e família na Jacutinga, para o Misael, Maiara, Greiciane, Ederson, Nessaria, Milu, para o Ronaldinho, a esposa dele, que chorou das pombas, para o Anderson, Laninho, Luzia, Marlene, Cleidione, Ederson, os meninos da Canadá, Luan, Juvan, Kaique. Para todos que estão ligadinhos, Desperta Brasil, tenham um ótimo dia, uma ótima semana, que Deus abençoe você hoje e sempre. Tchau, tchau.
0: Valeu, Sirlene, obrigado pela participação, ótima manhã, é o Desperta Brasil.

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1: Bom demais o Desperta Brasil, né? Você ligado aqui na frequência 91,5. Oziel, bom dia.
2: Bom dia, Wagner, que eu falando recanto da Bahia.
1: Bacana, Oziel. Cuscão.
2: Eu já mudo água no leite, com Teodoro Sampaio.
1: Manda aí.
2: Para Angélica Lohan, Beatriz Bianca, Sessão, Tiarino Sampaio, Eugênio Zadão, Gilberto, Jorlan, Flavinha, Júnior no Corro Doce, para No Petino Mucuri, para Zé Roberto Fazendo Barão, Ronaldinho Show das Pomba, para minha irmã lá na Americana, interior de São Paulo, está ligadinha, para você da rádio, segundo, bom dia, bora, bora.
1: Valeu, obrigado, Zinho, pela participação, tá ligado, né, no Desperta Brasil, agora 6:47, bom dia, água no leite, Teodoro Sampaio.

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Bom dia para você que nos ouve através das ondas da Rádio Vida Nova FM e através das redes sociais. Você que nos acompanha pelas redes, deixe o seu like, comente, siga o perfil da rádio e se inscreva no nosso canal. Eu sou Kênia Maria. É uma imensa alegria ter a sua companhia. O programa Santo do Dia é um programa para nos aproximar de Deus, nos inspirando com o exemplo daqueles que santificaram suas vidas, dedicando-as a Deus. Hoje é segunda-feira, 17 de agosto de 2026. Celebramos hoje São Roque. São Roque foi um peregrino francês e santo católico, celebrado como protetor contra a peste e padroeiro dos inválidos e dos cães. Ele dedicou sua juventude e sua herança ao cuidado dos doentes durante surtos de epidemia na Europa. Nascido em Montpellier, na França, Roque pertencia a uma família nobre e abastada. Uma de suas características mais marcantes era uma marca de nascença em formato de cruz vermelha no peito. Ficou órfão ainda

0: jovem e aos 20 anos decidiu renunciar à sua riqueza. Distribuiu todos os seus bens aos pobres e passou a viver como um peregrino mendicante, com o objetivo de visitar Roma. Durante a sua peregrinação pela Itália, a Europa foi assolada pela devastadora peste negra. Roque dedicou-se a tratar e curar os enfermos, muitas vezes apenas fazendo o sinal da cruz sobre eles. Anos depois, ao chegar em Plasência, ele próprio contraiu a doença. Para não ser um fardo e evitar o contágio, isolou-se em uma floresta. A tradição católica relata que, à beira da morte, ele foi salvo por um cachorro de caça pertencente a um nobre da região. O cão levava pão diariamente a Roque e lambia suas feridas para aliviá-lo. O dono do animal encontrou o santo e, após cuidar dele, converteu-se ao cristianismo. Restabelecido, Roque retornou-se a Montpellier, que na época enfrentava conflitos armados. Por não revelar sua identidade, foi confundido como um espião e foi preso. Passou 5 anos encarcerado, onde continuou a consolar outros prisioneiros até morrer em 16 de agosto de 1327. Foi canonizado pela Igreja Católica e sua festa litúrgica é celebrada anualmente em 16 de agosto. Ele é amplamente invocado como defensor contra epidemias e moléstias contagiosas. São Roque, rogai a Deus por nós. Agora, quero convidar você, ouvinte, a rezar comigo a oração que o Senhor nos ensinou. Pai nosso que estais nos céus, santificado seja o vosso nome. Venha a nós o vosso reino, seja feita a vossa vontade, assim na terra como no céu. O pão nosso de cada dia nos dai hoje. Perdoai-nos as nossas ofensas, assim como nós perdoamos a quem nos tem ofendido. E não nos deixeis cair em tentação, mas livrai-nos do mal. Amém. Ave Maria, cheia de graça, o Senhor é convosco. Bendita sois vós entre as mulheres e bendito é o fruto do vosso ventre, Jesus. Santa Maria, Mãe de Deus, rogai por nós, pecadores, agora e na hora da nossa morte. Amém. Meu irmão, minha irmã, santificado seja o seu e o nosso dia. Até o próximo encontro, onde traremos mais exemplos de fé e coragem para santificar a sua vida. Fique com Deus e até lá.
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0: Bom demais, hein? Desperta Brasil. 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
0: Tá chegando a Sofia Muniz trazendo pra você o boletim do Agro no Desperta Brasil.
2: O preço do boi gordo permanece estável nesta segunda-feira, 17 de agosto. Em São Paulo, a arroba é negociada a R$ 346,75. No mercado de frango, os preços apresentam redução. O quilo do frango congelado é vendido a R$ 7,19.

0: enquanto o frango resfriado está cotado a R$ 7,20. Já a carcaça suína especial permanece estável nos atacados da Grande São Paulo, com o quilo negociado a R$ 7,33. Entre os estados pesquisados, o suíno vivo registra queda em Santa Catarina, onde o quilo é comercializado a R$ 4,52. Os dados são do CEPEA. Reportagem Sofia Muniz.
1: Daí a Sofia Muniz trazendo para você indicadores do Agro Vida Nova 74.
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0: Bom demais, hein? Desperta Brasil, ótima manhã, 7:09, bom dia.
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0: Bom demais, hein, Zé Celso? Bom dia pra você. Tá ligadão, hein?
2: Bom dia.
0: Bacana, bom dia.
2: Zé Manso. Começou, Zé Manso. Segundou,
0: Zé. Vai curtir qual?
2: Eu queria ouvir a música. E a Zé Rico, duas camisas.
0: Moda boa, manda aí.
2: Conheci minha esposa Maria Aparecida, todos meus filhos. Com a Zé, família, com o Sonho Mundialista, Expedito, Flamengo, Correntinho. Rafael, família, lá no Corrente Canoa. É, Croque Vento, Corrente Canoa. É, o Neco, na Santa Cruz. Rosimar, com São Domingo. Aí família, São Domingo. O Renios, família, no Brasil do Paulista. O Edilson, família, no Bom Jesus Cana Bravo. Francisco, família, no Bom Jesus Cana Bravo. E pra você da rádio.
0: Bom todos demais, hein? Valeu, obrigado pela participação. Ótima manhã pra você. Tá aí o Zé Celso com a gente. Agora 7:11.

0: está lá. O Wendel, o Kleber, que está na oficina hora dessa lá trabalhando. O Zé Roberto, Mirissan, Alessandra em Itamaraty, Dona Aparecida, seu Geraldo, sua Osmar, Dona Neuza, lá no sítio Sonho Meu, Júlio César, bairro Santa Teresa, meu amigo DJ Laranja, e para todos os ouvintes que estiverem ligados, Vida Nova, valeu.
1: Bacana.
0: Tenha um bom dia aí, ó.
1: Valeu, obrigado, Geraldo, pela participação. Ótima manhã pra você. Oi, Vanderlei, bom dia.
2: Bom dia, Wagner Júnior. Ô, Wagner Júnior, só pra mandar uma batista pra nós, viu?
1: Manda aí, Vanderlei. Pra toda a
2: galera aí, tá ouvindo a rádio ali. Minha família Bocesso, Dazô, Paula, Teinho, Nazareno, Jean, Marco, Juquinha, Flaviano, David, Ravi, Jaiane. Feliz também pra toda a galerinha ali do Zé Barroso, Cachoeira Simões.
1: Bacana, hein?
2: Esse Correntinho, São Domingo, toda a galera de Martelândia, Sabinópolis, todos aí, todos aí estiver ouvindo a rádio.
1: É, região ligada, hein?
2: Então, bom dia, chama, começou a semana, vamos.
1: Pois
2: que
1: é, vamos que vamos, bora, bora mexer o doce, menino parado no vento, picolé, abraçando também a Angelina, com a gente no Corgo Doce, lá em Sabinópolis. Tá deixando um abraço especial também, né? Pra toda a família, pra toda a equipe Vida Nova. Obrigado, tá? Pela companhia. Bacana, tamo junto. Abraçando aqui também o Clemilson Batista. Tá ligado, né, Clemilson? Ótima manhã também pra você. Abraçando a Eva. Também tá ligadinha. Tá curtindo por aqui o Desperta Brasil. A Mirissan. Também tá ligadinha. Zé Roberto, toda a família também com a gente, curtindo. Abraçando também Vânia com a gente, né? Tá ligadinha lá no Moura, no Desperta Brasil. Cara mais amado do Brasil, né? Com a participação do Jorge, da dupla Jorge e Mateus, meu ex-amor. Bom dia, boa segunda.

0: o Desperta Brasil, 7:19. Bom dia. 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
1: Bom demais, hein? Desperta Brasil, pra você, panela gás, gás e água mineral, também com a venda de registro Aliança 3421-5257, Miranda Agropecuária 997-088761, e Ultimóveis, é pra você que ela existe. 7:26, bom dia pra você que tá ligado aqui no Desperta Brasil. Quem tá ligadinha por aqui também, né? Tá curtindo por aqui a nossa programação. Tô abraçando a galerinha com a gente. Valdineia Maia, oi Valdineia, bom dia também pra você. Tá ligadinha também no Desperta Brasil, né? Tá deixando um abraço especial pra todos lá do Áudio Pereira, curtindo a nossa programação. Abração à turma aí do Áudio Pereira, né? Toda a região com a gente. Alô, Paulinho, sítio Aricanga, também tá por aqui, bom dia.
2: Eu deixo meu amigo Deco, lá do Cruzeiro da Aricanga, dona Vanda, esposa dele, filhinho de Isaac, sou Pedrinho Cavoeiro, Borracha, meu amigo Benei, a Bia, esposa dele, o Demara Carroça, Ronaldinho, meu amigo Jove, o Zezinho, lá em Guanhães, Zezinho Autossom, a Daniela, a Alhane, o Siva, sou Hilton lá nos Pinto, também na sua programação, Cadeiroso lá no Bar Amazônia, gente boa, Antônia Cachoeira das Pombas, Regina, Felizanja, o Neco, a Júlia, Daniel, a Rosilé, a esposa dele, o Carlinho, a Sônia, o Igor, enfim, todos estiverem no Desperta Brasil, Geraldo de Curdo, Aparecida, Alessandro, Zé Roberto, a esposa dele, a filha dele, Zé Russo, lá na Fazenda Bonjaldim, a Nilza, Senhora do Porto, a Regina, o Silvio, a Geinara, a filha dela, tudo na escuta, lá na Fazenda Cachoeira, Biá, Rosanja, enfim, Vaguinho, tamo junto, é nós.
1: Bom demais, obrigado, Paulinho, pela participação, ótima manhã pra você, tá lá, né? Tá ligado também no Desperta Brasil, curtindo por aqui a nossa programação. Galera com a gente, né? Deixando seu recado, seu abraço. Alô, Juninho, manda essa pra quem, Juninho? Lá em Santa Bárbara tá o Juninho com a gente.
3: O Picão, Zé Maria Chicão, Jorlão Barra Pesada, Juliano, Rosivaldo, Fabrício lá de Quilombo, Rosinei Felipe, o Gambado Rogério e o Toco.
1: Bom demais,
3: e o Ziel.
1: Legal, abraçando toda a turma aí com a gente, né? Na sintonia. Abraçando aqui também a Vanderléia lá de Três Morros. Tá ligadinha, né, Vanderléia? Também bom dia pra você, tá ligado com a gente. O Zé Dalice também, né, Zé? Obrigado pela companhia, ótima manhã. Fazenda Lagoa dos Paulinos, tô abraçando também a Maria do Amparo. Tá ligadinha no Desperta Brasil. Tá chegando o embaixador com o retrovisor. 7:29.

0: Bom demais, a Desperta Brasil, retrovisor Gustavo Lima, 7:32, bom dia.
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0: 12:70.
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0: com você. Vamos de informação do trânsito. Nosso ouvinte, Jalim Caldeira, né? Sempre circulando aí pela nossa região e trazendo informações porque havia acontecido, né? Um acidente aqui na Milton Campos, uma caminhonete acabou tombando ali, né? Nas proximidades da Caixa Econômica Federal, logo da Avenida Milton Campos, logo no início da manhã. E o Jalinho, claro, tá circulando aí pelas ruas da cidade, né? Tá trazendo para você, reportando para você o que ele viu, né, Jalinho? Bom dia.
1: Luiz Brasil, Bolonil, 732, caminhonete já destombada e fora da situação. O trânsito volta a fluir normalmente na BR-120 do Goiás, do Brasil, Brasil, Brasil, vamos que vamos, segundo.
0: Valeu, obrigado aí, o Jalim Caldeira, nosso ouvinte querido, trazendo sempre atualização do trânsito aqui na nossa programação no Desperta Brasil.
2: Oi, bom dia!
0: Pois é, bom dia pra Vanilda com a gente lá no Greipu, tá ligadinha, né, Vanilda? Ótima manhã pra você, abraçando a Leda com a gente. Oi, Leda, tá lá no Quilombo com a gente, né? Em especial, tá deixando um abraço da manhã pra todos curtindo a programação da Vida Nova, em especial pra família, né? Para o filho também com a gente, a Nora, os netinhos, enfim, pra toda a família curtindo. Abraço, Leda, todos aí com a gente no Quilombo e toda a região, tá? Andresa Cristina, bom dia também pra você, né? Tá ligadinha, tá curtindo a Vida Nova? Tá lá na Pio Ferreira, curtindo a nossa programação. Legal, tamo junto. Abraçando também a Júlia Alves. Oi, Júlia, bom dia também pra você. Tá na Capitão Bernardo, né? Famoso Paquetá, com a gente também na sintonia da Vida Nova, conferindo por aqui o nosso Desperta Brasil. E essa turma curte Zezé de Camargo, Irmão da Lua, Amigo das Estrelas. Agora 7:38 é o Desperta Brasil.

0: bom demais, hein? Zezé de Camargo Rusco, tá aí o Mirosmar pra você, 7:42, bom dia.
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0: Bora, bora, mexer o doce, menino parado no vento, picolé. Quem tá por aqui é a Maria com a gente, né, Maria? Manda a próxima pra quem, diz aí.
2: Ofereço pra meus filhos, meus netos, meus sobrinhos, meus afilhados, meus compadres, minhas comadres. Ofereço pra Zé Antônio Marneza, com Palúcio, mas com Maçone, família, Paulinho, família, Donato e família, Quito e família, Toninho, Rosimeira e Rosimar, com Massocorro,

0: para vocês e proteja.
1: Amém. Seja tamo
0: uma
1: junto.
0: Semana maravilhosa para vocês aí, tá
1: é
0: bom?
1: É isso aí, Maria. Ótima manhã, com certeza. Tamo junto, viu? Boa semana aí. Abraçando o Flávio com a gente, né? Flávio Aparecido. Tá ligadinho, né, Flávio? Ótima manhã para você. Tá no bairro Amazonas. Também tá ligado lá, curtindo já o nosso Desperta Brasil. Um abraço pra turma lá do Amazonas, toda a região, né? Bora tomar aquele cafezinho, tá na hora, né? Tá chegando ela, Simone Mendes, com Direitos Iguais. 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
1: Bom demais, hein? Desperta Brasil, ótima manhã pra você em casa, pra você no trabalho, a turma também da estrada aí, né? Obrigado pelo carinho, pela audiência, pela companhia. 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Segundona, 17 de agosto. Pois é, vamos digir então pelo nosso WhatsApp, abraçando por aqui a Eliana com a gente. Oi, Eliana, bom dia também pra você, tá deixando um abraço para os filhos Rafael e também o Ravi e também para o maridão Júlio César com a gente, né? Obrigado pela companhia, tá lá no João Miranda, tá ligadinha também na nossa programação. Na Gabriel Lote, tô abraçando a Maria de Fátima com a gente, né? Maria de Fátima, bom dia aí pra você, obrigado pelo carinho, pela companhia, tá ligadinha também, acompanhando e curtindo por aqui o nosso Desperta Brasil. Alô, Júlio com a gente, né, Júlio? Também tá na sintonia, manda a próxima pra quem, Júlio? Diz aí.
2: Menino, vou oferecer essa música lá na Ponte Alta para o Antônio Timutim, toda a sua família, Célia e toda a sua família, José Renato e toda a família, Charlin e toda a família, minha prima Sinhá e toda a família, Aparecida, Pedro Nico e toda a família, lá no Corvo Santa Rita do Gunga vai para o Dinei e toda a família, lá na Barra Mansa vai para o Lúcio Marcolino e toda a família, Panelão e toda a família, lá na Conquista vai para Aparecida, Ladinho e toda a família, vai para o meu irmão Diago, sua esposa Larissa, sua filha Cecília, nos ouvindo no bairro Cidade Nova, meu pai Zé Maria, nos ouvindo no Coco Santa Rita dos Fernandes, todos os meus colegas de trabalho do Fórum da Comarca de Goiânia, para a Ana, José e toda a família nos ouvindo lá no Vargem Fria, para você, Wagner Júnior, toda a turma da Vida Nova FM, todos os ouvintes ouvindo nosso Desperta Brasil, Deus abençoe a nossa semana, valeu, tudo de bom aí.
1: Valeu, Júlio, obrigado pela participação. Oi, Maria, bom dia.
3: Meus quatro filhos, meus cinco netos, meus três genros, para todos que gostarem da música e para vocês da rádio, fique com Deus, que você tenha um bom dia.
1: Tchau. Valeu, obrigado, Maria, pelo carinho, pela companhia, pela audiência, viu? Obrigado pela companhia. Abraçando o Anderson com a gente, Anderson Barroso, tá lá em Ribeirão dos Bernardos, né? Em Paulistas com a gente, tá deixando um abraço para a esposa Silvana, para os filhos Arthur, também para o Anderson e também a Ana Maria, tá abraçando também a tia Maria dele, né? Que tá ligada com a gente lá na Cachoeira Alegre, enfim, toda a família, né, Anderson? Um abraço para você, a todos aí, lá no Ribeirão dos Bernardos, em Paulistas, na sintonia. Conquista, tô abraçando também, tá por aqui a Aparecida, tá ligadinha também no nosso Desperta Brasil. Pois é, meu tempo tá esgotado com o Desperta de hoje. Eu volto já já no nosso bate-papo do dia, né? Com a Cláudia Rocha, fazendo aquela interação bacana com você aqui na nossa programação e também ao vivo pelo nosso YouTube, para você acompanhar as imagens também já já na programação. Amanhã tem mais Desperta.

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1: Bom, bom demais, é o nosso Desperta Brasil. Você curtiu aí, né? Logo agora tá chegando a Cláudia Rocha para comandar aí o Bom Dia Vida. Bom dia, Cláudia.
2: Bom dia, Wagner Júnior. Bom dia pros nossos ouvintes. Tudo bem?
1: Bom demais, menina. Vamos que vamos.
2: E bora lá que você

0: Mudou, semana tá só começando.
1: Bora, bora. Menino parado não vinha picolé, não.
0: Exatamente. Bota pra girar.
1: É isso aí.
0: E aí, como é que foi o final de semana de trabalho?
1: Final de semana bem corrido, né, menina?
0: Bem corrido,
1: bem,
0: né?
1: Corrido aí, porque abraço pra turma lá de Carmésia. Isso. Obrigado pela recepção, pelo carinho. Foi show de bola, muito corrido, né?
0: Isso, verdade. É puxado final de semana. Puxado. Mas muito gratificante, né? Graças a Deus deu tudo certo. Você trabalhou lá, eu trabalhei pra cá. Foi final de semana bastante intenso de trabalho, mas deu tudo certo, graças a Deus, fluiu bem. E foi um trabalho, mais um trabalho entregue aí, graças a Deus.
1: Bom demais.
0: Né? Muito bom.
1: É isso
0: bom.
1: Aí.
0: Bacana.
1: A nossa região merece.
0: Isso. Agora bora que é do lado de cá agora.
1: Muito bem, menina.
0: Semana começando e a gente pronta aí para os nossos ouvintes, para mais uma semana abençoada. Vamos viver muita coisa boa essa semana, se Deus quiser.
1: Hoje, 17 de agosto, gente. É 17 de agosto. Muita gente fala assim, mas o agosto demora a passar.
0: Tá voando.
1: Tá voando.
0: Verdade, né? Tinha essa mística aí.
1: Tinha.
0: De que o agosto era o mês que não passa, né? Menino, nem agosto tá assim mais.
1: Piscar de olhos aí, nós já estamos no dia 17,
0: pois
1: né?
0: Rapaz, já passamos do meio do mês, já viramos meio já.
1: Já.
0: Ô, meu Deus, que loucura. Olha, é sinal de que nós temos que aproveitar mais aí nosso dia a dia, nossas coisas que a gente vive, né? Que a gente vivencia.
1: Uhum.
0: Mas a gente não para pra observar. Eu mesma tô encantada com quanto a estrada tá enfeitada com esses IPs amarelos.
1: Nossa, mas tá lindo.
0: Gente, mas então assim, eu não perco nada, eu aproveito tudo, todas as belezas, todas as maravilhas que eu encontro.
1: Bom demais, como eu vim, já tava escuro ainda, não deu pra ver, mas agora na hora que eu for vai dar pra ver, né?
0: E já tem muito. Tá florido, tá uma explosão de cores, aí na pastagem, lá longe, você vê muitos pés de IP, é lindo, gente, lindo demais, né? Explosão de cores, e o IP diz que tem uma história bonita, né?
1: Ah, é?
0: Não vou saber contar ela aqui agora, que eu não tava preparada pra contar a história do IP, mas diz que tem uma história linda, porque é uma época do ano, hein, que tá muito seco, clima seco, pastagem seca, tudo seco, e ele com aquela explosão de amarelo,
1: você
0: vê de longe, né? Então ele é um símbolo de resistência, de alguma coisa assim, porque ele floresce justamente no período mais seco em que a natureza mais sofre, né?
1: Gente,
0: é muito bacana.
1: Exatamente, olha só que legal, como Deus é perfeito nas coisas, né?
0: Deus
1: que interessante isso. Não sabia. Olha só, você trazendo essa.
0: Eu não sei ela assim na íntegra, não, mas eu sei que é um símbolo de resistência pelo fato, né, de que está tudo seco, a pastagem seca, mas eles estão lá, e às vezes estão lá longe, mas o amarelo é tão bonito e tão forte que você vê de longe aquele amarelo, aquela explosão de cores, é lindo demais.
1: Pois é, tá aí, ó, você que tá conosco na transmissão do rádio, também pelo nosso YouTube, se você tá visualizando aí um pé de IP,
0: isso.
1: Vamos deixar nossa manhã mais florida.
0: Isso.
1: A nossa semana mais florida, porque a palavra IP vem do tupi antigo, gente. Olha só que legal, significa árvore de casca dura, nativo das Américas, símbolo nacional brasileiro desde 1961.
0: Olha.
1: O IP destaca-se por perder as suas folhas, como você bem disse, no inverno, e explodir em flores coloridas, amarelas, rosas, que eu acho fantástica, linda, roxa também, ou brancas antes da chegada da primavera. Sensacional.
0: É linda,
1: né?
0: Pra você ver. E eu não sabia que vinha do tupi o nome
1: pois
0: P.
1: Pois é, menina.
0: Que legal, gente. Muito legal, muito legal. É
1: Olha, muito lindo.
0: Aí, tá vendo? Fala isso, ó. Na cultura, o IP simboliza força, esperança, resiliência e renovação. É por isso, é por causa dessa época de seca que ele tá lá florescendo. É lindo demais, né?
1: Muito
0: e
1: bem.
0: É justamente marcando o fim do inverno também.
1: Uhum.
0: É lindo, gente. Tem um IP aí por perto aí? Manda foto pra gente, que a gente ama. Eu amo ver
1: essas
0: fotos aí, a natureza. Eu sou admiradora da natureza de uma forma geral. É muito legal.
1: Pois é. E essa origem em símbolo nacional é o seguinte, né? Como já disse aqui, esse nome indígena, né? Os povos originários batizaram essa planta pela resistência dela e também do seu tronco, e o decreto oficial, olha só que bacana, o decreto oficial, o IP amarelo foi consagrado como flor símbolo do Brasil, não sabia.
0: Olha.
1: 28 de setembro de 61, já tinha dado essa informação pelo presidente Jânio Quadros, aqui também é cultura, meu povo.
0: Tá vendo? Olha aqui que interessante também, ó. Fala sobre quando Deus criou as árvores, né? Aí já é uma história que o pessoal cria em cima. É muito legal. Aí diz que todas as árvores, cada um escolheu uma estação do ano e tal, mas ninguém queria saber dessa época seca, da época do frio, e ele disse: eu preciso de

0: pelo menos uma árvore que embeleze o inverno, que seja corajosa para enfrentar o frio, as secas, queimadas. E no inverno, a terra precisa de flores para embelezar o ambiente dos homens. Todas as árvores ficaram em silêncio. Foi então que uma árvore quietinha lá no fundo balançou as folhas e disse: eu vou, eu quero florescer no inverno. Essa é o IP, a história do IP.
1: Ah, muito
0: legal.
1: Bem.
0: Muito legal, muito legal.
1: Pois é. Show de bola. Você tem uma preferida? Amarela,
0: amarela,
1: rosa?
0: Amarela, amarela. Sou fã, sou fã.
1: É amarela,
0: amarela
1: rosa.
0: Pra mim é a explosão de cores. Porque aquele amarelo, ele é...
1: Roxo ou branca? É.
0: Por falar em árvore, eu posso fazer uma pergunta?
1: Pode.
0: E tem a ver com árvore, eu nem tinha preparado. Aqui acontecem umas coincidências incríveis.
1: Incríveis,
0: é,
1: né?
0: É incrível demais. Ó, o que é o que é? O que a árvore falou para outra árvore? Que uma árvore falou para outra?
1: O que uma árvore...
0: falou para outra?
1: Ai, meu Deus. Você tira meu ar.
0: Porque, não.
1: Porque as árvores, né? Elas contribuem muito, né?
0: Contribuem, contribuem.
1: Pois é, então...
0: Ó, um bom dia pra Vanilda, lá no Greipu.
1: Abraço, já Vanilda.
0: Aqui. Já passou aqui também a Mirissan.
1: Ah,
0: olha, a Mirissan mandou assim, ó. Bom dia, amores. Como foi o fim de semana de vocês?
1: Foi
0: o meu
1: bom
0: foi
1: demais.
0: Só ouro. Aí ela mandou aqui o resultado
1: aí,
0: do
1: ó.
0: Final de semana. Tem um vídeo aqui, vamos saber o que que tem nesse vídeo da Mirissan aqui, Mirissan. Menina do céu. Vamos mostrar pra quem tá lá no YouTube. Cadê? Cadê?
1: Vamos atualizar? Acho que eu esqueci de atualizar. Pode ir lá, clica lá no... É, captura de janela.
0: Sim.
1: Aí. Isso, pode só clicar. Clica no azulzinho mesmo.
0: Cliquei.
1: Duas vezes para abrir outra janela. Aí, só atualizar lá em cima. Aí.
0: Ao vivaço.
1: Isso. De baixo.
0: Aqui?
1: Isso. É só
0: Aê.
1: Atualizar, ok? A imagem
0: chegou. Isso, gente, aprendi. Muito bem, então vamos mostrar para os ouvintes aí que estão acompanhando. Olha lá, acho que mataram um pouquinho lá.
1: É, menina, olha.
0: É. Estão providenciando lá o... A pururuca.
1: É.
0: O torresmi. Menino,
1: meu
0: negócio
1: aí.
0: Rendeu aí, viu?
1: Bicho grande, hein?
0: Negócio rendeu, Mirissan.
1: Olha.
0: Que fartura, menino. Imagina isso na brasa. Saindo assim, ó.
1: Nossa.
0: Eu já comi agora mesmo.
1: Maravilhoso.
0: Ô, Mirissan, fartura aí, hein? Deus abençoe, viu? Obrigada por compartilhar com a gente aqui. Final de semana foi de trabalho, hein?
1: Foi.
0: O dia que se mata um pouco, eu vou te falar.
1: Nossa.
0: Tem que juntar a família pra ajudar.
1: Família toda.
0: Porque pode ser um pouco pequeno.
1: Exatamente.
0: Mas ele dá muito
1: trabalho,
0: viu?
1: Trabalho.
0: Principalmente se realmente a pessoa tiver com interesse de aproveitar tudo, fazer uma linguiça e tudo mais. É um trabalhão. Aliás, é um dia inteiro de trabalho.
1: Com certeza.
0: Aqui,
1: ao
0: ela
1: pernil.
0: Tá falando que é um boi, viu?
1: É um boi? Ah, então não foi um porco, não?
0: Foi um boi, menina. Pela foto eu não identifiquei que era carne bovina.
1: Aí,
0: vamos
1: ó.
0: Mostrar aqui a outra que ela mandou pra gente aqui, ó, gente. Lá tá pendurado o pernil.
1: Pernil
0: o
1: aí,
0: pernil
1: ó.
0: Pernil do boi. Ei, menina, esse não berra mais.
1: Pois é, menina. Agora, com certeza deve ter tirado o gosto com o seguinte, com aquele fígado ali que já sai até quentinho. Na hora o sabor dele é extremamente diferente,
0: cê
1: né?
0: Tá doido.
1: Sensacional.
0: Na carne fresquinha, assim, ó, é outra coisa. Ah, já tá chegando foto dos IPs.
1: Olha os IPs aí, ó.
0: Ô, Lucineia, obrigada por compartilhar com a gente sua foto do IP. Deixa eu ver de onde que é a Lucineia, pra gente identificar aqui da onde que veio a foto. Deixa eu ver se ela mandou aqui. Não mandou? Fala pra gente, Lucineia, de onde que é a foto do IP, de qual região.
1: Ah, que lindo,
0: deixa
1: hein?
0: A gente mostrar aqui pros ouvintes que estão acompanhando, que a gente não tô falando, que
1: bonito
0: é uma
1: mesmo,
0: explosão
1: hein?
0: De cores. Vamos mostrar pra quem tá acompanhando lá no YouTube. Olha,
1: olha,
0: gente, tá lindo demais esse IP, Lucineia. Obrigada
1: bom,
0: por
1: viu?
0: Compartilhar com a gente, viu? Aquele abraço pra você aí. O pessoal tira aquele tempinho, vai lá, faz o registro e manda pra gente, né? Muito legal. Nossa, chegaram várias respostas da pergunta aqui.
1: Da pergunta, eu não sei, não vou nem olhar pra tela pra mim não saber a resposta. O que uma árvore disse pra outra?
0: Cida do Campo de Aviação, bom dia. Ela falou também que o final de semana dela foi ótimo.
1: Aí,
0: que maravilha.
1: Que bom, ué.
0: É muito bom, né? Que assim a gente começa bem a semana. Ah, Mirissan também tinha foto do IP, tá?
1: É,
0: mandou
1: gente.
0: Aqui, tá lindo. Esse é enorme, hein? Grandão, oh, olha lá.
1: Bonito, hein?
0: Que lindo.
1: Deixando,
0: super florido.
1: Deixando a segunda-feira mais bonita. É, menina. Tem essa moda aí.
0: É lindo demais. Olha, a Marlene tá mandando um áudio. Oi, Marlene, bom dia pra você.
1: Bom dia.
0: Alô, Maria de Fátima e o pessoal do Pitu. Bom dia pra vocês também. Ó, o Vanderlei mandou aqui, ó. Ele falou, até mandou foto, mas já avisou por que a foto tá esbranquiçada. Hoje...

0: Esse IP tá lá na frente da casa dela e ela mandou pra gente a foto. Vamos mostrar pra quem tá acompanhando no YouTube. Olha lá, gente. Lá no meio da pastagem. É lindo demais, gente. Depois vocês procurem aí o significado, a história do IP, pra vocês verem que legal. Tem uma história bonita que criaram em cima, é bem legal.
1: Pois é, você acorda, abre a janela e já se depara com essa belezura. Que automaticamente, né? Tem que ter coração de pedra pra não se sentir melhor vendo.
0: Não achar bonito, não admirar, né? É lindo, gente. Deus é maravilhoso, né? Faz cada coisa linda, cada coisa incrível. É lindo demais. Ó, tem mais IP chegando.
1: Aí, ó.
0: O pessoal empolgou, ó. Essa aqui é a Edna. Oi, Edna, bom dia. Ela mandou assim, bom dia, turminha linda.
1: Bom dia.
0: Este é o IP aqui do Córrego Barbosa.
1: Aí,
0: vamos
1: mostrar
0: aqui, ó, pra quem tá acompanhando.
1: Imponente, hein?
0: Tá, esse tá lá, ó. Olha.
1: Bonito.
0: Esse ano foi uma explosão de flores, viu? IP tá lindo demais. Obrigada, viu, Edna, por mandar pra gente aqui. Passou por aqui a Vânia também. Oi, Vânia.
1: Abraço, Vânia.
0: Oi, Terezinha. Bom dia pra você também, viu? Obrigada por estar aí ouvindo a gente. Passou por aqui também o Paulinho da Flauta. Oi, Paulinho. Bom dia pra
1: Sabinópolis,
0: você. Sabinópolis, bom dia. Vamos à resposta?
1: Pois é.
0: Acabar com o mistério?
1: O que uma árvore disse pra outra, não tenho ideia.
0: Sabe não?
1: Não.
0: Eu respondo.
1: Vamos ver.
0: Uma árvore olhou, vamos fazer a cena. Eu sou uma árvore, vamos lá.
1: Isso. Você é o IP roxo e eu sou amarelo.
0: Ah, não, eu sou amarelo. Eu quero ser amarelo. A árvore tá lá, olhou pra outra e falou assim. Nos deixaram aqui plantadas.
1: Nossa. Gente, por que eu não imaginei isso? Boa,
0: nos deixaram aqui plantadas.
1: Bem bolada, bem bolada. Mas aí eu tenho uma contrapartida também, não tem problema não. Eu vou pro áudio lá do amigo Zé Celso.
0: Ah, sim. Vamos lá então, cadê?
1: Grande Zé Celso com
0: cadê,
1: a gente.
0: Cadê, cadê? Esse aqui?
1: Exatamente.
0: Vamos lá.
1: Zé Celso.
0: Manda pra nós, Zé Celso.
2: Vou pedir se perguntar a Cláudia.
1: Manda aí, Zé.
2: Sexta-feira. Eu fiz a sexta-feira, você.
1: Ficou corrido, né, Zé?
0: Isso.
2: E se hoje você tiver tempo, você fala, vou perguntar pra ela.
0: Tá, manda pra nós.
2: Nasci macho. Fêmea eu virei. Tanto aperto que eu passei, mas de novo transformei.
1: Essa é uma pergunta.
0: Eu já ouvi essa pergunta.
1: Cabulosa, hein? Será o que que é?
0: Nasci macho, depois virou fêmea. Depois de tanto aperto, macho virei de novo. Meu Deus do céu, eu sabia, Zé Celso, eu sabia, eu juro que eu sabia.
1: Aí.
0: Ai, ai, meu Deus do céu. Meu Deus do céu. Gente, peraí.
1: Quem tem ouvinte, bom de pergunta, tem tudo.
0: Ai, ai, ai, ninguém aguenta, gente, ninguém aguenta. Peraí, nasci macho, virei fêmea.
1: Essa é famosa racha-cuca, viu?
0: Meu Deus. Peraí, será que é o carvão?
1: Será?
0: É o carvão. Depois ele vira a brasa. Depois que termina a brasa, vira o carvão de novo.
1: Pode, faz sentido.
0: Será?
1: Faz sentido.
0: Se bem que depois vira cinza, né? Mas fica carvão também.
1: Fica carvão também.
0: Resta lá. Ô, Zé Celso, eu vou chutar o carvão, que é a única coisa que vem na minha cabeça. Será que acertei?
1: Vamos ver?
0: Responde pra nós aí,
1: Bora
0: Zé Celso.
1: Lá.
2: Caso ela não falar. Eu acho que ela vai falar que ela é inteligente, que ela não falar. Leite, massa, queijo. Leite é massa, a massa é fina. Aí,
0: vira
2: põe na forma, aperta, vira. Põe a massa na forma, aperta.
0: Verdade.
2: Vira queijo.
0: É verdade.
1: Muito bem.
2: Beleza.
0: Aê, Zé Celso, valeu. E olha, por falar em queijo, cairia bem queijinho agora.
1: Um queijinho com um cafezinho bem quentinho.
0: Você já comeu ele assim, bem fresquinho?
1: Já.
0: É bom, né?
1: Nossa
0: sabor,
1: senhora.
0: Assim. Macio, saboroso.
1: Aquela
0: demais.
1: Explosão de sabores, né?
0: Eu iria bem, viu? Iria bem de queijo agora. Um queijinho.
1: Show de bola.
0: Um café bem quentinho, Zé Celso.
1: Com certeza. Valeu,
0: mas
1: Zé.
0: É o queijo, errei.
1: Parabéns aí, show de bola.
0: Show de bola. Olha, nossa, já pipocou de mensagem aqui, ó. Passou a Cida, né, lá do campo de aviação, falou, ó. Ah, ela falou assim, olha que linda, aqui perto da minha casa.
1: Tá bonito mesmo.
0: Vamos mostrar lá. Nossa, mas tá de flor assim. Não tem um galinho sem flor aí, hein? Esse é o pé de ipê lá perto da casa da Cida, no campo de aviação. Obrigada, Cida, por mandar

0: pra gente a foto, tá? Bacana, do seu pé, hein? De pé. Ó, chegou mais pé de pé aqui, ó. Leida, Leida, né? Ô, Leida, bom dia pra você. É. Fala pra nós de onde que tá vindo esse pé de pé. Ah, lá, inclusive, tem uma casinha, parece um curralzinho, né? Tá com
1: um carro de
0: um
1: boi.
0: Carro de boi embaixo. Que legal, bem rural aí, ó, a foto, ó. É, ó. E o IP lá no fundo, ó. Dando aquele contraste amarelo lá.
1: Que fotão, hein? Um fotão. Pé de pé e um carro de boi, que é uma relíquia, né?
0: É, relíquia.
1: Faz parte da nossa cultura.
0: Relíquia. Obrigado por compartilhar conosco. Depois manda aí de onde que é o seu IP de pé de pé. Alô, bom dia pro Salvador, de Boa Vista, Virginópolis.
1: Tá aí,
0: aquele abraço aí pra
1: gente.
0: Todo mundo, tá? Ó, oh, passou também a Luzia. Ô, oh, Luzia, bom dia pra você. Ah, por falta de um IP amarelo, ela mandou pra gente o vaso de... Nossa, esse é lindo, hein?
1: Bonito, hein?
0: O vaso de flores amarelo. Amo também. Amo essa florzinha aí, ó. Então, tá assim, de flor até, deu dois cachos.
1: Entrou na onda, né?
0: Que lindo! Tá lindo aí, viu? Parabéns, Luzia, pela sua plantinha aí. Seu vasinho de flor tá lindo demais.
1: Bom demais, olha aí. Aí.
0: Por falta do pé de IP, o Cleiton mandou o IP detergente. Ô, Cleiton.
1: É, gostei.
0: Ô, Cleiton, vou te falar. Tá na hora da folga aí, né, Cleiton?
1: Gostei da zoada, viu? Ficou bem criativo.
0: Cada um com o IP que tem. Ele mandou embaixo aqui, ó. Cada um com o IP
1: que tem. Exatamente.
0: Olha, a Cida, lá Aparecida da Conquista, gente, mandou pra gente a mesa dela com vários queijos. Parece que estão recém-saídos aí da forma, né?
1: Pois é, embaladinho já.
0: Nossa senhora, 1, 2, 3, 4, 5. 5 pra mim, 5 pra você.
1: É, ué. Já tá ali
0: pra ninguém ficar chateado.
1: Já tá na embalagem ali, pronto pra passar a faquinha nele ali, aquela...
0: Nossa,
1: né? Que pedacinho bem generoso.
0: Eita, Cida, o negócio tá bonito aí,
1: bastante café.
0: Aquele abraço, Aparecida, obrigado por compartilhar com a gente. E ela, inclusive, tinha mandado a resposta antes, né?
1: Sim.
0: Que era o leite, depois a massa do queijo, depois o queijo. E ela mandou
1: queijo
0: pra gente.
1: Ilustrar.
0: Muito legal, muito bacana. Obrigada, gente, por compartilhar com a gente.
1: Show aí, de bola, viu? Pessoal.
0: Tem mais aí?
1: Tem não, por hoje fechou a
0: Graças
1: fonte.
0: Graças a Deus.
1: Mas amanhã terá mais.
0: Então tá, então terminamos empatados, que é pra ninguém ficar chateado.
1: Muito bem.
0: A semana tá só começando.
1: Só começando, tem muita coisa pra acontecer ao longo da semana aí.
0: Amanhã tem mais, pessoal.
1: Tchau, tchau. Bom, gente, até amanhã, se Deus quiser.
0: Valeu.
1: Saúde e paz, cuide-se aí.
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0: Bom dia, bom dia, bom dia pra você ligadinho aí onde quer que você esteja. Vem pra cá que tá começando o nosso Bom Dia Vida, vem comigo.

agora 8:24. Bom dia pra você ligadinho aí. Ótima segundona, ótima semana. Que seja uma semana abençoada, muito produtiva aí, você que tá trabalhando. Que seja uma semana incrível pra você também. A gente tá aqui pra te fazer companhia onde quer que você esteja, fazendo o que estiver fazendo. Pode contar com a nossa companhia. Bom dia aqui pra Juliana. Também mandou uma foto de um pé de ipê maravilhoso. Tá num passeio lá de uma casa, não sei se é a dela, mas tá lindo, viu, Juliana? Obrigada aí por compartilhar com a gente. E o Cleis, que tinha mandado aí a foto do detergente de pé na foto do pé de pé. Mandou aqui, ó, já tem, ó, mais de meia parede rebocada. O serviço tá rendendo aí, hein, Cleiton? Um abraço pra você. Obrigada por estar ouvindo a gente aí. Tem a Vida Nova como sua companhia no seu local de trabalho. Pessoal da construção civil que pega no pesado aí. E na falta de IP, a Terezinha mandou pra gente aqui, ó, uma orquídea, gente, florida, linda, maravilhosa. Deus abençoe, viu, Terezinha? Obrigada por compartilhar com a gente. Tem uma foto linda que a Rosilene mandou pra gente lá da Fazenda Cachoeira, na entrada da fazenda, gente. Vou passar a cena aqui, ó, pra você que tá acompanhando pelo rádio. Tá a casa lá ao fundo, a porteira com aquele telhadinho em cima e os pés de pé ao redor, assim, de um lado, do outro, no fundo. Que paisagem mais

linda, viu? Obrigada, Rosilene, por compartilhar com a gente. Aquele abraço carinhoso aí, tá bom? Ó, quem mais passou por aqui? É, passou a Viviane. Oi, Viviane, bom dia. Ela mandou também a vista aí da janela da cozinha dela. Que inspiração, hein? Aí sim, ela falou que é apaixonada com essa vista dela, principalmente nessa época. É lindo, né? Tá lá vários pés de peso lá no meio, do meio da passagem. O amarelo é exuberante, dá pra ver de longe. Obrigada, viu, por compartilhar com a gente. Viviane, um beijo pra você. Ela também aqui, ligadinha na programação, tá no bairro Nações. Abraço pra todo mundo aí, viu? E a sua participação já tá valendo comigo no 33-3421-2056. Pede uma música bem legal, semana tá começando. O que você vai curtir comigo? Fala comigo no 33-3421-2056. 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A primeira do Bom Dia Vida já tá chegando por aqui, já são 8 horas e 27 minutos. Bom dia pra você, ligadinho aí. Oi,

0: Valeu, Nando Reis!
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0: já são 8 horas e 37 minutos. Bom dia, bom dia, bom dia pra você ligadinho aí, você que tá ligado desde cedo, você que acompanhou o nosso bate-papo. Hoje a gente falando aí dos ipês que estão floridos, né? Em toda a região, chegaram várias fotos aí de ipês floridos, o pessoal compartilhando com a gente. Daqui a pouquinho vai ter um recorte bacana aí com as fotos de vocês, tá? Pra gente postar, então acompanhe lá, você que já participou, já mandou a sua foto, só identifica pra gente o local direitinho, pra gente poder fazer aquela postagem linda. Daqui a pouco você vai poder acompanhar lá no nosso Instagram, tá certo? 8h38, intervalinho, mas eu volto já. 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

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Agora são 8h55. Bom dia pra você ligadinho aí. Vamos de participação. Deixa eu ver quem passou aqui. Oi, bom dia, Denise. Obrigada por estar aí ouvindo a gente em Sabinópolis. Um beijo carinhoso pra todos no Sampaio. Ela pediu Henrique e Juliana, a maior saudade, oferecendo pra todos que gostarem da música. Desejando boa semana pra todos, assim seja pra você também, tá? Alô, Evita do Sítio Ribeirão da Mesa em São João. Bom dia pra todo mundo aí. Obrigada pela sua companhia também. Bora de música por aqui até às 10h30. Tem Bom Dia, Vida.

0: FM, já são 8 horas e 58 minutos. Bom dia, bom dia. Oi, bom dia. Vamos lá de participação. Oi, bom dia pra você, quem tá aí?
1: Bom dia, Cláudia Rocha.
0: Oi, tudo bem? Tudo?
1: Eu queria te pedir uma música de Eduardo Costa.
0: Aham.
1: Chama ela pra mim.
0: Beleza.
1: Oferecer pra todos que estão ligados na rádio.
0: Sento.
1: Eu quero concorrer esses prêmios.
0: Opa! Essa é a Marlene, lá do Córrego Mucuri, né, Marlene? Um beijo grande pra você. Manda nome completinho, tá? Pra gente cadastrar você, tá certo? Deixa eu ver quem mais passou por aqui. Oi, bom dia.
2: Ô, Cláudia Rocha, dá um alô pra nós, a turma da entrega aí.
0: Opa!
2: A turma da entrega no Goiás, que faz o negócio girar.
0: Eita, coisa boa, Glauber. Obrigado por estar na escuta.
2: E aí os dados pra nós participar.
0: Ah.
2: Nós quer comer churrasco.
0: Mandou os dados direitinho aqui pra estar participando. É o pessoal da entrega, né? Será que é as comprinhas, gente, que a gente faz aí pela internet? Que é o pessoal mais esperado ultimamente, né? O pessoal da entrega das comprinhas. Abraço, Glauber. Obrigada, viu, por estar ouvindo a gente aí. Obrigada por levar a Vida Nova aí de carona com você, tá bom? São 8 horas e 59 minutos.

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dia, bom dia, bom dia pra você. Já são 9h10. Bom dia pra você. Onde quer que você esteja, aquele abraço super carinhoso. Uma linda semana, abençoada aí pelo Papai do Céu. Bora de música?

0: Música, tá chegando mais música com participação. Oi, bom dia.
1: Oi, Cláudia, bom dia.
0: Oi.
1: Tudo bem aí com vocês?
0: Tudo.
1: Aqui tá tudo bem, graças a Deus.
0: Que bom.
1: Deixa eu te falar, Cláudia, eu queria pedir uma música aí com Gustavo Lima, o Retrovisor.
0: Certo.
1: Eu me oferecer pra minha irmã Aparecida, Aparecida Guedes, que fez aniversário dia 8.
0: Uhum.
1: E eu não tive como mandar uma música pra ela.
0: Uhum.
1: Aí, nem vi ela até hoje.
0: Oh.
1: Querendo mandar essa música pra ela.
0: Certo.
1: E oferecer pra vocês aí, todos da rádio.
0: Tá certo.
1: Pra todos os ouvintes.
0: Uhum.
1: E pra todos nós aqui.
0: Tá certo.
1: Fica com Deus.
0: Amém.
1: Deus abençoe vocês aí.
0: Você também. A Maria José, lá de São João Evangelista. Alô, São João. Bom dia pra todo mundo aí. São 9:11. Bom dia.
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FM, já são 9h21. Bom dia pra você ligadinho aí, você que tá ouvindo desde cedinho, você que brincou com a gente aí durante a nosso bate-papo aqui, Wagner Júnior e eu, né? A gente brincou que agora é época do IP, tá tudo florido por aí e o pessoal mandou muitas fotos, cada foto uma mais linda que a outra. Daqui a pouquinho vai ter um recorte com essas fotos, tá? Lá no nosso Instagram, pra gente valorizar aí o esforço de vocês que tá registrando pra gente os IPs aí que estão ao redor de vocês. Então acompanhe daqui a pouco, tá bom? São 9h21, tá chegando música com participação. O Flávio passou por aqui, né, Flávio? Abraço pra você. Ele disse que tá trabalhando lá no bairro Mangueiras. Bom trabalho aí. Obrigada por estar acompanhando a gente no seu dia de trabalho. E ele pediu pra curtir a música do Péricles. Tá oferecendo pra todos que gostarem. E claro, quer participar da promoção? Já mandou aqui os dados direitinho, né, Flávio? Aquele abraço pra você aí, viu? São 9h22, Péricles e Inigualável Paixão. Bom dia. Aê.

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Atualização 9h34, de volta do intervalo, tem música chegando. Oi, bom dia, Adriana Damasceno, lá no Bela Vista, ligadinha, acompanhando a gente. Pediu Chicote de Luxo, a gente vai curtir junto com você, viu? Abraço pra Rosilene, lá da Cachoeira Alegre, Fazenda Cachoeira Alegre, abraço pra você, viu? Obrigado pela sua companhia. Ela oferecendo a próxima música pra todos os cruzeirenses. Estão felizes da vida os cruzeirenses hoje, né? São 9h35.

98, bom dia pra você e pra Eliana, ligadinha ouvindo a gente no João Miranda, né, Eliana? Obrigada, viu, pela companhia. Pediu a próxima música com Luan Santana. Ah, ela oferece pros dois filhos, Rafael, Ravi, pro marido Júlio César também. E obrigada aí pela companhia de vocês, viu? Aquele abraço carinhoso, tudo de bom. Deixa eu mandar bom dia também pro Sebastião, que nos ouve lá em Gonzaga. Abraço pra turma de Gonzaga, obrigada pela companhia. Agora 9h39.

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0: 10h07, bom dia pra você, bom dia também pra Maria da Conceição, ligadinha acompanhando, né, Maria? Bom dia pra você. Fala pra gente, pra quem você curte a próxima música.
1: Gostaria de pedir pra Terezinha, Marinês, Marilene, Luciana, Dionísia, para o Marinho lá em Virginópolis, para o Paulo Antônio.
0: Certo, valeu, obrigada pela sua participação. Tá aí então, Zezé de Camargo.

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sempre com você. Final do nosso Bom Dia Vida. Pois é, passou voando, né, gente? Tá assim ultimamente, passando voando o tempo. Agora já são 10h18. A gente encerra o nosso Bom Dia Vida. Ficou uma galera ainda aqui com vários pedidos musicais. A promoção bombando no ar aqui. E você que tá ligadinho, pode continuar participando, deixando o nome que tá sendo cadastrado, mesmo que não dê pra tocar a sua música, tá? Tá sendo cadastrado na promoção. Todo mundo quer ganhar esse prêmio. É o show de prêmios dos 30 anos da 91. Mês de agosto é o mês de aniversário da Vida Nova e você será premiado, tá bom? Daqui a pouquinho tem Vida News com muita informação importante pra você, lembrando que já daqui a pouco teremos aí na postagem lá no nosso Instagram com as fotos que os ouvintes mandaram pra gente aí com os IPs floridos aí, a gente recebeu várias fotos e você vai poder acompanhar esse recorte desse pedacinho da nossa despedida. Wagner Júnior e eu vai estar disponível lá no nosso Instagram, corre lá, dá aquela curtida, é bom demais quando você dá a passadinha por lá, tá bom? São 10h19, chegando o Sorriso Maroto pra gente encerrar por aqui.

0: do Zezinho Gasolina, é um playboy demais.
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1: São 10 horas e 31 minutos. Segunda-feira, 17 de agosto de 2026. Começa agora o Vida News com reportagens de Rony Barroso e Wagner Júnior, edição final de Rony Barroso. Eu sou Cláudia Rocha. Hoje é o Dia Nacional do Pão de Queijo e dia de São Jacinto. 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
1: Vamos aos destaques de hoje. Homem é preso com 200 pinos de cocaína após fugir de abordagem e sofrer acidente em Guanhães. MPMG apura acionamento indevido de sirene.

0: Mines de barragem em cidades da região. Hoje também é dia do Pod News Bem Viver com o psicólogo Matheus Caldeira. Vamos falar sobre as lembranças e como elas formam nossas emoções. Nós voltamos em instantes.
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0: São 10 horas e 34 minutos. Bem-vindos ao Pod News, o podcast do Vida News. A partir de agora, transmitindo também ao vivo pelo nosso canal no YouTube. Na próxima sexta-feira, dia 21, será o Dia Internacional da Lembrança. Para falar sobre este tema, nós estamos recebendo aqui o psicólogo Matheus Caldeira. Bom dia, Matheus.
1: Bom dia, Cláudio. Bom dia para você, ouvinte da Vida Nova FM.
0: Ô, Matheus, como é que as lembranças influenciam aí as nossas emoções no dia a dia, mesmo quando a gente não percebe?
1: Tá aí, tem duas questões interessantes, né? Porque a lembrança, né? Quer dizer, alguns traumas, ou mesmo lembranças, como as coisas acontecem mesmo, elas não vão influenciar só a nossa emoção, né? Vão influenciar nossas... Cláudia, sem lembrança, né? Sem memória, a gente simplesmente não aprende nada.
0: Verdade,
1: né? Você
0: verdade.
1: Precisa de alguma forma captar as informações e lembrar delas, né, para que essas informações perdurem e a gente consiga fazer qualquer coisa. Né? Então, o processo de memória é vital. Né? E a memória, ela pode ser dividida em várias, em vários. Assim, né? Interessante. Assim, porque o mais básico que a gente consegue dividir é em duas. Né? As memórias de longo e de curto prazo.
0: Ah,
1: né?
0: Sim, verdade.
1: E isso é até fácil de dividir elas assim, diante justamente de demências, né? Porque as doenças degenerativas, que quase sempre vão acarretar pessoas mais velhas, né? Quando elas aparecem, né? Você percebe essa dualidade da memória justamente porque começa a afetar as mais curtas, né? Começa a afetar as de curto prazo, né? E à medida que a doença vai acontecendo, vai piorando, começa a afetar as de longo prazo, do sentido disso, tipo, vai caminhando, né? Ela vai primeiras de curto, aí depois as de médio, aí depois as de longo, né? Vai comendo a memória com o tempo, ou seja, as memórias de longo prazo são mais resistentes. Só que, Cláudia, na verdade, a gente pode dividir as memórias de outra forma, né? Não à toa, a própria pergunta que o Rony colocou está ligado, por exemplo, àquelas lembranças que você não lembra, né? Quer dizer, elas existem, mas você não lembra, né? E, assim, aí eu tenho que pegar uma explicação até mais... para simplificar, né? Hoje em dia é até um pouco mais complexo do que isso. A psicanálise divide a nossa...

0: consciência total em três: consciente, pré-consciente e inconsciente. A gente consegue dividir as lembranças nessas três, uhum, né? Então, quer dizer, aquelas lembranças que estão no consciente. O que é consciente para psicanálise nesse sentido? É tudo aquilo que você consegue aprender nesse momento da sua vida, no presente, né? Através dos seus cinco sentidos, e você está atento a eles, né? Veja bem, não é só aquelas questões, não é tudo que está no presente, não. Você tem que estar aprendendo, você tem que estar, de alguma forma, atento a essas questões, né? Uhum. Isso é o consciente. Uhum. Aí tem, além do consciente, né? O que quer dizer memória consciente? Aquela memória que você está trazendo ela agora, né? Quando você está atento a ela, está no seu consciente, uhum, né? Tem também as memórias no pré-consciente, que é tudo aquilo que você consegue evocar para o seu consciente. Olha. Então, por exemplo, sua habilidade de leitura agora, ela não está ativa, então ela está no seu pré-consciente. A partir do momento que você lê alguma coisa, uhum, você evoca essa sua informação para você ler. Olha, né? Então, isso é o pré-consciente, uhum, né? É tudo aquilo que você consegue evocar para o consciente, uhum, né? Então, isso é fácil de entender, até memórias no pré-consciente. É tudo aquilo que existe, né? E que você consegue lembrar acessar quando você, uhum, gasta um pouco de energia para pensar a respeito, por, uhum, exemplo, né? E tem as memórias do inconsciente, né? Que são aquelas memórias... E é interessante porque as memórias do inconsciente se dividem em duas, né? As memórias que você esqueceu, né? Quer dizer, que passou pelo seu consciente, uhum, mas que você não consegue evocá-las, né? Aí você esqueceu por diversos motivos, né? Sim. Seja se por trauma, seja se porque a vida aconteceu, uhum, uhum, e você não lembra de tudo mesmo, uhum, né? Ou as memórias do inconsciente também podem estar na questão das situações em que elas não passaram pelo seu consciente, elas foram direto pro inconsciente.
1: Olha.
0: Existem coisas no nosso dia a dia, Cláudia, que a gente que passa pelo nosso ouvido, a gente não se atenta a ele, mas ele cai no nosso inconsciente. Isso acontece, uhum, né? Às vezes você tá andando na rua, faz assim tal, e vê um monte de figura, mas você não se atenta a elas.
1: Olha.
0: Mas algumas dessas informações ficam no nosso arcabouço da consciência, uhum, total, entendeu? Outras coisas não. Outras coisas passam e a gente nem se atenta a elas, uhum, entendeu? Então tem muitas das informações ficam, inclusive, até no corpo, né? Quer dizer, não vão até pro consciente, né? Por exemplo, quando o médico vai e bate no seu joelho, e o joelho move, né? Quer dizer, você não tá querendo que ele move, mas ele move.
1: Olha, legal. Entendeu?
0: Então, quer dizer, isso não vem pro consciente, uhum, né? Ele fica antes, ele fica no corpo. Então, tudo isso tem esse significado de aprendizado até, né? Então, é preciso que tudo isso funcione para que você lembre das coisas, né? Só você parar e pensar, Cláudio, vai dirigir um carro. No início, era impossível, né? No início, falei, meu Deus, eu tenho que controlar aqui, tenho que olhar pro lado, tenho
1: cada
0: que passar
1: pé faz
0: marcha,
1: uma coisa.
0: Cada pé faz uma coisa, às vezes tem que tirar o pé pra frear, outro pra embreagem.
1: É, né?
0: É uma confusão.
1: É.
0: Aí aquilo vai ficando tão natural que fica,
1: sim,
0: só no corpo.
1: Verdade.
0: Né? Quer dizer, você aprendeu, você aprendeu, né, no consciente,
1: sim,
0: tudo aquilo,
1: sim,
0: mas chega um momento que o consciente não precisa mais estar atento àquilo.
1: Olha.
0: Né? E vai só pro corpo,
1: uhum,
0: né?
1: Interessante.
0: E tudo isso é lembrança, né? Querendo ou não, tudo isso é lembrança.
1: Verdade.
0: Pra você ver como que é grande essas questões, uhum, da lembrança, uhum, né? E aí, respondendo a pergunta, né? Ela influencia, as nossas lembranças influenciam as nossas tomadas de decisões, tanto pelas questões das emoções, tanto pelas questões da nossa razão, né? Porque, veja bem, a gente não é só emoção, a gente não é só razão, a, uhum, gente é os dois.
1: Sim.
0: Né? E eu nem gosto de falar que a gente é controlado pela razão ou pela emoção, porque, na verdade, Cláudia, não é que a gente é controlado, a gente é as nossas emoções e as nossas razões,
1: uhum,
0: né? E as duas coisas ao mesmo tempo, né? Então não dá pra gente falar disso. E é interessante, né? Porque muita gente fala, nossa, queria ser só controlado pela razão. Na verdade, Cláudia, nem... se a gente fosse só controlado pela razão, a gente não estaria vivo. Pelo simples fato de que, muitas vezes, você precisa de velocidade para tomar uma decisão. A razão exige que você pare e pense, não é verdade? Aí tem um touro furioso na sua frente. Aí você para e pensa, ah, eu acho

0: Acho que é
1: será
0: bom.
1: Será que eu devo correr?
0: Será que eu devo correr? Deixa eu pensar a respeito desta situação.
1: O touro não vai esperar.
0: Não vai esperar. Então, muitas vezes, você precisa de velocidade.
1: Verdade.
0: E as emoções, elas são isso.
1: Sim.
0: Né? Elas...
1: Aí vem aquele medo.
0: E você corre. Né?
1: Primeira então, informação que chega junto com o medo, correr.
0: Exatamente, né? Então, muitas vezes, você precisa não pensar para tomar uma decisão, pra você sair vivo dali.
1: Olha,
0: Né? Então, por isso que eu tô falando que não funciona a gente só ser controlado pelas emoções, pela razão, né? E ser controlado só pelas emoções, o problema é que nem dá certo, porque como a gente é racional, né? Como a gente tem a razão aqui também, só ser controlado pelas emoções é meio que os animais, é meio como os animais funcionam, os animais irracionais, meio que, né? Não necessariamente tanto, né?
1: Sim.
0: Pra você ver a distância, né? Então, a racionalidade nos permitiu ter um jogo de cintura muito maior em relação às emoções do que os animais. Então, a gente é os dois ao mesmo tempo, né? E os processos de evocação de emoções, né? De lembranças, de memória, eles vão nos ajudar a aprender melhor o mundo, né? Então, diante de uma situação que deu errado, você vai levar aquilo em consideração e pensar a respeito se compensa fazer ou não, ou se compensa fazer diferente.
1: Olha,
0: né? Então,
1: é o tal, tirar uma lição da questão, né?
0: Exatamente, né? Então, veja bem, o processo de lembrança, o processo de memória, pegando até o contexto mais amplo, ele é vital pra gente estar onde a gente está, né? Ele é importantíssimo, vital. E o processo da lembrança que a gente não lembra, que tá no inconsciente, né? Aí, como falei, às vezes ele vai estar no inconsciente porque ele nem chegou na consciência, ou ele vai estar no inconsciente porque a gente esqueceu. E se a gente esqueceu, pode ter dois motivos, né? Ou a gente esqueceu porque a vida é assim, né? Muita coisa na cabeça, ou a gente esqueceu porque foi um trauma.
1: Olha,
0: né?
1: É incrível como o cérebro trabalha dessa forma, né? Um trauma e vai lá e bloqueia aquela informação.
0: Né? E o bloqueio desse trauma, ele faz sentido no período em que aconteceu, né? Não à toa, a gente tende a esquecer das situações na nossa infância. Você percebe isso? Tipo, na nossa adolescência, a gente lembra de quase tudo.
1: É verdade.
0: Né? Quando as pessoas... Ou justamente está no pré-consciente, ou... como posso falar? Ou a gente esqueceu, mas a gente fala, acontece, porque a vida é assim, né? Então, os traumas, eles geralmente vão acontecer, os traumas que a gente esquece, né? A gente pode ter trauma depois. E isso é interessante, os traumas futuros, os traumas depois, na idade adulta, por exemplo, a gente dificilmente esquece, né? Por exemplo, vamos lá, você tá numa relação amorosa e leva uma traição gigantesca, horrível, né? Você lembra daquilo, né? Fez ou outra não, né? Quando realmente é uma situação muito terrível e tal, né? Mas esses traumas a ponto da gente esquecer geralmente acontecem na infância. E por quê? Por que que a gente esquece? Justamente para a mente humana, quando a gente é muito novo, ela é muito frágil ainda, né? Tá nesse processo de evolução, né? Ela é muito frágil. A gente é frágil, né? A gente é pequeno, né? A gente não tem tanto volume de experiências.
1: Sim.
0: E diante de uma situação, por exemplo, que você quase afoga, né? Facilmente isso é bloqueado, justamente para a criança não ficar pensando muito naquilo o tempo todo.
1: Olha que incrível,
0: né? Porque ficar pensando naquilo o tempo todo, aquilo machuca, né? Vai machucando a psique, né? Então tem esse travamento. O problema, Cláudia, é que por mais que há esse esquecimento, o inconsciente meio que lembra, entre aspas.
1: É daí que o pessoal fala que pode acontecer gatilhos, que alguma coisa pode trazer aquele flash daquela informação ou trazer de vez aquela lembrança.
0: Então, isso é interessante, porque na verdade, quando o pessoal fala de gatilho, boa questão que você colocou aí. Não é nem que a pessoa lembra daquilo, né? A emoção que vem à tona.
1: Isso.
0: Né? Por exemplo, uma pessoa, pegando a questão do afogamento, a pessoa com, sei lá, 5, 4 anos, quase afogou, né? Quase morreu afogada. Vê uma piscina e começa a tremer.
1: Olha.
0: Começa a ter medo daquela experiência. Entendeu? Então, quer dizer, não se lembra do acontecido. Mas, devido ao trauma, devido à situação tão perigosa, entendeu? O corpo meio que... É o inconsciente meio que julgando essa informação. Né? pegando essa questão até da psicanálise, meio que julgando essa informação.

0: né? Então, é, como falei, a memória, ela vai nos influenciar de diversas e diversas formas. Né? Então, por isso que aí eu teria que pegar a memória consciente e influenciar dessa, memória inconsciente e influenciar dessa, mas influenciar de tudo quanto é forma. E é preciso que influencie, porque senão a gente não aprende. Né? Então, é vital esse processo de memória para que ele possa influenciar tanto consciente quanto inconsciente. Né? Há um motivo do trauma nos influenciar também.
1: Muito bem. Ô, Matheus, e por que que algumas memórias despertam fortes emoções, enquanto outras parecem perder esse impacto com o tempo?
0: É, tá ligado justamente ao nível de periculosidade da situação, né? Não apenas ao nível de periculosidade, mas principalmente a ele, igual pegando justamente a situação da criança de 4, 5 anos que quase morreu afogada, né? Aquilo foi uma situação tão limite de vida ou morte, que o próprio cérebro vai falar no nível inconsciente, ó, água é perigoso. Entendeu? E é interessante, porque como a gente é tanta emoção quanto razão, né? E quanto mais cedo a gente é, menos razão a gente tem, porque o processo de linguagem está sendo desenvolvido, fica mais emoção, né? A gente é mais emoção quando a gente é mais novo. E mais frágil, tudo mais grave, né? E como foi algo tão terrível, aquilo fica meio marcado na psique durante toda a existência, né? Porque tá no período de formação, né? Só pra você entender, tá no período de formação. O cérebro tá pequeno, o cérebro ainda tá em formação. Aí o cérebro toma uma paulada. Né? Vai ficar uma marca, mesmo à medida que vai crescendo, né? Isso em uma situação emocional é menos grave do que uma paulada na infância, só que ainda assim fica marcado, né? Então, assim, não só uma situação de vida ou morte, né? Mas pode ser, por exemplo, um trauma, viu várias vezes o pai batendo na mãe, entendeu? Então isso fica essas informações marcadas, né? É qualquer situação que desperte emoções muito fortes. Né? E as emoções muito fortes mostram um pouco dessa questão de nível de periculosidade. Porque imagina, uma criança vendo o pai bater na mãe, eu posso ser o próximo. Né? Então fica essas questões, né?
1: Sim.
0: Então fica marcado tudo isso.
1: Verdade.
0: Então esses traumas, eles vão deixar essas marcas mais graves, né? Só que, como falei, a lembrança, ela funciona de todas as formas, né? Elas vão servir para o aprendizado de leitura. Elas vão servir para o aprendizado de fala, né? Justamente pelo processo. Você vai repetindo aquilo várias vezes e vai aprendendo. Vai aprendendo para aprender, né? Essas questões. Essa coisa do trauma, né? Ele fica mais marcado, né? Ele influencia mais essas pessoas durante toda a vida, justamente porque aconteceu algo muito grave nesse processo de desenvolvimento, né? Os traumas mais futuros, eles vão acontecer, né? Só que eles sempre vão ser mais não tão graves, né? Para a psique de forma geral, ou quando acontece algo realmente muito terrível no futuro, né? Mas geralmente, isso é interessante, né, Cláudio? Como que é mais na infância que essas coisas graves vão acontecer? Justamente porque quando você está na infância, você é mais frágil e você está meio que à mercê, muito mais à mercê do mundo, né? E dos seus pais, né? À medida que você vai envelhecendo, você não fica tanto à mercê mais assim dessas coisas, né? Então, essas questões terríveis geralmente acontecem na infância, né? Vamos lá, uma situação grave, um estupro, né? Na infância, né? Na infância, a pessoa está necessariamente muito mais à mercê do mundo do que na idade adulta, né? Quando que uma criança vai se defender fisicamente, né? Um homem ou uma mulher vítima de estupro, muitas vezes para pegar uma arma, né? No chão, ou lutar, ou coisa desse tipo. Então tem, por mais que vai sofrer e vai ser terrível e coisas desse tipo, na infância é muito pior, né? Justamente por causa dessa situação.
1: Não consegue nem processar o que tá acontecendo.
0: Exato. Né? Normalmente, inclusive, se apaga, né? É um trauma que geralmente se apaga nessas situações, né? Então por isso que tem essas diferenças, né? De gravidade entre memórias que vão

0: ficar muito fortes, muito pesadas, e memórias não tão fortes, não tão pesadas.
1: É também interessante, a gente observa, até em rede social e também em conversas assim com as pessoas, que também tem uma questão aí, que às vezes a pessoa tem muito saudosismo, né? Olha pra trás e fala assim, nossa, mas na minha época era tão bom, as músicas eram melhores, essa situação seria diferente, que não sei o quê. Será que é essa forma aí do cérebro também querer dar uma escondidinha no que não foi tão legal e te traz só as lembranças boas?
0: Sim, na verdade, isso é também uma questão de como a memória funciona, né? Lembrar de memórias boas é mais fácil do que lembrar de memórias ruins.
1: Olha.
0: No sentido de que as memórias boas vêm mais fácil. Uhum. Assim, gasta
1: é mais agradável
0: energia.
1: Também, né?
0: É, né? Elas vêm, você não gasta tanta energia, né? E por causa disso, tem essas questões do saudosismo, uhum. né? Pessoa, nossa, como no passado era bom, né? Geralmente, quando você vai estudar o passado dessa pessoa, foi um inferno na Terra, né? Justamente porque lembrar desses detalhes bons é mais fácil. É. Vem naturalmente, uhum. sem fazer força, uhum. né? Isso é interessante, porque muitas pessoas acham que é o contrário, né? Lembrar de coisas, coisas terríveis é mais fácil. Não. Na verdade, é justamente o contrário, uhum. né? Você geralmente gasta um pouco mais de força, né? Mas, assim, não se esqueça. As questões que acontecem de ruins nos influencia mais do que as questões que acontecem de boas.
1: Uhum.
0: Né? Justamente porque a gente aprende mais informação quando algo ruim acontece.
1: Uhum.
0: A gente aprende mais no erro do que no acerto.
1: Uhum.
0: Né? É justamente porque é até fácil de entender, né? Quando você erra, você observa aquela experiência e fala, ah, errei por causa disso, disso, disso.
1: Uhum.
0: Quando você acerta, você não observa nada, você acertou, tá ótimo.
1: Verdade.
0: Né? Então
1: verdade.
0: É justamente no erro que você aprende mais.
1: Uhum.
0: Então, o trauma, por exemplo, ele vai te influenciar mais do que uma situação que aconteceu de bem.
1: Uhum.
0: Né? Justamente porque é tanto nessa questão do esquecimento, né? Ele vai ficar aparecendo aí e é muito forte, né? O trauma, ele tem esse poder de colocar uma coisa muito forte, né? Você vai sentir
1: Sim.
0: muito, né?
1: Uhum.
0: E muitas vezes você vai sentir muito diante de uma situação que nem perigosa é,
1: uhum.
0: né? Quer dizer, essa pessoa do que quase afogou, ela vê uma piscina e já treme, né? Então quer dizer, pô, é só a piscina,
1: uhum.
0: né? Aí vai ver pessoas pulando a piscina sem problema nenhum. Então, tem esse quê de esquisitíssimo, de esquisitice diante de uma situação dessas.
1: Uhum. Ô, Matheus, e é possível ressignificar ali uma lembrança dolorosa, transformar aí a forma como ela afeta as nossas emoções? É possível trabalhar isso?
0: Possível é, né? Não vai mudar da água pro vinho,
1: uhum.
0: né? Assim, não é que uma situação ruim vai ficar boa. Não,
1: uhum.
0: né? Só que é possível a pessoa ter um comportamento ou emoções menos graves e menos intensas diante de uma situação de trauma.
1: Uhum.
0: Mas é geralmente um processo até longo, assim, né? Não necessariamente doloroso, tá, Cláudia? Não, muitas vezes...
1: Não é reviver a situação, né?
0: Não. E muitas vezes as pessoas nem percebem, né, a diminuição daquilo. Porque, veja bem, existem algumas questões que diminuem a intensidade emocional de algo, né? Por exemplo, você tem uma decepção, né? Não vamos colocar uma decepção grande, não. Você tem uma decepção com alguém. Aí, na primeira semana, aquilo fica mais vivo na sua mente, né? Mas aí, já no mês seguinte, já não tá mais tão vivo, né? E 6 meses depois, quase que você não lembra mais disso. E 1 ano depois, você só lembra quando você gasta energia para lembrar da situação,
1: Sim.
0: entendeu?
1: Uhum.
0: Então, o tempo de distância de uma determinada situação, ele vai diminuindo com o tempo aquela emoção, né? Isso acontece em todos os casos, né? Até mesmo em casos de traumas muito grandes, né? Isso vai diminuindo. Só que, como no trauma a situação ela foi muito grave, devido a uma situação em que a pessoa estava muito frágil, né? E a explosão de emoção foi muito grande, o processo de esquecimento daquilo, ele é bom, né? Porque a pessoa não fica rememorando aquilo muito tempo enquanto ele estava num processo de infância ainda. Mas, quando você é mais velho, ele algumas vezes é problemático. Porque, veja bem, existem situações mesmo que a pessoa não pode lembrar, né? Ela precisa se fortalecer bastante para, de alguma forma, ela conseguir resistir àquela lembrança.

0: Isso existe, né? Existem situações que a pessoa se atina de algo muito cedo e aquilo de alguma forma cria, por exemplo, uma psicose. Isso existe, né? Mas no sentido, na situação normal, e não à toa, isso é interessante, quando isso não é forçado a lembrança, o processo de melhora daquilo é aos poucos, né? E é preciso passar por todos esses passos, né? Quer dizer, primeiro a pessoa tem que ter noção de que tem alguma coisa errada, né? Porque se ela não acha que tem alguma coisa errada, então tá tudo bem, né? Quer dizer, o medo de barata dela é normal. Ah, então... E daí, né? Então não vai ter alguma coisa ruim aí, né? Então primeiro tem que passar por esse processo de desconforto diante disso, né? Uhum. Ah, por que que eu tenho esse medo tanto de piscina? Que diabo é isso? Né? Então tem que passar por esse desconforto, né? Uhum. O segundo ponto é... O problema desse segundo ponto, Cláudia, é que não necessariamente a pessoa precisa lembrar do que aconteceu. Uhum. Né? E, inclusive, muitas vezes, é uma soma de situações que causou um trauma. Né? Vamos lá, uma situação que pode acontecer de várias questões. Né? A pessoa teve problemas de relacionamento com o pai, problemas de relacionamento com o avô, né? E são vários problemas de relacionamento, né? Quer dizer, não é só uma situação, uhum, né? Então, esses vários problemas levou essa pessoa a ter problemas de relacionamento com homens de, uhum, forma geral, né? Então, quer dizer, são vários. Então, não tem como a pessoa lembrar de vários detalhes.
1: Sim.
0: Né? Mas, de alguma forma, nesse segundo ponto, ela tem que entender que os problemas de relacionamento que ela tem com homens são devido aos problemas de relacionamento que ela teve com o pai e com o avô, uhum, por exemplo. Uhum. Então tem que fazer essa ligação. E, como falei, esse primeiro ponto e esse segundo ponto, eles são vitais. No sentido de que não é possível melhorar um trauma sem passar por esse primeiro e segundo ponto. Né? E isso é muito interessante. Por exemplo, eu gosto muito de uma cliente minha, né, que agora não é mais cliente, ela já se deu alta, que ela só buscou ajuda psicológica. A primeira sessão dela foi isso. Ela só buscou ajuda psicológica porque ela começou a pensar que talvez os problemas de relacionamento dela não fossem só uma questão dos namorados, mas poderia ser que ela também causasse algumas dessas, olha, questões.
1: Ela fez uma autoanálise.
0: É. Né? Então, quer dizer, enquanto ela achava que os problemas eram sempre por causa dos namorados, ela nunca ia se questionar a respeito do que ela traz a respeito, uhum, disso. Foi só quando ela falou, tá, muitas dessas coisas são meus namorados mesmo, foram os meus namorados mesmo, pessoas horríveis. Mas talvez eu também possa ter provocado alguns desses comportamentos deles. Né? Tipo, não veio tudo do zero deles, entendeu? Então, quer dizer, é preciso reconhecer isso, né? É preciso reconhecer isso. Como falei, esses dois passos, eles são vitais, né? Não tem como não passar por eles, né? Para que você desenvolva uma relação melhor com esse seu trauma, né? Aí dali pra frente, aí vai de pessoa pra pessoa, como que ele vai lidar com isso, como vai conversar a respeito disso internamente com outros, né? E é interessante esse processo, Cláudia, porque muitas vezes, principalmente quando se vai estudar psicanálise, né, que é uma das abordagens da psicologia, né, quando você vai estudar psicanálise mais no processo de desenvolvimento da psicanálise lá atrás, né, 1910, coisa assim, Freud colocava que esse segundo ponto, você relembrar aquilo que aconteceu com você, isso já causava a cura. Né? Ele colocava isso. Uhum. O problema é que a experiência mostra pra gente quase todas as vezes que não é. Não é só uma questão de você lembrar do que aconteceu, de você saber o que aconteceu. Você tem que passar por todo um processo depois, né, de ressignificação daquilo. Mas é preciso saber que alguma coisa aconteceu. E é interessante, né? Porque muitas vezes você nem precisa lembrar exatamente, né? Como eu falei, a experiência do trauma de relacionamento com homens passa por várias experiências de relacionamento com o pai e com o avô. A pessoa não precisa lembrar de todos.
1: Uhum.
0: Né? Ela sabe lembrar
1: que ali é o foco.
0: Exatamente, só, uhum, sabe que ali é o foco, e aquilo vai de alguma forma

0: à medida que ela vai pensando aquilo, tentando modificar esses comportamentos, tentando ver outras questões, né? Isso vai ajudando ela nesse processo, né? Que passa por esses dois primeiros pontos, mas não pode parar nesses dois primeiros pontos, né? E muitas vezes, Claudia, pra gente terminar aqui, muitas vezes isso acontece naturalmente, né? Né? Por exemplo, essa cliente, podia ser que ela poderia melhorar a relação dela com homens sozinha, né? O processo, por exemplo, de buscar ajuda, seja ela qual for, isso potencializa, aumenta a velocidade do processo de cura, né? Mas a pessoa pode resolver isso por conta própria. E muitas vezes a nossa vida é assim, né? A gente não procura ajuda de todas as situações que vão passando por nós, né? Uhum. Muitas vezes a gente fala, não, isso aqui dá pra resolver sozinho, né? Deixa eu pensar aqui, deixa eu ver o que eu posso fazer, né? Outras vezes a gente fala, não, isso aqui eu acho que é mais grave ou mais demorado resolver sozinho, deixa eu conversar, deixa eu ver como é que eu posso resolver isso com a ajuda de terceiros.
1: Muito bem, Matheus. Ah, isso certo é que a gente tem que estar bem equilibrado com as nossas emoções, né, Matheus?
0: Exato.
1: Estamos chegando ao final, obrigada, Matheus, até a próxima segunda, se Deus
0: quiser. Segunda estaremos aí, Cláudia.
1: Muito bem, falei aqui com o psicólogo Matheus Caldeira, falando sobre o Dia Internacional da Lembrança, que será comemorado na sexta-feira, dia 21. Agora são 11:03, segue por aqui o Vida News.
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1: São 11 horas e 5 minutos. O Grêmio de Goiânia realizou no sábado à tarde a grande final do seu tradicional torneio de inverno. Detalhes com Rony Barroso.
2: Às 3 horas da tarde foi realizada a final dos veteranos. O jogo terminou empatado em 2-2 entre Brasil e França. Os gols da França foram marcados por Jorge e Nenzinho e os gols do Brasil foram marcados por Baiano e Vimerson. Nos pênaltis, a França venceu por 5-3. Bateram as cobranças pela França Paulinho, Jorge, Daniel, Sanzio e Nenzinho. Bateram as cobranças pelo Brasil o Vimerson, o Gustavo e o Sávio, que acertaram todas, e o Ronério, que errou a sua batida. Receberam troféus o goleiro menos vazado, Coxinha, que sofreu 3 gols, e o artilheiro Jorge, que marcou 4 vezes. O atleta destaque foi o Daniel. Também no sábado, às 5 horas da tarde, foi realizada a final dos novos. O Brasil venceu a Argentina por 1-0, gol de Cocota. Receberam o troféu de goleiro menos vazados o Jean, com 3 gols sofridos, o de artilheiro o Guilherme, que marcou 9 gols, e o atleta destaque foi o Matheus Macedo.
1: São 11 horas e 6 minutos. Um homem foi preso com grande quantidade de drogas em Goiânia após fugir de policiais e sofrer um acidente de trânsito durante a perseguição. Detalhes com Wagner Júnior.
3: Segundo a Polícia Militar, ele era procurado após danificar uma motocicleta de um agente de segurança em frente ao presídio.

0: Vídeo de São João Evangelista. Após o ocorrido, policiais militares e penais iniciaram diligências para localizar o suspeito. As equipes receberam informações de que ele teria ido para Guanhães para adquirir drogas. Com o apoio de câmeras de segurança, os militares localizaram um homem já no perímetro urbano de Guanhães. Ele estava em uma motocicleta e passou a ser acompanhado pelas equipes. Durante o acompanhamento, o suspeito dispensou uma sacola com drogas e uma via pública. Pouco depois, perdeu o controle da motocicleta e sofreu um acidente. Após a colisão, o homem foi preso. A sacola foi recolhida pelos militares e, segundo a PM, continha 200 pinos de cocaína, 20 papelotes da mesma droga, um tablete de maconha e uma porção grande de crack. Além dos entorpecentes, a motocicleta utilizada pelo suspeito e um celular foram apreendidos. O homem e todo o material apreendido foram encaminhados para a Delegacia de Plantão de Guanhães.
1: São 11 horas e 7 minutos. O Ministério Público de Minas Gerais instaurou um inquérito civil para apurar o acionamento indevido de sirenes de alertas do Sistema Minas Rio, de responsabilidade da Anglo-América, na zona rural de Cerro e Conceição do Mato Dentro. Rony Barroso.
2: O incidente ocorreu por volta das 7h40 da noite da última quinta-feira, na região de São José do Jacém, área rural dos dois municípios. A apuração é conduzida pelas promotorias de justiça de Conceição do Mato Dentro e do Cerro, com apoio do Centro de Apoio Operacional das Promotorias de Justiça de Defesa do Meio Ambiente. Segundo o Ministério Público de Minas, ainda não é possível estabelecer uma relação entre o acionamento das sirenes e episódios anteriores que também foram investigados pelo órgão. Os promotores de justiça, Frederico Tavares de Lana Machado e Júlio Maciel Cordeiro, afirmaram que estão sendo adotadas medidas para apurar as circunstâncias do episódio, além de responsabilizar eventuais causadores e garantir que a população seja reparada caso sejam identificados danos. O objetivo também é avaliar os mecanismos de alerta para que sejam adequados e confiáveis e evitar novos episódios que possam provocar pânico na população. Em comunicado divulgado à época do incidente, a empresa afirmou que as estruturas permanecem seguras e operando normalmente. A mineradora disse ainda que equipes foram mobilizadas imediatamente para identificar o que provocou o acionamento da sirene.
1: São 11 horas e 9 minutos. O presidente do Supremo Tribunal Federal, ministro Edson Fachin, rejeitou o pedido do Estado de Minas Gerais que tentava reverter a suspensão da ampliação do programa Escolas Cívico-Militares na rede estadual de ensino. Detalhes com Wagner Júnior.
0: Com a decisão, fica mantida a determinação do Tribunal de Contas do Estado para a descontinuidade do modelo a partir do ano letivo 2026. A disputa jurídica começou após a Corte de Contas Mineira apontar irregularidades orçamentárias na execução do programa e determinar a sua paralisação. O governo mineiro chegou a obter uma liminar favorável em primeiro grau, mas a decisão foi derrubada pelo Tribunal de Justiça de Minas, o que levou o Estado a recorrer diretamente à Suprema Corte. Em sua defesa, o governo de Minas argumentou que a interrupção imediata traria grave lesão à ordem pública educacional. Segundo o Estado, o modelo funciona há mais de 5 anos, atende 6.083 estudantes em 9 unidades e apresenta resultados positivos, indicadores de desempenho e permanência escolar. O governo também alegou que a lei orçamentária 2026 já previa uma dotação específica de 10 milhões para o custeio dessas unidades. A decisão do TCE não era no mérito dos resultados do programa do governo do Estado. A questão observada pela Corte de Contas Mineira para decidir, no último dia 5, por unanimidade, pela paralisação do projeto de expansão, está sustentada a ausência de lei formal. Além disso, a interrupção do programa não prejudica o ano letivo, uma vez que o currículo, o corpo docente e o projeto pedagógico das escolas serão preservados, alterando-se apenas o afastamento da atuação complementar dos militares.
1: 11 horas e 11 minutos. 4 estudantes do curso técnico em agropecuário do Instituto Federal de Minas Gerais, Campus São João Evangelista, terão a oportunidade de representar o Brasil na 19ª Olimpíada Internacional de Ciência da Terra. Rony Barroso.
2: A competição será realizada entre os dias 20 e 27 de agosto em Turim, na Itália, e reunirá delegações de diferentes países. A participação internacional é resultado do desempenho da equipe Três Cuiabanas na 14ª Olimpíada Brasileira de Agropecuária, realizada em 2025. Na ocasião, a competição contou com 1.981 equipes inscritas.

0: inscritas. Os estudantes do campus São João Evangelista conquistaram a medalha de ouro ao obterem o quinto lugar na modalidade técnico integrado ao ensino médio. Realizada anualmente, a Olimpíada Internacional de Ciência da Terra reúne jovens de diversas partes do mundo em uma competição voltada ao conhecimento científico. Para a edição deste ano, estão previstas 37 delegações.
1: 11 horas e 12 minutos, o Vida News volta em instantes.
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1: 11:13. O combate à degradação da terra, à desertificação e aos efeitos da seca serão discutidos durante a COP17, que começa hoje na Mongólia. Ouça.
2: A conferência reúne representantes de 196 países e da União Europeia para debater também a recuperação de áreas degradadas e a segurança hídrica e alimentar. O Brasil terá um pavilhão coordenado pelo Ministério do Meio Ambiente e Mudança do Clima, pelo Ministério das Relações Exteriores e pela Agência Brasileira de Promoção de Exportações e Investimentos, a Apex Brasil. Entre as iniciativas apresentadas estão o programa Recaatingar e o Plano de Ação Brasileiro de Combate à Desertificação. Para o presidente da Apex Brasil, Laudemir Miller, a iniciativa visa reforçar ações e instrumentos que contribuem para esse propósito de recuperação. Abre aspas. Temos a oportunidade de compartilhar com a comunidade internacional nossas ações e reforçar o nosso compromisso com soluções sustentáveis para a gestão da terra. Fecha aspas. As discussões brasileiras terão atenção à Caatinga e ao Cerrado, com temas relacionados à recuperação de áreas degradadas, adaptação às mudanças climáticas e participação de povos e comunidades tradicionais no uso sustentável dos territórios. A COP17 segue até 28 de agosto. Cerca de 77% do território da Mongólia, país que sediará o evento, é afetado pela degradação da terra, problema que ameaça o desenvolvimento econômico e o modo de vida de aproximadamente um terço da população do país. Reportagem Juline Pogorzelski.
1: 11 horas e 15 minutos. O governo brasileiro iniciou a consulta a empresas brasileiras e estrangeiras afetadas pelo tarifaço dos Estados Unidos antes de decidir se adotará medidas de reciprocidade.
3: A intenção é avaliar os impactos de uma eventual reação sobre empresas brasileiras. As tarifas americanas chegam a 37,5% para alguns produtos brasileiros. O ministro da Fazenda, Dário Durigan, ressaltou que a abertura do processo não significa uma retaliação automática e confirmou que o governo terá cautela e responsabilidade na aplicação da lei da reciprocidade.
4: Ele demanda oitiva de eventuais interessados e eventuais impactados por uma medida de reciprocidade que pode vir ou não a ser adotada no futuro. O primeiro impacto do processo de reciprocidade é a gente poder colher, em especial do empresariado brasileiro, mas também do empresariado exterior, quais seriam os impactos e as preocupações que eles têm com eventuais medidas de reciprocidade.

0: que aponta o mais recente boletim da Infogripe da Fiocruz.
1: A análise é referente à semana epidemiológica 31, de 2 a 8 de agosto. Já em relação ao nível de risco, ainda existem 14 das 27 UFs com incidência de SRAG em níveis de alerta, risco ou alto risco, sendo Acre, Amazonas, Bahia, Goiás, Maranhão, Mato Grosso, Mato Grosso do Sul, Minas Gerais, Paraná, Rio Grande do Sul, Rio de Janeiro, Roraima, Santa Catarina e Sergipe. A Fiocruz destaca que o período da sazonalidade da influenza A já se encerrou. Porém, mesmo com sinal de recuo, os casos graves pelo vírus seguem altos em Minas Gerais e Roraima. Já os casos graves por influenza B permanecem aumentando em alguns estados do Centro-Sul, como Espírito Santo, Minas Gerais e Rio Grande do Sul. Em nota, os pesquisadores do Infogripe reforçam que a vacina é a principal forma de prevenção contra casos graves e óbitos pelos principais vírus que causam SRAG, como influenza, vírus sincial respiratório, VSR, e Covid-19. A recomendação dos especialistas é de que os moradores dos estados com alta de SRAG sigam com cuidados, como uso de máscaras em postos de saúde e em locais muito fechados e com aglomeração de pessoas. Em 2026, já foram notificados 133.709 casos de SRAG, 53,9%, com resultado laboratorial positivo para algum vírus respiratório. Reportagem Bianca Mingotti.
0: 11:19. O prazo para solicitar o pedido de voto em trânsito acaba na quinta-feira, dia 20. Isso vale para quem não estiver no domicílio eleitoral no dia da votação, mas para isso é preciso estar numa capital ou em municípios com eleitorado superior a 100 mil pessoas.
2: O pedido de voto em trânsito pode ser feito de duas formas. Pela internet, o pedido é feito no autoatendimento eleitoral, no site do TSE, que é o tse.jus.br. Quem prefere aplicativo pode usar o e-título disponível para iPhone e Android nas lojas de aplicativo. Mas atenção, quem ainda não coletou a biometria precisa comparecer pessoalmente a um cartório eleitoral com um documento oficial com foto. Se estiver fora da cidade, que é o seu domicílio eleitoral, mas ainda no mesmo estado, é possível votar para presidente da República, governador, senador, deputado federal e deputado estadual ou distrital. Mas se estiver fora do estado onde está registrado para votar, com o voto em trânsito, poderá votar apenas para presidente. Da agência de Rádio Mais News, Rodrigo Santos.
0: 11:20. O Brasil já registrou quase 30 mil focos de incêndio em 2026, segundo dados da plataforma Terra Brasilis, do Instituto Nacional de Pesquisas Espaciais. Ouça.
1: O cenário preocupa por conta do fortalecimento do El Niño, fenômeno caracterizado pelo aquecimento anormal das águas do Oceano Pacífico Equatorial, segundo o boletim divulgado pela Administração Nacional Oceânica e Atmosférica dos Estados Unidos. O fenômeno tem mais de 90% de chance de ser muito forte até dezembro. No Brasil, os efeitos do El Niño são diferentes entre as regiões. A meteorologista Andrea Ramos aponta que o fenômeno tende a alterar tanto a temperatura quanto à distribuição das chuvas.
3: Para o Brasil, isso tende a aumentar a probabilidade de temperaturas acima da média em grande parte do território e de uma distribuição mais irregular de chuvas. De modo geral, o sul apresenta uma maior tendência de chuvas acima da média, enquanto que setores do norte, nordeste e parte central do país podem enfrentar períodos mais secos ou com precipitação irregular.
1: Segundo a especialista, o El Niño não provoca diretamente as queimadas. Na maioria dos casos, a ignição está relacionada à ação humana. O fenômeno, porém, pode contribuir para um ambiente mais quente e seco, deixando a vegetação mais inflamável e facilitando a propagação do fogo. O Ministério do Meio Ambiente e Mudança do Clima alertou em julho para um aumento do perigo de incêndios entre agosto e outubro, especialmente na Amazônia, no Cerrado e na Caatinga. O consultor climático e meteorologista Francisco de Assis destaca que o risco de queimadas ao longo do trimestre não está restrito a uma única região.
4: Condições de queimadas podem ocorrer tanto no centro do Brasil, como também parte da região norte, também para o interior do Nordeste, queimadas, Bahia, Minas, Tocantins, o Amazonas, a Rondônia, o Acre, Mato Grosso, esses estados são todos

0: propício às condições de queimadas e incêndios durante esse período do segundo semestre agora.
1: Os especialistas apontam que o cenário evidencia atenção especial para o centro-oeste e áreas do nordeste, além do Cerrado e as regiões leste e sul da Amazônia, sobretudo durante a fase mais crítica da estação seca, entre agosto e outubro. Reportagem Bianca Mingotti.
2: 11 horas e 22 minutos. Cresce o número de vítimas do golpe da prova de vida. Tanto é que o INSS emitiu um novo alerta. Aposentados e pensionistas estão recebendo mensagens via SMS para o celular, dizendo que o benefício será cortado por falta de prova de vida. Confira na reportagem.
3: Atualmente, a prova de vida é realizada automaticamente por meio de cruzamentos de dados, como consultas na rede pública. O INSS informa que não liga nem vai à residência dos beneficiários para tratar sobre a prova de vida e pedir dados pessoais ou qualquer tipo de pagamento. Também não envia links por meio de mensagens de WhatsApp ou de SMS para fazer regularização da comprovação de vida. Se você recebeu alguma mensagem e ficou em dúvida, basta ligar para o telefone 135. Para saber se sua prova de vida foi realizada, acesse o site Meu INSS. Se a situação estiver regularizada, a data da última prova de vida vai aparecer. Também é possível verificar pelo telefone 135. Da agência de Rádio Mais News, Rodrigo Santos.
2: 11 horas e 24 minutos. A maioria dos trabalhadores não teme perder emprego ou fonte de renda nos próximos meses. Confira na reportagem.
4: No levantamento, 59,3% consideram improvável ou muito improvável perder a ocupação, enquanto 12,1% avaliam essa possibilidade como provável ou muito provável. Na comparação com o mesmo período de 2025, aumentou em 4,9% a parcela de trabalhadores que não vê o risco de perder o emprego. Já o grupo que considera provável ou muito provável perder a ocupação recuou 4,3%. Para o FGV Híbrido, os resultados reforçam a percepção de um mercado de trabalho aquecido, com desemprego em níveis historicamente baixos e crescimento da população ocupada. Reportagem Sofia Muniz.
2: São 11 horas e 24 minutos. Termina aqui mais uma edição do Vida News com oferecimento da Ótica Olho de Oros e da Creditiva Soluções em Crédito. O Vida News volta amanhã, a partir das 10h30 da manhã.
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0: ai de mim se não anunciar o Evangelho. Primeira carta de Paulo aos Coríntios, capítulo 9, versículo 16. Celebremos jubilosos 40 anos da nossa Diocese de Guanhães. Rezemos com nosso bispo diocesano, Dom Otacílio Ferreira de Lacerda.
1: Se queres ser perfeito, se queres ser perfeito, vai, vende tudo o que tens, dá dinheiro aos pobres e terás um tesouro no céu. Depois vem e segue-me. Passagem do Evangelho de São Mateus, capítulo 19, versículos 16 ao 22. Comumente chamada a passagem do jovem rico, Jesus nos apresenta a necessária disponibilidade, as exigências para segui-lo, a pobreza e a obediência. Sobre a primeira, esta se manifesta na pobreza do desprendimento afetivo e pobreza efetiva, e a total liberdade para o discipulado será diretamente proporcional à pobreza, como sinônimo de desapego alcançado. Com a pobreza e a obediência se alcança a liberdade, favorecendo o desapego, assim como ele mesmo o fez. Cristo Jesus despojou-se a si mesmo, tomando a forma de escravo.

0: e tornando-se semelhante ao ser humano, e encontrando-o em aspecto humano, humilhou-se, fazendo-se obediente até a morte, e morte de cruz. Carta de Paulo aos Filipenses, capítulo 2, versículos 7 e 8. Deste modo, os discípulos deverão testemunhar a caridade e a humildade de Cristo, imitando o seu aniquilamento, vivendo e aceitando a pobreza, na liberdade de filhos de Deus, com a renúncia das próprias vontades. Assim lemos no Missal Cotidiano. Quem não sabe aceitar a renúncia para acolher o seu convite, ficará triste. Nossas tristezas provêm de nossas ligações. Serão cadeias de ouro, mas prendem, e pessoa presa não pode ser alegre e serena. Oremos. Ó Deus, sois o amparo dos que em vós esperam, e sem vosso auxílio ninguém é forte, ninguém é santo. Redobrai de amor para conosco, para que, conduzidos por vós, usemos de tal modo os bens que passam, que possamos abraçar os que não passam. Por nosso Senhor Jesus Cristo, vosso Filho, na unidade do Espírito Santo. Amém. Se queres ser perfeito.
1: Alegrai-vos sempre, orai sem cessar. 1 Tessalonicenses capítulo 5, versículos do 16 ao 17. Você acompanhou Momento de Oração com nosso Bispo Diocesano, Dom Otacílio Ferreira de Lacerda.

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pra você, torcedora, torcedor, ligados na Itatiaia. São 11:31. Estamos chegando com o Rádio Esportes desta segunda-feira, 17 de agosto de 2026, no oferecimento de Pegada, a marca da conquista. A produção do Rádio Esportes desta segundona é de Daniele Rodrigues, a coordenação de Alexandre Simões, direção de esportes de Michel Ângelo.

0: Campeonato Brasileiro, tudo que rolou nos jogos do fim de semana. Vem aí decisão na Copa Sul-Americana, também na Libertadores, e a Itatiaia conta tudo pra você. A primeira manchete é do Cruzeiro, e o Cruzeiro, hein? E o Cruzeiro, Cruzeiro ganhou, o Cruzeirão venceu mais uma, fora de casa, agora de olho também na Libertadores, a manchete do Cruzeirão, com Rubens Júnior.
1: Cruzeiro quebra tabu em São Paulo contra o Corinthians, e vai com força máxima para a decisão de quarta-feira contra o Flamengo.
0: Flamengo também venceu. Flamengo goleou no fim de semana. Mengão, pode esperar. Sua hora vai chegar, Flamengo. Alô, Jardim. Tô de olho no senhor. Meio de semana, quarta-feira no Maraca. É Libertadores. A manchete do Mengão. Fala aí, Wellington Campos.
2: Flamengo goleia a equipe do Mirassol e volta a brigar com o Palmeiras pelo título nacional.
0: E a manchete do Atlético, e o Galo, hein? E o Galo, Galo ganhou! O Galão da Massa venceu, e venceu muito bem, venceu e convenceu. O Galo atropelou o tricolor gaúcho. A manchete do Galão da Massa com Cláudio Rezende.
3: Ataque funciona, Galo vence mais uma, encosta no G5. E se enche de moral pra Sul-Americana.
0: E a manchete do América, e o Coelho, hein? E o Coelho? Ah não, Coelho. Ah nem, Coelho, perdeu de novo. Outra derrota do América da Série B. Outra vez dentro de casa, que decepção, viu? A manchete americana, Fabrício Calazans.
4: Pior mandante da Série B, Coelho perde em casa para o Atlético, aumenta a crise e terá duas partidas em sequência longe de Belo Horizonte.
0: É, a coisa cada vez mais complicada pro Coelhão na Série B do Brasil. A manchete da Europa, o que tá pegando no velho continente. Correspondente Itatiaia, Renato Paim, e o destaque do futebol europeu.
5: Arsenal atropela City, PSG cai diante do Molesto Lens nas decisões das Supercopas Nacionais na Europa.
0: É, foi um jogão, Arsenal e Manchester City. Já o Paim vai destacar o que tá rolando também no mercado do futebol europeu. No Rádio Esportes de hoje tem análise, opinião, comentaristas Ale Oliveira e Nath Fiuza. E claro, sua participação, sua opinião também é muito importante. Então cola comigo no YouTube. Tô te esperando, hein? No Itatiaia Esporte, você interage com a gente, o chat está liberado. Sua crítica, elogio, sugestão. Então, cola comigo no YouTube. 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Você no interior do estado, você na rede Itasat, ligando Minas de ponta a ponta com o Rádio Esportes, e claro, você da capital, da região metropolitana, no AM, no FM, você no trânsito. Muito obrigado pela carona. Vamos juntos, começando outra semana aqui na Rádio

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3: Agora são 11:40. É o Rádio Esportes, hein? Desta segundona, já. Tudo que rolou no fim de semana. Galo ganhou, Cruzeiro também. Vamos falar da semana de Libertadores e de Copa Sul-Americana. 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Quais foram os visitantes que se deram bem na rodada do Campeonato Brasileiro? 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Participe também no WhatsApp 99651-9657, código de área 31. No WhatsApp, nome completo e a resposta de hoje: quais times, como visitante, venceram no fim de semana? Além do Cruzeiro, que venceu o Corinthians em São Paulo.

0: Campeonato Brasileiro. O Cruzeiro foi até São Paulo e o Corinthians não aguentou. Cruzeiro ganhou, Cruzeiro ganhou. Mais uma vitória do Cruzeirão Cabuloso como visitante no Brasileirão. Cruzeiro abriu o placar no primeiro tempo, gol de Bruno Rodrigues. No segundo tempo, na etapa final, o zagueiro Gustavo Henrique fez um bonito gol. O goleiro Otávio, após cobrança de escanteio, vacilou, a bola sobrou pro zagueirão do Corinthians, que fez um belo gol. Só que já no finalzinho do jogo, o Lúcio Rodrigues, novo contratado, deu um cruzamento espetacular na cabeça do Wanderson, que não desperdiçou a oportunidade. Como detalhe, Bruno Rodrigues e Wanderson não marcavam desde fevereiro e foram eles, o BR9 e o Wanderson, que deram mais uma vitória para o Cruzeiro no Campeonato Brasileiro. Mais uma vitória do Cruzeirão no Brasileiro. Cruzeiro assume a quinta posição e segue a caça do G4 no campeonato. Cruzeiro nesse momento tem 36 pontos. O primeiro time dentro do G4 é o Fluminense com 38. Cruzeiro ganhou, Cruzeiro ganhou. Bora reviver a emoção dos gols do jogo com ele, o narrador que é nosso, é nosso, é nosso.
1: Hugo Sérgio. Vem pra Barra de Diaba, bico na grande área, soltou,

0: Henrique. Chegou e Mendão, belo gol, chamou a alavanca. Gustavo Henrique, camisa 13, empata para o Corinthians com 12 no segundo tempo. Levantamento aqui na boca do gol do Garro. Vem pra bola, o Lúcio já pegou. Bola aqui na boca do gol, tentou toque de cabeça. E o gol! E o gol! E o gol! É nosso, é nosso, é nosso, é nosso! Bota pressão, bota pressão, bota pressão. A festa é nossa, quem sampa, quem tá quera.
1: Wanderson,
0: Wanderson entrou, queima minha língua, Wanderson de cabeça, ele chega pra guardar. É o segundo Wanderson no fundo do gol. É festa na esquadra estrelado. Deus lhe pague, Wanderson. Deus lhe pague, Wanderson. Bota pressão, bota pressão, bota pressão. É pra quem tem coração de titânio. Eu falar desse gol. Tem que sair o gol da vitória. Ele sai do banco pra guardar no fundo do gol. O segundo Wanderson, ele testou, não deu pro goleiro Hugo Souza. É nosso, arrepia cabuloso. Bate forte o coração celeste. É coração de titânio. Anotou a placa, já pode ou tá cedo? É o segundo, é nosso, Rubens.
2: E a pouco o nosso comentarista lê comentada. O Jason, ele aparece numa sexta-feira 13. Hoje no Domingão Frio em São Paulo. Aparece o Wanderson, lado direito, arroio, arrochando, dançando, dando passe pro Lúcio. Um cruzamento nojento, uma tirada, uma casquinhada na bola.

0: meu, no meu da marcação. E de testa pra baixo, de testa pra baixo, lá dentro, fantástico Cruzeiro 2-1.
1: É, Cruzeiro ganhou, Cruzeiro ganhou. Grande vitória do Cruzeiro, hein? Já já, vamos ouvir personagens do jogo. O Lúcio Rodrigues deu uma assistência maravilhosa, um tapa de quem conhece, hein, Lúcio? O Wagner também vai falar na Itatiaia. Outro grande jogo do ex-lateral do Corinthians hoje no Cruzeiro. Bora trazer os analistas do Rádio Esportes, Nath Fiuza e Ale Oliveira, para comentar esse jogo. Mais um jogo do Cruzeiro como visitante, décimo jogo sem perder. Cruzeiro vai fazendo uma campanha de recuperação extraordinária no Campeonato Brasileiro. Já já vamos falar do jogo do Flamengo, hein? Quarta-feira é a liberta, tem Cruzeiro e Flamengo. Flamengo também arrebentou no fim de semana. Ale Oliveira, você foi o comentarista da Itatiaia, destacado para a vitória do Cruzeiro contra o Corinthians. O que que você achou do jogo? Cruzeiro poupou algumas peças, o Matheus Pereira e o Gerson, por exemplo, entraram no decorrer do jogo. Aliás, como muda o time quando esses dois entram, em Ale? Bom dia.
2: Bom dia, Tiagão, bom dia aos companheiros e bom dia para quem nos consagra como a rádio mais ouvida do Brasil. É uma vitória justa, né? O Cruzeiro, já no primeiro tempo, com muitos jogadores que não são titulares, já vencia o jogo. O Corinthians, pelo contrário, né? Começou com a sua força máxima, embora também esteja envolvido na Libertadores, tem o duelo na quinta-feira com o Rosário Central, mas começou com força máxima. O Cruzeiro conseguiu com muita determinação, com muita vontade. Claro, tinha falta de entrosamento, que é natural, mas com muita gana mesmo, conseguiu sair vencendo no primeiro tempo, ou inclusive do Bruno Rodrigues. E aí no segundo tempo, quando o Corinthians empata o jogo, né? Basicamente no mesmo tempo ali, o Arthur Jorge começa a colocar o Zap, Sete Copa, todo mundo, né? E aí o Cruzeiro fica muito forte, né? A entrada do Matheus Pereira, do Gerson, o Arroio, que ganhou confiança, tá jogando muito bem. Enfim, foi no momento que o Corinthians teve que trocar suas peças, começou a colocar alguns reservas que não corresponderam, e o Cruzeiro criou uma série de boas oportunidades. Poderia ter feito o segundo gol antes, e aí, por ironia do destino, o futebol é maravilhoso, né? O Wanderson, que tem uma desconfiança que eu considero justa do torcedor, acaba fazendo um bonito gol de cabeça depois do cruzamento do Lúcio e dá a vitória ao Cruzeiro, que está numa fase incrível, né? O líder do retorno do campeonato. Com o Arthur Jorge, o time seria o líder do Brasileirão também. Tem essa invencibilidade longa como visitante, a invencibilidade também juntando todas as competições. Conseguiu poupar alguns jogadores, né? E muitos, inclusive. E chega realmente com muita moral, com muita confiança pro duelo de quarta-feira, o jogo mais importante do ano para o Cruzeiro.
1: É, vai ser demais, hein? Vem aí a grande cobertura da Itatiaia para esse jogão no Maraca entre Flamengo e Cruzeiro. Aliás, o Wellington Campos já atualizando também a situação do Flamengo, que também venceu no fim de semana. O Flamengo, com a derrota do Palmeiras no sábado pro Fluminense, voltou muito forte também a carga, voltou muito forte a briga pelo título do Brasileirão. Nath Fiuza, já já falamos mais desse jogo entre Cruzeiro e Flamengo, mas quero primeiro a sua visão do que foi o jogo do Cruzeiro, Nath, lá em São Paulo, e o trabalho do Arthur Jorge. Ô, Nath Fiuza, não fossem aqueles 8 jogos do Tite, vamos deixar pra trás, é passado, eu sei, mas quando eu lembro disso, Nath, Adenor Bach, o Tite, fila da mãe, 8 jogos que o Cruzeiro não somou vitórias, 1 ou 2 joguinhos desse e o Cruzeiro estaria na ponta do campeonato. Nath, bom dia.
3: Mais ou menos isso, viu, Tiago? Bom dia, meu abraço a você, ao Alê, a todos que nos acompanham aqui no Rádio Esportes. É muito claro, né, que existe um Cruzeiro antes e depois de Arthur Jorge. É um treinador que consegue fazer com que esse Cruzeiro jogue bem, mesmo que mesclado, né? O Alê explicava há pouco a questão do Cruzeiro aí com garotos, sem Gerson, sem Matheus Pereira, sem o Arroio, que é uma figura hoje muito importante na produção ofensiva, ali atacando pelo lado do campo. E você percebia que o Cruzeiro estava postado dentro da Neoquímica Arena para vencer o jogo. Apesar de não contar ali com muitos dos seus titulares, a equipe manteve o padrão, né? O jeito de jogar, um time que tenta roubar a bola, que sai em velocidade, que gosta de trocar passes, de se postar no campo ofensivo. Então, tudo isso a gente conseguiu ver, mesmo o Cruzeiro

0: sendo alternado algumas peças. E aí, isso é o trabalho do treinador. Inclusive, o Arthur Jorge, muito sorridente ao final do jogo, e eu fiquei imaginando que talvez estivesse passando ali na cabeça dele. Eu acho que dois pensamentos, talvez, assim, tentando fazer aqui um exercício de adivinhação. O primeiro deles é que a estratégia foi cumprida à risca, né? O Cruzeiro descansa os seus principais atletas, soma 3 pontos, porque esse era um jogo muito importante também na dinâmica do Brasileirão. Era um confronto direto contra o Corinthians, né? O Cruzeiro poderia perder esse quinto lugar. Então era fundamental a vitória, e aí consegue fazer isso, mas acho que era um sorriso também de alegria pelo trabalho que está sendo construído. De ver esse Cruzeiro jogar bem mesmo mesclado, e de ver que na quinta-feira, ou melhor, na quarta-feira, tudo pode acontecer. Cruzeiro pode ir lá e vencer o jogo, Cruzeiro pode ir lá e perder o jogo, o Cruzeiro pode empatar e ser eliminado ou se classificar nos pênaltis, está tudo em aberto. Mas o Cruzeiro não chega como azarão, o Cruzeiro chega com seus próprios méritos, o Cruzeiro chega com capacidade para brigar de frente com esse Flamengo, e aí acho que esse é o sorriso do Arthur Jorge, do trabalho que está sendo construído no dia a dia e que está dando retorno, né? E aí, no Rádio Esportes de sábado, eu falava, o jogo entre Corinthians e Cruzeiro vai ser definido pela força do banco, é quem tiver as melhores opções, e as opções do Cruzeiro se mostraram mais eficazes, mais eficientes do que as do Corinthians, né? Que entrou com o time titular, tentou fazer algumas mudanças que não funcionaram, e o Cruzeiro faz 2 gols com jogadores reservas, o Bruno Rodrigues e depois o Wanderson, né? Mas isso também parte da dinâmica coletiva. Cruzeiro sabia o que fazer com a bola, e isso ajuda também aqueles que acabam atuando menos, né, Thiago?
1: É isso, Nath. O banco do Cruzeiro fez diferença, e aliás, nós vamos ouvir o Lúcio Rodrigues já aqui no Rádio Esportes. Ah, Cruzeiro deu uma encorpada no elenco. Agora, antes de ouvir os personagens do jogo, eu quero falar de outra boa notícia do fim de semana. Além do Cruzeiro ganhou, Galo também ganhou, já, hein? Tudo que rolou na vitória do Atlético, mas teve uma outra boa notícia no fim de semana. 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Rodrigues, novo contratado do Cruzeiro, deu uma assistência maravilhosa, um passe de quem conhece, a famosa fatiada. Vamos aqui no Rádio Esportes ouvir um pouco mais do Lúcio, justamente dessa linda assistência e esse resultado, claro, já pensando na quarta-feira. Cruzeiro ganhou e vai ganhando moral, hein, Lúcio?
2: Foi um lance que eu cruzei para a área, e aí o Wander hizo o resto. Ele foi muito bem aí no cabeceio, toda dele. Então, muito contento pelo triunfo. A verdade que foi muito importante para nós, para dar moral para o jogo que vem.
3: Qual a importância desse jogo, justamente pensando já na partida contra o Flamengo, já que vocês têm um desafio muito grande pela frente, conseguiram derrotar um adversário difícil em casa e agora tem outro adversário também difícil fora de casa?
2: Sim, aqui no Brasil são todos jogos muito, muito fortes. Então é isso, depois do jogo já preparar a cabeça para o próximo jogo. São todos jogos muito, muito difíceis. Para nós agora o próximo jogo vai ser o jogo mais importante do ano, então temos que estar todos focados para isso.
1: Boa, Lúcio Rodrigues. Ô, Ale Oliveira, esse Lúcio é bom de bola, ele vai ajudar o Cruzeiro. A dúvida que eu tenho, ele vai na beirada ou vai ao centro? Ele briga por uma vaga nas pontas ou disputa uma chance com o KJ? Ou onde colocar ele vai de coringa nesse ataque do Cruzeiro?
4: Ele falou que tá disposto a jogar em qualquer um.

0: uma, né, do ataque, ele faz todas, fico com a impressão que ele é a primeira opção, inclusive passando ali o Neyser Villarreal, para ser o substituto do Caio Jorge. Quando o Caio Jorge não tiver apto, né, não tiver disponível, eu acho que ele tem aí a oportunidade de jogar. Pelos lados já tem uma concorrência também que não é pequena. Agora, naquilo que a gente dizia, né, durante a semana, que o jogo de domingo, jogo do Campeonato Brasileiro, poderia, / deveria ajudar o jogo de quarta-feira da Libertadores, eu acho que esse é um exemplo, né? O Lúcio Rodrigues ganha pontos importantes. Não como aconteceu com o Wesley, né? Que jogou contra o Mirassol e virou o titular na Libertadores. Ele não vai ser o titular, mas eu acho que ele vira uma grande opção pro decorrer do jogo, dentro de alguma necessidade de você deixar o time mais ofensivo. Eu acho que ele ganhou vários pontos positivos com o Arthur Jorge nesse sentido, e é sem dúvida uma grande opção. Pode jogar no lugar do Caio Jorge, pode jogar junto com ele. Ele falou que joga também pelos lados. Agora, eu vejo ele mais como um centroavante mesmo, porque pelos lados, no time do Cruzeiro, você tem que fazer aquela recomposição, tem que ajudar na marcação, e ele não tem tanto essa característica assim, mas entrou muito bem, viu, Tiagão?
1: Entrou com moral, hein? Entrou com moral o Lúcio Rodrigues. E o Fagner, ele falou da importância da vitória, lei do ex, né? Lei do ex na qualidade, no jogo intenso, na grande atuação. Fagner agora também com a cabeça na Libertadores. Fala aí, Fagner.
2: É um jogo grande, de duas equipes grandes. É difícil você falar qual é o caminho das pedras, né? Acho que é um jogo que ele é decidido muito em detalhe, fração de segundo de concentração ou desconcentração ali para você fazer ou tomar um gol. Então a gente tem que entrar 100% ligado, pilhado, né? Dentro daquilo que tem que ser feito para a gente conseguir fazer um grande jogo lá e trazer essa classificação para Minas.
3: Fagner, com a sua experiência aqui, né? Onde você esteve por muito tempo, o que foi determinante para o Cruzeiro buscar essa vitória?
2: Eu acho que a frieza, né? Calma, mesmo depois que tomou o empate ali, teve tranquilidade, conseguiu colocar a bola no chão, conseguiu explorar, né, a qualidade do time, de toque de bola, de infiltrações, né, e a gente foi feliz ali no gol e acho que é importante pro decorrer da competição também.
1: Boa, Fagner, sinal eletrônico marcando meio-dia. Nath, quem joga quarta? O William, que foi muito bem contra o Flamengo aqui, ou o Fagner é absoluto na lateral direita do Cruzeiro, Nath?
4: Não acho que seja absoluto, não. Acho que o William fez um grande jogo no Mineirão na quarta-feira. Isso é uma ótima notícia para o Cruzeiro, né, Thiago? Ter ambos os laterais ali em boa fase, cada um com a sua característica. Mas acho que pensando o que tende a ser o jogo, né, no Maracanã na quarta-feira, eu iria de Fagner, pelo menos para começar. A gente imagina um Flamengo totalmente postado no campo ofensivo, pressionando, tentando fazer aquela blitz para sufocar o Cruzeiro, ficando mais com a bola, o Cruzeiro também jogando, quem sabe, mais no contra-ataque. Então, acho que você ter um lateral que defende um pouco melhor, que segura um pouco mais, pode ser importante. E aí, se tiver espaço para correr, o Fagner segura e dá essa liberdade ao Arroyo, né? Que deve voltar ao time titular. Fez um ótimo jogo lá no Mineirão na quarta-feira e ontem entrou bem mais uma vez. O Arroyo vem crescendo de produção também num momento importante aí pro Cruzeiro.
1: Boa, Nath. Já vamos ouvir o Mister, o Arthur Jorge. Que trabalho do técnico do Cruzeiro, hein? Já também, falar do Galo, trabalho do Barba Domingues. Ó, cadê a fila do perdão pro Barba, hein? O Galo jogou muita bola ontem na Arena MRV. Já também os gols do Galo. Galo ganhou. Já também a repercussão da vitória do Atlético aqui no Rádio Esportes. 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

0: 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Rápido intervalo, na volta muito mais do Rádio Esportes. A gente segue aqui o papo no YouTube, hein? Participa comigo no YouTube. Você manda a sua mensagem, eu quero saber quais os times venceram como visitantes, além do Cruzeiro, né? Quais times no Brasileirão venceram fora de casa neste fim de semana? Intervalo é rápido, nós voltamos já já.
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0: 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O técnico Arthur Jorge, falando da atuação do time e da força do elenco, tá ganhando boas opções. Cruzeiro tá ficando encorpado, hein, Arthur?
1: Muito satisfeito por ter sido uma vitória conquistada em cima do muito querer, de um grande compromisso de toda a equipa, de jogadores que de facto hoje trabalharam como eu lhes pedi, como uma equipa, e mesmo aqueles que menos tempo têm tido, e portanto hoje com essa oportunidade a darem uma grande resposta, a podermos olhar para aquilo que é uma vitória do Cruzeiro. Hoje não ganhou o Arthur, nem o A, nem o B, ganhou o Cruzeiro, porque de facto foi uma equipa muito competente, num jogo extremamente difícil, muito vivo, na minha opinião, um ótimo jogo de futebol, com duas equipas muito intensas, num ambiente fantástico, e onde ganhamos, fomos eficazes, fomos muito competentes. E esta competitividade que eu quero é não só interna para poder mostrar que temos soluções, ou que devemos ter soluções, porque isso é que acaba por tornar o coletivo mais forte, mas sobretudo destacar o comportamento dos jogadores, aquilo que fizeram, a forma como se apresentaram, como desde o primeiro minuto souberam lidar com tudo aquilo que era o contexto do jogo, como lutaram até ao fim e como merecidamente, na minha opinião, ganharam hoje aqui.
0: Ganhar do Corinthians, né? Coringão, te avisei. Aliás, Corinthians do Fernando Diniz faz mal pra muita gente, não. O pessoal tá aqui. Ah, porque ganhou do Corinthians, vocês estão nessa alegria. Pode preparar, meu filho. Coringão não vai longe, não. Quarta-feira não vai aguentar o Rosário Central também da Libertadores, não, viu? Agora meio-dia com mais 9 minutos. Vamos falar do Flamengo, adversário do Cruzeiro. Flamengo, você também pode esperar, hein, Flamengo? O Mengão atropelou no fim de semana. Fez 5-1 no Mirassol. Wellington Campos, que jogo quarta-feira na Libertadores. Que vitória do Mengão também, hein, Wellington?
2: Alô, Thiago. Alô, amigos. Tá aí, Tatiaia. E o Flamengo fechou a rodada goleando o Mirassol. Em Mirassol, 5-1. E tá na briga pelo título brasileirão. Tem um jogo a menos em relação ao Palmeiras, 48 pontos a 45. E esse jogo ainda é do primeiro turno. A CBF não programou. O Pedro, atacante, fez 2 gols. Bruno Henrique e Arrascaeta foram preservados. O Bruno Henrique sequer viajou. Arrascaeta ficou no banco de reservas. E o Flamengo, então, chega com muito gás pro jogo contra o Cruzeiro. Tá falado, Thiago. Do Rio de Janeiro, Wellington Campos, Naí. Tatiaia.
0: Ô, Nath, o Jardim deu uma segurada no Arrascaeta, por exemplo, poupou, segurou a Arrasca, entre outros jogadores, mas o Pedro, hein, voltou a marcar 2 gols, tá na briga pela artilharia, agora ele divide a artilharia do brasileiro com o Viveiros, faz um campeonato incrível com o atacante colombiano do Atlético Paranaense. Que você viu do Mengão no fim de semana? Agora, quarta-feira, minha amiga, é Libertadores, Nath.
3: Pois é, e falando em estratégias que foram cumpridas à risca, né? A estratégia, o plano de jogo do Leonardo Jardim para esse duelo contra o Mirassol também funcionou perfeitamente. Ele não escalou logo de cara ali como titular nem o Arrascaeta, nem o Léo Ortiz. Aproveitou o jogo para dar minutos e ritmo ao Paquetá. Acho até que ele tem chance de ser titular talvez na quarta-feira. O Luiz Araújo, né, que vinha de um tempo também machucado, um problema no joelho, teve também minutos ontem. Então ele conseguiu dar ritmo a quem ele precisava dar ritmo, segurou alguns dos seus jogadores mais importantes, mais veteranos, e o Flamengo passeou, a verdade é essa, né? Alguns dos gols do Flamengo parecia até que o time rubro-negro estava meio que treinando. E nisso de jogar essa rodada do Brasileirão em meio a duas competições, o Mirassol, priorizando o brasileiro, não escalou um time reserva nem mesclado, mas você percebia o comportamento dos jogadores em campo, um time meio desligado. A gente viu há pouco o Mirassol fazer um bom jogo contra o Cruzeiro no Mineirão, a gente destacava, é um time organizado, brigador, e ontem o Mirassol não conseguiu ser nada disso. Senti que, mesmo sem querer, digamos assim, o Mirassol já estava com a cabeça lá na LDU, na quarta-feira, o Mirassol também buscando classificar na Libertadores. É um time do Flamengo muito forte. Nos últimos dias, a distância, né, para o Palmeiras, ela foi derretendo. O Flamengo agora muito vivo nessa disputa pelo título do Campeonato Brasileiro e vai querer vencer também na quarta-feira lá no Maracanã, né, Thiago?

0: não tenha dúvida. Mas não vai ganhar não, viu, Mengão? Sou mais um Cruzeiro. Ale, pensando na escalação do Flamengo pra quarta-feira, é tanta gente, tanta opção. O Carrascal, que vinha sendo coadjuvante, agora tá de protagonista no Flamengo. Ele participou de 4 gols do Flamengo nesse jogo. O Pedro, artilheiro. Pedro foi banco aqui no Mineirão. Qual o time do Flamengo? Qual a artimanha pro Cruzeiro vencer o Flamengo na quarta-feira? Ou ao menos empatar e decidir nos pênaltis, hein, Ale?
1: É, eu achei que o Léo Jardim, ele foi muito importante para o Cruzeiro na escalação do primeiro jogo. Agora, para esse segundo jogo, a pressão é muito grande para ele escalar alguns dos melhores jogadores desse elenco, por exemplo, o Varela, na lateral direito, é melhor do que o Royal, embora o Royal tenha feito um bom jogo. O Paquetá pode formar na linha de ataque, porque é muito bom jogador e tá mais do que recuperado. Você tem o Pedro, né? Que evidentemente é o principal centroavante do futebol brasileiro hoje, não à toa, é um dos artilheiros da competição, que ficou no banco do Bruno Henrique, que deve ser titular. Você falou do Carrascal, que vinha sendo titular e aí perdeu a posição pro Plata. Ele tem de volta o Luiz Araújo, que estava lesionado. Então são muitas as boas opções que tem o Flamengo, mas a gente sempre tem esperança do Léo Jardim não escalar todos os melhores. De qualquer maneira, ele tem mais jogadores à sua disposição. E aí o Cruzeiro também está com muita confiança, o Cruzeiro está com muita moral, também tem boas opções. Acho que é fundamental resistir ali os primeiros minutos, porque evidentemente o Maracanã vai estar com uma atmosfera muito positiva para o Flamengo, mas depois o peso, a responsabilidade de ter que conseguir essa classificação pode jogar contra os jogadores do Flamengo, porque realmente a expectativa do torcedor rubro-negro é de conquista sempre, né? E como já caiu fora da Copa do Brasil, então pode ter uma ansiedade ali, algum nervosismo, e o Cruzeiro conta com isso também. É um jogo muito igual como foi aqui, vai ser no Maracanã, sem dúvida alguma. Então a única certeza que a gente tem é que vai ser um jogaço, talvez o melhor jogo do ano, né, Tiagão?
0: Ah, tomara, viu, Ale? Tomara, com uma grande vitória do Cruzeiro. Ô, Flamengo, tô seco no seu, viu, Mengão? Prepara, viu, Mengão? O bonde do Arthur Jorge vai descer. Essa 0:40 vai ficar pequena pra torcida do Cruzeiro rumo ao Rio de Janeiro. E claro, a Itatiaia vai junto, hein? Numa grande cobertura nessa quarta pela Libertadores. Agora, 12:15, marcando o sinal eletrônico. Já fala do Galo, hein? Galo ganhou. Grande jogo do Galo na Arena MRV. Já os detalhes também da vitória do Atlético. 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A pergunta do Rádio Esportes, hein? Pra você que se liga na Itatiaia, quais os times, além do Cruzeiro, que venceram como visitantes no Brasileirão? Manda no chat aqui do YouTube, nome completo e a resposta do programa de hoje. Na volta do intervalo, tudo, na grande vitória do Galo. Galo ganhou, a gente volta já. 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

com mais 19 minutos e a Itatiaia ao vivo pra você com o Rádio Esporte na mais ouvida do Brasil. Já já, hein? A vitória do Galo, é, o Galo ganhou jogando bem, jogando muito bem, grande vitória do Galo. Já já os detalhes no Rádio Esporte. 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

0: MRV. O Atlético recebeu o Grêmio e não tomou conhecimento do tricolor gaúcho. Eu te avisei, gauchada. Eu te avisei, Grêmio. Só deu Galo. 3-0 pra cima do Grêmio. Galo ganhou, Galo ganhou. Grande vitória do Galão da Massa. Mais uma em casa no Brasileirão. Um jogo de altíssima intensidade com o Atlético em cima do Grêmio o tempo todo. Galo fez 3-0. Vitor Hugo, o zagueirão de cabeça, abriu o placar aos 19 minutos do primeiro tempo. Na etapa final, o melhor jogador em campo, Tomás Coelho. O Coelho fez 2 gols pro Galo e o Galo ganhou. Galo ganhou 3-0 para cima do Grêmio. Vamos reviver a emoção dos gols do Galo, a emoção do Galão da Massa no Rádio Esportes, na emoção do narrador, que é barbante neles.
1: O Igor faz o levantamento, toque de cabeça no Juan, Vitor Hugo.

ele se antecipou, o goleiro Everton ia saindo, lá no meio da pequena área, não viu nada, Vitor Hugo, linhas aéreas, subiu, parou, queixo no ombro, e bola no fundo do barbante, camisa de número 14, zagueiro Vitor Hugo, de cabeça, abre o placar, e dá aquele salto mortal pra trás pra fazer a sua comemoração, o Adi cruzou na segunda, Quer

17 minutos do segundo tempo. Cruzamento na medida do Renan Lodge pelo lado esquerdo para encontrar o Coelho na segunda trave. Ele toca de pé direito, cutuca pro fundo do gol na saída do Everton.

0: Renato. Fez o gol em Bragança Paulista. Aproveitou o cochilo de um goleiro lá na Sul-Americana. E hoje, no segundo tempo, já meteu dois. Deixou agora há pouco uma assistência no primeiro tempo também. Ele é Tomás Coelho. Camisa de número 28 no Galo. Depois do bate-rebate. Na boa trama do Bernardo Maicon. A bola sobrou pro Coelho. Tomás Coelho. Toma, Grêmio! 3 pro Galo, nada pro Grêmio. Rezende.
1: Contra-ataque espetacular do Galo. O Grêmio vacilou no campo de ataque e o Galo estava prontinho. Maicon lançou pro Bernardo na área. O chute sobrou de novo pro Maicon. E o Maicon achou ele. E tá ali pronto pra fazer. Hoje ele tá implacável. Tomás Coelho. Vai, Galo! Vai, Galo! Cantado pra Massovi. Ele encheu o pé. Afundou o goleiro Everton. Coelho, Galo 3. Grêmio, nada.
2: Galo canto alto, Rezendão no Campeonato Brasileiro. Nath Fiuza, um jogo muito consistente. Se dizia que o Galo jogava no limite, né? Aquela vitória de 1-0, de 2-1, muito sofrimento, com o Everson geralmente sendo o melhor em campo. Ontem o melhor em campo foi o Coelho. Ontem o Galo não deu chances ao Grêmio. Um grande jogo. Galo ganhou, Nath Fiuza.
3: É verdade, viu, Thiago? Foi um grande jogo do Atlético, uma vitória muito consistente. A gente vinha falando aqui, né? O Atlético tá crescendo, o Atlético se ajustou na sua defesa, o Atlético tá se tornando um time cada vez mais confiável. Os resultados foram aparecendo. Nada melhor para dar tranquilidade no dia a dia do que os resultados, do que as vitórias. E o Barba vinha conquistando isso. Em uns jogos com mais dificuldade, em outros de uma maneira um pouco mais tranquila. O elenco continua tendo as suas limitações, não foi essa vitória de 3-0 que muda isso, mas acho que o que muda é o crescimento individual de atletas que podem render mais. Quando você tem um time que coletivamente é estruturado, é organizado, um time que naturalmente já sofre menos gols, então ele já tá ali mais próximo de vencer seus jogos, é mais fácil para esses jogadores se destacarem. E o Atlético, dentro do elenco que tem, precisa do Coelho na sua melhor versão, do Minda na sua melhor versão, do Cassierra na sua melhor versão, do Bernard a mesma coisa. E quando você consegue dar uma estrutura coletiva para esses caras se destacarem, o Atlético vai conseguir fazer seus resultados. É claro que, né, o Grêmio é um time que tem muitas dificuldades, não assustou, não impôs problemas ao Atlético, mas acho que isso passou muito também pela postura do Galo. Um time organizado defensivamente, um time que quis jogar, que quis fazer o primeiro, o segundo, o terceiro, teve chance pro quarto, pro quinto gol. E quando você tá jogando dentro de casa, mostrar esse apetite ali pro seu torcedor é muito positivo. E agora ele conseguiu, né, o Eduardo Domingues. Não vencer só de 1-0. Teve gol para todo mundo e é um resultado que dá moral aí para a sequência da temporada. O Galo tá crescendo no momento certo. Ainda tem ajustes. O Cassierra precisa melhorar o seu desempenho individual, porque o Atlético precisa dele como esse homem gol. A expectativa de daqui a pouco o Fred nesse meio-campo. O Castanho, que já estreou bem ontem, acho que não demora, vai ser titular, e aí o trabalho vai andando também, e é importante que o time continue evoluindo, porque os desafios daqui em diante só vão ficando mais difíceis, né, Thiago?
2: É isso, Nath, o melhor em campo foi o Coelho. Vamos ouvir o atacante do Galo, Coelho, marcou 2 gols, ele que era tão cobrado sobre fazer gols, né? Perdia muitas chances ontem, ele guardou. O Coelho, eleito melhor em campo pela

0: equipe da Itatiaia. Fala aí, gringo!
1: Sabemos que foi um jogo bom, né? Mas sempre tem coisa para melhorar. Tínhamos que vencer hoje, era um jogo importante onde nos colocava lá em cima e nos tirava lá quizás do bolo da parte de baixo, mas nada, fico feliz pela vitória do time. Sobre a minha atuação, acho que os dois gols, fico feliz por isso. Acho que tenho muito a melhorar ainda, vou continuar melhorando, vou continuar trabalhando para melhorar e não vou parar por aqui, quero continuar ajudando a equipe para que a gente consiga grandes logros.
0: O Vitor Hugo, autor do primeiro gol do Galo, hein, lamentou a lesão do Lianco e destacou o empenho do time. Ele tá aproveitando a chance, grande jogo, com direito a gol, hein, zagueirão?
2: A gente nunca fica feliz com a lesão de um companheiro, né? Ainda mais um cara tão querido pra gente como o Lianco, cara muito importante pro nosso grupo, e coube a minha responsabilidade de substituí-lo. E eu trabalhei muito para isso, né? E Deus me deu essa oportunidade e agora eu consegui aproveitar hoje. Hoje conseguimos fazer um gol. Fiquei muito feliz pelo gol e eu dedico o gol a ele também. Eu sei que ele é um guerreiro que vai estar se dedicando muito para recuperar e voltar o mais rápido possível. E eu fiquei muito feliz com a atuação, não só minha, como de todo o time hoje. Todo mundo se doou, todo mundo estava concentrado e jogamos, fizemos um bom jogo. Ao meu ver, fizemos um grande jogo hoje, os dois tempos, e merecemos a vitória. Agora é descansar, porque quarta-feira vai ter um jogo muito difícil aqui. A gente sabe que não está nada garantido ainda, nada definido. A gente não pode subir no salto com essa vitória e achar que estamos fazendo tudo certo, que a gente pode ser surpreendido na quarta. A gente tem que manter os pés no chão e entrar concentrado na quarta-feira, que vai ser mais um grande jogo. Um jogo difícil que a gente precisa classificar.
0: É, e que o torcedor compareça, né? Alô, massa do Galo, partiu Arena MRV. Aliás, ontem de novo, um grande público. Ale Oliveira, Galo vai se encaixando. Mérito do Barba, aproveitou bem a pausa. Deu uma cara pra esse time do Galo, hein, Ale?
3: E a gente falava muito sobre isso durante a Copa do Mundo, né? Já que não tinham chegado ainda grandes reforços, agora tem a chegada, além do Castanho, do Fred, principalmente, mas que não tinha grandes contratações, que o trabalho do treinador seria o mais importante. E eu vou te falar, acho que pouca gente aproveitou tão bem essa pausa, essa intertemporada, como o Atlético, né? São 9 jogos sem perder por todas as competições, 8ª colocação, se aproximando ali do grupo dos primeiros, classificado na Copa do Brasil, encaminhado na Sul-Americana, então as coisas vão muito bem, obrigado. Ele tá aproveitando melhor o grupo que ele tem de jogadores, tem a perspectiva ainda de melhora com a chegada desses dois reforços. Para não dizer que tá ideal, que tá tudo perfeito, acho que ainda falta um atacante, né? Um fazedor de gols para ajudar ainda mais o Atlético, mas tá tudo muito bem, obrigado até agora. Claro, os jogos decisivos estão por vir, mas por enquanto tá tudo como se fosse numa lua de mel, hein? Pro Atlético tá tudo muito bem. O Barba, a torcida e o Atlético, muito bem, obrigado, viu, Tiagão?
0: Você falou do fazedor de gols, o Cassierra ontem na trave,
3: amigo. Foi quase que ele desencantou, mas ainda não foi dessa vez.
0: Você, né? Não confia que ele pode ser esse fazedor de gols?
3: Eu tava, se tiver uma outra alternativa, eu também pra ajudar, né? Porque são 3 competições também, né? Então vão ajudar o homem, né? Mas de qualquer maneira ele é bom jogador, só que tá numa fase de inimigo do gol, né, Tiagão?
0: Cassierra, a hora que sair a zica também, viu? Ele vai fazer o dele, 12:32, e o Barba, hein? E a fila do perdão ao Barba, ele tá ajeitando o Galo. Eduardo Domingues falou do apoio da torcida e desta evolução do time atleticano.
4: Era uma partida importante para nós, porque voltávamos depois de 3 partidas fora da casa, com bons resultados. Habíamos ganhado até o momento en nos arena para nuestro torcedor, y otra vez ellos hicieron una festa, que se sintió o apoyo, sentimos o apoyo en todo momento, y cuando el jugador acredita como ellos están acreditando en ellos, en su compañero, no Chimi, siempre falábamos lo mismo, que yo oleaba como Chimi estaba evolucionando y continúa evolucionando.

0: moqueteiro também, o pé no chão. Recém ganhamos uma partida em nossa arena e falta muito.
1: Boa, Barba! Quarta-feira é Sul-Americana. Já já o Cláudio Rezende vai trazer mais informações do Galo aqui no Rádio Esportes. O Rubens Júnior também vai trazer detalhes do Cruzeiro. Agora Sul-Americana pro Galo e a Libertadores para o Cruzeiro. E você, hein? 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Rápido intervalo, na volta mais de Galo, Cruzeiro e o América, hein? Coelho, pelo amor de Deus, perdeu de novo dentro de casa. A gente volta já já.

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meio-dia, 37 minutos, falando no Toledo. Já já vamos falar do América. Ê, coelhão! 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
0: Outro dela Gouveia, anel rodoviário dando dor de cabeça nesta segundona, Isabela.
2: Oi, Thiago, boa tarde para você, boa tarde para quem nos acompanha aqui na Itatiaia. Dois pontos de atenção para quem dirige pelo anel rodoviário. No sentido Rio de Janeiro, tem um acidente que envolve caminhonete e caminhão na chegada ao viaduto da Avenida Pedro II, faixa da esquerda bloqueada, e há congestionamento desde o viaduto sobre a Avenida Carlos Luz. Para quem segue no sentido Vitória, tem um caminhão tombado na altura do bairro Buritis, na região oeste de Belo Horizonte. Esse veículo transportava terras e neste momento está sendo realizado o transbordo da carga. Não há previsão de liberação total da pista, uma faixa bloqueada e já a lentidão no sentido Vitória desde a saída da BR-040 para quem sai de Nova Lima. Volto com você no estúdio, Thiago.
0: Muito obrigado, Isabela. Meio-dia e 39, a Série B do Campeonato Brasileiro teve ontem 3 partidas. Em Ponta Grossa, o Avaí venceu o Operário e foi de virada 2-1. Em Maceió, a CRB e Novo Horizontino não saíram do 0-0. No Independência, o Atlético de São João del Rei venceu o América 3-1. Que fase, meu Deus do céu, que martírio do Coelho da Série B. Outra derrota em casa, hein, Fabrício Calazans?
3: Tô ligado, Thiago, deixa comigo, boa tarde pra você, pra nação americana, quem se liga no Rádio Esportes. O América derrotado ontem é o pior mandante da Série B, 1 vitória, 3 empates e 7 derrotas, só 18% de aproveitamento na Arena Independência. Quinta-feira é a equipe do Novo Horizontino no Jorge Ismael de Biase em Novo Horizonte, às 8:30. A preparação começou esta manhã no CT Lana Drummond. Eduardo Persson passa por cirurgia no tornozelo esquerdo e desfalca o Coelho por tempo indeterminado. Ontem, Rodrigo Pinheiro estreou como titular e no segundo tempo, Gustavo Barreto, volante, e o lateral direito Fábio, recém-contratados, fizeram a sua estreia com a camisa do Coelhão. Thiago.
0: Que fase, Fabrício, que tristeza, América. Já o povo do Triângulo, torcedor do Berlândia, tá feliz. O Berlândia, Asa de Arapiraca, Gama e ABC de Natal subiram para a Série C no ano que vem. O Berlândia venceu os 2 jogos contra o CSA, 2-0 nesse fim de semana lá em Alagoas. Já havia vencido a ida em Uberlândia 1-0. O Uberlândia se classificou para a semifinal. Agora, o Uberlândia enfrenta o ABC de Natal, sonhando com o título brasileiro da Série D.
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0: O Renato Paim na Europa, muitas decisões importantes, fim de semana de Supercopa, o PSG perdeu e o Arsenal faturou mais um caneco na Inglaterra. Nosso correspondente na França com informações do futebol europeu, fala aí, Paim.
4: Fala, Thiago Reis, bom dia pra você e pra audiência do Rádio Esportes. Final de semana agitado com decisões na Inglaterra e na França, na terra do rei Charles III. Quem saiu com a vitória foi o Arsenal. Um verdadeiro atropelo, 3-0 contra o Manchester City, e o título da Supercopa inglesa. Calafiore abriu o placar logo no primeiro minuto, Havertz ampliou o placar e Odegaard fechou a conta na etapa final. Bruno Guimarães foi titular na estreia oficial pelo Arsenal e teve boa atuação no meio campo. Aqui na França, deu zebra, o Lens derrotou o Paris Saint-Germain por 1-0 e conquistou pela primeira vez a Supercopa francesa. Thauvin marcou o gol da vitória. O detalhe é que o PSG jogou com um a mais durante mais de 50 minutos e não conseguiu buscar o empate. Uma semana depois de conquistar a Supercopa da Europa, o bicho papão PSG demonstrou que não é tão assim invencível. No sábado, falamos do fim da novela Ferran Torres, que finalmente foi anunciado pelo Paris Saint-Germain, e o Barça prometeu uma contratação de peso e os meios

0: clubes espanhóis já cravaram que Rodri será jogador do Barcelona. O acordo foi confirmado também pelo jornalista Fabrício Romano e os catalães devem pagar 75 milhões de euros ao Manchester City pelo melhor jogador da Copa do Mundo de 2026. O City já estaria mirando a Ayoub Boadi do Lille como substituto. Além de Rodri, o Barcelona terá João Cancelo, português, rescindiu com o Al Hilal e já está na Espanha para assinar outra vez com o Barça. Com as informações do futebol internacional, direto de Paris, repórter Renato Paim.
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0: com mais 46 minutos. Já bateu a fome, meu amigo. 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
0: Hoje tem um jogo, hein? Fechando a rodada 23 do Brasileiro, 8 da noite, no Beira-Rio, Internacional e Remo. Quem vencer vai sair da zona do rebaixamento. Jogo importante, decisivo para Inter e Remo. Ontem, além de Cruzeiro e Atlético e do Flamengo, que venceu o Mirassol 5-1, Chape e Bahia empataram 3-3. O Santos venceu o Vasco 3-0, plantou crise lá em São Januário, 3-0 pro Santos. E no Magadão, o Vitória bateu o Botafogo por 1-0.

0: Cláudio Rezende. O Galo agora pensando na Sul-Americana, quarta-feira. Bora, massa! Bora, torcida do Galo! Encher a arena e empurrar o Galo rumo à classificação, hein, Cláudio?
1: Alô, alô, Thiago Reis. Já teve reapresentação do Galo. Agora o foco é Copa Sul-Americana. O jogo da volta pode até empatar depois de 1-0 em Bragança Paulista. Quarta-feira, Arena MRV lotada, hein? Para esse jogo, 19h, Galo e Bragantino. O técnico Barba Domingues, que está esperando o Fred, que tem chegada prevista para quarta-feira aqui em Belo Horizonte. Já teve a estreia do Kevin Castanho. São jogadores importantes para a sequência da temporada. Castanho e Borbas não poderão jogar Copa Sul-Americana. Ontem ele poupou titulares. A tendência é de força máxima para o duelo de mata-mata vale vaga nas quartas de final da Sul-Americana, Thiago.
0: Olha, Oliveira, tô botando fé no Galo. O Bragantino no fim de semana fez seu papel. Agora, o Atlético tá encaixado ali fisicamente, permitindo ao Barba tomar boas decisões para esse jogo quarta.
2: É, o Bragantino conseguiu um bom resultado, né? Empatar com o Furacão fora de casa chegou a ser até surpreendente, mas o Atlético tem administrado muito bem o seu elenco, né? Ele deixou o elenco um pouco mais largo, né? Com mais opções, a partir do momento que ele voltou a aproveitar alguns jogadores que estavam meio de escanteio, assim, né? Então, acredito que também pela confiança, né? De uma invencibilidade de 9 partidas, o time se recuperando muito bem no brasileiro, encaminhado aí na Copa do Brasil e também, evidentemente, pensando na Sul-Americana contra o Bragantino, acho que tem tudo para ele colocar um time saudável, um time forte e confirmar a sua classificação à próxima fase.
0: Boa, bora lá, hein, Galo? Quarta-feira, Arena MRV, agora é Copa Sul-Americana. 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Intervalo é rápido, na volta, mais do Cruzeiro. Vem aí o Mengão da Libertadores, hein? A gente volta já.

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2: Tem semana de Sul-Americana e também Libertadores, já jamais no Cruzeiro. Parabenizando aqui duas grandes figuras. Primeiro, meu filho mais velho, Bernardo Reis. Ô, Bi, parabéns, saúde e paz, papai te ama, viu, Bernardo? Hoje também é aniversário do nosso companheiro Emerson Romano. Alô, Romano, parabéns, saúde e paz pra você. E um abraço a Camila Pimentel, da Cavalaria da Polícia Militar aqui de Minas Gerais. Gosta do Rádio Esportes. Muito obrigado pelo carinho e pela audiência, Camila. Agora 12:54. Júnior, que venha o Flamengo, que venha a Libertadores, Rubens.
3: Pois é, Thiago, Cruzeiro já de volta em BH. Um abraço pra você, pra quem nos acompanha no Rádio Esportes da Itatiaia, quebrando o tabu. Não vencia o Corinthians jogando em São Paulo desde 2019. O Cruzeiro que com a vitória de ontem também chegou ao jogo de número 12, sem perder fora de casa na temporada. Arrancada na competição e vai para o jogo contra o Flamengo com força máxima. Não tem apenas o Matheus Henrique que vai cumprir suspensão. Ontem dosou alguns titulares, principalmente na primeira etapa, e vai com tudo pro duelo da quarta-feira, com ingressos esgotados pra Nação Azul. Tá certo, Thiago?
2: É, Nath, com o ingresso esgotado, com a torcida do Flamengo também fazendo bonito, tem tudo pra ser uma noite inesquecível e tomara uma grande classificação do Cruzeiro, Nath.
4: É, assim a gente espera, né? O Cruzeiro tem suas armas, aliás, o Cruzeiro jogando fora de casa é sempre um time muito perigoso, né? Não à toa vem nesse retrospecto positivo longe de Belo Horizonte, tem a terceira melhor campanha como visitante do Campeonato Brasileiro, atrás apenas de Palmeiras e Flamengo. E é um time que sabe jogar no contra-ataque, sabe se defender bem, então o Cruzeiro vai ter as suas armas para tentar essa classificação na quarta-feira. O mais importante é ter todos os principais atletas à disposição, todo mundo focado, bem fisicamente, para o Cruzeiro ir para essa batalha, esse duelo. Eu digo, Thiago, que nem é só o jogo mais importante da temporada, não. Talvez seja dos jogos mais importantes da história recente do Cruzeiro, né? O clube agora vivendo essa retomada, esse protagonismo, voltando a disputar a Libertadores.
2: É isso, Nath, vai ser uma noite incrível com o Galo na Sul-Americana, na sequência o Cruzeiro na Libertadores e a grande cobertura da Itatiaia nesta quarta-feira. Um rápido intervalo, na volta os ganhadores do programa de hoje.
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0: 17 de agosto, bora comigo que tem música boa na tarde.
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0: Ó, e tem prêmio também, viu? 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

abraço pro Brasil, Ícaro e Gilmar. Voltável. Teve a Bebeta e Ivete Sangalo com a Vampirinha. Essa agitou bem o carnaval e continua bombando aí em todas as rádios do Brasil. E a primeira de hoje foi com Ed Sheeran em Soft Fire. Você ouviu bem, é? Só tá no começo, top. Eu vou pro primeiro intervalo e na volta tem mais música boa pra gente. Manda um zap ou liga pra cá e concorra aos prêmios da promoção de 30 anos da sua Vida Nova FM.

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9: Olha, uma informação do Vida News que aconteceu nesse final de semana. Um homem foi preso com grande quantidade de drogas em Goiânia após fugir de policiais e sofrer um acidente de trânsito durante a perseguição. Mais informações na voz do Wagner Júnior.
10: Segundo a Polícia Militar, ele era procurado após danificar uma motocicleta de um agente de segurança em frente ao presídio de São João Evangelista. Após o ocorrido, policiais militares e penais iniciaram diligências para localizar o suspeito. As equipes receberam informações de que ele teria ido para Guanhães para adquirir drogas. Com o apoio de câmeras de segurança, os militares localizaram um homem já no perímetro urbano de Guanhães. Ele estava em uma motocicleta e passou a ser acompanhado pelas equipes. Durante o acompanhamento, o suspeito dispensou uma sacola com drogas em uma via pública. Pouco depois, perdeu o controle da motocicleta.

bicicleta e sofreu um acidente. Após a colisão, o homem foi preso. A sacola foi recolhida pelos militares e, segundo a PM, continha 200 pinos de cocaína, 20 papelotes da mesma droga, um tablete de maconha e uma porção grande de crack. Além dos entorpecentes, a motocicleta utilizada pelo suspeito e um celular foram apreendidos. O homem e todo o material apreendido foram encaminhados para a delegacia de plantão de Guanhães.

E o Pericão dando um recado pra gente aí nessa segunda-feira, é, não pode ser aí, ó, parado na vida. Pelo contrário, tem que fazer de tudo e esperar que Deus abençoe, mas a nossa parte tem que ser feita e cabe no capricho ainda, né? Calcinha Preta passou por aqui também sem explicação e quem passou no WhatsApp da Vida Nova me chamou no 3421-2056, tá lá em Senhora do Porto colada comigo, é a Ana Paula. O que ela quer curtir? Tá no ponto com Danilo e Davi, Não Mexe Nas Minhas Gavetas.

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Do Flávio, tá no trabalho lá no bairro Mangueiras, a fim de ouvir o Charlie Brown Jr. Tamo aí na atividade, hein, Flávio? Um abraço pra você e pra toda essa moçada que tá aí contigo, ó, Furbino e a galera toda nessa construção. Aumenta o volume!

Araújo. Boa tarde, meu amigo. É o Paulinho aqui do Sítio Licanga, amigão. Trabalhando, escutando a programação da Vida Nova FM, que é nota mil. Roda pra nós um aí de Vel Magalhães aí. Ah, vou falar comigo. Vel Magalhães. Um bem bonito aí. Feliz pro Soilton lá nos Pinto. O Padre Dema no Campo de Viação. O Deco no Cruzeiro. Dona Wanda, Isaquinha. Meu amigo Senna lá no Sítio Alegre. Meu amigo Zezinho. A Daniela. O Rani. O Silvio, filhinho dele. E todos estiveram na escuta, Fernando Araújo. Para todos atleticanos, meu irmão. Tamo junto.

Magalhães, alô, na tarde da Vida Nova FM, onde também rolou o som da Ariana Grande com a Nick, o som do Zed, Break You Free, e Charlie Brown Jr., sugestão musical feita pelo ouvinte, então aí na atividade. Quem tá comigo é a Dilene Novorada, tem o Andresa comigo também, colada na tarde da Vida Nova na Pio Ferreira. Alô, alô, Samanta, ela ouve lá em Cantagalo, que beleza, viu? Em Virginópolis, quem tá comigo é o Reinaldo, e um abraço para o Sandro na cidade de Sabinópolis, e tem participação aqui pelo 3421-2056, deixa me ver de quem? Da Denise, que depois do intervalo vai ouvir a sua música preferida na rádio que ela curte todos os dias.

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Lizzy Sampaio pediu e vai curtir Zezé de Camargo, Irmão da Lua, Amigo das Estrelas. Ela oferece pra todo mundo que tá ligado aqui no Top. 1 mais 57 ou 3 minutos faltando pras duas.

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2: Ouvido no rádio e mão no celular pra você ir lá no zap 3421-2056 e falar qual é que você mais gostou e na volta a gente curtir junto. Escuta só o que tem na sequência de hoje.
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0: Aí, gente boa, vai ser a 1? Então é o Kekel com a Rita em Amor de Verdade. Gostou da 2? Então é The Infaltic Maniacs com Mori Lindis. Ou você gostou da 3? Pode ser essa também, né? Com Bruno e Dani e a Dailara na Saudadaiada. 3421-2056. Esse é o contato que eu preciso que você me mande o recado. Se quer a primeira música, a segunda ou a terceira. E já já eu toco a campeã da melhor de 3 de hoje.
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0: Rita, em Amor de Verdade, que essa é a primeira opção, né? A segunda opção pode ter ganhado também, né? Com Dean Fox Maniacs em Money Than This, ou pode ter sido a terceira de Bruno e Dene com a Dailara na Saudadaiada. Você que foi lá no Zap 3421-2056, tá aí na espera. Será que foi a música que eu sugeri que é a que nós vamos ouvir? Eu mostro pra você agora. Escuta!
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0: Legislativa de Minas Gerais. 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
1: Isso aí, Fernando, boa tarde para você, boa segunda, boa semana para todos os ouvintes da Vida Nova FM. Fernando, o recente bloqueio das lives do Discord, as transmissões ao vivo no aplicativo de interação online para jovens, mostra a tentativa de regulação das plataformas digitais no Brasil. Isso porque o país tem novas regras para responsabilizar empresas de tecnologias sobre os conteúdos veiculados. O objetivo das normas, segundo o poder público, é ampliar a fiscalização sobre o setor e agilizar a retirada de material considerado impróprio do meio virtual. Luiz Felipe Balona.
2: Uma das principais mudanças é a ampliação das situações em que as plataformas podem ser responsabilizadas sem que a vítima tenha primeiro que obter uma ordem judicial. A regulamentação também estabelece deveres de cuidado para combater a circulação massiva de conteúdos relacionados a crimes graves, como terrorismo, incitação ao suicídio e atos antidemocráticos. Em entrevista ao programa Mundo Político da TV Assembleia, o pesquisador da UFMG, Bruno Rocha, avaliou que as mudanças reduzem o peso que antes recaía sobre a vítima e criam incentivos para que as plataformas digitais atuem com mais rapidez na proteção dos usuários.
3: Em Minas Gerais, houve uma ampliação de um mecanismo que já existia no marco civil da internet, exclusivamente para casos de nudez e conteúdo sexual, que era divulgado indevidamente. Houve essa ampliação e houve a criação desse dever de cuidado mais genérico em relação a conteúdos que incitam esses crimes.
2: Mas o novo regramento também traz riscos, segundo o pesquisador. Conceitos jurídicos ainda pouco definidos podem abrir espaço para remoções excessivas de publicações e até barrar manifestações políticas legítimas. Para Bruno Rocha, o esforço em combater conteúdos criminosos não pode resultar no silenciamento de opiniões e pontos de vista protegidos pela liberdade de expressão.
3: Eu acredito que tem potencial de melhorar a postura das plataformas digitais para que elas tomem um certo cuidado para não deixar determinados discursos muito graves que envolvam crimes, de fato, né, que circulam livremente. Então, a tendência é que elas tomem esse cuidado. Mas, por outro lado, é preciso que também a gente fique atento para que não haja um excesso de restrição no discurso que, eventualmente, possa implicar um prejuízo significativo à liberdade de expressão.
2: Como ressaltou o pesquisador, o desafio é justamente encontrar esse equilíbrio, aumentar a proteção contra crimes e violações de direitos nas plataformas digitais, sem transformar os novos mecanismos de controle em instrumentos de censura.
1: E mais informações sobre o Marco Civil da Internet, o ECA Digital, no portal da Agência Nacional de Proteção de Dados, no endereço anpd.gov.br. Da Assembleia Legislativa em Belo Horizonte, repórter Samira Horta.
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0: Boa tarde, Fernando Araújo.
1: Fernando Araújo, toca uma música pra nós aí? Chicote de Luxo? Ofereci pra toda a galera que estiver ligadinho na rádio ouvindo aí. Especialmente meu sobrinho Javi, lá em Sabinópolis, na Nova Pojada, cortando aquele forrozinho. Boa tarde.
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Projeto Ele Enrolou aqui, o Léo Santana com a Ivete Sangalo, música nova, viu? Coleção e a Lua que eu te dei, o GG nesse projeto aí, ó, mais pagodeando e convidando vários artistas, e a bola da vez foi a Ivete Sangalo. E agora nós vamos de informação do trânsito em Goiás, porque um acidente próximo à rodoviária deixou aí o trânsito interditado após uma colisão de um veículo, na traseira de um ônibus de uma empresa aí de transportes de passageiros, né? Então, no sentido São João Evangelista, bairro Vermelho. Então, se você tem que transitar pela Milton Campos nesse instante, aí é bom evitar, porque o trânsito está interditado sentido São João Evangelista Centro ou bairro Vermelho, devido a essa colisão de um veículo na traseira de

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0: tá dentro dessa lá no Graipu. Também tem a Kelly no Bairro Expansão, a Kátia comigo no Jardins 2 e a Valdineia lá no Aldo Pereira, mandando alô pro maridão João Silveira e pra Lica na Jacutinga, o som do Leonardo com Cristiano Araújo, gostoso sentimento.
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Alô, Fernando, boa tarde, beleza? Eu sou o Júlio César, estou no bairro Santa Teresa e para mais agradecer a Deus por essa semana que se inicia, né, por estar vivo, eu quero ouvir, por favor, a música do Jamil, Celebrar. Vou oferecer essa música para toda a minha família, todos os meus vizinhos, todos os meus colegas de trabalho do Fora da Comarca de Bonhães, o senhor Anésio, dona Carlota e toda a família, toda a turma da Vida Nova FM, todos os ouvintes do nosso Top 91. Deus abençoe a nossa semana.

0: sempre com você, Rolando Alessio, Isara Alessio, Woods, também teve Jamil e Uma Noite Celebrar e o Leonardo com o Cristiano Araújo, Gostoso Sentimento. 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
2: Começando mais um Jogo Rápido com as notícias desta segunda-feira, 17 de agosto. Primeiro destaque para a rodada do Campeonato Brasileiro. 6 partidas neste domingo deram sequência à rodada 23 da Série A, com destaque para as vitórias dos Gigantes Mineiros. O Atlético fez 3-0 no Grêmio na Arena MRV e o Cruzeiro foi a São Paulo, venceu o Corinthians por 2-1 na Neoquímica Arena. Os outros resultados do dia, Chapecoense e Bahia ficaram no 3-3. O Santos foi ao Rio de Janeiro, goleou o Vasco em São Januário pelo placar de 3-0. O Flamengo também goleou fora de casa. No interior de São Paulo, fez 5-1 para cima do Mirassol. O Vitória recebeu o Botafogo e venceu pelo placar de 1-0. A última partida da rodada, nesta segunda-feira, Internacional e Remo. No mercado da bola, o inglês Jamie Vardy foi oferecido ao São Paulo. Jogador de 39 anos está sem clube após passagem pelo Cremonese da Itália. A informação é do jornalista Fabrício Romano. Lenda do Leicester da Inglaterra, o Vardy saiu do clube como o maior jogador da história da equipe lá em 2025. Quase 200 gols em quase 500 partidas, além de um histórico título da Premier League. Ele também disputou a Copa do Mundo de 2018 com a camisa da Inglaterra. Pelo Cremonese, na última temporada, Vardy marcou 7 gols e deu 2 assistências em 29 jogos. E imagina só no tricolor? Ainda no mercado da bola, Memphis Depay pode voltar ao Corinthians. Depois de o clube divulgar uma nota em que informou que não renovaria o vínculo por questões financeiras, o presidente retomou as negociações com o staff do holandês e vai acontecer, inclusive, uma reunião com o conselho de orientação para discutir novos termos. A diretoria busca um acordo financeiro mais vantajoso para tentar renovar com o Memphis até o fim de 2028. No futebol internacional, começando a temporada europeia, agora de forma oficial. Na Inglaterra, o Arsenal goleou o Manchester City e venceu a Supercopa. 3-0 em partida disputada no País de Gales. Gols de Calafiori, Havertz e Odegaard. Encerrando o jogo rápido, Rodri será jogador do Barcelona.

0: acordo entre as partes foi noticiado pela ESPN e a oferta girou na casa dos 76 milhões de euros, quase 500 milhões de reais. Essa foi a terceira investida do Barcelona para tirar o jogador do Manchester City. Melhor jogador da Copa do Mundo, campeão mundial com a Espanha, Rodri será jogador do Barcelona. Essas e outras informações você encontra em itatiaiaesporte.com.br. Para a Rede Itasat, Lucas Sanches.
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aqui é o Juninho Zandabar. Eu queria oferecer a música de Sérgio Silva, o Vicente Cadete, lá de Zandabar. Aqui é o Juninho, lá de Zandabar. Eu queria oferecer a música de Sérgio Silva.

0: E a última do top desta segunda-feira, mas amanhã tem mais, se Deus permitir, 1 da tarde. Eu conto com você, ligadaço, e também mandando ver no WhatsApp Vida Nova 3421-2056 para concorrer aos prêmios de 30 anos da nossa rádio, que serão sorteados no dia 31 de agosto, tá bom? Fica com o pai, eu vou na fé, abençoada semana pra gente. Na sequência tem consagração, top hits e parada sertaneja com Sidmar às 4 da tarde, aqui!
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0: tarde para você que está aqui na Capela do Santíssimo no dia de hoje. Eu sou o Padre Battini, missionário redentorista. Boa tarde para você que está nos acompanhando pela Rádio Aparecida, emissoras associadas, mais de 56 emissoras transmitindo para todo o Brasil este momento de consagração direto do Santuário Nacional. No nosso portal A12, no YouTube Aparecida ao Vivo, lá você acompanha este momento da consagração a Nossa Senhora. Em nome do Pai, do Filho e do Espírito Santo.
1: Amém.
0: O anjo do Senhor anunciou a Maria.
1: Ela concebeu do Espírito Santo.
0: Ave Maria, cheia de graça, o Senhor é convosco. Bendita sois vós entre as mulheres, e bendito é o fruto do vosso ventre, Jesus.
1: Santa Maria, Mãe de Deus, rogai por nós, pecadores, agora e na hora de nossa morte. Amém.
0: Eis aqui a serva do Senhor.
1: Faça-se em mim segundo a vossa palavra.
0: Ave Maria, cheia de graça, o Senhor é convosco. Bendita sois vós entre as mulheres, e bendito é o fruto do vosso ventre, Jesus.
1: Santa Maria, Mãe de Deus, rogai por nós, pecadores, agora e na hora de nossa morte. Amém.
0: E o Verbo se fez carne
1: e habitou entre nós.
0: Ave Maria, cheia de graça, o Senhor é convosco. Bendita sois vós entre as mulheres, e bendito é o fruto do vosso ventre, Jesus.
1: Santa Maria, Mãe de Deus, rogai por nós, pecadores, agora e na hora de nossa morte. Amém.
0: Rogai por nós, Santa Mãe de Deus,
1: para que sejamos dignos das promessas de Cristo.
0: Oremos e infundi, Senhor, vos rogamos a vossa graça em nossos corações, para que nós que conhecemos pela anunciação do anjo a encarnação de Jesus Cristo, vosso Filho, por sua paixão e morte na cruz, cheguemos à glória da ressurreição. Pelo mesmo Cristo, Senhor nosso.
1: Amém.
0: Amém. Podem sentar enquanto nos preparamos para a meditação com o nosso organista Elivelto. Cantemos.

Você que está em casa nos seguindo pelo nosso portal A12, pelo YouTube, Aparecida ao Vivo. Você que está aí acompanhando pela sua rádio local, transmitindo através da Rádio Aparecida e pela rádio local aí da sua cidade para todo o Brasil, já vai deixando a água pronta, a água filtrada, viu? Para que a gente possa benzer a água e você depois consumir. Gente, no evangelho de hoje de Mateus, o jovem vai a um encontro de Jesus e quer saber como é que ele faz para ganhar a vida eterna. Jesus diz para ele: olha, vivendo os mandamentos. E ele pergunta para Jesus: qual? Porque no tempo de Jesus, não é só esses mandamentos que a gente conhece. Tinham muitos, muitos, muitos. Então Jesus diz para ele, né? Não matarás, não roubarás, não cometerás adultério, honrar pai e mãe, amar a Deus sobre todas as coisas. E ele responde para Jesus: olha, isso eu vivo esses mandamentos. E o que que me falta? Aí Jesus, percebendo que era um terreno fértil, fala: vamos ver se ele está disposto a deixar tudo e a me seguir. E aí Jesus dá a proposta para ele: olha, você quer me seguir? Vai, vende tudo que você tem, dê aos pobres, vem e segue-me. É aí que o negócio enroscou, porque até ali estava indo bem, vivendo os mandamentos, tudo tranquilo, dentro do que pedia. Agora, eu vou ter que vender tudo e dar aos pobres. Ele era rico, se entristeceu. Então aí não vai dar. Começou a pensar, e quando ele observava Jesus e os seus discípulos, começava a ver: peraí, eu tenho casa, Jesus não tem casa. Eu tenho onde comer, Jesus não tem onde comer. Eu tenho, né, toda a comodidade da minha casa, dormir com segurança no vento, no calor, na chuva. Jesus e esse monte de discípulo que ele tem, não tem. Eu não vou. Essa semana, no dia de ontem, nós celebrávamos a família religiosa consagrada. São padres, freiras que deixaram tudo para seguir a vida religiosa. Na vida religiosa, nós não temos nada. A casa que a gente mora não é nossa. Os padres que moram comigo também não são os donos da casa. Vivemos comum. Assim também é a vida religiosa das freiras. Moram numa casa, né? Tem comunidade de 3, 4 freiras, às vezes tem mais. Nós também temos comunidades que às vezes tem 4 padres, um irmão religioso que mora conosco. Nada é nosso. A casa não é nossa. O carro é de uso comum, não é nosso. O dinheiro que cai no caixa comum não é individual. Cai no caixa comum. Alguém precisa de remédio, pega aquele dinheiro com o responsável para comprar o remédio. Então, na vida religiosa, nada é nosso. Jesus propôs isso para esse jovem: olha, deixa tudo e vem me seguir. Ele pensou bem: sou muito rico, tenho tudo isso, não vai dar para seguir Jesus. Aí alguém deve estar pensando assim: então quer dizer que nós que vivemos de outro modo não conseguimos a salvação ou a vida eterna? Não, Jesus deu uma proposta para ele, mas não diz para ele que ele não ia entrar no reino dos céus. Jesus diz para ele viver os mandamentos. Ele diz que vivia os mandamentos. Então, se você no teu casamento, você está vivendo a fidelidade,

verdade, vivendo os mandamentos de Deus, indo à missa, fazendo bem, honrando a Deus, honrando pai e mãe, não matando, não roubando, não cometendo adultério, você já está no bom caminho. Então você está no bom caminho. Você que é solteiro, não quer casar, está vivendo tudo isso, você está no bom caminho. É a sua vocação. A vocação religiosa tem esse aspecto, que a gente larga tudo para seguir Jesus. Diferente do padre, que às vezes é lá diocesano da sua paróquia, ele pode ter um carro no nome dele, ele pode ter um apartamento no nome dele. É outra vocação sacerdotal. É outro caminho, né? Então, se você está vivendo isso na sua caminhada de vida de casado, vivendo os mandamentos, vivendo de modo justo, honesto, verdadeiro, fazendo bem, ajudando a quem nada tem, você já está no caminho. Jesus que deu uma outra proposta de radicalidade para aquele jovem, só que ele não quis. Porque ele viu que ele tinha que perder tudo que ele te juntou a vida inteira para seguir Jesus. Mas a gente veio sem nada, nós vamos morrer também sem nada. Não vamos levar nada. Tudo que tem aqui no mundo ficará aqui. A gente veio sem nada, voltará sem nada, não é? Então, cada um escolhe o seu caminho de vida vocacional, desde que viva os mandamentos e viva com radicalidade também, no matrimônio, na vida consagrada, na vida de solteiro, de leigo consagrado. Então viva aí também nessa radicalidade de seguir Jesus. Você aí na sua casa que está seguindo pelo rádio, pega agora sua água. Você que está aqui no santuário, na capela do Santíssimo comigo, pega aí a sua água. Vamos ficar de pé. Oremos. Deus eterno e todo-poderoso, quisestes que pela água, fonte de vida e princípio de purificação, as nossas almas fossem purificadas e recebessem o prêmio da vida eterna. Abençoai esta água que os nossos ouvintes das rádios por todo o Brasil estão lá segurando, rezando, você aqui na capela do Santíssimo. Renovai em nós a fonte da vida de vossa graça, a fim de que nos livre de todos os males e possamos nos aproximar de vós com o coração puro e receber a vossa salvação. Que esta água recorde a água do nosso batismo como fonte que jorra para a vida eterna. Por Cristo nosso Senhor. Amém. Olhando para Nossa Senhora, você aí na sua casa, tem aí a sua imagem de Nossa Senhora Aparecida, pega. Ah, não tem? Põe a mão no coração, vamos agora juntos rezar a consagração, estendendo as suas mãos aqui para Nossa Senhora. Ó Maria Santíssima, pelos méritos de nosso Senhor Jesus Cristo, em vossa querida imagem de Aparecida, espalhais inúmeros benefícios sobre todo o Brasil. Eu, embora indigno de pertencer a um número de vossos filhos e filhas, mas cheio do desejo de participar dos benefícios de vossa misericórdia, prostrado a vossos pés, consagro-vos o meu entendimento, para que sempre pense no amor que mereceis. Consagro-vos a minha língua, para que sempre vos louve e propague a vossa devoção. Consagro-vos o meu coração, para que depois de Deus vos ame sobre todas as coisas. Recebei-me, ó Rainha incomparável, vós que o Cristo crucificado deu-nos por mãe, no ditoso número de vossos filhos e filhas. Acolhei-me debaixo de vossa proteção, socorrei-me em todas as minhas necessidades espirituais e temporais, e sobretudo na hora de minha morte. Abençoai-me, ó celestial cooperadora, e com vossa poderosa intercessão, fortalecei-me em minha fraqueza, a fim de que, servindo-vos fielmente nesta vida, possa louvar-vos, amar-vos

0: Irmão, minha irmã, você que está seguindo pela sua rádio local aí, não desliga não, continue sintonizado aí na rádio da sua cidade. Você que está seguindo pela rádio Aparecida, siga aí pela TV, pela rádio Aparecida, aí, sempre a programação. Tá bom? O Senhor esteja convosco.
1: Ele está no meio de nós.
0: Por intercessão de Nossa Senhora Aparecida, São José, a bênção de Deus Todo-Poderoso, Pai, Filho e Espírito Santo.
1: Amém.
0: Uma salva de palmas, Nossa Senhora Aparecida. Viva Nossa Senhora Aparecida. Viva São José. Obrigado a todos que nos acompanharam pela rádio, pela internet. Nosso canto final.

0: Ai de mim se não anunciar o Evangelho. Primeira carta de Paulo aos Coríntios, capítulo 9, versículo 16. Celebremos jubilosos 40 anos da nossa Diocese de Guanhães. Rezemos com nosso bispo diocesano, Dom Otacílio Ferreira de Lacerda.
1: Uma declaração de amor a Maria. Maria, Mãe de Deus e nossa, Mãe de tantos nomes, podemos te invocar. Nossa Senhora da Conceição Aparecida, Nossa Senhora da Piedade ou das Dores, não importa como a ti recorramos, com qual título a ti nos dirijamos, és sempre Mãe presente conosco, em dias sombrios, em dias de luz. Tu és aquela que na onipotência divina sempre acreditou, e por isto mereces de todos nós o autêntico louvor. Tu, que és bem-aventurada pela fé em Deus, e em ti, o Espírito, o Verbo concebeu. Tu, que nos ensinaste a ter coragem ao trilhar um caminho repleto de espada e de dor, mas em incondicional fidelidade. Tu, que não foste apenas ouvinte, mas praticante da palavra que emanou dos lábios do seu amado filho. Tu, que não cedeste à maldade e à sedução da serpente, és vitoriosa, como nos revela as Sagradas Escrituras. Tua vida em silêncio, humildade e disponibilidade, hoje, nos céus, é para toda a humanidade causa de júbilo e bênçãos. Mãe de Deus, te veneramos, assunta ao céu.

0: uma declaração de amor a Maria.
1: Alegrai-vos sempre, orai sem cessar. 1 Tessalonicenses capítulo 5, versículos do 16 ao 17. Você acompanhou o momento de oração com nosso bispo diocesano, Dom Otacílio Ferreira de Lacerda.

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1: 4 horas.
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Legal demais, você em nossa companhia, ótima tarde pra você, meu amigo, minha amiga, bom demais, hein? Você em nossa companhia, chama aí 3421-2056, ótima tarde pra turma que tá aí na sintonia da Vida Nova FM, bom demais você por aqui, curtindo, participando, tem promoção rolando, muita coisa legal aí, em comemoração aos 30 anos da Rádio Vida Nova FM, sempre com vocês. Estamos aí no oferecimento da Pimenta Resfriadores, segundou por aqui, né? Israel Novaes e Wesley Safadão, a primeira de hoje, você merece cachê, 4 horas

Tá aí você na Vida Nova, curtindo o nosso Parada Sertaneja, escondendo ouro, Zé Neto e Cristiano aqui na 91. Bom demais ter você por aqui em nossa companhia. Alô, alô, Angelina Córrego Doce. Tá na sintonia da Vida Nova FM, curtindo, participando aí da nossa programação e também da nossa promoção. Deixou o nome certinho, endereço, telefone. Boa sorte pra você, viu, Angeline? Vamos curtir a Mário Batista e Gustavo Lima, Alucinação 4 e 12.

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3044, repetindo, 99869-4044 ou 339-8424-8507. 984-248507, que será gratificado. Chama aí 3421-2056, peça a sua música, manda para quem você quiser. Nessa tarde maravilhosa aí de segunda-feira. Segundou, né? Tamo junto aqui na programação. A Dessane Samora tá a fim de curtir a próxima música. Ela está oferecendo para toda a sua família, né? Para todos lá da Lagoa Grande, Cabaceira, Moinho Velho, Barra Mansa, Conquista. Também para Dona Elizabeth, lá em Santa Cruz. Todos que estão aí na sintonia da Vida Nova FM. Trio Parada Dura e Paola Borges, nos braços de Deus.

0: 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Oi, Terezinha, boa tarde.
1: Ô, Sudimar, boa tarde. Aqui é a Terezinha, da rua Bantuí Caldeiro, número 446A.
0: Beleza pura.
1: E eu quero concorrer à promoção.
0: Maravilha.
1: Terezinha Marmedes, Lino Jorge.
0: Beleza, Terezinha. Abraço pra você, tá? Tudo de bom, muito obrigado aí pelo carinho da sua audiência. Ela tá a fim de curtir aí, ó, João Paulo e Daniel, Estou Apaixonado. Música linda, hein? Vamos curtir. Abraço aí, Terezinha.

0: Bom demais, você curtindo aí o Parada Sertaneja, 4 horas 30 minutos, hora certa, pimenta, resfriadores. Tamo junto aqui na programação da Vida Nova, sempre com você. Fala comigo, Arilson!
1: Sudimar, boa tarde.
0: Boa tarde.
1: Bom demais?
0: Bom do mundo.
1: Graças a Deus.
0: Graças Sudimar. A Deus, bom demais.
1: Toca uma música boa pra nós aí.
0: Demais, velho.
1: Laço Aberto, da Raiz Alexandre.
0: Tá, isso é bom.
1: Pra nós aqui, hein? Curtir, né? Pra todo mundo que gosta da música, pra vocês aí da rádio.
0: Beleza.
1: Vamos mexer o doce demais.
0: Já com nós, vamos.
1: Saúde e paz, o resto nós corremos atrás.
0: Abraço, irmão. Abraço. Valeu, tudo.

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você na Vida Nova, curtindo aí o nosso Parada Sertaneja, bom demais, hein? Ter você em nossa companhia, curtindo, participando, chama aí 3421-2056, aproveita e concorra aí a nossa promoção que tá bombando demais, hein? 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

0: 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E mais, né? Tem mais coisas ainda, ó. Dia 30, tá? Não, vai ser no domingão, após a missa das 8. Teremos um evento aí, ó, no pátio da catedral, tá? 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Oi, Celso Lupito, ótima tarde.
1: Oi, boa tarde. Gostaria de ouvir uma música? A Dama de Vermelho. Beleza. Ofereci para toda a minha família e vocês da rádio, para todos gostarem da música.
0: Ok.
1: Eu quero participar do sorteio, viu, Sidmar?
0: Beleza, Celsa.
1: O meu telefone é esse mesmo.
0: Beleza. Abraço para você, então. Tudo de bom. Obrigado, hein? Marciano na Vida Nova.

0: banda, chama aí 3421-2056, pode pedir sua música, mandar pra quem você quiser e ficar à vontade em nossa programação, hein? Fala comigo, Sirleia, boa tarde.
1: Boa tarde demais, Sirleia, beleza? Toca pra mim, Zé Felipe e Ana Castelo, sua boca, mente, vou oferecer pro Saulo, pra todos meus familiares aqui em Goiânia, pra Geraldinha, Dona Lica, pra Maria e família na Jacutinga, pro Delico do Bernardino e família, pro Leandro e família na Jacutinga, pra Das Neves família, Ritinha e família, Lurdinha e família, pro Misael, Maiara, Graciane, Ederson, pro Vandinho, pro Anderson, Laninho, Luzia, Marlene, Creidione, os meninos da Canadá, Luan, Juvan, Kaique, e pra todos que estão ligadinhos no Parada Sertaneja, tenham uma ótima tarde. Uma ótima semana, que Deus abençoe você e a sua família. Tchau, tchau.
0: Valeu, Sirleia. Abraço pra você. Obrigado aí, ó, pela audiência, né, e participação aqui no 91,5, sempre com você. Tamo junto, hein? Aqui na 91, pode chamar 3421-2056. Tarde de segunda, segundou. Tamo junto aqui na programação da 91,5. Sua boca mente, Zé Felipe e Ana Castela. Música linda essa, hein? 4:47.

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Você na Vida Nova, curtindo aí o Parada Sertaneja no oferecimento da Pimenta Resfriadores, tarde de segunda, segundou. E atenção, Sebastião Lucas Damasceno, conhecido como Tãozinho Rufino, ele perdeu uma bolsa preta contendo alguns documentos e utensílios, tá? É, entre a loja do Paulinho Topa Tudo e Univida, e pede a quem encontrar. Por favor, entrar em contato pelos telefones 339-9869-4044 e 339-8424-8507, que será gratificado. Hora de mandar alô aqui na programação para Sandra. Sandra tá aí na sintonia do Parada Sertaneja. Também a Dirlene Vitória, né? Participando da nossa programação e também da promoção lá no bairro Alvorada. Deixou o nome completinho, tudo certinho, viu? Abraço pra você também. O nosso ouvinte Flávio Miranda, lá de Paulista, está curtindo aí a nossa programação, ouvindo aí a nossa Vida Nova FM. E ele tá a fim de curtir Como Eu Chorei, né? Tá deixando o nome completo aí pra concorrer a promoção 30 anos da Vida Nova. Valeu, Flávio, um abraço pra você, galera em Paulistas, ligadinho, hein? Como Eu Chorei, moda boa. Leonardo Eduardo Costa na 91, 4 e 58.

0: Leonardo Eduardo Costa, como eu chorei, agora 5:02. Tamo junto, né, na programação da Vida Nova FM, sempre com você. Oi, Adelaide!
1: Oi, Sidmar, boa tarde, Adelaide.
0: Tudo bem, Adelaide?
1: Segundou, Sidmar.
0: Segundou, Adelaide.
1: Quero ouvir a música, Amargurado.
0: Moda boa, hein?
1: Sidmar e Lucimar.
0: Beleza, Adelaide.
1: Oferecer para todas as minhas irmãs na fazenda do quartel. A Júlia, Malta, Zenília, Elizabeth. O Pedro, o Rafael. Para todos que gostar dessa música, que estiver na sintonia da Rádio Vida Nova FM, Parada Sertaneja. Fica com Deus, excelente semana para você.
0: Abraço para você, muito obrigado pelo carinho da sua audiência aqui na Vida Nova FM, sempre com você. Tá aí o nosso Parada Sertaneja, galera curtindo e participando. E atenção aí, ó, Corrente do Bem, né? Terá barraquinhas e o grupo Viola, sempre Viola, com várias atrações. Será nesse sabadão, dia 22, tá? A partir das 16h, no Corrente Canoas, na casa do Zé Simão. Bacana demais, hein? Um abraço aí pro Afonso, tá? Que cuida desse projeto, é Viola, sempre Viola. São vários violeiros, gente, que reúnem, vai numa casa, canta e dessa vez beneficente lá no Corrente Canoa. Bacana demais. O Afonso, parabéns pra você e todos os envolvidos. Tamo junto. Qualquer dia desse nós vamos fazer parte aí. Vai ser um prazer cantar umas modas aí, rever alguns amigos, hein? Top demais. Tamo junto. Então, chegando Sidmar e Lucimar, Amargurado 5:04.

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Aí você na Vida Nova, curtindo o nosso Parada Sertaneja. Próxima música, Lucilene, lá da Ponte Alta, tá a fim de curtir Chicote de Luxo. E ela está oferecendo para toda a galera que está ouvindo aí o nosso Parada Sertaneja. Valeu, Lucilene, abraço para você. Obrigado pelo carinho da sua audiência, turma aí na sintonia. Alô, alô, José Carlos, tá curtindo a Vida Nova FM, tá a fim de curtir Guilherme Silva, Meu Cavalo Sabe. Então, na Vida Nova, 5 horas, 12 minutos.

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Legal, você na Vida Nova, curtindo Parada Sertaneja, 5 horas 25 minutos. A Evita, lá de Ribeirão da Mesa, município de São João Evangelista. Tá a fim de curtir Nando Moreno e Rio Negro Solimões. E ela está oferecendo essa música para os seus filhos, né? Raquel, Edgar, Clóvis. Também para todos que gostarem da música. 5 horas 25 minutos.

0: Nova, Nando Moreno, Rio Negro, São Limões, Chore Bebo, ei, modão, 5h29, bom demais, hein? Oi, boa tarde.
1: Boa tarde, Sidmar, que Rosilé que cheirou assim, Sidmar.
0: Oi.
1: Podia passar pra mim qualquer um do Rick Ren?
0: Beleza.
1: Eu queria oferecer pra todos que estão na rádio, vocês da rádio, todo que cheirou esse promo, todo popular, todo que estivesse tonizado na rádio, uma boa tarde.
0: Boa tarde pra você também.
1: Fica com Deus.
0: Valeu.
1: Uma boa segunda-feira.
0: Com Deus também. Valeu, Rosileia. Abraço pra você, tudo de bom. Um abraço também pra Dorinha. Gente boa demais. Um abraço também pra Dona Margarida. Ela tá mandando um abraço pro filho Davi, Miguel, pro Breno. Toda a família, né, Dorinha? Abraço pra você, tá? Muito obrigado aí pelo carinho da sua audiência aqui na Vida Nova FM. Sempre com você. Chegando o Rick Rinner, sem direção.

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Parada Sertaneja, bom demais, hein? Ter você em nossa companhia, curtindo aí a nossa programação. Chama aí 3421-2056. O nosso ouvinte Júlio César, trabalhando, curtindo a vida nova, a fim de ouvir a música Eu Vou Beber Até Te Esquecer. Música linda, né? Aqui na nossa programação. Ele tá mandando aí, né, pra toda a sua família, oferecendo para o Matheus, Nilcinho, Sergiane, lá na lanchonete Hot Ponte Coco Gelado, também para Ronilda e família, no bairro Amazonas, para o João do Laé, lá na Grandé, também para o Leonardo, lá no Beco Geraldo Sabino, para o senhor Antônio e família, no bairro Village, para Maria Lúcia, também para o Wiser Simone, lá no Aorte Pereira, do Carmo, para Maria do Socorro, lá no Milô, para o senhor Osmar, dona Neuza, no sítio Sonho Meu, Geraldo da Rodoviária, Ronaldinho, na Cachoeira.

das Pombas, Paulinho, Paulinho da Flauta em Sabinópolis, para o seu irmão Diago, a esposa Larissa e a filha Cecília, lá no bairro Cidade Nova. Também para o seu pai José Maria, lá no Córrego Santa Rita dos Fernandes, para dona Zumira, dona Maria do Jamil, também para o Rodrigo, para o Mauro, toda a turma lá na Center Bike, para todos os seus colegas de trabalho, toda a galera que tá aí na sintonia. Alô, Paulo, abraço para você também, irmão. Tudo de bom, tamo junto, hein? 5h42.

a galera curtindo e participando. Chama aí! 3421-2056. Pode pedir e mandar, tá? Um abraço, meu amigo Raimundo Salema. Gente da melhor qualidade aí na sintonia, curtindo a Vida Nova FM. Salema, abraço pra você, tá? Tudo de bom. Muito obrigado aí pelo carinho da sua audiência. Abraço também pra Andressa Cristina participando aí com a gente, lá da Pio Ferreira. Alô, alô, Vanilda, lá do Graipu, tá curtindo a 91. Bacana, hein, Vanilda? Tudo de bom. A Terezinha, né, tá aí na sintonia também, da Vantuil Caldeira. O Diogo Lucas, lá do bairro Bela Vista, sempre ligadinho aí na Vida Nova FM. Ele tá a fim de mandar a próxima música aí pra sua irmã Sandra, lá no Córrego Lajinha. E para todos que estão aí na sintonia da Vida Nova FM, sempre com você. Teodoro Sampaio pintando por aqui com a música Campeão do Milênio.

0: do Milênio, agora 5h50, tamo junto, né, aqui na programação da Vida Nova. Adão Pedreiro, Correntinho de Goiânia, fala comigo, Adão.
1: Ô Cidimar, boa tarde. Desculpa aí, que eu... manda pra mim uma música aí do Amado Batista, Fecha a Cortina do Apartamento.
0: Beleza, desligue a luz e o telefone.

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7: Pontualmente, 18 horas. Hora do ano.

Em nome do Pai, e do Filho, e do Espírito Santo. Amém. O anjo do Senhor anunciou a Maria, e ela concebeu do Espírito Santo. Ave Maria, cheia de graça, o Senhor é convosco. Bendita sois vós entre as mulheres, e bendito é o fruto do vosso ventre, Jesus. Santa Maria, Mãe de Deus, rogai por nós, pecadores, agora e na hora da nossa morte. Amém. Eis aqui a escrava do Senhor. Faça-se em mim segundo a vossa palavra. Ave Maria, cheia de graça, o Senhor é convosco. Bendita sois vós entre as mulheres, e bendito é o fruto do vosso ventre, Jesus. Santa Maria, Mãe de Deus, rogai por nós, pecadores, agora e na hora da nossa morte. Amém. E o Verbo se fez carne e habitou entre nós. Ave Maria, cheia de graça, o Senhor é convosco. Bendita sois vós entre as mulheres, e bendito é o fruto do

vosso ventre, Jesus. Santa Maria, Mãe de Deus, rogai por nós, pecadores, agora e na hora da nossa morte. Amém. Rogai por nós, Santa Mãe de Deus, para que sejamos dignos das promessas de Cristo. Oremos. Infundi, Senhor, em nós a vossa graça. Nós vos pedimos, a fim de que, conhecendo pela anunciação do anjo a encarnação de Jesus Cristo, vosso Filho, cheguemos pela sua paixão e morte na cruz à glória da ressurreição. Por Cristo nosso Senhor. Amém.

0: ai de mim se não anunciar o Evangelho. Primeira carta de Paulo aos Coríntios, capítulo 9, versículo 16. Celebremos jubilosos 40 anos da nossa Diocese de Guanhães. Rezemos com nosso bispo diocesano, Dom Otacílio Ferreira de Lacerda.
1: Se queres ser perfeito, se queres ser perfeito, vai, vende tudo o que tens, dá dinheiro aos pobres e terás um tesouro no céu. Depois vem e segue-me. Passagem do Evangelho de São Mateus, capítulo 19, versículos 16 ao 22, comumente chamada a passagem do jovem rico. Jesus nos apresenta a necessária disponibilidade, as exigências para segui-lo, a pobreza e a obediência. Sobre a primeira, esta se manifesta na pobreza do desprendimento afetivo e pobreza efetiva, e a total liberdade para o discipulado será diretamente proporcional à pobreza, como sinônimo de desapego alcançado. Com a pobreza e a obediência se alcança a liberdade, favorecendo o desapego, assim como ele mesmo o fez. Cristo Jesus despojou-se a si mesmo, tomando a forma de escravo e tornando-se semelhante ao ser humano, e encontrando em aspecto humano, humilhou-se, fazendo-se obediente até a morte, e morte de cruz. Carta de Paulo aos Filipenses, capítulo 2, versículos 7 e 8. Deste modo, os discípulos deverão testemunhar a caridade e a humildade de Cristo, imitando o seu aniquilamento, vivendo e aceitando a pobreza, na liberdade de filhos de Deus, com a renúncia das próprias vontades. Assim lemos no Missal Cotidiano. Quem não sabe aceitar a renúncia para acolher o seu convite, ficará triste. Nossas tristezas provêm de nossas ligações. Serão cadeias de ouro, mas prendem, e pessoa presa não pode ser alegre e serena. Oremos. Ó Deus, sois o amparo dos que em vós esperam, e sem vosso auxílio ninguém é forte, ninguém é santo. Redobrai de amor para conosco, para que, conduzidos por vós, usemos de tal modo os bens que passam, que possamos abraçar os que não passam. Por nosso Senhor Jesus Cristo, vosso Filho, na unidade do Espírito Santo. Amém. Se queres ser perfeito.
0: Alegrai-vos sempre, orai sem cessar. 1 Tessalonicenses capítulo 5, versículos do 16 ao 17. 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

0: Tivemos aí, né, na programação, você curtiu os nossos apoiadores, Extra Casa de Carnes, que está junto com a gente aí, né, no 30 anos da Vida Nova FM. 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Que bacana, hein? Tamo junto aqui na Vida Nova FM, sempre com você. E atenção aí, ó, Sebastião Lucas Damasceno, né? Mais conhecido como Tãozinho Rufino. Ele perdeu uma bolsa preta contendo alguns documentos e utensílios entre a loja do Paulinho Topa Tudo e a Univida, tá? Ele pede a quem encontrou, favor, entrar em contato através dos telefones 3399-8669-4044 e 3399-8424-8507, que será gratificado. Lá em Cerro tem participação, né? Oi, Fátima!
1: Boa tarde, aqui é Fátima de Cerro. Sidmar, eu gostaria de ouvir Roberta Miranda hoje. Se não tiver essa, pode ser outra, fazendo um favor. Ofereço para meus filhos Ramon, Luana, Luara, para minha irmã Josimara, Novo Riacho, em Contagem, meus sobrinhos Lucas e Jorge, para meu irmão José Mário, no Corgo dos Bernardos, município de Paulista, e para minha amiga Gorete. E para todos os ouvintes da Vida Nova e para você, uma boa tarde.
0: Valeu, Fátima. Ótima tarde para você também. Tudo de bom, tá? Obrigado pelo carinho da sua audiência. Marcas, Roberta Miranda.

0: Sempre com você, Roberta Miranda. Tivemos aí, né? Música bonita essa, marcas 1990. Como diz o Paulo, né? Cada pedrada que eu vou te falar, viu? Cê tá doido? Tamo junto aqui na Vida Nova FM. Galera curtindo e participando. Oi, dona Lica!
1: Mas aí vem você? Toda sua família? O Rony, família dele? Todd Rocha, Lago Júnior, família dele? Já da Viada, a Sileia, a Valdineia, a Juventude de Quaderno, da Chueira, a Júlia das Pombas, Dona Zezé, seu Edisnaldo, a Dona Tuca, Ana Maria, Gerardo, meu mesmo Gutinho, Tinaíra, Gustavo, JM, Paulinho da Franta, Luiz Gonçalves, e a mãe dele. Enfim, todos gostam da música. E a música já conta e com Deus aí.
0: Amém. Com Deus também, dona Lica.
1: Deus abençoe sua tarde aí.
0: Amém.
1: Boa segunda-feira pra você aí. Boa semana.
0: Obrigado.
1: Com Deus, um abraço pra você.
0: Amém.
1: Deus te proteja.
0: Amém.
1: De saúde.
0: Ô, maravilha, né? Deus te proteja, tão maravilhoso. Top demais, viu, dona Lica? Um abraço pra senhora, muito obrigado, viu? Tamo junto aqui na Vida Nova. E a Valdineia Maia. Gente finíssima, tá mandando pra dona Lica, pessoal lá todo, as séries, né? Lá do Aorte Pereira, também pro marido João Silveira, pro Geraldo da Rodoviária também, todos os ouvintes que estão aí curtindo a Vida Nova FM. Oi!
2: Oi, Sidmar, boa tarde, tudo bem? Marilene, Cidade Cerro? Ô, Sidmar, tá querendo ver uma música de Chitãozinho Chororó, Evidência?
0: Música linda,
2: hein? Oferecer pra vocês da rádio, pro meu filho Daniel, pra toda minha família, pra quem gostar da música, quero participar também da promoção, viu?
0: Beleza.
2: Esse número que eu tô ligando é meu, sabe?
0: Beleza, Marilene. Manda seu nome completinho pra gente, tá bom? Pra gente cadastrar aqui na promoção da Vida Nova FM. Tranquilo? Combinado? Oi!
3: Eu preciso
4: tomar uma boa. Oi. Boa tarde, tudo bem?
0: Tudo bem.
4: É Marlene, sou na Rural de Sabinova.
0: Oi, Marlene.
4: Queria escutar aquela música de Marcos Paulo e Marcelo. Espelho quebrado.
0: Eu tenho ela com o Leonardo José Rico, viu?
4: Os ouvintes, nossa, todas as pessoas que gostam das músicas.
0: Aham,
4: eu adoro você. Principalmente você é atleticano. Ah. Eu gosto mais ainda.
0: Obrigado pelo carinho. Tudo de bom. Muito obrigado aí, tá bom? Então tem Milionário José Rico na sequência, Chitãozinho e Chororó na Vida Nova, 6:20.

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0: Você em nossa companhia, curtindo aí o nosso Parada Sertaneja, bom demais, hein? Oi, Júlia!
1: Boa tarde, Edmar, tudo bem? Beleza?
0: Tudo
1: sou
0: bem,
1: a Júlia da Valinha Quartel. Gostaria de ouvir uma música com Sidmar, Calça Jeans.
0: Beleza, Júlia.
1: Beijo pra toda minha família da Fazenda Quartel, pra Divânia, né? Divânia. Ana Luísa, o Beno na Cachoeira das Pombas, Dona Lina Jarotinho, Geraldo da Rodoviária. Para o Olavo, no estacionamento do Tonécio, para o Zé Roberto na Fazenda Ramos.
0: Beleza, Júlia, muito obrigado pelo carinho da sua audiência e participação aqui no nosso Parada Sertaneja na Vida Nova FM, sempre com você. Bom demais ter você por aqui em nossa companhia, curtindo o melhor do sertanejo aqui na Vida Nova FM, sempre com você. Abraço aí também pro Célio Nunes, né? É, tá a fim de curtir a próxima música e tá mandando aí para o Cassiano, mandando aí pra toda a galera, toda a turma, né? É, que tá aí na sintonia da Vida Nova FM. Valeu, Célio, um abraço pra você, tá? Muito obrigado aí pela audiência, participação. Afonso Batista também, Rua das Palmeiras, passando por aqui, deixando abraço pra Anne, Larissa, Jennifer, Carla, Camila, Tamara, todos que estão aí na sintonia da Vida Nova FM. Um abraço também pra Grazi lá no Corgo Amorim. É, tá mandando aí a próxima música especial para o seu pai Nilson, que está fazendo aniversário hoje. Olha, parabéns aí, Nilson, felicidades, tá? Muita paz, saúde, muitos anos de vida aí, sinceros votos aí da sua filha Grazi, pessoal aí do Corgo Amorim, curtindo a Vida Nova FM. Fala comigo, Ronaldo!
2: Boa tarde, Sidmar. Ronaldo, Ronaldinho da Cachoeira das Pombas, meu amigo, na área, cansado do mundo, Sidmar. Segunda-feira foi pesada, meu filho.
0: Isso é importante.
2: Sidmar, como é que tá o esporte? Ei, Sidmar, meu Cruzeiro só tá me dando gosto, hein?
0: É,
2: ai,
0: mano,
2: que beleza, hein, Sidmar?
0: Tá bom, tá, Ronaldo?
2: Sidmar, musiquinha pra gente aí, começando pro nosso amigo Geral Roberto, lá nos Maia, atleticano sofredor. Também para Paulino Sítio Aricanga, atleticano, coitado, sofredor demais. Também lá para Cachoeira das Pombas, Salvador Simão, Dona Aparecida. Também para Rosileio Daniel. Também para Júlio Neco. Também para o senhor João Mendes, lá no Maia dos Buracos, né? Também lá para Sítio Alegre. Também lá

0: Cruzeiro do Aricanga, Demar da Carroça, Bastião de Omar, Deco, Malaquias. Também lá para Zé Roberto, na fazenda Adriano Barão. Também para Dona Maria, Sr. Geral Bicudo, Alessandro e Adriano, lá no sítio Itamaraty. Também para o Timilha, aquele homem de 3 metros de altura. Também vai lá para o Miltinho, no bairro Nações, o Walter lá do Gamo.
1: Beleza.
0: Também para Cirleia e para o Saulo.
1: Beleza. Com
0: meus amigos lá da Prata.
1: Ok, abraço para você, tá? Tudo de bom, obrigado aí pelo carinho da sua audiência. Tá aí na sintonia. Celim, como é que tá, meu amigo? Célio Reis, gente da melhor qualidade. Fala comigo, Celim.
2: Ô, Sidimar, boa noite aqui. Se podia passar a música Fanguinho na Panela, aí você manda pra mamãe aqui. Mamãe tá te ouvindo aqui.
1: Beleza, Celim. Abraço pra você, pra dona Margarida, tudo de bom. Tem Sidimar na sequência, tem Guilherme Santiago.

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0: bom demais, hein? Finalzinho do nosso Parada Sertaneja. Tem algumas participações aqui. Aniversariante do dia, meu amigo Nilson Lopes, gente da melhor qualidade. Fala comigo, irmão!
1: Fala, Sidimar, boa noite.
0: E aí, bom
1: Nilson não? Por cá, tudo bem?
0: Beleza, Nilson.
1: Rapaz, eu tava distraído aqui, eu vi na rádio, vi alguém oferecendo música pro Nilson que tá fazendo aniversário. Pensei que era eu, rapaz, que eu tô fazendo aniversário também, você acredita?
0: Olha só que maravilha.
1: Rapaz, mas aí, troca uma música aí pra mim, né?
0: Na hora. É,
1: pra mim e pra todos os aniversariantes do mês.
0: Valeu.
1: E pra minha família lá em Tamarandiba, lá no, também, no São Joaquim, município de Frei Lago Negro. E aqui no Cansação, município de São João Evangelista, esse pessoal todo aí, viu?
0: Beleza.
1: Aí você pode tocar pra mim, João Mineiro e Marciano.
0: Beleza. Qual João Mineiro que você quer?
1: Caminhão é assim.
0: Aê,
1: e a todos os caminhoneiros também, né?
0: Aí é moda, hein? Você tá doido? Valeu, Nilson. Abraço pra você, tá? Feliz aniversário aí, muita paz, saúde, que Deus te abençoe sempre. Tamo junto aí na programação da Vida Nova FM, sempre com você aqui no nosso Parada Sertaneja. As outras participações que estão por aqui, que são bastante, vou mandar alô pra galera, né? Um abraço aí pra Hilda. Muito obrigado aí, viu, Hilda? Muito obrigado aí pela audiência e participação aqui com a gente, né? Também a Denise Dias, lá do Sampaio, né? Deixando um abraço aí pra toda a sua família. Muito obrigado, Denise. Valeu pelo carinho da sua audiência. Um abraço também para Luzia, no bairro João Miranda. Deixando um abraço aí para toda a sua família, todos os ouvintes da Vida Nova FM. Um abraço também para o Paulinho, gente da melhor qualidade. Paulinho e a Rosinha lá no sítio Aricanga. Tá lá curtindo a Vida Nova FM. Grande abraço, viu? Muito obrigado aí pelo carinho da audiência, participação de vocês aqui, sempre aqui no nosso Parada Sertaneja, na Vida Nova FM, sempre com você. Hora de ir embora, De Lucas tá chegando então na programação da Vida Nova FM. Caminhão é assim, o nome da moda do João Mineiro e Marciano, pedido aí do nosso aniversariante. Ai, maravilha, abraço pra você, meu irmão. Felicidades aí, tá? Muito obrigado aí pela audiência e participação aqui com a gente, sempre curtindo aí a Vida Nova FM, sempre com você. Valeu, Nilson! Feliz aniversário pra você, irmão! Tamo junto, hein? 6h55, valeu, amanhã eu volto, se Deus quiser, 4 da tarde com mais um Parada Sertanejo no oferecimento da Pimenta Resfriadora.

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0: contra a redução de 30% nas mortes por malária em 2025 em relação ao ano anterior.
1: Foram registrados ainda 118.037 casos, 15% a menos que em 2024. Graziele Bezerra.
2: Se diagnosticada a tempo, a malária tem cura e o tratamento é eficaz.
0: E ainda, arte nas escolas.
1: Homologadas as diretrizes para o ensino na disciplina de educação básica.
0: O estudo deve ser organizado em 4 componentes: artes visuais, dança, música e teatro. Thaís Antônio.
3: De acordo com as novas diretrizes, o ensino de arte nas escolas deve aproximar os estudantes das diferentes formas de fazer e vivenciar a disciplina.
1: E hoje, na apresentação da Voz do Brasil, eu, Mariana Jungmann e Luciano Seixas.
0: E acompanhe a gente ao vivo, acesse Rádio Gov. gov.epc.com.br ou o canal Gov na sua TV aberta.
1: É na costa do Amapá que foi descoberta uma nova riqueza do Brasil.
0: A Petrobras anunciou a existência de petróleo num poço que está sendo perfurado pela empresa.
1: Assim que concluída a perfuração, será feito o levantamento da quantidade de petróleo na região.
0: Hoje, autoridades visitaram um navio sonda da empresa, embarcação adaptada para a perfuração de poços em águas profundas e ultraprofundas.
4: Com a descoberta da Petrobras da presença de petróleo em poço perfurado na margem equatorial, uma comitiva do governo federal visitou nesta segunda-feira

0: segunda-feira, o navio sonda da empresa. A embarcação está localizada em região de águas profundas no litoral do Amapá. De acordo com a presidente da Petrobras, Magda Chambriard, o poço começou a ser perfurado em outubro do ano passado e em mais alguns dias deve ter o trabalho de avaliação concluído.
1: Nós descobrimos óleo, né, no poço morfo, mas que até agora confirmou todas as nossas expectativas de um potencial relevante de petróleo na margem equatorial, mais especificamente no litoral do estado do Amapá. Esse poço vai acabar nos próximos, talvez, 15, 20 dias, né? Vamos ver quando é que ele acaba. Logo a seguir, nós temos que delimitar essa descoberta, ou seja, a gente tem que saber quanto é que de petróleo tem de fato nessa área, né?
0: Na semana passada, a Petrobras já havia confirmado a presença de hidrocarbonetos na região. Os hidrocarbonetos são compostos orgânicos formados exclusivamente por átomos de carbono e hidrogênio, e onde são encontrados indicam presença de petróleo e gás natural. Com a exploração de novos poços, a Petrobras pretende garantir segurança energética para o futuro, como destaca o ministro de Minas e Energia, Alexandre Silveira.
2: Que a gente possa se orgulhar de ter assim, 90% da nossa energia elétrica limpa e renovável e 50% da matriz geral. E, portanto, nenhum brasileiro em sã consciência pode abrir mão da sua soberania e das suas riquezas naturais para poder combater miséria, combater fome e fazer desenvolvimento.
0: O poço onde a Petrobras encontrou petróleo está localizado a cerca de 175 quilômetros da costa do Amapá, a uma profundidade de quase 2.900 metros. De acordo com a Petrobras, atualmente cerca de 80% do petróleo extraído no Brasil vem do pré-sal. Essa exploração deve chegar ao pico até 2035. Indicando a necessidade de outras fontes de combustível fóssil. Reportagem Luana Karen.
3: Como deve ser o ensino de arte nas escolas? O Ministério da Educação homologou diretrizes para o ensino do componente curricular na rede de educação básica.
4: O documento estabelece que o ensino deve ser organizado em quatro eixos: artes visuais, dança, música e teatro.
3: O anúncio dessas diretrizes ocorreu hoje e a repórter Thaís Antônio acompanhou tudo e traz os detalhes ao vivo pra gente aqui no estúdio. Boa noite, Thaís.
5: Boa noite, Mariana. Boa noite, Luciano e ouvintes da Voz do Brasil. De acordo com as novas diretrizes, o ensino de arte nas escolas deve aproximar os estudantes das diferentes formas de fazer e vivenciar a disciplina. E para isso ser feito, a arte deve ser dividida em quatro componentes curriculares: artes visuais, dança, música e teatro. O texto complementa a Base Nacional Comum Curricular, que estabelece os conhecimentos, competências e habilidades esperados dos estudantes ao longo da educação básica. Com isso, as escolas passam a ensinar conteúdos, métodos e processos de criação em arte como prática educativa e não apenas como atividade secundária ou recreativa. Outro destaque é a aproximação entre professores, artistas e mestres e mestras das culturas populares. A resolução reconhece a importância de incluir esses saberes no processo educativo por meio de um trabalho colaborativo com professores de artes visuais, dança, música e teatro, como explica o ministro da Educação, Leonardo Barquini.
6: Primeiro, a gente fortalece as quatro linguagens separadamente, elas obviamente atuam em conjunto, mas a gente fortalece cada uma das quatro linguagens: as artes visuais, a música, a dança e o teatro. E a gente reconhece que na formação de professores com essas diretrizes, também precisaremos ter habilitação em cada uma dessas especificidades, dessas quatro linguagens, teremos que ter formação específica. Então, isso eleva o ensino das artes a outro nível.
3: A resolução também define orientações para a organização do currículo, a distribuição dos professores, a estrutura física e pedagógica das escolas e os processos de avaliação. Todas essas medidas devem considerar princípios como equidade, acessibilidade, inclusão e justiça social. Mariana e Luciana, é com vocês.
4: Obrigado pelas informações, Thaís Antônio.
3: A malária área é caracterizada por febres altas, calafrios, tremores, dores de cabeça, podendo estar associada também a vômitos e náuseas.
4: Causada principalmente pela picada de mosquitos infectados, a maior parte de casos da doença estão no norte do país.
3: Mas no ano passado caiu o número de infectados pela malária, bem como de óbitos em função da doença.
7: A malária contaminou cerca de 118 mil pessoas no ano passado, 15% a menos do que em 2024. Os resultados foram apresentados nesta segunda-feira, durante um congresso da Sociedade Brasileira de Medicina Tropical. O número de mortes em função da doença também caiu, especialmente na região amazônica, que concentra o maior número de casos, como disse o ministro da Saúde, Alexandre Padilha.
8: 2025 nós tivemos uma redução de mais de 50% dos óbitos por malária, mais de 40% de redução de malária em terra indígena, mais de 40% de malária em áreas de assentamento rural, assentamentos na região amazônica brasileira, que é uma das regiões com maior incidência de casos de malária. E tivemos o menor número de internações por malária.
7: Em menor escala, a infecção pode ocorrer devido à transfusão sanguínea, compartilhamento de agulhas contaminadas ou da gestante para o bebê. Mas o principal modo de transmissão é pela picada de fêmeas infectadas do mosquito Anopheles, também conhecido como carapanã ou mosquito prego. De acordo com o presidente da Sociedade Brasileira de Medicina Tropical, Gustavo Romero.
9: Por isso, a gente tem às vezes muita dificuldade, né, de definir exatamente aquela população que efetivamente está em risco, né? Os mosquitos se mexem, né? E os mosquitos crescem com as variações climáticas, que é outro detalhe importante que a gente deve levar em consideração. E muito frequentemente populações que estão mais vulneráveis estão mais expostas à picada desses mosquitos. E por isso que a malária se transmite com tanta eficiência, né?
7: Se diagnosticada a tempo, a malária tem cura e o tratamento é eficaz. Após a confirmação da doença, o paciente recebe o tratamento gratuitamente em unidades do Sistema Único de Saúde, inclusive a tafenoquina, medicamento que previne novas manifestações da malária. Por ser administrado em dose única, ele impede que o paciente abandone o tratamento, como explica o infectologista Marcos Lacerda.
10: Comparando com as medicações que são tradicionalmente usadas para malária, que vão de 7 a 14 dias, resulta num benefício muito grande para o paciente. É que as pessoas se tratam enquanto tem febre, geralmente 2, 3 dias, depois ela para de usar a medicação. E isso então faz com que as recaídas aconteçam. Praticamente metade dos casos que estão registrados hoje no Brasil são de recaídas. Então uma medicação que iniba a recaída é uma medicação altamente estratégica no controle da malária no país.
7: O medicamento está disponível tanto para pacientes maiores de 16 anos e com mais de 35 quilos, quanto para crianças a partir de 2 anos e com peso mínimo de 10 quilos. Reportagem Graziele Bezerra.
4: Entre junho e julho, foram confirmados 21 casos de sarampo no estado de São Paulo.
3: Neste fim de semana, o ministro da Saúde, Alexandre Padilha, esteve no estado, em Grajaú, acompanhando a vacinação contra a doença.
4: E comentou que o reforço na imunização visa prevenir a circulação e a transmissão do sarampo.
11: Em 2026, nós já temos aqui na cidade de São Paulo cerca de 20 casos também com relação de importados, são cepas que circularam nos Estados Unidos e no Canadá. E esse esforço é para manter esse bloqueio, para não permitir que aconteça em São Paulo em 2026, que aconteceu em 2019, quando começou um surto assim e se propagou para ter 20 mil casos de sarampo em 2019. Naquele momento o Brasil perdeu o certificado de livre do sarampo. Reconquistamos o certificado em 2024 e queremos manter São Paulo, o estado de São Paulo e o Brasil livre do sarampo.
3: Para crianças de 6 a 11 meses, a dose aplicada durante a estratégia é considerada dose zero e não substitui as doses previstas no calendário nacional de vacinação aos 12 e aos 15 meses.
4: Para as demais idades, os profissionais de saúde verificam a necessidade de vacinação de acordo com a faixa etária e a situação vacinal de cada pessoa.
3: A cada hora, mais de 1000 vidas são perdidas devido às doenças cardiovasculares em todo o mundo, segundo a Organização Mundial de Saúde.
4: Estima-se que cerca de 18 milhões de pessoas morrem anualmente em decorrência de condições que afetam o sistema circulatório.
3: De acordo com a Sociedade Brasileira de Cardiologia, o Brasil ocupa o 9º lugar em número de mortes cardíacas.
4: E hoje, 17 de agosto, marca o início da Semana da Saúde Vascular, que promove conscientização, prevenção e diagnóstico precoce.
12: Seu Manuel Arruda da Silva tem 80 anos. Quando precisou ser atendido,

0: atendido para tratar de um ferimento, descobriu um grave comprometimento na circulação. Uma cirurgia vascular conseguiu inicialmente melhorar o fluxo de sangue, mas a amputação da perna direita acabou sendo inevitável. Hoje, 8 meses depois, seu Manuel agradece pela vida.
1: Eu não tô aqui ainda. Eu vim contando a história.
0: Histórias como a de seu Manuel Arruda ajudam a explicar por que as doenças que comprometem a circulação continuam sendo um importante problema de saúde pública. Elas estão entre as principais causas de morte no país. Muitas dessas condições se desenvolvem de forma silenciosa. Por isso, a prevenção e o diagnóstico precoce são fundamentais para reduzir complicações e salvar vidas. O cirurgião vascular do Hospital Universitário de Brasília, Paulo Saad, alerta para hábitos e cuidados que podem prevenir doenças vasculares.
2: Controlar a glicemia, controlar a pressão, controlar as gorduras no sangue e cessar o tabagismo.
0: O aposentado Humberto dos Santos, de 62 anos, sofreu um infarto em 2022. Após o episódio, teve um AVC que comprometeu a fala e os movimentos. Desde então, faz tratamento no Hospital Universitário de Brasília. O filho, Leandro dos Santos, que o acompanha no tratamento, fala sobre um vício que colaborou para agravar o quadro de doenças cardiovasculares de seu Humberto.
3: Ele sempre foi fumante, né?
4: E aí vocês acham que a causa principal foi essa?
3: Creio que seja, né? Cigarro.
0: O especialista Paulo Saad fala sobre alguns sinais que indicam que é hora de procurar um médico.
2: Um paciente que caminha uma curta distância e já começa a ter dor, aquele paciente que faz o esforço e tem dor no peito. Então esses sinais significam que o músculo que está trabalhando, se você tem uma obstrução da circulação, esse oxigênio não chega na quantidade necessária, esses pacientes precisam procurar ajuda urgentemente.
0: A informação é uma aliada dos pacientes na hora de reconhecer sintomas precoces, procurar atendimento no momento certo e adotar medidas que melhoram a qualidade de vida. Por isso, na semana de 17 de agosto, é comemorada a Semana da Saúde Vascular, período dedicado à conscientização sobre doenças que afetam o sistema circulatório. Reportagem Luciana Colares de Holanda.
5: Hoje também é dia do patrimônio.
6: A data foi criada para marcar a importância de preservar a arte, a cultura e a história que estão por trás de tantas tradições brasileiras.
5: O patrimônio pode ser material, como conjuntos de casarões históricos ou determinados prédios ou igrejas, ou imaterial, quando está ligado a festas tradicionais, por exemplo.
6: Hoje, mais cedo, eu conversei com o presidente do Instituto do Patrimônio Histórico e Artístico Nacional, Davidson Guzmão, sobre a preservação e a conservação dessa memória coletiva. Acompanhe. Presidente Davidson Guzmão, bem-vindo à Voz do Brasil para a gente falar de história, cultura nesse dia do patrimônio, né? Eu queria que o senhor começasse então explicando por que que a gente precisa de um dia para marcar esse tema e quais são as provocações que essa data faz.
7: Mariana, primeiro quero dizer que é um prazer estar aqui para a gente falar de algo que é tão importante para o reconhecimento da diversidade cultural brasileira, que é o patrimônio cultural. Uma das nossas principais atribuições e competências é a ampla divulgação e promoção do patrimônio cultural, exatamente para que essa diversidade seja reconhecida, não só pelo Estado, mas que ela seja reconhecida e percebida também pela sociedade. E é por isso que a gente tem um dia dedicado ao patrimônio cultural, o dia 17 de agosto, que é um dia que foi escolhido em razão do nascimento, a data de aniversário de Rodrigo Melo Franco de Andrade, que foi o primeiro presidente do IPHAN e que ficou 30 anos ficou 30 anos fazendo a gestão do IPHAN e que foi a pessoa que inaugurou um sistema de proteção de patrimônio cultural no Brasil. Então, esse a justificativa, vamos dizer assim, é por causa, né, do nascimento de Rodrigo Melo Franco que a gente tem o dia 17 de agosto escolhido, mas é sobretudo por conta da importância do patrimônio na vida das pessoas no dia a dia.
6: Agora, as celebrações vão se prolongar ao longo de todo esse mês. Qual é o tema desse ano e o que está previsto na programação?
7: Esse ano o tema é patrimônio criativo, inclusão produtiva, trabalho e renda. Exatamente para marcar

0: uma dimensão do patrimônio cultural, que é a dimensão da cidadania e da produção de renda, da possibilidade de trabalho e renda para pessoas que vivem do patrimônio cultural. Vou dar um exemplo, o ofício de paneleiras lá em Goiabeiras, um bairro lá no Espírito Santo, né, em que a gente tem um bem cultural que é o ofício de paneleiras, um saber tradicional relacionado ao fazer a panela, né, que é produzida, a panela de barro que é produzida onde é feita a famosa moqueca capixaba.
1: Aquela panela tradicionalíssima de fazer a moqueca capixaba, né?
0: Exatamente. E que tem uma dimensão, uma relação muito direta com o mercado, que, portanto, afere renda, né? Ofere renda para aquelas paneleiras. Então, esse é um exemplo importante, mas a gente tem vários outros, né, de pessoas, de detentores que vivem diretamente do patrimônio cultural, de centros históricos que são dinamizados a partir do patrimônio que é reconhecido, desse centro histórico que é reconhecido em algumas das nossas cidades no país.
1: E aí a gente tem uma programação prevista, as pessoas podem checar essa programação onde, como é que funciona?
0: Isso, a gente tem uma programação em todos os estados do Brasil, nós teremos atividades, essa programação ela está disponível no portal do IFAM, www.ifam.gov.br. Quem quiser acessar e ver o que vai estar acontecendo no seu estado, pode acessar a programação lá no portal do IFAM na internet.
1: Lembrando aqui que IFAM se escreve com PH, né?
0: Exato.
1: Que é Instituto do Patrimônio Histórico e Cultural. Presidente, no próximo ano também vamos ter outra celebração importante, que são os 90 anos do IFAM, né? Quais são os principais desafios que ainda permanecem em relação à preservação do patrimônio?
0: Isso, ano que vem o IFAM completa 90 anos e nós estamos aí pensando numa série de atividades e programação que deve ocorrer ao longo do ano todo. Em termos de desafios, a gente tem vários desafios, porque o patrimônio cultural ele se relaciona com o dia a dia das pessoas, com o dia a dia das cidades. E aí eu posso aqui, acho que nomear dois. Um que está na ordem do dia e que a gente tem discutido muito é no que a gestão do patrimônio se relaciona, por exemplo, com as mudanças climáticas, né? Então, o aumento da intensidade de chuvas, das temperaturas, como que isso se relaciona com o patrimônio cultural na gestão dos centros históricos, que cuidados nós devemos ter e como nós devemos pensar ações de prevenção, adaptação e mitigação a essas mudanças climáticas. Esse é um desafio que está na nossa ordem do dia e que nós estamos pensando como tratar desse enfrentamento às mudanças climáticas no âmbito da gestão do patrimônio cultural. Um outro desafio é aquele que, na verdade, é um desafio e é, ao mesmo tempo, diretriz para a gestão do patrimônio cultural, que é a gestão compartilhada. Então, a articulação com estados e municípios, a articulação com a sociedade civil organizada para a gestão do patrimônio, para que essa gestão, ela, de fato, ela seja compartilhada entre os órgãos de poder público e a sociedade.
1: Pois é, e é importante que a sociedade mesmo se envolva, né, presidente, nesse tema, cobre a preservação do patrimônio na sua cidade, no seu estado. Como que é possível fazer isso?
0: Bom, hoje a gente tem a participação social como um princípio que atravessa a maioria das políticas públicas no Brasil, inclusive a de patrimônio cultural. Então, hoje, a sociedade, as pessoas podem procurar os órgãos de patrimônio de sua cidade, do seu estado, podem procurar o IFAM tem representação, tem superintendências em todos os estados e podem procurar também as instâncias de controle social que trabalham com patrimônio cultural, os conselhos de cultura e, em alguns casos, os próprios conselhos de patrimônio que existem nos municípios e nos estados.
1: Lembrando, né, presidente, que até para deixar um pouco mais palpável para as pessoas, quando a gente fala de patrimônio, a gente está falando tanto daquele casarão histórico, aquele prédio antigo, aquela igrejinha, mas também do fazer cultural muito típico. Tudo isso é dever nosso, como sociedade, ajudar a preservar, né? O senhor mencionou aí as paneleiras, por exemplo. Tudo isso é patrimônio e é dever da sociedade proteger, né?
0: Exato, é tudo isso e muito mais. Na verdade, a gente faz uma divisão entre patrimônio material e imaterial, mas quando a gente está falando de patrimônio, a gente está falando de valor, na verdade, sobretudo, né? Então, é importante a gente entender que o patrimônio material, as edificações, as obras de arte, elas são reconhecidas e entendidas como integrantes da nossa identidade, como elementos que ajudam a compreender a nossa história, as várias memórias e identidades que existem no país,

0: patrimônio histórico e artístico nacional. Muito obrigada, presidente, pela sua entrevista aqui à Voz do Brasil.
1: Obrigado, Mariana. A gente está à disposição da Voz do Brasil e de todos os brasileiros para conversar sobre o patrimônio. Essa é a nossa função, nosso métier e é, sobretudo, a nossa alegria.
2: Concursos federais têm novas nomeações e convocações.
0: As medidas publicadas no Diário Oficial da União contemplam aprovados nas duas edições do Concurso Público Nacional Unificado e no Comando do Exército.
2: Todas as nomeações foram homologadas antes do início do período de defesa eleitoral.
0: Para o CPNU 2 estão autorizadas 69 nomeações de candidatos de nível superior. E para a primeira edição do CPNU são 40 vagas de contratação temporária.
2: Quem está na lista de espera do primeiro concurso público unificado deve realizar uma nova manifestação de interesse entre os dias 24 de agosto e 4 de setembro pelo aplicativo SouGov ou pela versão web do serviço mediante login.
0: Quem não se manifestar no prazo será excluído do banco de candidatos aprovados em lista de espera de todos os cargos do CPNU 1, inclusive para fins de contratação temporária.
2: Abertas as inscrições para o selo Patrocinadores do Futuro 2026.
0: Uma iniciativa que pretende reconhecer a contribuição de empresas e entidades para a promoção, para a proteção previdenciária de seus trabalhadores e associados.
2: A participação é gratuita e voluntária.
0: As inscrições vão até 31 de agosto e são realizadas por formulário eletrônico disponível no site gov.br/previdência.
2: O regulamento completo e as orientações também estão disponíveis no portal do Ministério.
0: Essas foram as notícias do governo federal.
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0: Com produção da empresa Brasil de Comunicação.
2: Fique agora com as notícias do Poder Judiciário e do Congresso Nacional. Boa noite.
0: Uma boa noite. Até amanhã.
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5: Poder Judiciário inicia a 33ª semana Justiça pela Paz em Casa.
6: Para a STJ, prisão em flagrante de mãe em estado diverso da morada dos filhos não impede concessão de regime domiciliar.
5: TSE inaugura o Centro de Divulgação das Eleições 2026, o CDE.
6: Boa noite, eu sou Arthur Filho.
5: E eu sou Walter Lima.
6: A partir de hoje até sexta-feira, 21 de agosto, o Poder Judiciário Brasileiro se mobiliza na 33ª semana Justiça pela Paz em Casa.
5: Coordenada pelo CNJ, em parceria com os tribunais de justiça estaduais, a iniciativa promove mutirões de julgamentos e audiências para dar rapidez aos processos de violência de gênero, além de realizar ações de conscientização em todo o país. Carolina Chaves.
7: A campanha é realizada 3 vezes ao ano, nos meses de março, agosto e novembro. O foco é fortalecer a política judiciária no combate à violência doméstica e familiar contra a mulher. Segundo o presidente do STF e do CNJ, ministro Edson Fachin, esta semana, mais uma vez em todo o Brasil, os tribunais de justiça prepararam programações especiais.
8: Será o nosso esforço concentrado de julgamentos, de audiências e mutirões voltados à proteção de mulheres em situação de violência. Os números nos impactam. Os números mostram um judiciário que tem pressa.
7: Na última edição, realizada em março deste ano, foram proferidas mais de 16 mil sentenças, realizadas mais de 10 mil audiências e concedidas 11.648 medidas protetivas de urgência.
6: O fato de uma mãe ser presa em estado diferente de onde filhas menores residem não impede por si só a concessão da prisão domiciliar.
5: Essa conclusão é do STJ. Fátima Uchoa.
9: Durante viagem de ônibus interestadual, a mulher foi presa em flagrante e teve a prisão preventiva decretada após serem encontradas drogas na mochila dela. A defesa informou que a mulher era mãe de 2 meninas menores de 12 anos e pediu a prisão domiciliar. O Tribunal de Justiça do Paraná negou o pedido porque as crianças já estavam com a avó em outro estado. Mas no voto que prevaleceu na sexta turma do STJ, o ministro Og Fernandes explicou que mesmo com a gravidade da acusação e a expressiva quantidade de droga apreendida nesse caso, essas circunstâncias isoladamente

0: impedem o regime domiciliar.
1: O Tribunal Superior Eleitoral inaugurou hoje o Centro de Divulgação das Eleições 2026, o CDE.
2: O espaço instalado no TSE em Brasília foi preparado para atender aos profissionais de imprensa envolvidos na cobertura das eleições de outubro deste ano. Rimac Souto.
3: A inauguração foi feita pelo presidente do TSE, ministro Cássio Nunes Marques.
4: A ideia é que o Centro de Divulgação das Eleições seja mais do que um espaço de trabalho para os profissionais que acompanharão as eleições. O objetivo é que se torne um ambiente de diálogo aberto com a Justiça Eleitoral, em que a transparência e o acesso à informação não encontrem quaisquer obstáculos. O trabalho realizado por vocês, jornalistas, de dentro e de fora do país, é essencial para que a sociedade tenha acesso a informações corretas e contextualizadas sobre o processo eleitoral. Nunca é demais sublinhar que uma imprensa livre e participativa é sinônimo de democracia. A Justiça Eleitoral tem na imprensa uma aliada por compartilhar com ela a paixão pela democracia e pela informação de qualidade.
3: Ao inaugurar o CDE, o ministro também lançou a campanha Eleições 2026, Coisa de Pele.
1: Comissário de bordo demitido por se recusar a tomar a vacina contra a Covid-19 deve receber as verbas rescisórias.
2: O TST entendeu que ele tinha uma justificativa médica para não se vacinar. Simone Moura.
5: O comissário da Gol foi demitido por justa causa em novembro de 2021 durante a pandemia. Ele disse que não tomou a vacina porque tinha risco elevado de trombose. Inclusive, apresentou o laudo médico que indicava a contraindicação à vacinação. Mas a empresa alegou que o atestado não tinha respaldo científico. A justa causa foi mantida na primeira instância, mas o Tribunal Regional do Trabalho do Rio de Janeiro afastou a punição. No TST, ao analisar recurso da Gol, o entendimento é que a recusa à vacina pode, em tese, ser considerada ato de indisciplina ou insubordinação.
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1: A você uma boa noite.
2: E até amanhã.
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7: Eu sou Paula Groba.
8: E eu sou Ricardo Nakaoka.
7: E estes são os destaques de hoje do Jornal do Senado, que começa agora.
8: Senado terá esforço concentrado e fim da escala 6x1 pode entrar na pauta.
7: Avança projeto que prevê biometria de recém-nascidos para evitar troca e tráfico de bebês.
8: Instalada a comissão sobre MP que amplia crédito para motoristas.
7: Boa noite.
8: Boa noite.
7: Mesmo com as campanhas eleitorais em curso, o Senado vai manter a agenda de votações. O presidente do Senado, Davi Alcolumbre, convocou os parlamentares para um novo esforço concentrado de 31 de agosto a 4 de setembro.
8: Entre os temas que podem ser analisados está o fim da escala de trabalho 6x1. Os detalhes com a repórter Raíssa Abreu.
9: Os senadores e senadoras voltam a se reunir para votar temas prioritários na semana de 31 de agosto a 4 de setembro. O anúncio foi feito pelo presidente Davi Alcolumbre. Na pauta, o fim da escala de trabalho 6x1, a PEC da Segurança Pública e a criação da Política Nacional de Minerais Críticos e Estratégicos.
10: Então eu decidi, como presidente do Senado, que uma semana seria semipresencial e a outra semana de esforço concentrado presencial. Eu queria que os gabinetes fossem avisados, as assessorias avisadas, para que no próximo esforço concentrado nós estejamos todos aqui presentes no plenário, se for possível, os 81 senadores.
9: Essa é a segunda data de esforço concentrado de votações do segundo semestre. Na primeira, de forma semipresencial, foram votados, por exemplo, o projeto que cria o Programa de Desenvolvimento da Indústria de Fertilizantes e uma medida provisória que socorreu vítimas de desastres naturais. Esforço concentrado é como se chamam as reuniões centralizadas em períodos curtos, na tentativa de votar projetos urgentes, apesar do período eleitoral, quando os parlamentares estão em campanha em seus estados. Esse ano, 2/3, ou 54 das vagas do Senado estão em disputa. Para saber mais sobre a função do Senado,

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1: A troca de bebês e o tráfico de crianças são riscos que podem ser evitados com mais segurança e identificação nas maternidades. Um projeto aprovado pela Comissão de Constituição e Justiça prevê a coleta de dados biométricos do recém-nascido logo após o parto.
2: A medida busca garantir a identificação segura do bebê e dar mais proteção às famílias. Os detalhes com o repórter Bruno Lourenço.
3: Pelo texto, o procedimento de identificação biométrica deverá registrar as impressões digitais da mãe e a dos pés do bebê. Essas informações constarão da declaração de nascido vivo. A relatora, senadora Roberta Scioli, do Republicanos de Roraima, defendeu a medida.
4: Exigência de vinculação individualizada e rastreável entre a identificação biométrica da mãe e do recém-nascido, destinada a assegurar a autenticidade, identificação e a integralidade das informações registradas.
3: A senadora doutora Eudócia, do PSDB de Alagoas, reforçou que a iniciativa aumenta a segurança do registro civil e previne a troca, o roubo, as adoções irregulares e o tráfico de bebês.
5: E aí nós iremos mudar a história dos nossos recém-nascidos para não terem o risco de serem trocados ou de ser confundido contra o bebê, enfim, de ter algum tipo de fraude.
3: A proposta passará por um turno suplementar de votação na CCJ antes de poder seguir diretamente para análise da Câmara dos Deputados.
1: O presidente da Comissão de Relações Exteriores defendeu um acordo para evitar uma escalada comercial com os Estados Unidos. Isso porque uma disputa comercial pode ter impactos diretos na economia e nas relações entre os dois países.
2: Diante do novo tarifaço americano, o governo brasileiro abriu um processo de reciprocidade e o Senado acompanha as negociações. O repórter Pedro Pincer tem mais informações.
6: O governo brasileiro anunciou a abertura formal do processo para avaliar se o tarifaço dos Estados Unidos contra exportações nacionais será respondido com base na lei da reciprocidade econômica, que é um novo mecanismo da legislação brasileira para disputas comerciais. O Palácio do Planalto informou que o procedimento foi iniciado a partir do compartilhamento do pedido pela Secretaria Executiva da Câmara de Comércio Exterior com os demais integrantes do seu Comitê Executivo de Gestão. O consultor legislativo do Senado, Marcos Túlio Bezerra, lembrou que o Brasil pode pôr sobre a mesa pautas essenciais para os Estados Unidos, como direitos autorais que afetam as big techs e patentes de medicamentos.
7: Então, se com a ameaça das medidas, a possibilidade de adoção das contramedidas aqui pelo governo brasileiro, o governo já consiga ser bem sucedido em retomar a negociação, a gente já considera que a lei vai ter um sucesso.
6: Em nota, o presidente da Comissão de Relações Exteriores, senador Nelsinho Tradi, do PSD de Mato Grosso do Sul, afirmou receber com atenção à decisão do Poder Executivo. Para o senador, o Brasil precisa estar preparado para agir quando necessário, sem esquecer que as relações bilaterais com os Estados Unidos ocorrem há mais de 200 anos e que todas as possibilidades de entendimento devem ser buscadas antes de uma escalada comercial.
1: Quem trabalha ao volante, o veículo é ferramenta de trabalho e fonte de renda. Mas na hora de trocar o carro ou renovar a frota, o acesso ao crédito pode ser um obstáculo.
2: Para facilitar esse financiamento, o Congresso vai analisar uma medida provisória sobre o tema. A senadora Leila Barros foi eleita presidente da comissão mista, que vai examinar a proposta. A reportagem é de Marcela Cunha.
8: A senadora Leila Barros, do PDT do Distrito Federal, destacou que o texto foca em uma categoria que hoje reúne mais de 2 milhões de brasileiros: motoristas de aplicativo, taxistas, entregadores e motofrentistas. Esses trabalhadores dependem de seus veículos diariamente, mas esbarram na burocracia dos bancos na hora de financiar um novo modelo. Ao assumir a presidência da comissão mista, a senadora Leila ressaltou que a falta de crédito acessível acaba penalizando quem mais trabalha.
9: Quem trabalha por aplicativo sabe como é difícil chegar ao sistema financeiro apresentando uma renda variável e conseguir crédito com juros e prazos razoáveis. Muitas vezes, o resultado é continuar trabalhando com um veículo antigo e compromete uma parcela cada vez maior da renda do trabalhador.
8: Para facilitar os financiamentos, a medida provisória prevê o uso de recursos do Fundo de Investimento em Infraestrutura Social e a criação de mecanismos de garantia pública. Além de gerar renda, a proposta foca em cidades sustentáveis, incentivando frotas de baixo carbono.

0: e pontos de recarga de baterias. A relatora será a deputada Amanda Gentil, do Progressistas do Maranhão.
1: Eleições 2026.
2: Em 2026, o eleitor vai às urnas para escolher quem vai representar seu estado ou o Distrito Federal no Senado. Mas, afinal, o que faz um senador? Além de participar da criação e da revisão das leis, ele tem a missão de fiscalizar o governo federal e exercer atribuições exclusivas do Senado.
3: A reportagem de Yasmin Rodrigues explica como funciona esse trabalho e por que o Senado tem um papel central na democracia brasileira.
4: O Senado Federal é uma das duas casas do Congresso Nacional e representa os estados e o Distrito Federal. Senadores e deputados federais apresentam, discutem e votam propostas que podem virar leis. O Senado também tem o chamado papel revisor. Depois de aprovada em uma das casas, a proposta é analisada pela outra, que pode fazer mudanças antes da aprovação final. Para o presidente do Senado, Davi Alcolumbre, o trabalho dos parlamentares é uma responsabilidade de todos.
5: Isso não é uma missão de um homem, nem de uma mulher, nem da mesa diretora. Isso é a missão dos 81 senadores, de todos os partidos constituídos no Brasil, de 513 deputados federais e deputadas, porque só a união pode transformar verdadeiramente a vida das pessoas.
4: Senadores e deputados também têm a função de fiscalizar o Poder Executivo. Isso significa acompanhar as ações do governo federal, avaliar políticas públicas, analisar as contas da Presidência da República e criar CPIs. Mas o Senado tem atribuições que são exclusivas da Casa. Uma delas é aprovar as autoridades indicadas pelo Presidente da República, como ministros dos tribunais superiores, o Procurador-Geral da República, diretor do Banco Central e embaixadores. Outra é autorizar operações de crédito da União, dos estados, do Distrito Federal e dos municípios. E, por fim, o Senado é responsável por julgar o presidente da República em um processo de impeachment, depois que a Câmara dos Deputados autoriza a abertura do processo.
3: Trabalhos técnicos de Eliseu Caires, o Jornal do Senado fica por aqui. Acompanhe agora as notícias da Câmara dos Deputados. Boa noite.
2: Boa noite e até amanhã.

0: aprova diretrizes para desenvolvimento do futebol feminino.
1: Deputados reduzem a carga tributária para resseguradoras nacionais.
0: Parlamentares regulamentam a profissão de conservador restaurador.
2: Boa noite. Avança na Câmara a proposta que regulamenta a profissão de conservador restaurador de bens culturais. A medida era uma demanda histórica da categoria, como informa a repórter Paula Bittar.
3: A Comissão de Constituição e Justiça da Câmara aprovou uma proposta que regulamenta o exercício das profissões de conservador restaurador de bens culturais e de técnico em conservação restauração de bens culturais. De acordo com o texto aprovado, poderá atuar como conservador restaurador de bens culturais móveis e integrados quem tiver diploma de curso superior na área, reconhecido pelo Ministério da Educação ou expedido por instituição estrangeira e revalidado no Brasil, ou mestrado ou doutorado na área expedido por instituição brasileira reconhecida pelo Ministério da Educação ou por instituição estrangeira e revalidado no Brasil, desde que tenha elaborado dissertação ou tese em tecnologia da conservação e restauração de bens culturais móveis e integrados e comprove pelo menos 5 anos de atividades técnicas e científicas próprias do campo. Também poderão exercer a profissão aqueles com diploma de outros cursos superiores que exerçam atividades na área há pelo menos 5 anos até a data de publicação da lei e os que tenham concluído até a data de publicação da lei curso de especialização na área observada a carga horária mínima exigida pelo Ministério da Educação. Entre as atribuições do conservador restaurador de bens culturais móveis e integrados estão realizar procedimentos de conservação e restauração em bens culturais, ministrar aulas relacionadas ao tema, desenvolver e coordenar projetos e pesquisas científicas sobre o tema e elaborar laudos técnicos, orientar e supervisionar acondicionamentos e acompanhar o transporte de obras de valor histórico, artístico e cultural como courier. Já para atuar como técnicos em conservação e restauração de bens culturais móveis e integrados, é preciso ter curso de educação profissional técnica de nível médio na

0: área no Brasil ou no exterior e revalidado no país, ou então atuar na atividade comprovadamente há mais de 5 anos e não possuir escolaridade técnica exigida até a data da publicação da lei. Entre as atribuições desse profissional estão realizar exame técnico do estado de conservação de bens culturais móveis e integrados e auxiliar em eventos como seminários e exposições sobre o tema. Entre os deveres e responsabilidades do conservador, restaurador e do técnico estão assumir apenas trabalhos que possam realizar com segurança dentro dos limites de sua formação, não utilizar produtos, materiais e procedimentos técnicos que ponham em risco a integridade do bem cultural e, na compensação de acidentes ou perdas, não encobrir ou modificar o que existe do original, de modo a não alterar suas características e condições físicas após o evento. A autora do projeto, deputada Fernanda Melchiona, do PSOL do Rio Grande do Sul, considerou a aprovação uma vitória para os profissionais e para as universidades. Segundo ela, os profissionais pleiteiam essa legislação.
1: Eles tinham apresentado essa iniciativa com então o deputado Chico Alencar, que nesse ano não exerceu o mandato federal. E eu apresentei, portanto, esse projeto, que depois foi qualificado pelas contribuições das universidades que têm o curso, como é o caso da UFPEL, na Universidade Federal do Pará, conhecendo a formação e o trabalho, que contribui enormemente para a preservação de bens culturais, o nosso patrimônio, a valorização da carreira, o incentivo à formação técnica, se aproxima de padrões internacionais, né? De conservação e restauração.
0: A proposta considera bem cultural móvel o objeto de natureza artística, histórica, documental, científica e tecnológica. Isso abrange obras de arte, documentos, artefatos arqueológicos, etnográficos e de cultura popular e elementos paleontológicos de ciências naturais, científicos e tecnológicos, possíveis de serem deslocados ou transportados. Já o bem cultural integrado está vinculado à superfície construída de um bem imóvel ou da natureza. Isso inclui pinturas artísticas ou decorativas, retábulos, esculturas, ourivesaria, cerâmica, azulejaria, estuques, relevos, elementos decorativos e tecnologias que envolvam os elementos construtivos e os materiais de construção empregados nas vedações, revestimentos e acabamentos. A proposta que regulamenta o exercício das profissões de conservador, restaurador de bens culturais e de técnico em conservação, restauração de bens culturais, segue agora para o Senado, a menos que haja recurso para votação antes pelo plenário da Câmara. Da Rádio Câmara, de Brasília, Paula Bittar.
2: Educação.
3: Beto Preto, do PSD, exalta a expansão dos cursos de medicina nas universidades estaduais do Paraná. O deputado cita a criação do curso de medicina em Apucarana e o lançamento da graduação no campus da Unespar em Paranavaí, além do curso de enfermagem em Paranaguá.
4: Na opinião de Beto Preto, a ampliação das vagas em cursos da área de saúde contribui para a formação de profissionais que atuarão no Sistema Único de Saúde. O parlamentar reforça que as graduações são gratuitas e oferecem oportunidades para estudantes da rede pública.
2: Saúde.
3: Paulo Soares, do Podemos de São Paulo, apresentou projeto que visa descentralizar e regionalizar os serviços do SUS, usando estruturas hospitalares atualmente desocupadas em cidades menores para ampliar atendimentos e reduzir mortes em filas de espera.
4: Paulo Soares cita a cidade de Bauru como exemplo, com a morte de 1.123 pacientes à espera de leitos nos últimos 5 anos. O congressista cobra mais atenção do governo federal às regiões interioranas, com a disponibilização de profissionais e equipamentos.
2: Previdência.
3: Rodrigo Hollenberg, do PSB do Distrito Federal, apresentou projeto que amplia o acesso ao benefício de prestação continuada. A proposta eleva para meio salário mínimo por pessoa o limite de renda familiar e permite descontar gastos com alimentação especial, medicamentos e terapias.
4: Rodrigo Hollenberg também defende a regulamentação da avaliação biopsicossocial. Ele sustenta que a medida é necessária para garantir o acesso efetivo das pessoas com deficiência aos benefícios previstos em lei.
3: Dani Cunha, do PL do Rio de Janeiro, defende projeto que permite a pais ou responsáveis por crianças e adolescentes com deficiência trabalhar sem perder o benefício de prestação continuada. Pela proposta da deputada, a remuneração de até 10 salários mínimos não entraria no cálculo da renda familiar.
4: Dani Cunha afirma que a regra atual desestimula o retorno ao mercado de trabalho, especialmente de mãe solo, já que qualquer aumento de renda pode resultar na perda do benefício da criança. Ela acrescenta que o texto também autoriza a dedução de despesas com o tratamento da deficiência.
3: Comissões. Luiz Lima, do Novo, do Rio de Janeiro, destaca os resultados da CPMI do INSS na investigação de descontos indevidos em aposentadorias. De acordo com o deputado, a comissão ajudou a identificar operadores financeiros, servidores e entidades suspeitas de participação nas fraudes.
2: A gente teve a felicidade de mostrar para o Brasil ser um facilitador até para a Polícia Federal e para o STF das pessoas envolvidas. Servidores do próprio INSS, operadores financeiros, recebedores de propina, sindicatos de fachada. Então a gente tem mais de 20 pessoas hoje presas e percebeu o quanto o brasileiro dispõe de tempo e de inteligência para fraudar, para enganar.
4: Luiz Lima acrescenta que 3 entidades investigadas teriam desviado mais de 6 bilhões de reais de aposentados, com descontos mensais que chegavam a R$50. Na avaliação do deputado, a CPMI contribuiu para recuperar recursos e dificultar a repetição das fraudes.
3: Segurança Pública. Bongás, do PT Gaúcho, defende a aprovação de projeto que criminaliza a misoginia, entendida como ódio ou discriminação contra mulheres por sua condição de gênero. O deputado pondera que esse tipo de conduta alimenta a violência e viola a dignidade das mulheres.
4: Bongás pede que a Câmara vote logo a proposta, já aprovada pelo Senado. O parlamentar rejeita a ideia de que o projeto promova censura contra homens, mas diz que o objetivo é responsabilizar quem incentiva ou dissemina práticas de discriminação contra as mulheres.
3: Roberto Monteiro Pai, do PL do Rio de Janeiro, agradece a aprovação de uma moção de louvor ao filho Gabriel Monteiro na Comissão de Segurança Pública. Segundo o deputado, a homenagem reconhece a atuação do ex-vereador no combate à criminalidade.
4: Roberto Monteiro Pai também destaca o trabalho da policial civil do Distrito Federal, Deise Andrade, no enfrentamento ao feminicídio e à violência sexual contra crianças. O parlamentar ressalta a importância das ações de combate à violência contra as mulheres.
3: Economia. A Câmara aprovou um projeto que reduz tributos pagos por empresas resseguradoras nacionais. O repórter Marcelo Lascher nos conta quais as medidas propostas.
5: O plenário da Câmara aprovou o projeto que reduz a carga tributária para resseguradoras nacionais. Resseguradoras são empresas que assumem parte dos riscos das seguradoras. Elas são responsáveis por uma espécie de seguro do seguro, usado principalmente em operações de grande valor ou com potencial para gerar perdas elevadas. O principal benefício proposto pelo projeto é a redução da alíquota da Contribuição Social sobre o Lucro Líquido, a CSLL, que hoje é de 15% e passa a ser de 9%. A proposta foi apresentada pelo deputado Isnaldo Bulhões Júnior, do MDB de Alagoas, com a justificativa de que as resseguradoras nacionais perderam o mercado a partir de 2019, com a eliminação de restrições à atuação de resseguradores estrangeiros. Segundo Isnaldo Bulhões Júnior, as resseguradoras estrangeiras não recolhem no Brasil CSLL e Imposto de Renda sobre Pessoa Jurídica, como as nacionais. Por isso, o projeto também isenta as empresas brasileiras de um adicional do imposto de renda. O projeto recebeu parecer favorável do relator, deputado Fernando Monteiro, do PSD de Pernambuco, mas não teve apoio do governo, como explicou o deputado Ayrton Faleiro, do PT do Pará.
6: Nós estamos tratando de um projeto que ele traz implicações financeiras, ordenamento de despesa, impactos nas finanças. Nós estamos numa reta final de governo, que tem um plano econômico em curso, que tem compromissos com a sociedade para fazer entregas. É hora de nós trazermos e aprovarmos aqui coisas que venham trazer impacto financeiro.
5: Para o relator Fernando Monteiro, a arrecadação pode inclusive vir a aumentar, mesmo com benefício fiscal. Segundo ele, a proposta beneficia as empresas nacionais e pode forçar as estrangeiras a abrirem subsidiárias no país. Já o autor da proposta, Isnaldo Bulhões Júnior, disse que não há prejuízos para a arrecadação.
7: Não há um equívoco, não há nenhum prejuízo, não há nenhum problema. apenas equaliza a empresa nacional, a empresa brasileira, dentro da concorrência com as empresas estrangeiras.
5: O projeto que reduz a carga tributária para resseguradoras nacional seguiu para análise do Senado. Da Rádio Câmara de Brasília, com informações de Antônio Vital, Marcelo Larcher.
8: Desenvolvimento Regional.
4: Leonardo Gadelha, do Podemos, reivindica o aumento da quantidade de água da transposição do Rio São Francisco destinada à Paraíba. O deputado

0: afirma que o volume previsto atualmente para o estado é insuficiente para atender às demandas da população e do desenvolvimento regional.
1: Leonardo Gadelha argumenta que os canais da transposição comportam uma vazão superior à autorizada pela Agência Nacional de Águas. O parlamentar pede uma revisão da distribuição entre os estados do Nordeste diante do risco de agravamento da seca com a ocorrência de fenômenos climáticos extremos.
2: Transportes.
0: Euclides Petersen, do Republicanos de Minas Gerais, propõe financiar a modernização, ampliação e recuperação de aeródromos públicos de interesse regional. A ideia é criar um programa nacional que use incentivos fiscais para captar recursos de pessoas físicas.
1: Pela proposta, os contribuintes poderiam destinar parte do imposto de renda a projetos aprovados pelo governo. Segundo Euclides Petersen, a medida amplia a conectividade aérea e estimula o desenvolvimento econômico, o turismo e o acesso a serviços públicos no interior.
2: Trabalho.
0: Chico Alencar, do PSOL do Rio de Janeiro, defende a aprovação de um projeto de sua autoria que estabelece o fim dos penduricalhos, que são parcelas adicionais incorporadas aos salários de funcionários dos três poderes e que extrapolam o teto constitucional de R$ 46 mil brutos.
1: O legislador cita que 91% dos magistrados recebem acima do teto e, em sua avaliação, a medida vai combater a desigualdade salarial no país. Chico Alencar também cobra do Senado a aprovação do fim da escala 6x1 como medida de combate à desigualdade social.
0: Daniel Almeida, do PCdoB da Bahia, apoia as reivindicações da Campanha Nacional dos Bancários. O deputado destaca a recomposição dos salários, o reajuste do Vale Refeição, a participação nos lucros e melhores condições de trabalho nas agências e no regime remoto.
1: Daniel Almeida também pede mudanças nas regras dos planos de saúde dos bancos públicos. Segundo o parlamentar, alterações normativas dos últimos anos fizeram os bancários arcarem com uma parcela crescente dos custos.
2: Meio ambiente.
0: Delegado Matheus Laiola, do União do Paraná, apresentou o projeto que proíbe a caça esportiva em todo o país. A proposta altera a lei de proteção à fauna e também revoga dispositivos que tratam da regulamentação dessa modalidade de caça.
1: Segundo o delegado Matheus Laiola, a caça esportiva não pode se sobrepor à proteção dos animais e à preservação da biodiversidade. O parlamentar afirma ainda que a medida busca eliminar brechas na legislação e reforçar a proibição de práticas de caça voltadas ao lazer.
2: Esporte.
0: A Câmara aprovou uma política de incentivo ao futebol feminino no país. O repórter Antônio Vital tem mais informações sobre a proposta.
3: A menos de um ano da realização da Copa do Mundo Feminina no Brasil, o plenário da Câmara aprovou o projeto do governo que define diretrizes para o desenvolvimento do esporte no país. O projeto inclui o futebol feminino como prioridade da política pública esportiva nacional, com foco na profissionalização e na equidade de oportunidades. O texto também exige a elaboração de um plano de legado social, esportivo e financeiro da Copa do Mundo da modalidade, prevista para ocorrer entre 24 de junho e 25 de julho do ano que vem em 8 capitais. A proposta prevê que o Ministério do Esporte deverá promover condições favoráveis para o futebol feminino e incentivar a igualdade salarial e a participação de mulheres na gestão do esporte e na arbitragem. O projeto limita a inscrição de atletas não profissionais em competições oficiais. Na principal divisão nacional, o limite será de 4 atletas amadoras por equipe, com redução gradual até alcançar a total profissionalização do esporte. O texto prevê ainda a criação de protocolos para combater a discriminação, a intolerância e a violência contra as mulheres no esporte. A medida abrange atletas, árbitras, treinadoras, torcedoras e demais profissionais. O projeto recebeu parecer favorável da relatora, a deputada Jaque Rocha, do PT do Espírito Santo. Ela acrescentou na proposta diretrizes como a proteção da integridade física e psicológica das jogadoras, o combate ao racismo e à violência. No plenário, o relator foi o deputado Ayrton Faleiro, do PT do Pará, que defendeu medidas de incentivo para a modalidade.
4: Achamos por bem que a gente incentive o futebol feminino. O futebol, na sua essência, ele cumpre uma função de integração, de convívio social. E quando a gente fala de futebol, a gente vem em primeira visão muito o futebol masculino. Mas se a gente for para, inclusive, os interiores de cada um dos nossos estados, nós vamos ver lá um crescente movimento também nos

0: clubes profissionais da participação feminina.
1: Na mesma sessão, a Câmara aprovou o projeto que reconhece o futebol praticado no Brasil como manifestação da cultura nacional. Os dois projetos foram enviados para análise do Senado. Na Rádio Câmara de Brasília, Antônio Vital.
2: Danley de Deus Interholz, do PSD Gaúcho, sugere ao Ministério da Educação medidas para melhorar a formação dos profissionais de educação física para o atendimento de estudantes com deficiência. Ele defende a atualização dos cursos superiores para fortalecer a inclusão.
3: A sugestão de Danley de Deus Interholz também prevê mais atividades práticas, estágios e formação continuada sobre o tema. Ele avalia que a preparação atual é insuficiente e pode deixar professores inseguros para garantir a participação efetiva de alunos com deficiência nas aulas.
2: Termina agora o jornal Câmara dos Deputados, produzido pela Rádio Câmara, com trabalhos técnicos de Wellington Teles e a apresentação de Márcio Aquiles Sardi e Val Monteiro. Boa noite.
3: Uma boa noite para você. Ouça agora o Minuto do TCU.
4: Minuto do TCU.
5: O Tribunal de Contas da União aprovou acordo para resolver conflitos sobre penalidades aplicadas a empresas do setor de produtos de origem animal. São casos de suspensão de atividades e interdição de estabelecimentos, ocorridos entre 2017 e 2022. O problema surgiu com a mudança da legislação. Era preciso definir como tratar os processos que ainda estavam pendentes e quais regras deveriam valer para as infrações cometidas antes da nova lei. O acordo permite que as empresas regularizem essas pendências de forma voluntária, sem incluir casos que envolvam riscos sanitários. A medida pode regularizar cerca de R$32 milhões em penalidade.
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6: 8:05.

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0: 8:13.
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5: 8:16.

0: 8:29.
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3: 8:32.

0: 8:42.
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2: 8:46.

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3: 9:01. 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
0: Ai de mim se não anunciar o Evangelho. Primeira carta de Paulo aos Coríntios, capítulo 9, versículo 16. Celebremos jubilosos 40 anos da nossa Diocese de Guanhães. Rezemos com nosso bispo diocesano, Dom Otacílio Ferreira de Lacerda.
4: Em nome do Pai, e do Filho, e do Espírito Santo. Amém. A graça de nosso Senhor Jesus Cristo, o amor do Pai e a comunhão do Espírito Santo estejam convosco. Bendito seja Deus que nos reuniu no amor de Cristo. Oremos. Ó Deus, sois o amparo dos que em vós esperam, e sem o vosso auxílio, ninguém é forte, ninguém é santo. Redobrai de amor para conosco, para que todos nós, conduzidos por vós, usemos de tal modo os bens que passam, que possamos abraçar os que não passam, vivendo assim a vocação como dom e resposta ao vosso amor. Por nosso Senhor Jesus Cristo, vosso Filho, na unidade do Espírito Santo. Amém. Pai nosso, que estais no